0: 10 mil sites ilegais de apostas foram identificados e retirados do ar.
1: Do ponto de vista de derrubada de sites, o número de hoje, nós já passamos de 10 mil sites encaminhados para a Anatel para a derrubada. Nós estamos refinando os fluxos e estamos aprofundando cada vez mais a questão da fiscalização.
0: Em outra frente, o Ministério da Saúde iniciou uma campanha nacional de prevenção aos danos das apostas online, com depoimentos e um tutorial que orienta o usuário a realizar um autoteste para identificar possíveis riscos relacionados às apostas.
2: Eu vi que tinha um monte de gente ganhando e achei que comigo ia ser igual. Eu estava apostando sem parar, só para tentar recuperar o que eu tinha perdido. A depressão e a ansiedade estavam tomando conta de mim.
3: O SUS pode te ajudar a sair dessa situação. As apostas online são um problema, causam dependência, te endividam e destroem sua família.
0: De acordo com o resultado obtido no autoteste, são indicadas opções de orientação e cuidado, como o teleatendimento disponível no Meu SUS Digital, a plataforma centralizada de autoexclusão do Ministério da Fazenda e os serviços presenciais disponíveis no SUS. O material da campanha e o autoteste podem ser encontrados na página gov.br/apostasonline. Reportagem Luana Karen.
4: Para registrar denúncias sobre irregularidades ou oferta ilegal de apostas, acesse gov.br/falabr.
5: Lá é possível descrever o caso com informações que possam ajudar na apuração, informando endereços de sites ilegais. Também é possível anexar documentos, imagens e outros arquivos.
4: A denúncia também pode ser registrada de forma anônima. Nesse caso, a pessoa não recebe protocolo nem pode acompanhar o andamento da manifestação.
5: No próximo domingo, milhões de brasileiros vão às urnas para escolher seus representantes no Executivo e no Legislativo.
4: Para garantir o fluxo no trânsito e garantir que todos consigam chegar aos locais de votação, a Polícia Rodoviária Federal estará de prontidão.
5: O trabalho nas ruas será feito de forma integrada com outros órgãos de segurança.
6: Garantir o livre deslocamento dos eleitores até os pontos de votação, manter a segurança e evitar imprevistos a quem vai votar. A Polícia Rodoviária Federal já está trabalhando para isso desde antes das eleições. E o trabalho inclui a integração com outras instituições, tribunais regionais eleitorais, forças de segurança e instituições públicas vão atuar em conjunto no período eleitoral para definir a mobilização em cada local. A diretora de operações da PRF, Nádia Zilotti, explica que todo efetivo estará disponível nos dias de votação.
7: Para este próximo domingo, estaremos com todo o efetivo disponível. E, além disso, nós temos a publicação de normativos que garantem a fluidez, a segurança viária para o cidadão, por meio da restrição de veículos muito longos ou então que estejam transportando cargas muito pesadas.
6: A restrição de tráfego para veículos pesados vale para os dias 4 e 25 de outubro, primeiro e segundo turnos. E a Polícia Rodoviária Federal orienta que os eleitores se planejem antes de ir votar. Além de se certificar de que está com o título de eleitor em mãos, é importante buscar informações sobre o trajeto até os locais de votação. E a diretora de operações faz um alerta também para quem vai pegar a estrada.
7: Observe as normas de trânsito, utilize o cinto de segurança, peça para os demais usuários do veículo também utilizarem o cinto, não fale o celular, observe os limites de velocidade. Essa e tantas outras normas de trânsito são essenciais, indispensáveis para que você consiga sair da sua residência e retornar em segurança.
6: A PRF mantém o atendimento à população nas unidades operacionais dos 26 estados e do Distrito Federal e pelo telefone 191. Reportagem Luciana Colares de Holanda.
4: E as Forças Armadas também vão apoiar a Justiça Eleitoral para que a votação e a apuração ocorram com segurança nas eleições.
5: A atuação mobiliza mais de 26 mil militares de regiões isoladas da Amazônia a grandes centros urbanos.
4: O Brasil vai sediar a Copa do Mundo Feminina de Futebol em 2027 e os preparativos para o evento já começaram.
5: Para receber profissionais de outros países que atuarão em atividades relacionadas à competição, o Ministério da Justiça e Segurança Pública publicou regras específicas para autorização de residência temporária de imigrantes que vão trabalhar no Mundial.
4: O diretor do Departamento de Migrações do Ministério da Justiça, Vitor Sempel, reforça que a autorização não é definitiva e os pedidos poderão ser analisados em até 10 dias úteis.
8: Essa portaria, ela só regulamenta o caso da autorização de residência temporária, até o encerramento do evento ou até 6 meses após o encerramento do evento. Essa portaria, ela cria quase como um fast track, né? Um procedimento acelerado aqui, né? Então, são 10 dias úteis, uma vez protocolado o processo, que o Ministério da Justiça e Segurança Pública tem para analisar aquele pedido.
5: Os pedidos deverão ser feitos pelo Sistema de Gestão e Controle de Imigração no endereço migrante.mj.gov.br.
4: Mais chuvas no sul e estiagem no centro-oeste e norte do país.
5: É o que o fenômeno El Niño deve provocar no Brasil nos meses de outubro, novembro e dezembro deste ano, de acordo com um boletim divulgado pelo INMET, o Instituto Nacional de Meteorologia.
9: O fenômeno climático El Niño deve ganhar força entre outubro e dezembro, período que marca a transição da primavera para o verão. A meteorologista do INMET, Instituto Nacional de Meteorologia, Tamara Parente, explica que se a previsão se confirmar nos próximos meses, o fenômeno deve atingir intensidade muito forte e poderá ser o mais intenso registrado desde 1950.
10: A gente trabalha, né, como uma previsão, mas é certo que o El Niño pelo menos será na categoria forte, podendo chegar até dezembro na escala muito forte, que seria ali a última escala de intensidade do El Niño.
9: O cenário previsto para o país é marcado por contrastes. A região sul tende a registrar chuvas acima da média, que pode causar enchentes, alagamentos e deslizamentos de terra. Já as áreas do centro e do norte do país podem enfrentar períodos mais secos, com aumento do risco de incêndios. As temperaturas também devem permanecer acima do normal em grande parte do território brasileiro. O ministro da Pesca e Aquicultura, Edipo Araújo, alerta que o El Niño também pode alterar os níveis de chuvas das regiões norte e sul do país e, consequentemente, impactar nas atividades dos trabalhadores que dependem da pesca.
11: Temos uma sala de crise do governo federal com um olhar transversal aos diferentes segmentos econômicos e sociais que envolve o público que irá sentir os efeitos do El Niño este ano. Um efeito moderado para alto que deve impactar e contrair muito o ambiente aquático, o que vai impactar diretamente a atividade pesqueira.
9: O El Niño é caracterizado pelo aquecimento anormal e persistente da superfície do Oceano Pacífico na região da linha do Equador. Durante o fenômeno, que normalmente começa a se formar no segundo semestre do ano, as águas ficam pelo menos 0,5 graus Celsius acima da média por um período de no mínimo 6 meses. A Defesa Civil Nacional possui um serviço de alerta sobre riscos de desastre natural. Para receber informações sobre a região onde você está, é só enviar um SMS para 40199 com o número do CEP ou pelo WhatsApp 61-2034-4611. Reportagem Gabriela Noronha.
4: E como o fenômeno climático El Niño pode atingir o agro? Para responder essa questão, o Ministério da Agricultura e Pecuária lançou hoje uma página oficial com informações e orientações sobre o El Niño e seus possíveis impactos na agricultura e na pecuária brasileira.
5: A página pode ser encontrada no site do Ministério da Agricultura, em gov.br/agricultura.
4: E pescadores e pescadoras de todo o país têm até o dia 31 de dezembro para enviar o relatório anual de exercício da atividade pesqueira, o REAP, de 2021 a 2025.
5: O REAP é uma forma de comprovar o exercício do trabalho. Também contribui para manter a licença de pesca ativa no Registro Geral da Atividade Pesqueira, requisito para o seguro defeso.
4: Para deixar tudo regularizado, vá na plataforma Pesque Brasil, do Ministério da Pesca e Aquicultura.
5: Lá, informe o que realmente pescou e comercializou, sem deixar informações de fora. Se não tiver pescado em algum período, informe essa situação no relatório.
4: A diretora do Departamento de Registro e Monitoramento da Pesca e Aquicultura, Elielma Ribeiro Borsen, fala da importância do preenchimento do relatório.
12: Para manter seu RGP ativo junto ao MPA, é necessário que você envie o relatório de exercício de sua atividade, o REAP, que pode ser enviado mensalmente ou ao final de cada ano. Fique atentos para não perder o prazo de envio e preencha corretamente com todos os dados de sua pescaria, com todos os dados que são solicitados. Essa informação fortalece as políticas públicas da pesca no país, garantindo a visibilidade dessa importante atividade econômica.
5: O contato com a natureza e a educação ambiental ganham reforço na legislação brasileira.
4: O chamado ECA Ambiental amplia esses direitos para crianças e adolescentes, enquanto uma nova política orienta as escolas sobre educação ambiental e mudanças climáticas.
5: Confira na reportagem de Pablo Mundim.
13: Brincar ao ar livre, ter contato com a natureza e aprender a cuidar do meio ambiente. Esses direitos agora estão expressamente previstos na legislação brasileira para crianças e adolescentes. A nova lei, conhecida como ECA Ambiental, amplia o estatuto da criança e do adolescente e estabelece diretrizes para garantir o acesso a ambientes saudáveis, como praças, parques e áreas verdes. E a escola tem um papel importante nesse processo. A lei incentiva a educação baseada na natureza e a adaptação dos espaços escolares para ampliar essas experiências. E a partir de agora, o país conta com uma Política Nacional de Educação Ambiental Escolar. Isso significa que as redes de ensino da educação básica devem dar conteúdos relacionados à educação ambiental nas salas de aula. A Coordenadora-Geral de Educação Ambiental para a Diversidade e Sustentabilidade do Ministério da Educação, Viviane Vazzi Pedro, explica os objetivos da iniciativa.
14: A iniciativa busca fortalecer a educação ambiental nas escolas e apoiar as redes de ensino em ações de prevenção, mitigação e adaptação às mudanças climáticas.
13: A Política Nacional de Educação Ambiental Escolar prevê ainda apoio às redes de ensino na criação de protocolos de emergência climática e planos de adaptação da infraestrutura escolar, principalmente em regiões mais vulneráveis. Em Brasília, projetos ambientais já fazem parte da rotina de estudantes da rede pública. Na Escola Parque, os alunos participam de atividades que estimulam o cuidado com o espaço coletivo e aproximam as crianças da natureza. É o conhecimento na prática, explica a diretora do colégio, Aline Prota Lana.
15: Poder ter aula no meio da natureza e complementar o currículo de uma forma muito rica, porque aqui eles estão trabalhando só na prática, né? Com todas essas áreas, eles estão trabalhando colocando a mão na massa mesmo, podendo vivenciar tudo isso a partir do contexto que eles já estão inseridos.
13: Na Escola Parque, os alunos aprendem a plantar, cuidar e colher alimentos. O coordenador de meio ambiente da escola, Leonardo Rattano, destaca que essas experiências fazem parte do aprendizado dos estudantes e mostram na prática a importância de preservar o ambiente.
16: Com isso a gente vai aos poucos, né, fazendo essa alfabetização ecológica e criando nas crianças, né, essa importância de preservar o meio ambiente.
13: E o aprendizado não fica só na escola. Arnaldo Alves de Souza, estudante de 11 anos, sabe que pode levar para casa o que aprende nas atividades.
17: Que a gente aprende várias coisas e nós pode fazer isso em casa.
13: O ECA Ambiental prevê a atuação conjunta da União, dos Estados, do Distrito Federal e dos municípios na implementação das medidas. Já a Política Nacional de Educação Ambiental Escolar contará com uma rede de governança para apoiar gestores e redes de ensino na elaboração de protocolos de emergência climática e planos de adaptação das escolas. Reportagem Pablo Mundim.
4: Foi criada uma rede de proteção a profissionais de educação que sofreram violências relacionadas ao exercício da profissão.
5: Agora eles podem contar com serviço de acolhimento, orientação e informação oferecido pelo Observatório Nacional da Violência contra Estudantes, em parceria com o Ministério da Educação.
18: Profissionais da educação que sofreram violência relacionada ao exercício da profissão podem contar com serviço de acolhimento, orientação e informação. A rede de apoio é oferecida pelo Observatório Nacional da Violência contra Estudantes, em parceria com o Ministério da Educação. A iniciativa é realizada por meio de um projeto de extensão da Universidade Federal Fluminense, no Rio de Janeiro. O serviço de acolhimento, orientação e informação aos que sofreram violência como profissionais da educação estão presentes em todas as regiões do país, como explica Erasto Fortes Mendonça, coordenador-geral de Políticas Educacionais em Direitos Humanos do MEC.
19: Observatórios regionais sediados em universidades federais nas 5 regiões do país, a rede aproxima o acolhimento das diferentes realidades dos profissionais da educação. O serviço articula apoio pedagógico, psicológico, orientação jurídica e atenção à saúde mental para educadores que sofrem violência em razão de seu trabalho.
18: O serviço integra o eixo proteção e defesa dos profissionais da educação, da Política Nacional de Educação em Direitos Humanos, nas instituições de ensino, a EducaDH. Erasto Fortes destaca a importância de os educadores contarem com essa rede de proteção.
19: Proteger educadoras e educadores contra a violência, a censura e a perseguição é defender o direito à educação e à liberdade de ensinar e de aprender.
18: Entre outras situações, o serviço atende casos de desrespeito à autonomia docente e de exposição indevida de voz ou imagem com acusações contra educadores. O serviço atende casos relacionados à censura a conteúdos escolares ou contra aulas sobre temas como gênero, raça e desigualdade social. Locução, Júlio César de Oliveira. Reportagem, Isaías Godinho.
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4: O Dia Mundial dos Animais está logo ali, é domingo, 4 de outubro.
5: E quer lugar melhor para lembrar dessa data do que a Transpantaneira? Fazer esse caminho é como estar num safari de verdade, só que bem aqui no Brasil.
4: Ali você dá de cara com jacarés, capivaras, tuiuiús e um monte de aves coloridas que parecem posar para foto.
5: E a grande estrela que todo mundo quer ver de perto é a onça-pintada, que está na lista de espécies ameaçadas.
4: Por isso, o turismo na região precisa ser feito com muita responsabilidade para proteger e também para proteger a região e todas as espécies que vivem por lá.
21: Imagine percorrer uma estrada em que a qualquer momento o próximo encontro pode estar dentro d'água, no alto de uma árvore ou escondido no meio da vegetação. No Pantanal de Mato Grosso, esse caminho existe. É a estrada Parque Transpantaneira, que liga Poconé a Porto Jofre. São cerca de 145 quilômetros de estrada de terra com 125 pontes. Mas, para quem percorre o trajeto, a estrada é muito mais que um caminho. É uma espécie de observatório a céu aberto. Jacarés, capivaras, tuiuiús e dezenas de espécies de aves fazem parte da paisagem. E não é preciso chegar ao destino para começar o passeio. Muitas vezes, a atração está justamente às margens da estrada. A criadora de conteúdo, Beatriz Venturini, saiu de São Paulo para ter essa experiência.
22: O que a gente sentiu foi mais ou menos como se estivéssemos em um safari, né? Porque a gente andava de carro e não sabia o que esperar na próxima ponte. E a gente sempre se surpreendia, né? O que eu mais gostei, acho que foram os jacarés, pela quantidade. E, assim, vimos mais de 20, assim, na mesma ponte. É um espetáculo ver as onças em Porto Jofre. Foram experiências maravilhosas, né?
21: Há ainda trilhas e passeios de barco. E quando o dia termina, o Pantanal ganha outros sons e outros moradores começam a aparecer. Mas não se engane, no caso da observação noturna, onde é possível ver antas, um dos maiores mamíferos do Pantanal, é indispensável apoio especializado. É o que explica o coordenador do Centro Nacional de Pesquisa e Conservação de Mamíferos Carnívoros do ICMBio, Rogério de Paula.
23: Passeios aí viram safaris noturnos, né, que levam as pessoas, os holofotes, né, as grandes lanternas de luzes que vão fazer a focagem nos campos. É isso. Aí é um turismo um pouco mais especializado, menos individualizado.
21: Para quem visita a Transpantaneira, cada quilômetro percorrido revela sons e cenas inesquecíveis. Um dos encontros mais esperados, sem dúvida, é com ela. A onça pintada. Para a enfermeira Rosiane Feitosa, o momento é inesquecível.
24: Eu tive a oportunidade de ver a onça no Pantanal. Foi um daqueles momentos que a gente sabe que vai guardar para sempre na lembrança, no coração. Ver um animal que eu admiro tanto, livre e no seu habitat natural, foi emocionante demais.
21: O felino, símbolo da fauna brasileira, é uma espécie ameaçada de extinção e está entre os animais monitorados pelo ICMBio. O trabalho inclui pesquisa científica e ações de conservação, como ressalta o coordenador do Centro Nacional de Pesquisa e Conservação de Mamíferos Carnívoros, Rogério de Paula.
23: Quando a gente fala do turismo, né, se o turismo ele não é bem controlado, ele pode vir a ser um problema. Então a gente tem hoje ali nessa área de observação das onças pintadas, você tem uma rede de trabalho onde muitos piloteiros ali de lanche, barcos que vão levar turistas, eles acabam se concentrando quando se encontra uma onça, porque eles comunicam pelo rádio, todo mundo vai lá mostrar para os seus turistas. Então a gente tem instituído diretrizes, qual que é a distância de aproximação, número de pessoas, né, presentes, isso a gente começou a ver a necessidade de revisar essa política nos últimos anos.
0: E talvez seja justamente essa a maior experiência de quem atravessa a Transpantaneira, perceber que ali a gente não está apenas passando pela natureza.

0: com oferta de mais de 831 mil leitos.
1: Então vem viajar com a gente e viver essa experiência em alto mar.
0: E essas foram as notícias do governo federal.
1: Uma realização da Secretaria de Comunicação Social da Presidência da República.
0: Com produção da empresa Brasil de Comunicação.
1: Fique agora com as notícias do Poder Judiciário e do Congresso Nacional. Boa noite, bom fim de semana.
0: A gente volta segunda-feira. Boa noite. Música.

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2: STF estabelece regras para petições protocoladas em processos já existentes.
3: Advogados devem identificar processos que envolvam assédio eleitoral.
2: Termina prazo para propaganda eleitoral paga na imprensa escrita.
3: Boa noite, eu sou Marcela Luiza.
2: E eu sou Walter Lima.
3: A presidência do Supremo Tribunal Federal publicou nesta sexta-feira uma resolução com o objetivo de organizar e conferir mais transparência ao envio e à distribuição de pedidos apresentados dentro de processos que já estão em andamento.
2: A medida busca assegurar a regra de que os processos devem ser distribuídos de forma aleatória, mediante sorteio entre os ministros.
3: A norma também pretende reforçar o princípio do juiz natural, evitando que novos pedidos fiquem vinculados automaticamente a um relator específico.
2: A resolução entra em vigor na data de sua publicação e vale apenas para as petições protocoladas a partir dessa data.
3: Advogados devem identificar processos que envolvam assédio eleitoral.
2: A norma vai permitir que a Justiça do Trabalho acompanhe os casos. Marla Lacerda.
4: Ações trabalhistas sobre assédio eleitoral devem incluir um identificador específico no cadastro do processo judicial eletrônico, o PJE. A correta identificação vai dar maior visibilidade ao problema, uniformidade ao tratamento desses casos, além de facilitar a atuação da Justiça do Trabalho. Juízes também devem comunicar ao Ministério Público do Trabalho e ao Ministério Público Eleitoral a existência de fatos que possam caracterizar essa prática. A medida vai ajudar no desenvolvimento de ações de prevenção, fiscalização e combate ao assédio eleitoral, fortalecendo a proteção dos trabalhadores.
3: Há 3 dias do primeiro turno das eleições, termina prazo para propaganda eleitoral paga na imprensa escrita.
2: A regra vale para jornais, revistas e tabloides e está prevista na legislação eleitoral. Guilherme Firmino.
5: Termina hoje o prazo para divulgação paga de propaganda eleitoral na imprensa escrita. Jornais, revistas e tabloides também não podem mais reproduzir essas propagandas na internet. A partir de amanhã, será permitida apenas a distribuição de material gráfico, como santinhos, e a realização de caminhadas, carreatas ou passeatas, até às 10 da noite. No domingo, as sessões eleitorais abrem às 8 horas da manhã e vão até às 5 da tarde, no horário de Brasília.
3: STJ mantém a ação de improbidade contra servidor federal após desclassificação da demissão em PAD, processo administrativo disciplinar.
2: A ação civil pública por improbidade foi ajuizada pela União. Fátima Uchoa.
6: Um advogado da União foi demitido por suposto uso de documentos falsos para obter progressão funcional. Em mandado de segurança no STJ, a primeira sessão reconheceu que a conduta seria ilícito administrativo de menor gravidade, que não justificaria a demissão. Então, a União ajuizou a ação por improbidade administrativa com base nos mesmos fatos investigados no PAD, mas o TRF4 rejeitou a petição inicial. Agora, o relator na primeira turma do STJ, ministro Sérgio Coquina, afirmou que a decisão em mandado de segurança não impede ajuizamento ou prosseguimento de ação civil pública por improbidade, pois não foram discutidas a existência dos fatos apurados no PAD, nem a autoria do servidor, mas apenas a proporcionalidade da pena de demissão, que foi afastada.
3: Justiça Federal mantém suspensão de associação indígena suspeita de desvios e apoio a garimpo ilegal no Pará.
2: A decisão acatou um pedido do Ministério Público Federal. Vanessa Pereira.
7: O MPF entrou com a ação após investigações apontarem irregularidades na associação, criada para defender os direitos dos povos Kayapó. Entre os problemas estão a falta de prestação de contas,

0: indevido de recursos coletivos e o incentivo ao garimpo ilegal em terra indígena. A decisão mantém o bloqueio dos repasses mensais da Vale para a associação, que agora são depositados em uma conta judicial. O dinheiro fica protegido para a comunidade e poderá ser liberado pela justiça para atender necessidades urgentes da população indígena, como saúde e alimentação.
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1: Uma boa noite.
2: Um bom fim de semana e boas eleições.
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5: Eu sou Humberto Pinheiro e estes são os destaques de hoje do Jornal do Senado, que começa agora. Eleição deste domingo renovará 2/3 da composição do Senado Federal. Projeto prevê adaptação para atendimento de saúde digno a pessoas com obesidade. Senado pode acabar com limites de vagas para mulheres em concursos na área de segurança pública. Boa noite. Nas eleições deste ano, o eleitor vai escolher 6 representantes, em uma sequência que precisa ser observada na urna eletrônica. Para o Senado, serão 2 votos. O eleitor deve escolher 2 candidatos diferentes. Os detalhes com a repórter Yasmin Rodrigues.
6: Em 2026, cada eleitor vai votar 2 vezes para o Senado. Mas antes de chegar aos senadores, o eleitor precisa passar por outras escolhas na urna. E saber a ordem dos cargos e a quantidade de números de cada candidato ajuda a evitar erros na hora da votação. A jornalista do Senado, Esther Monteiro, explica a ordem e quantos dígitos devem ser digitados em cada escolha.
7: Primeiro é a vez do deputado federal, são 4 dígitos. Depois, deputado estadual ou distrital, 5 dígitos. E aí é que chega a vez do senador. São 2 votos, 2 nomes diferentes. E são 3 dígitos. E depois é que você vai votar para governador, 2 dígitos, e para presidente da República, 2 dígitos.
6: Também não é possível votar na legenda para senador. Como a eleição para o Senado é majoritária, o eleitor precisa escolher nominalmente 2 candidatos. Em uma eleição, cada estado e o Distrito Federal escolhem 1 senador, na seguinte, 2. Neste ano, serão renovadas 54 cadeiras, o equivalente a 2/3 da casa, e os 2 votos para senador têm exatamente o mesmo peso.
5: 158 milhões de brasileiros vão às urnas neste domingo. O repórter Márcio Maturana traz mais números desta eleição e recomendações da Justiça Eleitoral.
8: Não se pode entrar na cabine eleitoral com celular ou outro objeto que possa registrar o voto. Esses aparelhos têm que ficar com os mesários, mas o presidente do Tribunal Superior Eleitoral, o ministro Cássio Nunes Marques, recomenda que se levem os números num pedaço de papel.
9: A colinha eleitoral de papel pode e deve ser usada para que eleitoras e eleitores anotem os números dos candidatos e possam votar com calma e certeza.
8: Estão cadastrados 158 milhões de eleitores em 5.571 municípios, com mais de 517 mil sessões eleitorais, que se somam a 1.351 sessões eleitorais no exterior. São 13 nomes disputando para presidente, 318 para senador e 7.803 para deputado federal.
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5: 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O Senado vai analisar um projeto de lei que obriga os estabelecimentos que prestam serviços público e privado de saúde a se adaptarem para garantir atendimento digno a pessoas com obesidade. Dados do Ministério da Saúde indicam que, em 2024, a proporção de adultos com obesidade no Distrito Federal e nas capitais de estado superou a marca de 25%. Repórter Alexandre Campos.
11: A ideia do projeto... O projeto é garantir às pessoas com obesidade o acesso à saúde por meio de equipamentos e mobiliário compatíveis com suas especificidades. Macas, cadeiras de rodas, balanças, aparelhos de aferição de pressão arterial e máquinas usadas no diagnóstico por imagem devem ser dimensionados de modo que possam garantir o pronto atendimento dessa parcela da população. Ao afirmar que essa adaptação nos estabelecimentos garante o acesso aos serviços de saúde, a médica e autora do projeto, senadora doutora Eudócia, do PSDB de Alagoas, citou algumas medidas que podem reduzir o número de casos de obesidade e suas complicações.
12: Conscientizarmos a nossa população que alimentação saudável, balanceada, exercícios físicos e manter a sua rotina de consultas médicas é de suma importância. Obviamente, também fazer o check-up, né, uma vez por ano, ao menos, e na classe infantil é acompanhamento pediátrico.
11: Pelo texto, a assistência às pessoas com obesidade não deverá ser negada ou recusada caso no posto, unidade de saúde ou hospital não haja esse material disponível. A falta de equipamentos adequados também não pode representar qualquer constrangimento, exposição indevida, discriminação ou tratamento indigno.
5: O Senado pode acabar com o limite de vagas para o público feminino em concursos da área de segurança pública. A proposta, já aprovada na Comissão de Segurança Pública e que aguarda votação no plenário, ainda reserva pelo menos 20% das vagas nas polícias e corpos de bombeiros a mulheres. Repórter Bruno Lourenço.
13: O projeto de lei que proíbe a limitação de vagas para mulheres em concursos da área de segurança pública cria ainda a Política Nacional de Valorização das mulheres para o setor. A proposta reserva também pelo menos 20% das vagas nos concursos públicos para as polícias e bombeiros para o público feminino. A relatora na Comissão de Segurança Pública, senadora Damares Alves, do Republicanos do Distrito Federal, defendeu as medidas.
14: O que queremos? Uma política de valorização da mulher lá na Polícia Militar, no Corpo de Bombeiro, na Polícia Civil.
13: A nova política, que será condição para o repasse de verbas do Fundo Nacional do Setor, estabelece igualdade de oportunidades entre mulheres e homens nas carreiras da segurança pública, fim da exclusividade ou preferência dessas atividades para homens, rejeição de práticas, atitudes e crenças discriminatórias e o enfrentamento do assédio e da violência contra mulheres no ambiente de trabalho.
5: Mulheres vítimas de violência doméstica e familiar em situação de vulnerabilidade social e econômica poderão ter acesso ao Auxílio Recomeço. A proposta é análise na Comissão de Assuntos Econômicos, determina que o benefício de até um salário mínimo será pago mensalmente pelo prazo de 6 meses, podendo ser prorrogado. Pelo projeto, o pagamento poderá ser acumulado com outros programas assistenciais. O custeio do auxílio poderá ser feito com verbas da União ou de fundos específicos de proteção às mulheres. Estados, Distrito Federal e municípios também poderão complementar os recursos. Na avaliação do autor da medida, senador Confúcio Moura, do MDB de Rondônia, a dependência financeira pode dificultar o rompimento da situação de violência sofrida pela mulher.
15: Grande parte das mulheres suportam a violência por causa do homem protetor, do homem que é um mantenedor da casa. Mas tirando ela dali, levando para a proteção, garantindo uma sustentação por 6 meses e capacitando essas mulheres, com certeza a coisa melhora.
5: Com trabalhos técnicos de João Lira, o Jornal do Senado fica por aqui. Acompanhe agora as notícias do Tribunal de Contas da União e da Câmara dos Deputados. Boa noite e bom fim de semana.
16: Minuto do TCU.
17: O Tribunal de Contas da União fiscalizou a execução das obras da BR-230 na Paraíba após reclamações da população sobre as condições da rodovia. A auditoria analisou o trecho de 30 quilômetros. O contrato ultrapassou R$ 560 milhões de reais e a obra avançou apenas 32% em 9 anos. O TCU também identificou risco de paralisação por falta de recursos, problemas ambientais e questões contratuais. Na sessão plenária que analisou o processo, o ministro relator Walton Alencar comentou os impactos da situação.
18: O resultado é uma rodovia em obras há muitos anos, com desvios, insegurança viária e prejuízos à mobilidade e à economia da região.
17: Para 2026, estão previstos apenas 12 milhões de reais, sendo que mais de 300 milhões ainda precisam ser executados. Saiba mais em tcu.gov.br.
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19: Discriminação contra pessoas com deficiência nas escolas terá pena maior.
20: Pais de recém-nascidos devem receber treinamento antes da alta hospitalar.
19: Projeto de lei autoriza a instalação de suportes para bicicletas em ônibus.
20: Boa noite. Avança na Câmara a proposta que prevê a instalação de suportes para bicicletas em ônibus. A repórter Silvia Munhato tem mais detalhes.
21: A Comissão de Viação e Transportes da Câmara dos Deputados aprovou o projeto que autoriza a instalação de suportes para o transporte de bicicletas, na parte externa ou no interior de ônibus e micro-ônibus. O texto permite a instalação dos suportes nos transportes urbano e rural, cabendo aos estados e municípios definir o percentual mínimo da frota que deve contar com equipamento. A relatora, deputada Leda Borges, do Republicanos de Goiás, explicou que os suportes deverão ser aprovados por órgão ou entidade de metrologia legal, assegurando que a implementação da medida observe critérios de segurança e adequação técnica dos veículos. A proposta que autoriza a instalação de suportes para o transporte de bicicletas na parte externa ou no interior dos ônibus será analisada agora pela Comissão de Constituição e Justiça. Da Rádio Câmara de Brasília, Silvia Munhato.
16: Transportes.
19: Rodrigo de Castro, do União de Minas Gerais, apoia projeto que dispensa até 2032 a cobrança do adicional ao frete para a renovação da marinha mercante em transportes destinados às regiões Norte e Nordeste. O benefício vale para operações de cabotagem, navegação fluvial e lacustre.
20: Rodrigo de Castro considera que a prorrogação pode reduzir os custos de transporte nessas regiões, já que o adicional é cobrado sobre o frete marítimo.
19: Gutenberg Reis, do MDB do Rio de Janeiro, apresentou o projeto que autoriza o Instituto Cultural Marinha Mercante a instituir 14 medalhas e ordens honoríficas. A proposta busca valorizar contribuições para áreas como transporte, segurança da navegação e economia do mar.
20: O deputado ressalta a importância estratégica da Marinha Mercante no desenvolvimento econômico, logístico e energético do Brasil. Gutenberg Reis reitera que o reconhecimento de profissionais que contribuem para o crescimento sustentável do setor pode fortalecer a cultura marítima.
16: Economia.
19: A Câmara analisa a proposta de emenda à Constituição que permite que estados e municípios concedam créditos do imposto sobre bens e serviços para doadores e patrocinadores de projetos culturais e esportivos. Na visão de Luiz Fernando Faria, do União de Minas Gerais, a medida preserva o financiamento desses setores após a reforma tributária.
20: O texto estabelece que o Comitê Gestor do IBS vai definir critérios para a liberação dos incentivos sem comprometer a arrecadação dos entes federados. Luiz Fernando Faria ressalta que o apoio tributário à cultura e ao esporte é fundamental para movimentar a economia criativa.
19: Stefano Aguiar, do PSD de Minas Gerais, defende a ampliação da imunidade tributária para entidades esportivas sem fins lucrativos. Proposta sobre o tema em análise na Câmara é que, para essas organizações, as instituições de educação e assistência social impedindo a cobrança de impostos sobre patrimônio, renda e serviços.
20: A medida reduz os custos dessas entidades e fortalece atividades esportivas voltadas à inclusão social, à formação de atletas, à educação e à promoção da saúde. Stefano Aguiar explica que a medida alcança organizações ligadas aos movimentos olímpico, paralímpico, clubístico e educacional.
19: A Câmara aprovou e enviou ao Senado o projeto que estabelece diretrizes para a política industrial, tecnológica e de comércio exterior do país. Antônio Doido, do MDB do Pará, apoia a matéria que prevê, entre outros pontos, metas para ampliar a produção, gerar empregos e reduzir desigualdades regionais.
20: Antônio Doido esclarece que o governo federal deverá apresentar essa política ao Congresso no primeiro ano de cada mandato presidencial. A proposta também determina a prestação de contas anual sobre o cumprimento das metas e os resultados das medidas adotadas.
19: Afonso Florence, do PT da Bahia, sugere a criação do Registro Nacional de Beneficiários Finais sob gestão da Receita Federal. A proposta obriga a identificação das pessoas físicas que realmente controlam ou lucram com empresas e fundos de investimento no país.
20: De acordo com Afonso Florence, o objetivo é acabar com o uso de laranjas e empresas de fachada. A medida, na avaliação do parlamentar, integra cadastros públicos para combater a lavagem de dinheiro, a sonegação fiscal e a infiltração do crime organizado na economia.
16: Educação.
19: A Comissão de Educação aprovou uma proposta que prevê punição mais rigorosa para quem discriminar pessoas com deficiência nas escolas. A reportagem é de Agui Pontes.
0: A Comissão de Educação da Câmara dos Deputados aprovou uma proposta que pune com mais rigor atos discriminatórios contra crianças nas escolas públicas e privadas. O projeto da deputada Samia Bonfim, do PSOL de São Paulo, prevê multa de 3 a 20 salários mínimos para o profissional envolvido. Segundo a relatora, a deputada Fernanda Melchiona, do PSOL do Rio Grande do Sul, a proposta se concentra principalmente em dar um nome para os tipos de violência e discriminação que uma criança, adulto ou adolescente com deficiência pode sofrer em um ambiente escolar. Eles seriam dificultar a matrícula, impedir ou inviabilizar a permanência na escola, excluir o aluno das atividades de lazer e cultura, negar profissional de apoio capacitado para atendimento da criança ou adolescente, negar adaptação do currículo, isso além das demais formas de discriminação previstas no Estatuto da Pessoa com Deficiência. Práticas de bullying e de abuso de autoridade também seriam punidas, segundo o texto aprovado. Pela Constituição, as escolas, públicas ou privadas, já são obrigadas a se adaptar às necessidades do estudante. No entanto, segundo Fernanda Melchiona, isso não impediu que famílias enfrentassem entraves para ter e manter acesso à educação para pessoas com deficiência.
1: A gente recebe esse relato de negativa de matrículas, a gente recebe o relato de falta de pessoal capacitado, a gente recebe o relato de exclusão desse aluno nas atividades de cultura e lazer. Então, esses temas são claramente discriminatórios.
0: Segundo a proposta, outro ato previsto é a obrigatoriedade de formação continuada de professores e de equipes de suporte para receber estudantes com deficiência. A proposta está agora na Comissão de Finanças e Tributação. Deve seguir depois para a Comissão de Constituição e Justiça. Da Rádio Câmara de Brasília, Agui Pontes.
16: Segurança Pública.
20: O projeto de Átila Lira, do PP do Piauí, tipifica como crime o descumprimento de medidas cautelares alternativas à prisão. O texto pune com reclusão de 2 a 5 anos o infrator que, por exemplo, romper a tornozeleira eletrônica ou descumprir horários de recolhimento.
19: Átila Lira argumenta que a legislação atual deixa as forças de segurança sem respaldo para prender em flagrante quem desrespeita ordens judiciais. Ele argumenta que a criação de um crime autônomo garante a prisão imediata e fortalece a eficácia das decisões da justiça.
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16: Saúde.
20: A Câmara analisa projeto que prevê treinamento de primeiros socorros para pais de recém-nascidos antes da alta hospitalar. O objetivo é evitar a morte de crianças, especialmente por engasgo, como informa o repórter Luiz Cláudio Canuto.
3: A Comissão de Saúde da Câmara dos Deputados aprovou o projeto que determina treinamento de primeiros socorros para pais ou responsáveis de recém-nascidos antes da alta hospitalar. O texto inclui no Estatuto da Criança e do Adolescente a obrigatoriedade de hospitais oferecerem orientação e treinamento para isso, com ênfase em manobras para desobstrução das vias aéreas. O texto original da deputada Camila Jara, do PT do Mato Grosso do Sul, obrigava o oferecimento de treinamento antes da alta. A relatora, a deputada Marussa Boldrin, do Republicanos de Goiás, dispensa a obrigação se os pais ou responsáveis tiverem sido capacitados para isso no pré-natal. O deputado Padre João, do PT de Minas Gerais, leu o parecer na Comissão de Saúde no lugar da relatora e afirma que pequenos objetos podem ser fatais.
7: O engasgo, né? Popularmente o engasgo, que é a obstrução das vias respiratórias, até por aleitamento, sobretudo mamadeira ou bico, ou pequenos alimentos. Os dados que só em 2024 tivemos 300 óbitos de crianças. E olha que com treinamento você salva essa vida. Isso aconteceu comigo recente, numa reunião. Uma pessoa adulta, ao alimentar, estava na mesa do refeitório, engasgou com o alimento. Teve um colega que era também devidamente capacitado, salvou a pessoa. Quando ela torna obrigatório, é o momento que os pais estão empolgados com a criança, estão muito propícios a acolher esta formação. E que, de fato, como vimos, salva vida.
3: Há cerca de 300 mortes de crianças com menos de um ano no país em 2024 por engasgo, são dados do Ministério da Saúde. A orientação é uma medida de proteção à vida e à saúde das crianças nos primeiros meses de vida, na opinião da relatora Marussa Boldrin. A proposta que determina treinamento de primeiros socorros para pais ou responsáveis de recém-nascidos antes da alta hospitalar ainda precisa passar pelas comissões de Previdência, Assistência Social, Infância, Adolescência e Família e de Constituição e Justiça. Para virar lei, precisa ser aprovada pela Câmara e pelo Senado. Da Rádio Câmara de Brasília, Luiz Cláudio Canuto.
16: Agricultura.
19: Marcelo Moraes, do PL do Rio Grande do Sul, é contrário à portaria do Ministério da Agricultura que estabelece novas regras para a classificação e comercialização de morangos. Na visão do parlamentar, as exigências aumentam a burocracia e os custos para os produtores.
20: Marcelo Moraes argumenta que as regras podem provocar a rejeição de lotes e prejuízos, principalmente para pequenos e médios produtores. O deputado também alerta para possíveis impactos na oferta de morangos e nos preços ao consumidor.
19: André Abdon, do PP do Amapá, apoia projeto que suspende decreto do governo federal responsável por ampliar a estação ecológica de Taiamã, localizada nos municípios de Cáceres e Poconé, em Mato Grosso. Com a mudança, a unidade de conservação passou a ter cerca de 68 mil hectares.
20: André Abdon considera que a ampliação precisa ser revista diante dos impactos sobre propriedades rurais e atividades de pecuaristas e pescadores. A justificativa do projeto também questiona o processo de consulta pública realizado antes da edição do decreto do Executivo.
16: Previdência.
19: Aline Gurgel, do União do Amapá, defende o projeto que regulamenta a aposentadoria especial dos agentes comunitários de saúde e dos agentes de combate às endemias. A proposta prevê aposentadoria a partir dos 50 anos para mulheres e 52 para homens, com pelo menos 20 anos de atividade na função.
20: O projeto também permite a aposentadoria com 15 anos de atuação como agente, somados a 10 anos de contribuição em outra atividade. Aline Gurgel lembra ainda que a proposta proposta garante que o benefício seja integral e tenha os mesmos reajustes dos salários dos profissionais que estão na ativa.
16: Trabalho.
19: A Comissão de Constituição e Justiça aprovou uma proposta que integra servidores de ex-territórios à União. A repórter Paula Bittar acompanhou a votação.
2: A Comissão de Constituição e Justiça da Câmara aprovou uma proposta que permite que agentes públicos dos ex-territórios do Amapá, de Rondônia e de Roraima optem por receber remuneração da União. A medida alcança servidores da ativa e aposentados. Para ter esse direito, o agente público deverá ter trabalhado no território ou mantido vínculo com a administração pública local até 10 anos após a transformação do território em Estado. A proposta também pode aumentar a remuneração de algumas categorias, como policiais e bombeiros militares. De acordo com o relator na CCJ, deputado Acácio Favacho, do MDB do Amapá, o texto mostra-se compatível com os princípios constitucionais que asseguram segurança jurídica, tratamento isonômico entre servidores públicos e valorização do serviço público.
6: A ampliação do período de enquadramento para os 10 primeiros anos de criação dos Estados mostra-se compatível com a própria lógica da Constituição de transição administrativa adotada pela União no processo de consolidação federativa dessas unidades federadas.
2: Rondônia foi transformada em Estado em 1981. A União pagou a folha salarial local durante 10 anos após essa mudança. Amapá e Roraima foram transformados em estados pela Constituição de 1988. Nesses casos, o período de transição foi de apenas 5 anos. Poderão integrar o quadro em extinção da União servidores públicos federais e municipais e policiais que trabalhavam nos ex-territórios até a transformação em estado. Servidores admitidos pelo Amapá e por Roraima até outubro de 1998, servidores admitidos por Rondônia até dezembro de 1991 e pessoas que mantiveram relação de trabalho efetiva ou não com a administração pública dos ex-territórios, estados ou municípios. O agente público deverá ser enquadrado no cargo ou emprego de origem ou em outro equivalente. Nos casos de desvio de função, o enquadramento poderá ocorrer em cargo equivalente às atividades efetivamente exercidas. Para isso, a pessoa deverá comprovar a escolaridade ou a habilitação exigida à época. O texto também garante o pagamento das gratificações e outros valores relacionados ao cargo ou emprego em que o servidor for enquadrado. Os servidores continuarão trabalhando para os estados ou municípios até serem aproveitados por um órgão federal. Nesse período, o estado ou município não terá custo com essa cessão. A proposta estabelece que soldos adicionais, benefícios, indenizações, vantagens e demais direitos remuneratórios dos policiais e bombeiros militares dos ex-territórios do Amapá, de Roraima e de Rondônia, incorporados ao quadro em extinção da União, não poderão ser inferiores aos pagos aos policiais e bombeiros militares do Distrito Federal. Essa regra vale para militares da ativa, reformados, da reserva remunerada e pensionistas. O deputado Dorinaldo Malafaia, do PDT do Amapá, considerou que a proposta retira servidores de um limbo jurídico.
9: A transição que se fez de território para Estado, infelizmente, não cumpriu um papel importante, que foi valorizar e acolher esses servidores do ex-território que ficaram no limbo jurídico, que ficaram para trás, que tiveram perdas sociais, econômicas e que, portanto, essa emenda parlamentar, ela possibilita essa correção.
2: A deputada Silvia Cristina, do PP de Rondônia, também defendeu que a PEC faz justiça.
23: Nós não falamos simplesmente de uma questão administrativa ou remuneratória. Nós estamos falando de uma história de reconhecimento e, acima de tudo, de justiça. Nós estamos falando de homens e mulheres, trabalhadores, que trabalharam para uma construção de todos esses estados, que prestaram serviços políticos justamente durante um período de profunda transformação institucional, quando deixamos de ser território federal e passamos à condição de Estado.
2: A análise da admissibilidade pela CCJ é apenas o primeiro passo na Câmara. Agora, a proposta ainda precisa passar por uma comissão especial e pelo plenário em 2 turnos de votação. Como veio do Senado, caso não seja modificada pelos deputados, segue então a promulgação. Da Rádio Câmara de Brasília, Paula Bittar.
20: A falta de profissionais qualificados em pequenos municípios motivou a apresentação de projeto de Emidinho Madeira, do PL de Minas Gerais. A proposta permite, em situações excepcionais, que servidores públicos sejam pagos com recursos de parcerias firmadas com organizações da sociedade civil.
19: O projeto exige que não haja conflito de horários entre as atribuições do cargo público e as atividades desempenhadas no âmbito da parceria. Emidinho Madeira avalia que a proibição atual dificulta a execução de serviços de saúde, educação e assistência em cidades com pouca mão de obra especializada.
20: A formalização e o incentivo à garimpagem artesanal no Médio Jequitinhonha, em Minas Gerais, é o objetivo de projeto de Gilberto Abramo, do Republicanos. A ideia é priorizar os donos de terras e as cooperativas da região na hora de pedir a autorização para garimpar em terrenos pequenos de até 15 hectares.
19: Gilberto Abramo entende que desburocratizar a regularização é essencial para movimentar a economia e tirar trabalhadores da informalidade. Segundo ele, a medida exige respeito às questões ambientais, promovendo a recuperação de terrenos degradados e o uso de técnicas mais sustentáveis.
20: Termina agora o Jornal Câmara dos Deputados, produzido pela Rádio Câmara, com trabalhos técnicos de Wellington Teles e apresentação de Val Monteiro e Luciana Vieira. Uma boa noite para você.
19: A Voz do Brasil volta na segunda-feira. Boa noite e bom fim de semana.
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3: 22 horas.
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0: aos acordes deste belo louvor. Entra no recesso do seu lar, mais uma audição do programa Libertação Além das Fronteiras, órgão oficial pertencente ao Evangelho das Igrejas Pentecostal Deus é Soberano. Programa e ministério na inteira responsabilidade e direção, pastor fundador Valdecir Pedrigo, e o nosso Deus, o Todo-Poderoso, como líder deste ministério. O templo sede das Igrejas Pentecostal Deus é Soberano está localizada na Rua Anselmo Santa Catarina, esquina com a Rua São João del Rei, no bairro São Lucas, na cidade de Chapecó. E nesta noite, quem tem o imenso prazer de vos saudar na mais perfeita paz do nosso Senhor e Salvador Jesus Cristo é a vossa irmã cooperadora
1: Ivanete Pedrigo, cooperadora
0: Aline Moreto.

Vocês estão ouvindo nesse momento o programa Libertação Além das Fronteiras, um programa que é um órgão oficial da Igreja Pentecostal Deus é Soberano. E já queremos aqui convidar a todos para permanecer na audição do mesmo, porque esse programa é um canal de bênção, né? Nesse horário, de segunda a sexta-feira, das 10 às 11 horas da noite, e tem sido um canal de grande vitória para todos que têm ouvido. E eu tenho certeza que tem milhares e milhares de ouvintes nos ouvindo nesse momento. E nós estamos aqui na Rádio Condá para comunicar a todos, levar a todos uma palavra amiga, uma palavra de fé. Também vamos passar os endereços da obra de Deus, as igrejas pentecostais, Deus é Soberano, nesse final de semana, que vai ter cultos maravilhosos na presença do Senhor Jesus, testemunhos de bênção, de vitória, pessoas testemunhando ao comparecer até a igreja pentecostal, Deus é Soberano, tem recebido bênção, feito o propósito diante de Deus, e o Senhor Jesus tem concretizado a grande vitória nas suas vidas. Então essa noite vai ser uma noite de grande vitória, com certeza. O Senhor Jesus já está, né, preparando a tua vitória. Fica na sintonia, não desliga o teu receptor, né? Chama os demais familiares para se achegar perto ali, para toda a família reunida ali ouvindo essa programação, porque o Senhor Jesus tem grande bênção para a tua vida, com certeza. A bênção para o teu lar, uma porta aberta para o teu familiar, com certeza o Senhor tem a bênção garantida, né? Então permaneça na audição, porque Deus tem grande vitória até o final dessa programação. O Senhor vai falar contigo, com certeza. E no final dessa programação, o Senhor vai tocar na sua vida através da oração da fé, porque a palavra do Senhor diz que a oração da fé perdoa os pecados e sara os doentes. Então, no final dessa programação, nós vamos orar, eu aqui juntamente com a serva do Senhor, cooperadora Aline, vamos orar pelas vossas vidas, pela vossa família, pelo vosso lar, e o Senhor Jesus vai abençoar de uma forma gloriosa, porque o Senhor é maravilhoso. E Ele está sempre de braços abertos para todos aqueles que buscam a sua presença, né? Então, daqui a pouquinho também, a cooperadora Aline já vai se preparar para passar o número do telefone do rádio também, para quem quiser ligar, né? Porque quem quiser fazer os seus pedidos de oração, já temos alguns pedidos que foi passado em mãos para nós nessa noite no culto maravilhoso que nós tivemos na nossa sede, né? Com o pastor Valdecir, Deus derramando o poder e fogo do Espírito Santo, curando pessoas, revelando o impossível, né? Porque aquele que confia no Senhor, Deus revela o impossível e realiza a grande vitória, né? Então daqui a pouquinho já vai se preparando ali, pegando um papel e uma caneta para então anotar o número que a serva do Senhor, a jovem Kathleen ali vai marcar o teu nome, o nome da tua família, e nós vamos orar e Jesus vai confirmar a vitória, né? Nós já vamos ouvir a serva do Senhor então passar o número, mas antes eu quero aqui já de primeira mandar ali uma saudação, uma paz do Senhor Jesus para todos os irmãos ali de Ponte Serrada, ali a irmã Fátima, ali todas as mulheres, os irmãos ali que estiveram ali hoje pela manhã, quando o pastor Valdecir esteve na cidade de Ponte Serrada ali, que eles se ajuntaram ali para ouvir a palavra do Senhor na casa da irmã Fátima, se ajuntaram ali para ouvir a palavra do Senhor, né, para receber a unção com óleo, porque o Senhor Jesus está abrindo essa grande porta da Igreja Pentecostal Deus é Soberano, breve vai chegar nessa cidade, né? Deus tem grande vitória, então quero mandar uma saudação para a senhora irmã Fátima ali, para todos que estiveram ali nessa manhã ali ouvindo a palavra e conversando com o pastor Valdecir. Que Deus abençoe a todos vocês, receba a saudação e a bênção do Senhor Jesus também nessa noite.

aos diletos ouvintes que queiram estar anotando o número de telefone aqui da Rádio Condá. Vou estar passando o número então do telefone para todos aqueles que já apanharam o papel e a caneta. Então, o DDD é o 49. Talvez você está fora do estado de Santa Catarina, da cidade de Chapecó. Então, o DDD é o 49. O número é o 3361-3110. Vou repetir novamente. DDD 49-3361-3110. Você que precisa do pedido de oração, do milagre, liga aqui na rádio, como a serva do Senhor, a jovem Kathleen, já está ali para anotar o seu pedido. Exerça a tua fé. Nos minutos finais estaremos orando pela vossa vida e o Senhor Jesus garantindo a grande vitória.

Já queremos começar aqui já a passar então os avisos da obra do Senhor, que logo logo nós já vamos estar soltando o testemunho de Vitória, um testemunho muito maravilhoso de uma cura gloriosa que a mamãe recebeu das mãos do Senhor Jesus. Eu quero lembrar que amanhã, sábado, nós temos a programação na nossa sede, aqui mesmo em Chapecó, na rua Anselmo Santa Catarina, esquina com a rua São João del Rei, a partir da 1h30 da tarde. Tem ali um ensinamento com as crianças e também um ensaio com as crianças do grupo Pequeno Galileu. Amanhã, a serva do Senhor, irmã Grazi Filippini, ela vai estar ali com todas as criancinhas do grupo Pequeno Galileu, as criancinhas que louvam o Senhor Jesus no grupo, já estão convocadas para estar amanhã, a partir da 1h30 da tarde, para então ensaiar e também orar e também ali ouvir a palavra do Senhor Jesus. Na cidade de União do Oeste, amanhã à noite, nós também temos um culto maravilhoso de milagre, de libertação. Veja bem, amados ouvintes, todos que se achegam ao Senhor Jesus, jamais Ele lança fora. Nós podemos ver pela palavra do Senhor, eu estava pregando ontem à tarde ali na nossa sede, sobre isso, né? Que quem se achega ao Senhor Jesus, Ele abençoa. A pessoa que não se achega ao Senhor, a pessoa que não se dobra para o Senhor, não tem como o Senhor operar na sua vida, né? A palavra do Senhor diz que sem fé é impossível agradar a Deus. E para nós alcançar o nosso milagre, nós temos que ter fé. E nós tendo fé, nós temos que buscar a Deus na casa de Deus, na igreja. Porque lá na igreja nós oramos, ouvimos a palavra, ouvimos os louvores. Ali o Senhor já começa a falar já na primeira parte, os louvores. O Senhor vai alegrando os corações. O Senhor vai tirando o medo. O Senhor vai tirando já ali o pensamento contrário. E quando é o momento da palavra, o Senhor completa a obra. E é aí o Senhor, por fim, com as revelações, Ele faz a obra completa, né? Então, e União do Oeste, amanhã vai ter um grande culto a partir das 6 horas. A Igreja Pentecostal Deus é Soberano está de portas abertas para receber todos os irmãos ali da cidade de União do Oeste, aos visitantes das cidades próximas, né? Ali de Pinhalzinho, das outras cidades próximas, para ali um grande culto. O pastor Valdecir vai ir para a União do Oeste amanhã à noite com os irmãos, as irmãs, vão lá para louvar ao Senhor, para fazer a obra de Deus em União do Oeste. Então, o culto começa a partir das 6 horas com a oração. A Igreja Pentecostal Deus é Soberana da cidade União do Oeste está situada na Avenida São Luís, número 410, na frente do Mercado Avenida. É bem fácil de encontrar, é uma avenida muito grande, né? Uma avenida bonita. A igreja está lá na Avenida São Luís, número 410, em frente ao Mercado Avenida. Pastor Valdecir com os irmãos para fazer a obra do Senhor. E queriam convidar a todos vocês que estão ouvindo, porque a bênção é certa. O Senhor Jesus já está aguardando para entregar a sua vitória no culto de bênção de vitória para todos os irmãos e visitantes da cidade de União do Oeste.

prediletos ouvintes, quero estar convidando a todos para o dia de domingo na cidade de Pinhalzinho. Quero estar fazendo este convite especial para todos os moradores da cidade de Pinhalzinho, cidades próximas, para o dia de domingo se fazer presente na casa do Senhor, na igreja pentecostal Deus é Soberano, a partir das 18 horas da tarde. A casa do Senhor já se encontra de portas abertas no bairro Maria Terezinha, na rua Jerônimo Hinckler, no número 100, ao lado do reservatório de água. Venha para a casa do Senhor neste domingo, a partir das 18 horas, a casa do Senhor já de portas abertas para todos aqueles que comparecer na presença do nosso Deus. Estará acontecendo um culto maravilhoso na presença do Pai, na presença do Filho e na presença do Espírito Santo de Deus. E todos aqueles que comparecer serão agraciados com grandes milagres. Então, para o dia de domingo, na cidade de Pinhalzinho, na igreja pentecostal Deus é Soberano, que está localizada no bairro Maria Terezinha, na rua Jerônimo Hinckler, número 100, ao lado do reservatório de água, venha para a casa do Senhor e pode ter certeza da tua grande vitória. E também eu quero convidar a todos que moram ali na cidade de Xanxerê, também para se fazer presente na casa do Senhor, na igreja pentecostal Deus é Soberano, da cidade de Xanxerê, no dia de domingo, aonde ali estará acontecendo um glorioso culto na presença de Deus. Então, a igreja pentecostal Deus é Soberano, na cidade de Xanxerê, está localizada no bairro Monte Castelo, na rua Gonçalves Ledo, número 876, esquina com a rua Euclides Marinho. Venha para a casa do Senhor, é o endereço da sua vitória. Se faça presente a partir das 18 horas com 30 minutos. A casa do Senhor já de portas abertas para receber a todos que comparecer e as vossas vidas sendo ricamente abençoada pelo nosso Senhor Jesus.

0: Senhor. Eu quero testemunhar uma vez que eu recebi que a minha mama doía e inchava. Até mesmo a médica achou um nódulo, daí mandou fazer monografia. E daí também o meu coração se agitava muito, daí fez um exame e ultrassom no coração. Mas graças a Deus eu fiz o propósito com Deus de testemunhar na casa do Senhor. E na noite que eu orava, daí, mas graças a Deus não tenho nada. E que não desse nada nos exames, eu ia testemunhar na casa do Senhor. E para a honra e a glória do Senhor Jesus, não deu nada nos exames. Nem das mamas, nem do coração.
1: Olha aí, amados ouvintes, que testemunho glorioso. O Senhor Jesus curou essa irmã, como ela mesma explicou, né? Que ali inchava as duas mamas dela e também o médico encontrou um caroço, né? Um nódulo numa das suas mamas e também um problema no coração. E ela fez um propósito na casa de Deus, dentro da Igreja Pentecostal Deus é Soberano, que ela ia contar a bênção se o Senhor Jesus curasse, que o próximo exame que ela fizesse, ela não tivesse mais nada, ela ia contar a bênção. E ela estava ali testemunhando de viva voz o que o Senhor Jesus fez na vida dela, curando ela, né, fazendo desaparecer aquele caroço, e também não deu nada no exame do seu coração. Veja bem, amados ouvintes, bênçãos como essas e outras ainda maiores o Senhor Jesus tem feito na Igreja Pentecostal Deus é Soberano, na nossa vida, na vida de todos aqueles que têm entrado pelas portas da Igreja Pentecostal Deus é Soberano com fé. O Senhor Jesus tem abençoado, indiferente do problema que seja. No caso, essa irmã era a doença, né? Há muitas pessoas que há livramentos. Depois nós vamos soltar mais um testemunho que vai contar um grande livramento. A irmã vai testificar de um grande livramento. Não importa qual o problema, se nós buscar ao Senhor Jesus com fé, com certeza Ele vai conceder a bênção. E eu quero convidar a todos que estão me ouvindo para programação na nossa sede. Olha, domingo de manhã já começa na nossa sede, na rua Anselmo Santa Catarina, com a rua esquina com a rua São João del Rei, no bairro São Lucas, aqui mesmo na cidade de Chapecó, a partir das 8 horas até as 10 da manhã, é o Ministério da Oração para quem quiser orar a Deus, buscar ao Senhor, né? Não importa se você não é membro do nosso ministério, ou é católico, ou é de outra religião, queremos convidar vocês para orar, vir falar com Deus. Muitas pessoas entram ali na igreja, fazem a sua oração e vão para o seu lar, e com certeza passa um domingo abençoado na presença do Senhor, né? Com certeza passa o domingo abençoado, uma semana abençoada, porque foram lá buscar de Deus a bênção, né? Então queremos convidar a todos que estão ouvindo, que querem orar, não é somente para os membros, para quem quiser orar, mas os membros têm o compromisso, né, de estar na oração para se manter firme na presença do Senhor Jesus, para estar cada dia mais firmando mais a sua vida na rocha, que é o Senhor Jesus. E a partir das 4 horas da tarde, então, do domingo, tem um ensaio com o grupo de jovens, o grupo Maranata. Às 5 horas também com o grupo das irmãs, Atalaias de Cristo. E às 6 horas, o Ministério da Oração da Tarde. E à noite, um culto maravilhoso que você pode estar se programando, se preparando para vir buscar a bênção, como essa irmã que acabou de testemunhar, recebeu a bênção, né, do Senhor Jesus. Porque ela fez um propósito, estando dentro da casa de Deus, dentro da Igreja Pentecostal Deus é Soberano, que ela ia contar a bênção se o Senhor fizesse um milagre. E como o Senhor fez um milagre na vida dela, ela foi ali contar como ela prometeu. Eu não sei o que tu estás enfrentando, qual é o teu problema, você que está me ouvindo. Nós não sabemos qual é o teu problema, mas o Senhor sabe. E se você vir na igreja nesse domingo, ali na Igreja Pentecostal Deus é Soberano, aqui na nossa sede, em Chapecó, aqui na rua Anselmo Santa Catarina, você vai ver o que Deus vai fazer na tua vida.

As irmãs louvando ao Senhor, o grupo Atalaias de Cristo. Aí as irmãs louvando ao Senhor sozinhas, né? Os irmãos com seus instrumentos. E aí depois a palavra. E assim Deus confirmando a bênção através das revelações. Quem entrar pela casa do Senhor Jesus, na igreja pentecostal, Deus é soberano. E nesse domingo, na nossa sede, será ricamente abençoado pelo Senhor. Faça o propósito com Deus neste momento. Do Senhor, de você vir adorar ao Senhor nesse domingo juntamente conosco, porque Deus vai confirmar sim o grande milagre na sua vida. Não importa o que seja, Jesus tem poder no céu e na terra, e Ele está pronto para te abençoar.

Amados ouvintes, eu quero aqui já passar os avisos para a próxima segunda-feira, que nós temos três congregações que tem culto na segunda-feira, melhor dizendo. E eu quero aqui chamar a preciosa atenção dos queridos e amados irmãos e todos os moradores, os frequentadores da Igreja Pentecostal Deus é Soberano do bairro Santo Antônio. Nessa segunda-feira, a partir das 6h30, a Igreja Pentecostal Deus é Soberano do bairro Santo Antônio também já está com as portas abertas para oração. Porque, amados ouvintes, vocês podem pensar, mas que igreja que tanto ora? Sim, pois o Senhor Jesus nos ensinou que é na oração que nós falamos com Deus. É na oração que nós pedimos a nossa bênção, é na oração que nós colocamos tudo na presença do Senhor. E se nós orar 5 minutos, 10 minutos, vai ser pouco, porque nós precisamos, tem muitas pessoas que precisam da nossa oração também, né? Então a Igreja Pentecostal Deus é Soberano é firmada na oração. Porque na oração que nós recebemos o milagre e através da oração Deus faz maravilhas na vida daqueles que vêm na casa de Deus. Então eu quero aqui convidar a todos os moradores do bairro Santo Antônio para comparecer nesse culto maravilhoso na segunda-feira, a partir das 6h30. A Igreja Pentecostal Deus é Soberano do bairro Santo Antônio está situada na rua Caetano Roberto Panaroto, número 577D, esquina com a rua Pernambuco, é bem pertinho ali da faculdade UDESC e também do colégio Dilso Tiquim. Nessa segunda-feira ali vai ter um obreiro, uma obreira fazendo a obra de Deus ali.

com certeza, quem estiver me ouvindo, que chegar lá com fé, buscando a presença de Deus, vai receber o seu milagre. E também eu quero aproveitar aqui, que eu já estou falando do bairro Santo Antônio, eu quero aqui convidar a todos que estão ouvindo, a todos os ouvintes, agora eu quero fazer um convite geral, né? Não somente para ali, para os moradores do Santo Antônio, naqueles bairros perto, Saíque, ali, Universitário, mas para todos os moradores de Chapecó e da região, porque no dia 28 de outubro agora, vai acontecer uma festa espiritual muito linda e muito maravilhosa no bairro Santo Antônio. Vai ser o 6º encontro de louvor do grupo ali do bairro Santo Antônio e vai estar pregando a palavra do Senhor a cooperadora Vanessa. A cooperadora Vanessa Ribeiro vai estar pregando a palavra do Senhor Jesus, uma obreira muito usada nas mãos de Deus. Uma atalaia de Cristo vai estar ali pregando a palavra do Senhor. Vai estar os grupos do EFAP, os grupos da Sede, louvando ao Senhor Jesus. O grupo ali do bairro Santo Antônio. Vai estar uma verdadeira bênção. Nós queremos então aqui deixar o convite para todos, que nesse dia 28, a partir das 6 horas já, a igreja já vai estar aberta agora, dia 28 de outubro, para ali a oração e esse encontro maravilhoso de louvor. Vai ser o 6º encontro, então tá aí o convite. Muito poder, muita graça, fogo do Espírito Santo, louvor, palavra, revelação de Deus. O Senhor vai renovar a força e a fé de todos no seu Espírito Santo. Então, aí o convite, dia 28 de outubro, 6º encontro de louvor, lá no bairro Santo Antônio.

estimados ouvintes, quero estar deixando o convite para o dia de segunda-feira, ali para o bairro Passo dos Fortes, convidando todos os moradores, bairros próximos, para o dia de segunda-feira, para se fazer presente na Igreja Pentecostal Deus é Soberano, no bairro Passo dos Fortes, na rua Montevidéu, número 2341 E, esquina com a rua Guairacá. Então, o endereço da tua vitória é na Igreja Pentecostal Deus é Soberano, que está localizada no bairro Passo dos Fortes, rua Montevidéu, número 2341 E, esquina com a rua Guairacá. A partir das 18 horas com 30 minutos, a casa do Senhor já de portas abertas e estará na oportunidade o servo do Senhor, evangelista Júnior Vieira, dando a preparação a uma gloriosa campanha. Então venha para a casa do Senhor, exerça a sua fé, coloque a sua preocupação, aquilo que você precisa nas mãos do Senhor, e eu tenho a certeza que todos aqueles que comparecer na casa do Senhor serão ricamente abençoados. O Senhor Jesus vai garantir o seu grande milagre.

0: Muito bem, ouvintes, nós vamos nesse momento ouvir mais um testemunho maravilhoso, né, de um grande livramento que essa irmã, ao comparecer aqui na Igreja Pentecostal Deus é Soberano, foi revelada e Deus deu grande livramento para a vida dela num acidente. Então nós vamos ouvir. Conte a bênção, então, irmã, recebido o livramento que Deus lhe entregou.
1: O livramento que eu tive é que eu vim na igreja e o pastor Rodrigo revelou que era para mim pegar um voto do livramento, que Deus tinha um grande livramento para mim. E eu peguei esse voto e eu fiz. E aí eu levei minha filha no UPA, que não estava muito bem, vindo do UPA. Numa subidinha, um cara veio assim, eu percebi que o cara estava estranho. Mas a gente tá dirigindo normal, né? Tá no trânsito, não tem o que fazer. Certo. Aí o cara desceu numa descidona assim, desgovernado. O cara tava sem motorista e eu não podia desviar do cara. Ele vinha reto. Em questão de segundo, assim, foi as mãos de Deus que desviou o cara do meu e pegou numa mecânica, que estavam os caras estacionados na frente da mecânica, deu num golzinho, espatifou o golzinho contra a árvore, que nem eu entendi o tamanho do grande livramento que Deus deu pra mim e pra minha filha. E todo mundo saiu da mecânica pra fora olhar o que tava acontecendo. Eu só olhei e falei pra eles assim, que o cara veio desgovernado lá de cima. Eles olharam, não tinha motorista. E o cara veio desgovernado, Deus deu um grande livramento pra mim e pra minha filha, que era pra nós hoje estar morta, porque não tinha. Era uma descida, não tinha desviar, o cara podia vir reto, mas foi questão de ser, foi a mão de Deus.
0: Olha aí.
1: A mão de Deus que tive.
0: Tá vendo, ouvintes? Olha esta irmã contando aqui de viva voz aqui nossa igreja, esse grande milagre. O carro, então, desceu ali sem o motorista, quer dizer, um carro desenfreado, talvez não engatado a marcha ou freio, mas ela veio até a igreja, foi revelada através dos dons do Espírito Santo. E ela fez o voto do livramento e alcançou o milagre. Irmã, para os ouvintes, a senhora pode nos deixar o seu nome e seu endereço, para que, se alguém tiver dúvida e queira procurar e saber melhor do testemunho, seu endereço?
1: É no bairro Bom Pastor, que eu moro, na rua 3, rua 3, bairro Bom Pastor.
0: O seu nome?
1: É Sandra da Cruz.
0: Amém. Deus abençoe.
1: Amém.
0: Fiquemos gratos pelo seu testemunho de bênção e o nome do Senhor Jesus é glorificado.
1: Amém. Amém.
2: Veja, amados ouvintes, a importância de nós estarmos na casa do Senhor. É somente Deus é quem pode garantir um grande livramento, como esta irmã testificando na casa do Senhor, através da vinda dela na casa de Deus, ela fazendo o voto. O Espírito Santo de Deus revelou que Deus ia dar um grande livramento para a vida dela, e ela pôde sim testemunhar, contemplar com os seus próprios olhos, como ela mesma falou, foi somente as mãos de Deus para livrar ali o automóvel a qual ela estava conduzindo, e estava vindo outro sem motorista, desgovernado. Grande é o livramento do Senhor para a vida dela, e não é diferente. Todos aqueles que têm comparecido na casa do Senhor, o Senhor tem garantido grandes livramentos, grandes vitórias, grandes milagres o Senhor tem operado. Então venha para a casa do Senhor. Já foi passado alguns endereços da obra do Senhor. Então exerça a tua fé, faça também um propósito de estar na casa de Deus, e o Senhor assim garantindo grandes livramentos, grandes vitórias para todos que comparecerem.

Lembrar a todos os membros da Igreja Pentecostal Deus é Soberano aqui de Chapecó, que a nossa Santa Ceia vai ser no dia 10, né? No próximo sábado, não amanhã, o próximo sábado vai ser a Santa Ceia do Senhor Jesus. É uma convocação do pastor, principalmente do Pai, do Filho e do Espírito Santo e também do pastor, né? Para a Santa Ceia do Senhor Jesus, para nós ali estar participando do corpo e do sangue de Cristo, comunhão com Deus, comunhão com os céus, porque o Senhor Jesus, ele disse, né, que quem não come do seu corpo e não bebe do seu sangue, não tem parte com ele, né? Então, todos que são membros da Igreja Pentecostal Deus é Soberano aqui da cidade de Chapecó, é um compromisso marcado para o dia 10, a Santa Ceia do Senhor Jesus, no próximo sábado, não amanhã, no próximo amanhã, dia 3, né? No próximo sábado, dia 10, a Santa Ceia do Senhor Jesus, a partir das 5h30 já, a Igreja Pentecostal Deus é Soberano aqui de Chapecó está com as portas abertas para lhe receber os queridos irmãos, amadas irmãs, membros desse ministério, para todos juntos semearmos na presença do nosso Deus.

0: lembrando a todos que no dia de domingo, na cidade de Pinhalzinho, estará presente o servo do Senhor, presbítero Tiago, anunciando a palavra do Senhor, fazendo a obra do Senhor, ungindo a todos com óleo santo e o Senhor garantindo a grande vitória. Então, no dia de domingo, na cidade de Pinhalzinho, estará na oportunidade presbítero Tiago, da cidade de Nova Erechim, fazendo a obra do Senhor. E também quero lembrar a todos, na cidade de Xanxerê, estará o servo do Senhor, presbítero João, fazendo a obra do Senhor, ungindo a todos com óleo santo, pregando a palavra do Senhor, e o Senhor assim garantindo a sua grande vitória. Ele estará ungindo a todos com óleo santo, usado nos mais excelentes dons do Espírito Santo, e o Senhor Jesus garantindo a tua grande vitória.
1: Os fariseus diziam: estão embriagados, neste dia o Espírito Santo nos foi dado. Estão ouvindo este erro.
2: Amados ouvintes, vamos meditar na palavra do Senhor uns minutinhos e já vamos se preparar para a oração da fé, né? Vocês sabem que a palavra do Senhor, ela acrescenta a nossa fé, a nossa fé de continuar buscando cada vez mais o Senhor Jesus. E eu quero ler a Bíblia aqui em Mateus 24, e capítulo 6. O 6 e o 7 nós vamos ler para nossa meditação nessa noite. É, livro de 2 Mateus 24, 6 e 7. E ouvireis de guerras e de rumores de guerras. Olhai, não vos assusteis, porque é mister que isto tudo aconteça, mas ainda não é o fim. Porque se levantará nação contra nação, e reino contra reino, e haverá fomes e pestes e terremotos em vários lugares. Vamos ler somente esses dois versículos, mas o que eu quero falar ainda vai além, né, desses versículos, que é o que está no Apocalipse também, que devido ao horário a gente não pode estar aqui lendo, mas vamos meditar na palavra do Senhor. Olha, ouvintes, desde o começo da semana, o Espírito Santo de Deus vem me trazendo uma palavra para mim estar passando nessa noite, estar meditando com os amados ouvintes. Porque nós sabemos, amados ouvintes, que a Bíblia, quando nós pegamos a Bíblia, nós começamos a folhear ali, né, as páginas, a gente vê os livros, a gente lê, tudo já aconteceu, tudo já passou, né? São ensinamentos, são fatos que aconteceram, fé demonstrada, bênçãos recebidas, profecias cumpridas, profecias aí para se cumprir, mas nós sabemos que nós estamos no último livro, nós estamos no Apocalipse, né? Nós estamos vivendo uma parte no último livro da Bíblia. Ainda vai haver muitos acontecimentos, tem arrebatamento, depois do arrebatamento, ainda vai acontecer muitas coisas, né? Mas eu quero falar acerca de hoje, que aqui está se cumprindo essas palavras do Senhor Jesus, que Ele mesmo aqui está falando no sermão, do sermão profético, quando Ele estava aqui alertando os seus discípulos e o povo. Mas Ele também falou mais declaradamente e mais profundamente também com o apóstolo João na ilha de Patmos, quando ele estava lá aprisionado, que teve a revelação do Apocalipse. Nós podemos ver que tudo que o Senhor Jesus falou tem se cumprido, né? Tem se cumprido tudo que o Senhor falou ali para o povo e para o seu servo está se cumprindo, já vem se cumprindo há um bom tempo, ainda tem um pequeno espaço de tempo para se cumprir, porque nós sabemos que muito breve o Senhor Jesus voltará a buscar a sua igreja, um povo seu, um povo escolhido, um povo especial, zeloso e de boas obras, um povo que obedece à palavra de Deus. Só que quando nós olhamos para o mundo, a gente vê os acontecimentos, vamos dizer assim, os castigos, porque isso é um castigo, porque nós podemos ver que o Senhor, Ele fala na sua palavra que Ele prova e castiga todo quanto ama. Por que que o Senhor, Ele falou aqui que haveria guerras, rumores de guerras, nação contra nação, reino contra reino, peste, fome, terremotos, e tudo que está a natureza aí mostrando, a natureza, o Senhor usando a natureza para corrigir o ser humano em todos os lugares do mundo. Cada lugar é uma forma que a natureza age. Nós podemos perceber, os ouvintes que estão ouvindo estão cientes do que eu estou falando. Os noticiários, as pessoas comentam, a gente não vê os noticiários, a gente não vê nessas coisas, esses acontecimentos, mas as pessoas comentam todos os dias. Cada lugar do mundo há algo acontecendo, né? E aqui no nosso Brasil não está sendo diferente, ouvintes, né? Não está sendo diferente. Tudo que está acontecendo aqui no Brasil, aonde que a gente ouvia de falar que haveria tornados aqui no Brasil? Lá no Rio Grande, no Paraná, olha quantos tornados. Essas chuvas de pedra que é a chuva de Saraiva, que está na Bíblia também. Tudo que tem acontecido, as pestes, as pragas. Olha, não faz muitos anos que nós passamos o Covid ali, quantas milhares de pessoas que morreram. Isso é a profecia do Senhor Jesus se cumprindo. Só que tem uma coisa que o Senhor me alertou nessa segunda-feira, para mim falar aqui para os ouvintes, que ainda, assim, que tem muitos países que eles têm se envolvido em guerras. Nós sabemos que no Oriente Médio está em guerra já tem muitos anos, outros países em guerras, mas aqui no Brasil não tem havido guerras. Tem problema civil, tem problemas dentro do país, mas não guerra. E sabe o que o Senhor falou para mim, ouvintes, essa segunda-feira? Que como o Senhor excitava, como o Senhor incitava os povos a atacar Israel, vai chegar o tempo que o Senhor vai incitar nações e países para guerrear contra o Brasil. Sabe por quê, amados ouvintes? Porque o povo brasileiro está deixando de adorar a Deus. Está deixando de servir a Deus. Começaram a ir para servir outros deuses. Agora mais do que antes, alguém possa pensar e responder assim e falar: ah, mas isso sempre houve. Houve até uma certa porcentagem. Se nós vermos hoje, o povo brasileiro é muito idólatra. Idólatra no futebol, idólatra em imagens e escultura, idólatras em músicas, em cantores. O povo brasileiro está dando a sua adoração, que seria para Deus, para pessoas. Eu tenho certeza que os ouvintes estão compreendendo. A nossa adoração tem que ser para Deus. Para o Pai, para o Filho. O nosso louvor, a nossa obediência, a nossa dedicação tem que ser para Deus. É para o Senhor nosso Deus, o Criador. Eu já falei isso aqui algumas vezes. A nossa adoração, o nosso viver tem que ser para Deus. O nosso buscar tem que ser para Deus. A nossa fé tem que ser dirigida a Deus. Não adianta nós querer inventar e buscar a outra que não pode fazer nada, que a fé é vã, só por conta de não querer obedecer às escrituras. Tem muitos que dizem: ah, eu sou de A, sou de B, sou de C, sirvo tal, sirvo outro tal. Por quê? Porque não querem obedecer às escrituras, aos mandamentos de Deus, aos mandamentos de Cristo. E olha, ouvintes, o Senhor vai incitar nações contra o nosso Brasil. E hoje esse Brasil que é bonito, que muitos chamam de paraíso, vai ter que enfrentar a guerra. Porque quando Israel, toda vez que Israel se afastou de adorar a Deus e começou a adorar Balaíns, outros deuses, e começou a desobedecer a palavra de Deus, Deus sempre citou reis para destruir e levar eles cativos. E a guerra vai chegar no Brasil, amados ouvintes. A guerra vai chegar no Brasil. Você que está me ouvindo, comece a chamar a tua família para buscar mais a Deus. Você que está me ouvindo, comece a falar para os teus familiares, para os teus amigos, para começar a buscar a Deus, para começar a ir na igreja, para parar com essas coisas, para parar com as bebedeiras, com as festanças, começar a chorar aos pés de Jesus e pedir misericórdia. Porque a guerra vai chegar no nosso país, muitas crianças vão morrer, muitos jovens vão morrer, muitas famílias vão ser destruídas. Esse país que é lindo, esse país que vê muitos imigrantes de fora, de outros países, para passar as férias, vai ser um país que não vai ter mais essa beleza, toda essa beleza que tem, que é o país tropical, que aqui tudo que planta, nasce, vem, produz com abundância, que muitas vezes as pessoas jogam até fora, né? Muitas pessoas jogam até fora esse país. Vai chegar um dia e não vai demorar que vai haver guerra também. Se nós se unirmos em oração e buscarmos a Deus, se você que está me ouvindo começar a orar mais, buscar mais a Deus, o Senhor vai dar o livramento. O Senhor vai conceder o livramento enquanto nós estivermos vivos. O Senhor vai dar o livramento. Aí depois que nós sair dessa terra, não sabemos, né? Vamos buscar ao Senhor, vamos clamar a Deus para que o Senhor venha alongar esses dias, para que não venha alcançar-nos. Olha, você que está me ouvindo, convide a tua família para ir para a igreja. Você que não está indo na igreja, que está ali acomodado, né, dando ouvido à conversa, procura uma igreja pentecostal, Deus é soberano, mais perto da tua casa. Vai fazer campanha, vai pedir o livramento de Deus. Porque olha, infelizmente isso vai chegar, porque a profecia não tem. O povo está se afastando do Senhor e Deus não está se agradando. Olha, todo mundo acha, o povo brasileiro acha que está tudo bem, que está tudo tranquilo. A Bíblia diz que vai vir uma destruição repentina. Quando menos esse povo esperar, a destruição estará ali. Nós já temos visto o Senhor usando a natureza contra o povo brasileiro também, como Ele tem usado lá no Nepal, como Ele tem usado na Índia, na China, tem usado o seu poder lá nos Estados Unidos, que aquele povo tem se idolatrado lá, dizem que serve a Deus, mas não serve a Deus porque não obedecem. Não adianta dizer que serve a Deus se não obedece a Deus, né? O Senhor Deus quer santidade. O Senhor não se mistura com o mundo. A Bíblia diz que não tem como adorar dois senhores, servir dois senhores. Ou serve um ou serve o outro. Então medita, amados ouvintes. Começa a convidar a tua família para buscar a Deus. Fala para os teus amigos, para os teus parentes, para os teus conhecidos, para buscar a Deus. Porque senão o pior, muito breve, vai acontecer em nosso país. Não somente a natureza, mas o Senhor incitará outras nações contra o nosso país e será muito triste. Porque milhares e milhares de pessoas vão morrer, milhões de pessoas. Então ainda há tempo de nós buscarmos a Deus e clamarmos juntos, numa só fé, num só amor, pedir misericórdia, colocar nosso rosto no pó, nossa boca no pó, como disse o profeta. Quem sabe assim haja uma esperança. Vamos buscar a Deus, porque Deus tem grande vitória e grande livramento para a nossa nação.

0: Ouvintes, eu quero convidar a todos para nós agora orarmos, que é a hora da oração, né? Chegou até nós muitos pedidos de oração, muitas pessoas ligaram. Que Deus abençoe a todos que ligaram. Com certeza, o Senhor Jesus vai estar te visitando agora. Vocês vão fechar os olhos comigo neste momento, com a irmã cooperadora, com a jovem que está aqui no estúdio da Rádio Condá. E nós vamos orar com muita fé por vocês. Com toda a nossa fé, porque a palavra de Deus diz que a oração de um justo pode muito os seus efeitos. Nós vamos se unir juntos na oração. Imagina que uma pessoa com fé, Deus faz grandes coisas. Imagina milhares de pessoas orando juntos. O que o Senhor não fará, né? O Senhor fará grandes obras. Coloca ali, do ladinho do seu rádio receptor, uma vasilha com água, a peça de roupa dessa pessoa doente que está longe. Se alguém está doente aí por perto, coloca a mão. Vamos usar a fé, ouvintes. Através da fé, nós vamos receber a bênção nessa noite. Vamos orar. Senhor Jesus, Senhor meu Deus, neste momento nós levamos a nossa voz aos céus, ao alto. Senhor, o Senhor que está sentado no seu trono, como diz a tua palavra, no livro de Isaías, está entronizado entre os querubins. Aonde, Senhor Jesus, os 24 anciões falam e te louvam, santo, santo, santo, santo é o Senhor. Aonde, Senhor, o Senhor Jesus, os céus inteiros louvam o teu nome a todo momento, a todo instante, porque o Senhor é merecedor. O Senhor é merecedor de ser louvado e adorado, exaltado, porque o Senhor é o Deus tremendo, poderoso, o Deus soberano. Olha, Senhor, todas as palavras, as mais lindas, as mais perfeitas, ainda seriam poucas para nós te louvar. Porque o Senhor merece muito mais. Porque o Senhor é o Deus criador de todas as coisas. O Senhor é o Deus amado e querido por todos. E neste momento nós oramos e falamos contigo. O Senhor que está, Senhor, no seu trono, no terceiro céu, está lá, Senhor, na cidade santa, Nova Jerusalém, e está lá, e neste momento o Senhor olha aqui para nós na rádio, e também está olhando todos os ouvintes que estão orando juntamente comigo, com a jovem Ketri, com a cooperadora Aline, que nós estamos unidas aqui numa só fé, buscando ao Senhor. Eu quero apresentar, Senhor, a cada ouvinte que está orando juntamente conosco, a cada família, Senhor, que o Senhor entre nessa família, que o Senhor opere um grande milagre. Para essa pessoa que está doente, Senhor, para essa pessoa que está acamada, que não consegue se levantar, para essa pessoa que está numa cadeira de rodas, com seus nervos ali atrofiados, seus ossos atrofiados, que o Senhor toque agora com a sua mão poderosa. A mesma mão que levantou, Senhor Jesus, muitos paralíticos, a mesma mão que curou muitos cegos, a mesma mão que Deus deu fala para muitos mudos, deu audição para muitos surdos, essa mão que vai tocar nessa vida agora que está acamada, que está numa cadeira de roda. Essa mão vai tocar nessa pessoa que está acamada numa UTI neste momento, Senhor. Essa mão que vai tocar, Senhor Jesus querido, nessa vida e vai tirar da UTI, vai fazer essa pessoa acordar, Jesus, nesse momento. Jesus, visita esse lar, essa família, esse casal que está em briga, que está em crise, meu Deus. Esse casal que se ama, mas não suporta se olhar. Esse casal, Senhor Jesus, que já está pensando em fazer o divórcio, já está pensando em dividir os seus bens. Tenha misericórdia, meu Deus. Queime esse demônio da separação. Esse demônio, Senhor, que quer destruir essa família, esse casamento, quer colocar o desespero na vida dessas crianças, desses jovens, desses adolescentes. Jesus, esse casal que já se separou, Jesus, que o Senhor venha uni-los novamente, venha unir essa família, essa mãe, esse pai que está orando junto comigo e que crê, Senhor, que o Senhor pode unir esse casal novamente. Eu também creio com eles, meu Pai. Eu também tenho a mesma fé, eu creio também juntamente com eles, eu creio. Eu creio no Pai, no nosso Deus, o Deus Jeová. Eu creio em Jesus Cristo, Filho de Deus, que veio nessa terra. Eu creio no Espírito Santo que está conosco. Nós cremos no poder de Deus porque nós somos testemunhas, porque o Senhor ressuscitou a minha vida depois de 14 minutos morta. O Senhor ressuscitou a minha filha de apenas um mês de idade, a Cássia, que hoje é uma cooperadora da casa de Deus e ajuda o seu esposo na direção de uma obra maravilhosa, de uma congregação. Eu creio porque o Senhor ressuscitou a minha filha quando estava com pneumonia dupla nos dois pulmões, com um mesinho de vida. O Senhor ressuscitou no hospital através da oração nossa na igreja com o círculo de oração. O Senhor deu vida para minha filha e ela já tem 29 anos de idade, está te servindo, te louvando, fazendo a obra, e ela está trabalhando com as irmãs do Santo Antônio para esse encontro glorioso no dia 28. Eu creio, Senhor, porque nós somos testemunhas. Nós somos testemunha do teu poder, Jesus. Senhor, isso é só, Senhor Jesus, uma pontinha do que o Senhor já fez na nossa vida e na vida de milhares de pessoas que nós temos orado, que temos vivido o evangelho junto, servido o evangelho, servido ao Senhor nesse evangelho santo junto, meu Deus. Jesus, abençoa cada lar, cada família. Abençoa nosso pastor, os presbíteros, os obreiros, as obreiras, o evangelista, todos os membros da Igreja Pentecostal Deus é Soberano, todos os visitantes, todos os irmãos de outros ministérios que têm confiado, meu Deus querido, na oração do teu servo, dos obreiros, todos que sabem que essa é a verdadeira palavra, que não tem outra, que Deus não é Deus, evangelho fácil, evangelho contaminado, Deus é Deus santo, que não se contamina com o pecado, que quanto mais nós santificar, mais Deus vai se agradar, que quanto mais nós se afastar desse mundo de pecado, que quanto mais nós jejuar e orar, mais o Senhor vai se agradar, mais o Senhor vai nos usar, mais o Senhor vai fazer pelas pessoas através da nossa vida, porque nós somos um canal de bênção, nós somos, Senhor Jesus, um canal de vitória para o povo. Jesus, visita os que estão enfermos e acamados, visita, meu Deus, Andréia, Senhor, visita, meu Deus, essa mulher que tem só um ovário e ela quer ser mãe, meu Pai, e não consegue, até o dia de hoje ela não conseguiu ficar gestante. Jesus, Senhor, o Senhor sabe, o Senhor conhece o corpo dessa mulher, porque o Senhor fez todos nós. O Senhor sabe, meu Deus, o que está acontecendo ali dentro do corpo dessa mulher. Venha permitir que esse ovário, Senhor Jesus, venha, Senhor Jesus, segurar ali um bebê. Jesus, venha gerar um bebê, venha fecundar, Senhor. Venha permitir que ela só tenha somente esse ovário, mas que ele venha fecundar e venha gerar uma vidinha ali, Jesus querido, para a alegria dessa mulher e para a glória do teu nome. Eu creio em milagres, Senhor. Eu creio porque nós temos muitas irmãs que não podiam gerar, através da oração, através das revelações, elas geraram e são mães alegres, meu Deus, e não mãe de um filho só, de mais filhos, meu Deus. Venha visitar a irmã Lenir do Santo Antônio. Ela precisa da vitória das tuas mãos. A Andressa, meu Deus, que fez uma cirurgia, visita, meu Deus querido, ela, dando uma boa recuperação. Abençoa Geni Nobre, Roseli Nobre, Adair de Pinhalzinho, meu Deus. Abençoa, meu Deus, neste momento o Nicolas e a sua família, Senhor. Abençoa o Pedro Nunes e a sua família. Cooperadora Débora e a sua família. A irmã Lúcia e a sua família. O irmão Vilmar de Pinhalzinho e a sua família, Senhor, a sua mãe, a nossa querida irmã, todos os irmãos de Pinhalzinho, das igrejas pentecostal, Deus é sobre de todas as cidades, meu Deus. Às vezes a gente esquece de falar o nome de alguém, mas não é porque a gente não quer, Senhor, é porque a gente esquece mesmo. Então eu quero orar aqui geral para todos os irmãos da Igreja Pentecostal Deus é Soberano. Visita nesse momento a irmã Maria Ramos e o Amadeu, que precisa da vitória. Eloíra e família, meu Deus, de Nonoai, Angelina, Salete, Jandira, Tereza, a Marlene, o Vomiro, o Rian, o Valdelir, que precisa da vitória, meu Deus. Os irmãos ali de Ponte Serrada, a irmã Fátima, o seu esposo, todos aqueles queridos irmãos que estiveram no culto hoje de manhã ali com o pastor, prepara essa vitória para essa cidade, meu Deus. Prepara essa vitória mesmo. Abençoa, meu Deus, o João Carlos, o João Vitor, o Maico, a Suelen, a Ana, Senhor, a Ana Vitória. Abençoa a Estherzinha, meu Deus, o Ezequiel, esse jovem que precisa precisa do Senhor. A irmã Marinês, meu Deus, o Davi, o Diogo, a Emanuele, a Josiele também, Senhor Jesus, a filha da irmã Marinês. Salve essa família, meu Deus. Abençoa Lisa, meu Pai, aquelas pessoas que estão com ela ali na rua, Senhor. Hoje ela estava na casa de Deus, na igreja pentecostal, Deus é soberano. Liberta ela das drogas, liberta ela dessa enfermidade que ela tem no seu corpo. Liberta aqueles usuários ali na rua, Jesus, tenha misericórdia, meu Deus. Visita a família da irmã Eluíra, a sua família toda. Visita o Josemar, que está doente, meu Deus, tenha misericórdia, cura essa pessoa que está enferma, Senhor. Visita a Salete Lourdes, meu Deus, que está entubada, que mora na cidade de Palmas, que está lá no Hospital de Palmas, no Paraná. Tenha misericórdia dessa mulher que está com seu pulmão comprometido, meu Deus. Jesus, visita ela lá nesse leito de UTI, Senhor, que está entubada. Senhor, ressuscita ela, Senhor. Ressuscita, Senhor Jesus, esse pulmão. O médico desenganou, meu Deus querido. Tenha misericórdia, Jesus. O Senhor é o médico dos médico, o Senhor da última palavra, é verdade, Senhor Jesus, mesmo que estivesse ela já morta, Senhor, ali os aparelhos desligados, o Senhor poderia, Senhor, ressuscitar ela, mas ainda ela está respirando. Jesus, dá saúde para essa mulher, toca nela agora, visita nesse momento, meu Deus, o Lorival que está preso. Tenha misericórdia desse homem, meu Deus, tenha misericórdia dele, Senhor, meu Deus, que quis fazer um bem para a sua família e acabou, meu Deus, nessa situação, meu Deus, dá um escape para ele, tenha misericórdia da vida deste homem, meu Deus. Visita o Gilberto, que está enfermo, a Jaque, que está enfermo também, a Inês, o Edenilson, meu Deus, a Isabelle, a Solange, essa família, Senhor, a criancinha da Solange, que eu não tô lembrado o nome agora, meu Deus. Visita a Aline, Senhor, que foi fazer a cirurgia. Meu Deus, que dê tudo certo nessa cirurgia, meu Pai. Tenha misericórdia, usa as mãos dos médicos. Senhor, o Senhor permitiu também a medicina. O Senhor deu sabedoria para os homens e para as mulheres, para que pudesse, meu Deus, também ajudar muitas vidas. Mas o Senhor sabe, Senhor, que acontece muitos erros também. Se não é o Senhor dar o livramento, o que seria das vidas? Meu Deus, dá um livramento para a Aline nesse momento. Visita o Ivane, o Evandro, as suas famílias, meu Deus, visita nesse momento o Juarez Rodrigues, visita a Márcia Ferreira, a Maria Machado, Antônio Fagundes, abençoa, meu Deus, essas pessoas que moram no bairro Vila Rica, que o Senhor visita essas pessoas, que o Senhor abençoe as irmãs que estão comigo, que o Senhor abençoe as suas famílias, que o Senhor abençoe a todos, meu Deus, que estão ouvindo essa programação. Quem está doente, seja tocado agora, que essa enfermidade caia por terra, saia a enfermidade desse corpo em nome de Jesus. Essa pessoa que está com a mão sobre essa enfermidade, que saia agora em nome de Jesus. Toda doença, toda enfermidade maligna, benigna, não importa, saia esse corpo agora em nome de Jesus Cristo. Repreenda esse demônio da confusão dentro dos lares, esse demônio que está trazendo contenda, briga, meu Deus. Venha visitar, meu Pai, neste momento, a mãe, Senhor, do presbítero Tiago. Venha consolar o coração dessa mulher, ajuda ela a vencer. O Senhor sabe que o Senhor tem um plano na vida dela glorioso. Meu Deus, o Senhor me trouxe a imagem dela agora, sua feição, na visão, Senhor. Ajuda ela a vencer, o Senhor sabe que o Senhor tem um plano glorioso na família do teu servo de salvação, na vida da sua mãe também. Jesus, venha salvar essa mulher, ajuda ela a vencer esse momento de dificuldade que ela está passando. Meu Deus, tantas pessoas que estão sofrendo uma perca, meu Pai, venha consolar o coração, venha ajudar a buscar consolo no Senhor, no Espírito Santo. Porque o Espírito Santo consola, Ele nos dá força para continuar vencendo. Jesus, entra com a providência nesse lar que está faltando pão. Essa pessoa que está, Senhor, não sabe o que fazer para pagar suas dívidas. Essa pessoa que sempre foi certa, meu Deus, e agora, Senhor, se apurou e não vai conseguir pagar as dívidas, prepara, meu Deus. Abençoa os dizimistas, os ofertantes que têm mantido essa programação, todos que têm contribuído, que tem mandado valores para pagar as despesas da tua obra, para pagar essa programação, meu Pai. que vai ao ar de segunda a sexta. Jesus, abençoa, prospera, não deixa faltar nada, meu Deus. Abençoa os casais, abençoa as famílias, visita o CASEP, meu Deus. Senhor, as piazadas lá no CASEP, aqueles jovens, aquelas meninas, aqueles rapazes, visita eles, guarda eles e livra do mal. Ajuda eles a vencer, meu Deus, para eles sair de lá, para ter um futuro brilhante ainda. Que eles venham, Senhor, ter sonhos, estudar para serem abençoados, construir família quando saírem de lá, ter filhos, meu Deus. Abençoa, visita a penitenciária, todos os detentos, as detentas, as clínicas psiquiátricas, as clínicas de recuperação. Visita o Leandro, liberta ele, tenha misericórdia, meu Pai. Visita, Senhor Jesus, todos, abençoa todos que têm estendido a mão, abençoada as pessoas, ajudada as pessoas, quem tem dividido o pão, quem tem dividido a roupa, o agasalho. Jesus, abençoa, abençoa, Senhor, dá salvação para essas vidas, encaminha no caminho da bênção, da salvação, meu Pai, porque pessoas boas, Senhor Jesus, tem que conhecer o Senhor de verdade, Senhor. Tem tantas pessoas boas, Senhor, que ainda não te aceitaram, que o Senhor permita que te aceite, que te conheça de verdade, tenha um encontro maravilhoso com eles. Essas pessoas que estão pensando em fazer vingança, que estão com mágoa no coração, limpa esse coração, ajuda essa pessoa a vencer, a começar uma nova vida, meu Deus. Ajuda, Senhor, a todos os ouvintes, abençoa, Senhor, meu Deus, a todos que estão ouvindo, alcança, toca com a tua mão poderosa e conceda o que estão pedindo nesse momento, em nome do Pai, do Filho e do Espírito Santo. Eu te peço e já te agradeço, porque creio que o Senhor já confirmou a vitória. Amém, amém, Jesus.
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0: 1:24.
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0: E segura que nós chegamos, compadre.
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0: Rodeio Condá. Bom dia, Nicolo. Como é que tá o menino? Como é que tá esse menino aí?
1: Hã? Bom dia, seu Aldorindo. Estamos aí na peleia.
0: Ai, seu velho. Firme na peiteira.
1: Firme, forte, com a graça do patrão velho lá de cima.
0: É, temos que pelear, né? Temos não, pelemos, porque precisamos, né, tia? Tem muitos que tem que pelear e não peleia, né? Corre, né? Corre.
1: Vamos agradecer a Deus que a gente pode pelear, né? Tem muitos que querem e não conseguem.
0: É, tem outros que não querem também, né? Nicolas, um grande abraço para todos os ouvintes. Estamos aí com o grande Rodeio Condá. E nós aqui rodamos música sertaneja mesmo. Sertaneja no grande Rodeio Condá e gaúcha, né? E gaúcha, né? Então, é aquela sertaneja de antigamente, nada de sertanejo de hoje, né? De nada de tchê-tchê-tchê-tchê. Oi, amor, velho! Antônio Luiz Toniado em Curitiba, um grande abraço, meu irmão. Obrigado aí por sempre que tem feito pelos gauchinhos do Sul, ainda em nome do conjunto, em meu nome. E é um parceiro de muita qualidade. E o Zé Toledo lá em Toledo, é o Zé Araújo lá em Toledo, né? Zé Toledo também daria, né, compadre? Também daria, né? Sempre aquela força, sempre rodando os gauchinhos do Sul, e a gente agradece de coração mesmo. E vamos trazendo com os gauchinhos do Sul, Palmeira dos Ervais. Vamos ouvir.

beleza, beleza, né? É história, né? História é história, passado é passado, mas se não fosse o passado, nós não tava no presente. Se não fosse o presente, nós não ia atrás do futuro, né, Tê? É por aí? É. 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Maquetar, né, tia? 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Marquetete, marquetete. 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Então tá. 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
Que bom que tá vivendo já. 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Mas hoje sempre, né, todo sábado é um sábado especial, né, que tem o grande rodeio Condá, tem a programação sensacional aqui na Condá, como sempre, né, tchê? Eu tô homenageando meu irmão de coração, meu grande amigo, tio Chico, lá em Guaíba, que assiste a live do programa, sempre colaborando, sempre assistindo, que teve de aniversário nesses dias. Muitas felicidades, muitos anos de vida, tio Chico, aqui do Aldurindo, da minha esposa Marini, e do Dalmiro do Nascimento, e toda a família Nascimento. O ano passado nós pudemos ir lá, esse ano não vamos ir no aniversário do tio Chico, né? Que vai ser amanhã a comemoração. E eu também estou homenageando a Márcia ali do Shopping do Óleo. Ali do Shopping do Óleo, a Márcia, que esteve de aniversário ontem. Parabéns aí do seu esposo, do Luiz Carlos, e aqui do Grande Rodeio Condá, da minha pessoa também, grandes parceiros do Grande Rodeio Condá. Eu desejo a vocês, aniversariante, muita felicidade e muitos anos de vida. Márcia, desejo para você e tio Chico, ó, e acha para nós um pedacinho aí, faz favor, Nicolas, do Parabéns Gaúcho. Vamos mandar para essa gente que teve de aniversário. O tio Chico foi no começo da semana, acho que na segunda-feira, e a Márcia foi ontem. Márcia, tio Chico, Márcia, parabéns!

Parabéns, felicidade, muitos anos de vida. 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Vamos trazendo essa música, é de antigamente, compadre, velho. Vamos trazendo Dúvida de Amor com Os Fazendeiros. Vamos ouvir.

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1: Você está ouvindo, você está assistindo o Grande Rodeio Condá. Nesse final de semana que vem, no dia 11, festa da padroeira Nossa Senhora Aparecida, no bairro Bela Vista, Chapecó, Santa Catarina, domingo 11 de outubro, bairro Bela Vista. Programação às 10 horas, Santa Missa. Às 12 horas, churrasco. Às 13 horas, bingo e leilão do bolo. E matiné com Júnior e Patrick, a partir das 14 horas. E às 17 horas, sorteio da rifa. Reserva de carne, 991-0627-09. Com o Zanella, ou no ginásio de esporte, ou com qualquer do conselho da comunidade. Então, a grande festa é nesse dia 11, no bairro Bela Vista. No bairro Bela Vista, então você está convidado a participar, prestigiar mais essa festa da padroeira Nossa Senhora Aparecida. Nós temos um convite aqui da do conselho, eu acho que é do conselho, vamos ver o que é. Se tu não sabe, não fala. Se tu sabe, você fala, né? Convite, jantar dançante. Venha saborear uma deliciosa macarronada. Será noite especial com boa comida, trilha sonora e muita animação com o Paulo Show. Cardápio, macarronada, frango assado, salada, diversa e acompanhamento. Dia 10, que é no próximo sábado, dia 10 de 2026, horário às 19 horas, Centro Comunitário, no São Cristóvão. Música ao vivo com Paulo Show. Valor R$40. Trazer pratos e talher. Reserva pelo telefone 988-68-8582 ou 3328-5628 com Severino Gato. Aqui tá o Severino. Então é nesse dia 10, que é no próximo sábado, né? Lá no São Cristóvão, né? Então, todo mundo convidados a participar, tá bom? Então tá. Tá bom pra ti, tá bom pra mim, tá bom pro Nicolas, tá bom pra todo mundo, então tá. Então não vou mexer no que tá bom, né? Vamos trazendo música. Essa música é demais de boa. Eu tô mandando ali para a Irene, o Adelino, meu grande amigo Adelino, ali na Esplanada. Tô mandando para o seu Iraci, a dona Celda. Tô mandando para mim também, que eu gostei dessa música. Tô mandando pro Nicro. Né? Se ele não gostar, o problema é dele, né? Tá bom, Nico? Um abraço, meu irmão. Mas nós temos aqui, nós temos já uma... Vamos ver quem que tá falando aqui, tia. Vamos ver quem que vai prosear comigo. Vamos ver. Ah, vamos botar todo o volume. Vamos ver.
2: Bom dia.
1: Tudo bem? Tudo.
2: Bom dia aí, o pessoal da rádio aí. Pra sua esposa, dona Mari.
1: Obrigado.
2: Minha esposa, Terezinha, meu filho Berlia, minha nora Tainara e a minha neta Elisa. E mandar um abraço também lá pro Lucas Fernandes, lá o seu Carlinho, opa, lá da Cachoeira.
1: Oh, que beleza.
2: Que não perde um programa.
1: Que bom, né?
2: E arrodei uma música aí pra todo mundo aí, os ouvintes do programa, e um grande abraço a todos, e um bom final de semana.
1: Obrigado, Darcy Cheire. Esse é Taura também, né? Não é o Taura do rádio que daí nós trocamos, né? Tomamos do perão aí, né? Darcy Cheire, dona Terezinha, um grande abraço. Muito obrigado, grande patrocinador do programa, grande amigo. Então a gente valoriza esse pessoal, né? E ele também está mandando, e eu estou mandando para o Braulino e a Rosa. Braulino, Rosa, um abraço para vocês aí nas quedas do Palmital. E vamos que vamos, e dele que dele eleitor envergonhado, Bazar Violeiro e Martinho. Vamos ouvir.

É uma baita de uma música, né, tio? Barbaridade, né? Que né, da Ticheira? Essa é pra arrepiar! 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Ah, então tá, tá bom pra ti, tá bom pra mim, vamos que vamos, dele que dele. 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

0: Então chame a música aí bem bagual pra esquentar.
1: Pra esquentar? Ah, daí tu quer ir pra dança?
0: Ah, eu já vou procurar a Galdéria minha, quem aprende, e vou dançar pra se esquentar um pouquinho o pelego.
1: Então tá bom. 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Que beleza, né? Pessoal maravilhoso que estão conosco na festa no Bela Vista no dia 11. 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Ui, Fábio, um abração para você, meu grande amigo Fábio, né? 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Hã? Já viu falar, né, Nico? Viu? Só agora ou já viu de outras vezes?
0: Hã? Ah, eu já ouvi outras vezes quando eu tava ouvindo o programa do Aldorino Gauchinho.
1: Mas que tanta! Até isso aí você já fez? Até isso aí você já fez, Nico. Bom, pessoal, não esqueça, coloque na agenda, no dia 11, a festa popular em comemoração, 44 anos no bairro Bela Vista, com uma intensa programação. Com uma intensa programação, você é o nosso convidado especial. Portanto, dia 11, no bairro Bela Vista, festa da padroeira Nossa Senhora Aparecida, 44 anos. Programação, às 10 horas, Santa Missa. Às 12 horas, churrascada, completa com tudo. Às 13 horas, bingo e leilão do bolo. Às 14 horas, matiné com o Júnior e Patrick. E às 17 horas, sorteio da rifa. Reserva de carne, 991-06-2709, com o Zanello. Você não lá no ginásio de esporte, lá na comunidade, ou com qualquer um da diretoria. Então, essa festa é no dia 11, no próximo domingo, né? E se o Nico ir lá comigo, eu vou presentear ele com o almoço. O que tu achou da minha ideia?
0: Mas então coloque meu nome.
1: Mas já tá colocado. Nico e sua esposa e sua filharada. Além de você, tua esposa vai com quantos filhos?
0: Vai uns 5, 6, pode ser? Mas são todos meio barbudo assim, da minha idade. né? Daí o cara leva os amigos dele fazer uma picaretagem. Não,
1: mas aí cobremos dos amigos, né?
0: Dos amigos a gente cobra.
1: Nico, vamos trazer essa música. É muito linda essa música aí. Pracinha Brasileiro com os Cobra do Teclado, o Osbertucci. Vamos ouvir.

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Então é no próximo sábado, dia 28, né? Vamos rodar uma música aí com o Paulo Show. É para ter rodado já sábado passado e passemos, né? 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É, tá bom pra ti, tá bom pra mim, tá bom pra todo mundo, né? Vamos que vamos, que dele. Olha, mundo velho. 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Então tá feito, Brick. Tô mandando o programa lá pro meu amigo Orlando Fidelis. Orlando Fidelis, que tá ouvindo nós ali no acesso ao aeroporto, né? Então tá. Orlando Fidelis, um grande abraço pra você, pra tua família aí, e tudo de bom. Um grande abraço, Orlando Fidelis. Vamos que vamos, dele que dele. Vamos trazendo uma música aí com quem? Goiano e Paranaense, né? Goiano e Paranaense, vamos trazendo a música Vaqueiro. Vamos ouvir.

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2: 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No próximo domingo, né? 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Tô mandando o um programa para o Servino Boita. Sabe aonde que é o Servino Boita? Hã? Não sabe, Nico? Porto Seguro, na Bahia. Mas que tal? Eu assisto o programa lá em Porto Seguro. E o Moacir Estrapação. Estrapação, Moacir Estrapação, sabe aonde? Eu vou te dizer aonde que é. Peixoto Azevedo, Mato Grosso. Peixoto Azevedo, Mato Grosso. Tio Chico, que é no Guaíba. Assiste nós também, né? Mas que tal, tio? Temos quase pelo mundo inteiro. E o que você tem? Ah, e o Jair Medeiro, que é o Jair Amaral, em Araraucária, no Paraná. Em Araraucária, no Paraná, o Jair Medeiro. E o Eno em Osque, ali na Água Amarela. E a Salete, a Benzedeira. Também estamos mandando para a família Barroso, em Bento Gonçalves, no Rio Grande do Sul. Para o João Toledo, ali no Seminário. E para o Carlos Gonçalves de Lima, ali na Linha Pequena. Ele vai estar com nós na festa lá no Bela Vista, dia 11, né? Pode ser? Pode ser que sim, pode ser que não? Não. Alô, Fernando Coral. Coral em Linha São Roque. Obrigado, meu amigo. Também estou mandando ali pro Polaco. Coloca de perto do Mercado do Povo, que sempre ouve a gente. Grande abraço, meu amigo. O polaco, né? O polaco sempre ouve a gente, né? E a gente tá mandando o programa pra você, tá bom? E vamos... O que nós temos aí, no? Não, mas ali no YouTube, ali no sistema da rádio tem alguma... Tem algum aí no sistema da rádio? Algum alô, algum chasque, alguma coisa lá? Então manda pra nós pro ar, faz favor.
3: Bom dia, Lourinho. Estão escutando aí. Ah, eu sempre levanto cedo. Quando eu era pequeno, eu levantava cedo.
2: Opa! Lutando,
3: peleando, né?
2: Mas tu não é grande.
3: Mas, daquele jeito ainda, né?
2: Mas você não é muito grande ainda, né, Antoninho? E no Facebook, o que, que temos aí?
4: Bom dia, Aldorino Brasil.
2: Bom dia.
4: Eu sou Jani Lemos, aqui da linha Boa Vista.
2: Opa.
4: Sempre estou escutando o teu programa.
2: Obrigado.
4: Mas não tenho participado. Hoje eu resolvi participar. Gostaria que de escutar a música com os filhos do Rio Grande, lembrança do nosso amor. Se for atendido, já te agradeço. Tenha um ótimo fim de semana, cheio de saúde e paz, você e toda a tua família.
2: Obrigado, Genir.
5: Bom dia.
2: Bom dia.
5: Aí na Condá, Gauchinho, é Dercy Zambon.
2: Uia!
5: Alegre. Por aqui tá na hora do chimarão, tomando com o Juca, com meu esposo. Puder mandar uma música para nós escutar aqui. Pode ser do Gildo de Freitas, que é. Eu não sou convencido.
2: Até isso acontece?
5: Bom final de semana para vocês.
2: Obrigado, Zamboni, lá de Planalto Alegre. Muito obrigado mesmo, né? Tem mais?
6: Bom dia, Gauchinho.
2: Bom dia.
6: Seu Aldorino, como é que você tá? É o Aldorino Schmidt aqui da Fazenda Sandavale.
2: Ô, bicho velho.
6: Toca um musicão aí pra nós aí, uma música bem chonada aí pra nós escutar. Tô aqui ouvindo o teu programa aí.
2: Obrigado.
6: Todo prazer aqui, ó.
2: Nosso programa.
6: Beleza? Tá. Tudo de bom aí, Gauchinho?
2: Fazia hora que tu não lembrava da gente, né? Fazia hora, mas muito obrigado a esse pessoal maravilhoso, né? Então tá, primeiro nós temos uma música aí na corda, depois nós vamos atender os pedidos, né? Temos mais?
7: Por enquanto é isso, pessoal, mas não deixe de interagir, mandar seu áudio aqui para 3361-3110, que nós vamos colocar no ar sim. É sempre bom ouvir os nossos queridos ouvintes.
2: Mas você me quebrou agora com esse teu vozeirão aí, rapaz.
7: Não, mas é só porque tá cedo ainda, ele não despertou, a voz fica mais grossa.
2: Ah, quando é
7: mais
2: tarde
7: mesmo.
2: É melhor ainda. É melhor ainda quando for daqui a pouco mais. Que beleza. Alô, Claudir de Souza, em Guaradira, Paraíba. Tá nós assistindo. Alô, o pessoal da Esquina Bar, o Neri e Viticosca, na Baronesa Limeira. Luiz Valdecir Teixeira, no bairro Seminário. E também para o meu irmão, o Daria Ivanice, no Top da Serra, em Planalto Alegre. E o Filipão, em Santa Lúcia, Nova Itaberaba. Todo esse pessoal que estão ouvindo a gente manda de coração o programa, né? De coração mesmo, né? E a família Barroso, em Bento Gonçalves, também está ouvindo nós, né? E aqui tem o Ari Jacomelli, faleceu, né? E quem está nos ouvindo é o irmão dele, o Célio Jacomelli, né? O Célio Jacomelli, mandando um abraço pro Célio, né? E a nossa vida é essa aí, Célio, né? Hoje é de um jeito, amanhã é do outro, depois é do outro, e vamos que vamos, e dele que dele. Vamos fazer o quê, né? Então, meus pesos, né? Já faz uns quantos dias, faleceu Ari Pedro Jacomelli, um grande parceiro também, um grande parceiro, né? Um grande parceiro mesmo que a gente vai perdendo, né? Vai perdendo os parceiros, né? Vão indo de gavazinho, né? Um dia a gente vai também, né? Não temos pressa, né? Mas um dia a gente... Não temos pressa, né, Nicolas? Não temos muita pressa, né? 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Vamos ver o que temos aqui no telefone, aqui no telefone. Vamos ver, uia! Vamos que vamos, dele que dele. Severino Gato, mensagem de voz. Vamos ouvir o Severino Gato, então, né? Vamos ouvir o Severino e Gato. Fala, rapaz. Não quer falar? Por que você não quer falar? Eu também não quis falar. Severino Gato, um grande abraço. Pra você, pra Rosina aí, né? E temos mais. O Zurico, o Zurico pediu uma música aí esse dia agora, não sei se é mesmo, ou trocou de ideia, né? Zurico, mensagem de voz. Vai falar, Zorico, não vai? Vamos ver.
8: Bom dia. Tudo bom? Popular gay,
2: Xinho. Porra, louco. Zorico, eu quero dizer pra você que o dia 11 tinha festa ali no Bela Vista. Hoje eu vou atender o teu pedido, que você pediu esse dia, né? E eu não consegui tocar a música, mas hoje vou tocar, né? Vão tocar essa aí e depois vão atender os pedidos. Zorico, um grande abraço pra você aí, pra todo o teu pessoal aí no Trevo. Aí no Trevo, né? É.
8: Tá fazendo programa ou não? Porque aqui eu liguei na...
2: No que tu ligou?
8: Tá, você não tá fazendo programa?
2: Ai, daí sim, homem. Tu ligou aí, achou outra rádio, né? Tá tudo meio junto aí, as rádios, homem. As rádios aí tá tudo meio emendado, né, tio? Tá tudo meio emendado, né? O Dermir e a Iracema tá nos ouvindo. Vamos ver o que, que ele manda aqui pra nós. Vamos ver.
9: Bom dia, meu amigo.
2: Bom dia.
9: Tudo bom com você?
2: Tudo.
9: Aqui é Delmiro Pedrota, passou. Levantei mais cedo pra escutar teu
2: que programa. Que beleza, né?
9: Guarda pra nós a música com Ari Santos, meu velho pai. Agradecer pra todos que estão na escuta, pra você do programa, meu amigo. Um abraço, tudo é bom.
2: Obrigado, meu irmão. Obrigado mesmo. Lá em Itacoaraçu, Alpestre, tá ouvindo nós, o Zorico. Tô mandando para aquela região de Alpestre lá, que houve muito acondá naquela região, né? Então tô mandando a todo o pessoal daquela região lá, o Dermir Pedroso e todo o pessoal. Vamos ver aqui, temos mais aqui. O Zorico manda de novo, mas seria tesourico, velho, né? Esse é... Bom dia, meu amigo Aldorindo. Manda uma música de sua escolha para mim, Genuir, e minha esposa Lissandra, né? E para minha família Barroso, ofereço você e sua família. E um grande abraço lá em Bento Gonçalves, no Rio Grande do Sul. E muito obrigado pela visita do meu grande amigo, que me visitou há poucos dias, ali na minha casa, ele, a esposa dele. E eu fiquei feliz da vida, né? Vamos ver de novo o Zorico, outra vez o Zorico, fala ou não fala.
8: Ou não começou ainda a animar.
2: Mas daí sim, Zorico, mas daí sim. O que está acontecendo com o Zorico? Não começou ainda a animar. Mas que tal, Zorico, né? Vamos trazendo então aí. A música Sem Matear Eu Não Vou, Velho Milongueiro. Vamos ouvir.

Mar Dançante venha saborear uma deliciosa macarronada. Data dia 10/10 do próximo sábado, horário às 19h, no Centro Comunitário do São Cristóvão. O valor é R$40. Música ao vivo com Paulo Show. Trazer pratos e talher. Reserva 988-68-85-82 com Severino Gato. O 3328-5628. Então é dia 10, essa macarronada no Centro Comunitário do Bairro São Cristóvão. Estamos convidando todo o pessoal para participar, né? Então tá. É um convite aí do Severino Gato. Um grande abraço, Severino Gato, e a dona Rosina. Dona Rosina, que é sua esposa. Festa da Padroeira Nossa Senhora Aparecida, em comemoração aos 44 anos da comunidade do bairro Bela Vista. É no próximo domingo, dia 25. Dia 11? Que 25, rapaz? Cabeça oca. Às 10 horas, Santa Missa. Às 12 horas, churrascada. Às 13 horas, bingo com o leilão no bolo. Matiné com Júlio e Patrick. Sorteio da rifa às 17 horas. Reserva de carne 991-06-2769 com Zanella. Ou lá na comunidade, no centro comunitário, lá da comunidade. Então você pode reservar o seu churrasco, né? Oh, viu? Eu pensei em me bolear no leilão do bolo lá. Mas daí eu parei. Eu tinha que trabalhar o ano inteiro para pagar o leilão. Menino, quando eu vi, tava lá, muito acima do meu salário, umas 10 vezes a mais, aí eu caí de costas, aí parei, né? Digo, fiquei quieto. Alô, Thomas, popular polaco! Alô, Gentil Giraldi, Gaiteiro, Kiko, um abraço pra essa gente. Essa foi boa, né? Quando eu vi que o bicho pegou, eu caí fora, né? Joel e sua esposa, Gessi, ali na cozinha da Gessi. Um grande abraço ali. Ali em Guaraçu. 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Estamos falando. 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Em frente ali, o Visa, na saída para o Rio Grande do Sul. Meu amigo Freitinha. Como é que tá o gaiteiro Freitinha, né? Freitinha, grande amigo da gente, grande colega. Um grande abraço, Freitinha, lá no bairro Líder. 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Então tá. 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Então, pessoal, no próximo domingo, dia 11, a festa no Bela Vista. Festa no Bela Vista, em comemoração 44 anos da comunidade no bairro Bela Vista, no dia 11 desse mês. Vamos atender aí o pedido, Genir, então. Lembrança do nosso amor com os filhos do Rio Grande.

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2: 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Está certo, Lacicheiro? Está certo? Por que dizer que está errado? 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Vamos trazendo música, atendendo então um pedido lá de Planalto Alegre. Não Sou Convencido, Gildo de Freitas.

0: 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Pessoal, mais uma vez, convidando para a festa no dia 11 na comunidade do bairro Bela Vista. Uma intensa programação, então, dia 11 no bairro Bela Vista. Então, aqui nós temos uma mensagem aqui, muito do meu amigo João Rosa. Vamos ver. Fala, João Rosa!
1: Bom dia,
0: Gaúcho. Bom dia, bom dia.
1: Tranquilo.
0: Bom dia.
1: Roda uma música pra nós escutar. De Tonico Tinoco, Cabelo de Trança.
0: Obrigado, João Rosa. Vai ficar pro próximo sábado, que hoje não dá mais tempo, né? Nós já temos esgotado o horário e tem muitos pedidos. Vamos ficar devendo muita música, né, Nico? Muita música vamos ficar devendo, né? Mas nós vamos pagando. De gravar, nós pagamos as dívidas. Muito obrigado, Nico. Muito obrigado a todos os ouvintes, aos patrocinadores, ao pessoal que participaram. E se Deus quiser, estaremos aqui no próximo sábado, das 5 às 6h20. O pessoal se mandar mais. Temos mais alguma coisa que colocar no ar? Se tiver, coloque para nós fazer o um encerramento.
2: Bom dia, Lurino.
0: Bom dia.
2: Estou ouvindo, assistindo a Condaia. Sorte uma bem boa pra nós, hein?
0: Ah, com certeza, né?
2: Acho sorte que... uma bem boa pra nós cuidar, ah,
0: tá é Eurídio do Prado, acho que é, né?
3: Tem isso mais? Isso aí, seu Eurídio do Prado sempre participando com a gente.
0: É.
3: E tem também a Carolina Kinger, lá da EFAP, ela também tá sempre com a gente ouvindo. Um abraço pra Carolina.
0: E um abraço pra ti, muito obrigado.
3: Ah, obrigado, um abraço pra ti também, Eurídio.
0: Bom final de semana. Vamos que vamos, dele que dele. Azô, alô, alô, alô, Zurico, pediu. Tá ouvindo, tá assistindo. Velho Milongueiro, Ripa de Costela. Vamos ouvir. Um abraço e até sábado.

0: cantou.
1: Obrigado, meu amigo, você que esteve com a gente no grande rodeio Condá até esse horário, né? Agradecemos de coração e sábado voltemos, se Deus quiser e Ele vai querer. Aquele abraço a todos.
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dia, meu povo, gente. Bom dia, povo de Deus, povo de fé. Nesta manhã de sábado, cumprimentamos a todos respeitosamente aqui através desta abençoada emissora na Supercondá de Chapecó e o programa da Igreja do Evangelho Quadrangular. Chegamos em sua casa, juntinho de sua família, formando a grande e poderosa corrente da fé, da paz, da esperança, abençoando a todos nesta manhã de sábado, agradecidos a Deus pelo dia de ontem, que foi uma verdadeira bênção. Ontem, sexta-feira, tivemos três horários, três oportunidades especiais de bênção para todos os que participaram da campanha Caminhada da Fé na Igreja Quadrangular Sede do bairro Passo dos Fortes. E amanhã, domingo, amanhã nós teremos dois horários, às 9 da manhã, às

minha gente, essa luz poderosa, a luz de Jesus, que brilhe na sua vida, na sua família, é o desejo sim do nosso coração. 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

muito bem, meu povo querido, minha gente amada, sua luta, a sua batalha, os seus problemas vão passar. Tenho certeza disso, a mão de Deus, ela não falha, tudo pode falhar, mas o poder de Deus, ele vem para nos levantar, para nos fortalecer, para nos tirar da situação que a gente está, da tempestade que estamos passando, dos problemas que estamos enfrentando, porque a mão de Deus, ela continua estendida para abençoar a nossa vida, a nossa casa e a nossa família. Então creia no poder de Deus, na graça de Deus, naquilo que Deus quer fazer na sua vida e também na sua

abençoando a todos, crendo que essa luta, essa batalha que você está passando, esse problema que você está enfrentando, ele vai passar. Tenho certeza disso, que as bênçãos de Deus vão te alcançar. E amanhã, domingo, nós teremos 8:30 da manhã e às 19 horas, dois horários de bênção aqui na Igreja Quadrangular Sede do bairro Passo dos Fortes. Venha estar conosco, tome a decisão certa de vir buscar o socorro, a ajuda de Deus para a sua vida e também para a sua família. Clamas a mim, disse Deus, e eu responderei a você e anunciar-te-ei coisas grandes e firmes que você ainda não sabe.

Chegou o momento da prece, chegue pertinho do seu rádio agora. Receba nesta manhã de sábado a bênção para a sua vida. Vamos orar juntos, vamos clamar, vamos pedir o socorro de Deus sobre a sua vida, sobre a sua família.

0: sábado. Que a bênção do Senhor alcance a todos, desde o menor até o maior. Sejam todos poderosamente abençoados, iluminados e fortalecidos pela graça divina, pela bênção gloriosa e poderosa. Que todo mal, toda angústia, toda tristeza, e sai desta vida, sai desta casa, sai desta família. E nós abençoamos agora, declaramos, Senhor, meu Deus e meu Pai, que as bênçãos do Senhor sejam sobre a vida de todos. Que este final de semana seja um final de semana muito especial e muito abençoado na vida da mamãe, do papai, do jovem, da criança, do vovô, da vovó. Grandes, pequenos, sejam iluminados e abençoados pelas bênçãos que vêm do céu, em nome de Jesus Cristo. Assim nós oramos, nós abençoamos e declaramos que a bênção, a graça e o milagre aconteça na vida de todos. Amém e amém. Jesus.
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0: Gente amada, nós estaremos aqui, se Deus quiser, segunda-feira, neste mesmo horário, aqui através da Super Condá, levando a mensagem de esperança, a mensagem de otimismo, a mensagem de bênção para a vida de todos, através do programa da Igreja Quadrangular Sede do bairro Passo dos Fortes. E amanhã domingo, 8:30 da manhã e às 19 horas, dois horários de culto de bênção na Igreja Quadrangular Sede do bairro Passo dos Fortes. Eu, pastor Getúlio, a nossa equipe, estaremos ali, apóstolos, atendendo, orando, abençoando a vida de todos na bênção da família, neste final de semana, neste domingo. 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Deus abençoe, meu povo. Se Deus quiser, segunda-feira estaremos de novo aqui nesta emissora, abençoando a vida de todos, no nome de Jesus. Viva Cristo no seu coração!

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Buenos dias, estamos chegando aqui na 98.9 com a FM. Estamos de volta aos microfones desta emissora nesta manhã de sábado para colocar no ar, para levar até os nossos ouvintes o Bombacha e Viola. Estamos iniciando então o programa deste sábado. Hoje é o dia 3 de outubro. Já estamos aí no décimo mês do ano de 2026. Estamos iniciando então mais um Bombacha e Viola quando são 6 horas da manhã com 48 minutos. Estamos aqui para atender os nossos ouvintes, para botar a boa música, para rodar as melhores músicas aí do repertório gaúcho e sertanejo a raiz, para os amigos que nos prestigiam todos os sábados aqui, além da programação da 98.9, especialmente, estamos agradecidos pela companhia, pelo prestígio de audiência, da qualidade da audiência aqui no Bombacha e Viola todos os sábados. Obrigado para você, o homem do campo,

0: você da cidade, você dos bairros, você das cidades, circos vizinhos aqui de Chapecó, recebam o nosso abraço, o desejo de um ótimo dia, o desejo de um ótimo final de semana. E estamos aqui então neste sábado, dia 3 de outubro de 2026. Agradecemos já pela tua audiência, pelo teu carinho, pelo teu tempo disponível aqui para ouvir o nosso programa. E também agradecemos a todas as donas de casa que nos ouvem também, que essa hora já estão pela cozinha fazendo aquele mate, preparando o café para a família. Pessoal que vão para o trabalho agora neste sábado também. Então, você que vai trabalhar, você que vai, receba o nosso bom dia, o desejo de um ótimo trabalho. E também para você que vai ficar pelas casas, gozando aquele merecido descanso do final de semana, também agradecemos pela tua audiência. Apresentação, Chiru Pompeu. E também está comigo hoje o grande profissional dedicado e sempre pronto a nos ajudar aqui, nos dando força sempre na parte técnica aqui da 98.9, na mesa de áudio, para ser mais exato, nosso amigo Nicolas Bressan. Bom dia, Nicolas, seja bem-vindo no Bombacha e Viola.
1: Bom dia, Chiru, bom dia para todos os nossos ouvintes aqui da Condá, é sempre um prazer estar contigo, Chiru, trazendo o melhor da música gaúcha.
0: Estamos aqui neste sábado e já queremos dizer que você pode mandar a tua mensagem para nós, 3361-3110. Mande aí, estamos aguardando a tua mensagem. E também, você que já tem o nosso contato, você manda direto para nós no nosso celular, que estamos aguardando então a tua mensagem aqui no programa. 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

Inclusive está carregado, já pronto para chover, porque a previsão de chuva seria para amanhã. Mas tudo indica que hoje já vamos ter, já estamos a ver até alguma precipitação. Eu estou falando difícil, Nicos, é precipitação, né? Então.

Então, nesta manhã de sábado, aqui na capital do oeste de Santa Catarina, a nossa região oeste aqui, entende? Então, ó, nós temos até lá alerta laranja para tempestades. E temos

Mas você manda a tua mensagem pra nós, repetimos o telefone pra você, 3361-3110. E dito isso, nós temos já duas marcas prontas pra mandar pro ar aí. Bom dia.

Aí abrimos as porteiras da parte musical do Bombacha e Viola com Os Mateadores, Vaneira da Moda Véia. Vaneira da Moda Véia com Os Mateadores, e depois ouvimos aí o Tião Carreiro e o Pardinho cantando esse sucesso da música sertaneja raiz, que é Pagode em Brasília. 7:01 na capital do oeste de Santa Catarina. Se você não mandou tua mensagem ainda pra nós, tá esperando o quê? Pega o telefone aí, homem velho. Pega o telefone aí, ô dona de casa. Pega o telefone e manda a mensagem pra nós aí. 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O Nico

0: Lucas, tem alguma participação enquanto tu arruma aí, enquanto tu bota, procura aí, tu deixa na boca do tigre? Nós vamos botar um áudio que chegou pra nós aqui, vamos lá.
1: Bom dia, meu amigo Chiru.
0: Bom dia.
1: Como é que tá, o amigo? Tudo maluco, certo, né? Tranquilo? Estamos eu e a prenda, dona Mercedes, matando. No rancho da hospitalidade, escutando esse bagual de programa. E aguardando o horário pra trabalhar até meio-dia. Nós somos só bonito, não nascemos ricos e temos que trabalhar. Deixar um abraço para ti, para os seus ouvintes, para sua família e que Deus abençoe. Forte abraço, fique com Deus.
0: Aê, Valdomiro Garcia, esse é Demarca e Sinal, mostrando aqui o galpão dele por dentro, aí, cheio de coisa antiga aí, cheio de barbaridade, coisa mais linda. O homem é colecionador, então, de coisas antigas lá no galpão, no rancho da hospitalidade. Quero aproveitar o gancho, mandando um abraço pro Josino. O Josino aí no universitário também nos ouve. Um abraço aí. Temos música, né, Nico? Não tem participação já aí? Tem participação? Manda pra nós aí, vamos lá.
2: Bom dia, Chiro Ponteiro.
0: Bom dia.
2: Nosso barão, Cadinha São Rafael. Sempre escuta seu programa.
0: Que coisa boa.
2: Eu gostaria de ouvir a música com Tixeirinha, Pacão 3 litros.
0: Aê, o pessoal da linha São Rafael, obrigado aí pela audiência no programa. É São Rafael, né, que ele falou? Aê, obrigado aí.
3: Bom dia, Chiru.
0: Bom dia.
3: É o João Rosa aqui da linha Dialista, Cordilheira Alta.
0: Aí, ó.
3: Peço uma música aí pra nós escutar. Menino Caçador.
0: Um abraço aí, João Rosa, o pessoal da Cordilheira Alta, ligado com nós sempre também, obrigado aí.
4: Bom dia, Chiru.
0: Bom dia. Grande, Paulinho.
4: Chiru, tá na música boa lá pro Porto Chalana.
0: Mandamos.
4: Nossos amigos ali, o Dioro.
0: Manda.
4: O João Adilson. Seu Juca na Vira do Rio, o Alemão da Baragem. A família Massarolo, hein? Beleza?
0: Claro.
4: Nosso amigo Caroço, hein? Grande Caroço. Valeu, Chiru. Um abraço aí. Vamos lá. Deus que chove.
0: Aê, o pessoal do Porto Chalana, João Adilson de Ouro, um abraço grande pra vocês também. Eu aproveito o gancho e mando pra esse povo que nos ouve sempre. O Alemão da Barragem, todo esse pessoal aí da Fazenda Zandavale, minha comadre Vera Zandavale, um abraço aí pra senhora, pra todo mundo. Com certeza já estão mateando, preparando aquele café da manhã gostoso, aquele fogão a lenha especial de primeira. E, claro, audiência sempre no Bombacha e Viola. Agradecemos. Meu compadre Sérgio Augusto Zandavale, aí no Espelho das Águas, também nos ouvem e agradecemos. Temos marca, 7 da manhã com 7 minutos, não perca a hora. Mas escute as músicas, vamos lá.

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10: Oito horas com 17, aliás, 7:17. É o 7, não é 8, homem, é 7:17. Então, mas amanhã é um dia especial, porque amanhã é dia de eleições aqui no nosso país. Ô, coisa boa, chegou, né? Demorou, mas chegou. Então, amanhã é o dia. Você que vai... Sabe que nós, fazendo um comentário aqui, não sou político, não entendo de política, não quero ser político. Apenas vou fazer um comentáriozinho aqui. Porque eu acho que todo cidadão brasileiro tem o dever de falar alguma coisa sobre a eleição. Eu só quero dizer uma coisa para vocês. Nós temos uma arma poderosa na mão, que é o nosso voto. Então não bote fora o teu voto, né? Vote consciente. Se tu quer mudança no nosso... Se nós queremos a mudança no nosso país, nós temos que fazer a nossa parte. Então, amanhã é o dia. Amanhã é o dia de nós exercer a nossa função de cidadão. Né, como é que se diz, honrar nossa identidade, porque amanhã é o dia de nós ir votar. Então, vamos votar consciente, vamos botar o nosso voto para que, vamos usar o nosso voto para que as coisas mudem para todo mundo, não só para um nem só para outro, para todo o nosso país. Então vamos, amanhã é o dia, vamos. Nós temos uma arma na mão, que é o nosso voto. Sem ferir ninguém, sem ferir ninguém, sem prejudicar ninguém, sem fazer mal para ninguém. É depositando o voto na urna. Tá? Então amanhã é o dia. Mas dito isso, tem participação aí, Nicolas. Então vamos lá, vote aí.
11: Bom dia, Chiru. Tudo bom, cara?
10: Tudo.
11: Estou aqui numa concretagem de uma laje aqui em casa.
10: Barbaridade.
11: Tô só na espera da chuva, diz que depois do concreto diz que é bom dar uma olhada, então tô esperando. Tomara que vem.
10: Isso aí.
11: Beleza, Piá? Fico com Deus, estou ouvindo teu programa.
10: É. Quem que foi aí que mandou, o Nicolas? Manda o nome quando você mandar, né? Manda o nome para nós.
12: Aqui no WhatsApp, Chiru, diz que é o Claudemir, mas não diz o...
10: Claudemir,
12: falando de onde você está ouvindo a gente.
10: É o Claudemir aí do bairro universitário, é o protético. É, se não me engano, é o protético que tá ligado. É, mas é pela voz dele. Então, um abraço aí. Ótimo trabalho. Mas tu é louco fazer concreto, homem. Isso é serviço pra... Isso aí é serviço pra profissional, homem. Isso aí não tem louco, né? Não, me leva a bala. Não, mas cada um tem que fazer aquilo que gosta e que tem condição de fazer, né? Porque hoje em dia, se tu tiver que pagar tudo, você vai ter que desembolsar uns pilinhas mais ou menos. Então, se tu pode fazer, pega e faça. Não custa nada, nem que demore. Tem mais participação?
13: Bom dia.
10: Bom dia. Pois é, bom depende dia, da música boa que você quer, porque aqui nós temos rodando só as melhores, né? Então depende da música boa que tu quer. Mas o pessoal faz o seguinte, quando mandarem mensagem para nós, se você estiver perto do rádio, você pega e tira um pouco do volume do rádio. Então se afaste com o celular do rádio, porque senão fica só o volume do rádio e nós não entendemos nada que o pessoal fala aqui. Daí não vai adiantar você mandar a tua mensagem. Carlão da Agropecuária ligado com nós, o homem levanta cedo. Então, eles estão, já tá na peleia, já tá com o mate pronto, esperando a clientela. E claro, clientela não, cliente não vai lá para tomar mate, cliente vai para gastar, para comprar. Então, um abraço aí, Carlão, toda a família da Agropecuária Chapecoense, que sempre nos ouve todos os dias e também no sábado. Bom dia, Chiru, estamos na escuta do programa Bombacha e Viola. Vamos tomar o mate, hoje não vai dar porque hoje eu tô amando da mulher, porque ela precisa do meu serviço hoje, então... Temos que fazer umas volteadas, temos que fazer umas compras, encher as latas, porque sem boia não se para de pé. Então, mas um abraço aí, Bico. Durante a semana que vem vamos combinar um dia para nós tomar um mate. Beleza? Paulo Araújo, ligado com nós também. Um abraço para ti, meu irmão. Obrigado pela audiência aí. Esse homem é louco de especial, também nos ouve sempre. Agradecemos aí. Seu Atajiba da Luz na Cachoeira, um abraço para o senhor Vilmar Gobe, Dona Mereci. Pessoal que nos ouve no interior também, o pessoal de Guatambu, família Pompeu, seu Sebastião, toda a família Pompeu aí ligada com nós sempre, obrigado. Temos mais um recado aqui, Buenas Chiru, estamos na escuta aqui no Pablo Baitaca, o homem da linguiça campeira, forte abraço aí. Um ótimo mate para vocês, um ótimo dia. Hoje vai ser um dia louco de especial para ficar em roda o fogo tomando aquele mate velho bueno. Tem mais participação? Mande aí.
14: Bom dia, seu Chiru.
10: Bom dia.
14: Estamos tomando chimarrão que está no seu programa.
10: Mandou
14: uma música para mim, Adelino aqui.
10: Ah, dá, dona
14: Ivone. Gaúcho, bem bonito. Bom fim de semana para vocês aí. Deus abençoe nosso dia.
10: Obrigado, dona Ivone. Um abraço ao Adelino também aí no bairro São Francisco. Eu aproveito o gancho, mando aí também pro Tonho, pro Jorge Nunes, pro Paulo Pires, que sempre nos prestigiam com audiência sempre também. Teixeira, grande Teixeira, um abraço para ti também. Esse é nosso ouvinte assíduo aí também. Eu quero mandar um abraço aqui para a dona Carminha Lange. Dona Clarinha Lange, um abraço para a senhora, obrigado pela audiência. De vez em quando se encontramos, ela está aqui pela emissora, vem fazer uma visita e a gente bate um papo aí. Dona Clarinha, um abração, um beijão respeitoso para a senhora que nos ouve aí, é a nossa patroa maior aí. Ana, obrigado, dona Clara, seu Alfredo também, pessoas que... A gente já está bastante tempo aqui, já estamos bastante familiarizado aí com a família Lang, claro, e com todos os nossos colegas de trabalho aqui. Mas sem mais delongas, se não tem participação, mandamos marca. E se tiver, manda a participação, depois botamos música, com certeza, né?
13: E aí, Chiru, como é que tá?
10: Bom.
13: Tudo tranquilo?
10: Bem bom.
13: Já tá de pé na patrola de novo?
10: Tá, mano.
13: Tô escutando aí, Chiru.
10: Assá.
13: Tomando um café, já matei. Tomando um café com um bolinho frito aqui, carninho de porco frito. Tá bom, né, Chiru?
10: Tudo bom.
13: Mas beleza, velho. Um abraço, tudo de bom. Tô na escuta aí, ó.
10: Bah, mas esses troços aí, você tá louco, né? Dizia um amigo meu, não me fará mal. Ai. Vamos lá, Nicas. O que tiver pra botar
15: no ar. Bom dia, Chiru.
10: Bom dia.
15: Bem?
10: Tô.
15: Ei, tudo certo?
10: Graças a Deus.
15: Aqui é a Neide Teles, aqui do bairro São Lucas. Sempre estamos escutando o seu programa, muito bom esse programa.
10: Obrigado.
15: Deus abençoe vocês, que sempre esteja fazendo esse programa lindo aí, tá bom?
10: Obrigado.
15: Um abraço.
10: Um ótimo final de semana pra vocês aí.

Aê! Música especial de primeira, Os Monarcas Rancho Hospitaleiro. E depois ouvimos aqui o Daniel cantando Estrada, Avenida Boiadeira. 7 horas da manhã com 33 minutos e nós aqui com a Bomba Chaviola até as 8, porque daqui a pouco tem aí a Alô Prado, o Alô Prado com o Prado, com o Eduardo Prado e o Felipe Peques. 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

0: 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Temos um anúncio aqui que o nosso amigo Adurino deixou para nós aqui. É festa da padroeira Nossa Senhora Aparecida em comemoração aos 44 anos da comunidade. É domingo, dia 11 de outubro, no bairro Bela Vista. Ali a programação é de costume, churrasco ao meio-dia, missa pela manhã e também bingos, leilões. E também matiné com Júnior e Patrick, sorteio de rifa. Isso aí é na comunidade Nossa Senhora Aparecida do bairro Bela Vista, no próximo dia 11 de outubro. Telefone para contato e reserva de carnes é no 99106-2769, com o Zanella. E também com o Genésio. Esse pessoal. Esses vão atender lá. Então, eu vou repetir o telefone. É o 49-99-91-06-2769 com o Zanella para tu reservar tuas carnes aí, teu churrasco para essa festa velha louca de especial. Antes de nós entrar aqui no próximo assunto, eu quero convidar aí o pessoal para participar dos cultos da Igreja da Graça, da qual eu congrego também, que é aí na rua Guaporé, esquina com a Fernando Machado. Amanhã, às 8 da manhã, às 15 e às 18 horas tem culto. Amanhã é dia da eleição, mas você vai votar. Vota pela manhã ou vota na parte da tarde, na primeira hora, depois tu pode ir participar do culto. Então, se tu não tiver tempo, vai à noite. Então, amanhã, às 8 da manhã, às 15 horas e às 18 horas tem culto na Igreja da Graça, na rua Guaporé, esquina com a Fernando Machado. Vá lá receber uma bênção, uma orientação espiritual aí para tua casa, para tua família ou para você mesmo. E comece bem a semana com as bênçãos aí no seu coração. Temos com a palavra de Deus aí pronta para te ajudar. Temos participação? Tem alguma mensagem de texto aí, Nicolas? Se tiver, mande aí.
1: Temos sim. Então, a nossa querida Carolina Kingers, que ela está sempre conosco, mandou essa. Uma foto agora da cuia, 50 anos da Condá. Mandou um abraço para você, Chiro.
0: Obrigado aí. Inclusive, ficamos conhecendo ela, esteve fazendo uma visita aqui no Momento Gaúcho, um dia desse aí.
1: Madame Carolina está sempre conosco, sempre assistindo, e ela faz questão de mandar a sua mensagem. Muito obrigado, Carolina. Sempre um prazer ter você conosco.
0: É muito simpática ela, por sinal.
1: Temos abraço. Também o nosso amigo aqui, o Pedro Schoenberg, do bairro Cristo Rei. Estamos acompanhando eu e minha esposa, Gessi. Abraço para vocês. Abraço, Pedro. Muito obrigado pela sua participação. Temos também a nossa querida Neuci. Ela diz assim, ó: bom dia, ótimo fim de semana para todos que estão na escuta. É a Neuci do Alvorada. Muito obrigado, Neuci. É sempre um prazer você estar conosco. E temos também o nosso querido amigo, o Nelson Neckel, também sempre conosco, mandando um abraço para você, Chiru.
0: Obrigado aí. Um abraço bem grande também para o Adir Ferreira e toda a família aí no bairro Líder. Obrigado aí. Bom dia, Chiru, tudo bem? Ótimo final de semana. Obrigado aí para vocês também. Um ótimo final de semana, bom trabalho para o Adir Ferreira e toda a família aí. Pessoal do Sangue de Farrapos, um abraço, seu Antônio Figueira, sempre nos ouvindo. Agradecemos pela audiência, pela companhia. E o seu Antônio Figueira, que é o ex-patrão do CTG Sangue de Farrapos, mas continua colaborando lá, sempre com a patronagem. Então, no próximo dia 7 de novembro, nós vamos estar lá animando um jantar lá com o pessoal do Sangue de Farrapos, nós do Grupo Canto Chucro. Você está convidado. Ingressos aí com a patronagem do CTG Sangue de Farrapos no dia 7, então, no dia 7 de novembro. Tem mais participação? Manda aí.
2: Bom dia, Chiru.
0: Bom tudo dia.
2: Arizinho das Facas.
0: As Arizinho,
2: de
0: velho.
2: De volta. Seja bem-vindo na rádio aí, por nós também, Pia velho.
0: Obrigado. Sempre. Obrigado, Arizinho. Vamos passar aí um dia desse para levar aquele produto e para você dar uma ajeitada para nós. Não tivemos tempo ainda, mas daqui a pouco vai sobrar um tempo, nós vamos dar uma cruzada por aí. O que mais que temos aí? Não temos mais participação, então nós temos que rodar música, porque o pessoal gosta é de música. Vamos lá, 7:42.

0: Aê! É Bombacha e Viola que você acompanha aqui na 98.9. As músicas, a moda grande, a moda graúda foi com o Diori, o Diorinho. É, meu violão, meu companheiro. É isso, né, Nicolas? Meu violão, meu companheiro. E depois os Serranos, Doutor e Domador. 7:51. Aí tá chegando já o Eduardo Prado. O Filipex já tá por aí. Já estão por aí os homens mateando e esperando a hora de entrar no ar. É ali que eu me refiro. E o programa hoje, com certeza, como todos os outros, vai ser sucesso garantido hoje. A audiência vai estar, com certeza, vai estar lá em cima. A audiência estupenda com nós falando aí no programa com o Eduardo Prado e o Filipex. Alô Prado, é um nome velho, Taura também. 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Tem participação aí, Nicolas? Se tiver, manda pra nós aí. Vamos botar mais umas participações antes de encerrar o programa.
1: Olá, Xiru.
0: É.
1: Bom dia.
0: Bom dia.
1: Quebra-costela aí pra vocês, um abraço aí pro Nicolas. Obrigado. Aqui é o Tino Bressan, o vô do Nicolas.
0: Azá, homem!
1: Parabéns aí pelo programa, tá? Sucesso maravilhoso, estou aqui deitado, tomando um café e escutando o programa. Aquele abraço aí pra vocês, sucesso. Gostaria de ouvir a música aí, se é possível, pro Nicolas passar aí o Poncho Molhado, com os Serranos aí, o saudoso José Carlos Machado.
0: Alá.
1: Bom, Juru? Alá. Aquele abraço e sucesso pra ti aí. Tudo de bom.
0: Beleza, um abraço aí, Tino Bressan, obrigado aí pela audiência, com saudade de conversar com um amigo também. Muito tempo que a gente não bate um papo, mas nós vamos, uma hora dessa vamos ter que fazer uma visita aí, fica tranquilo. Um dia desse vai dar certo. O que temos mais aí, Nicolas, pra botar no ar?
2: Nós temos também, por enquanto os áudios terminaram, Chiru, e temos agora o Geraldo Colombelli, ele está mandando um bom dia, aquele abraço, Colombelli do Eldorado. Azar, abraço, Colombelli. Geraldo, muito obrigado pela participação. E a Carolina Kinjerski, ela pediu o nome das músicas que tocaram. Tocamos Doutor e Domador, dos Serranos, e antes disso, De Ouro e De Ourinho, Violão, Meu Companheiro, senhorita Carolina.
0: Ah, é, isso aí. Então... 7:53, eu tenho uma participação aqui para me pôr no ar, vamos lá. Vamos levantar o volume aqui.
3: Estava sentindo falta de ouvir teu programa aí, a tua programação é excelente, mas eu tô sempre na escuta, meu amigo. Um abraço aí.
0: Coisa boa, que bom. Obrigado aí pela audiência, deixa eu ver quem é que mandou para nós aqui. Não tenho nome quem é que mandou, mas agradecemos aí pela audiência no programa. Homem velho, um ótimo final de semana pra vocês aí. O que mais que temos aí? Tudo certo aí? Então eu vou encerrando, vamos encerrando aqui o Bombacha e Viola deste sábado, agradecendo a tua audiência e a tua companhia no programa. Você que mandou a tua mensagem, obrigado. Você que nos ouviu, mas não se manifestou, mas sábado que vem estaremos de volta aqui com mais um Bombacha e Viola. Então, amanhã é o grande dia. Então, vote consciente, não extravie teu voto. Aproveite essa ferramenta que tu tem na mão aí para fazer as mudanças que precisamos nesse nosso país. Beleza? Tem mais duas músicas aí, Nicolas. Muito obrigado pela parceria no programa. E esperamos que sábado que vem você esteja com nós também. E nós esperamos também que Deus nos permita que estejamos aqui para mais um Bombacha e Viola. Amanhã, 10 da manhã, estaremos aqui com o Momento Gaúcho. Obrigado pela audiência.

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11: Bom dia, bom dia, bom dia para você! Com a graça de Deus, nós estamos de volta, tendo a oportunidade de colocar no ar o nosso Alô Prado, nosso programa da manhã, a partir de agora até as 11h50 da manhã, né, gente? 8 horas e 4 horas certa, verdadeira marcha do tempo. Vamos marcar o dia de hoje. Hoje é sábado, moçada. Hoje é dia 3 de outubro de 2026. É o dia 276 deste ano. Faltam 89 dias para o ano novo. Nós estamos na hora oficial do Brasil, da primavera brasileira. Troca a lua daqui a pouco, viu? Quando for 10h25 da manhã, nós vamos para a lua quarto minguante. Aqui na nossa palavra, na nossa passagem bíblica de hoje, diz assim: mas não vos alegreis que os espíritos se vos submetem. Alegrai-vos antes, porque vossos nomes estão escritos nos céus. Lucas 10:20. A frase do dia, a frase do Papa Francisco: o amor de Deus é a razão fundamental de toda a criação. Santos do dia: André de Soveral, Ambrósio Francisco Ferro, Maria Josefa e Emily de Villeneuve. Hoje é dia do cirurgião dentista latino-americano. E aí nós estamos começando o nosso programa através da Conda FM, aqui na apresentação de Eduardo Prado e dele, Felipe Croix. Os trabalhos técnicos ali na nossa nave de som é do Nicolas, viajando aqui junto com a gente nesta manhã do rádio. Por isso que proprietários, diretores, departamento comercial e todos os demais profissionais da Conda FM estamos sempre aqui, né? Prontos para abraçar você, dizer bom dia e muito obrigado pelo carinho da audiência. O programa você participa com a gente porque tem muita coisa boa. Tem muita coisa boa aqui, olha só. É, você vai poder pedir a sua música, você vai poder movimentar a programação do jeito que você quiser e daqui a pouco o Felipe diz dos brindes. 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E amanhã ativa, é amanhã informativa, é amanhã viva do rádio para você. E eu quero ver a sua participação. 3361-3110. Nós queremos ouvir você no rádio. Se você não fala no rádio, não tem graça. Felipe Croce, bom dia. Bem-vindo. Bem-vindo em mais um sábado aqui, da Condá FM.
10: Bom dia, Pradão, bom dia a todos que nos escutam aqui na Condá FM 98.9. É um prazer estar com você, você que nos escuta pela rádio, você que nos escuta pelo aplicativo, pelo site da Condá FM. Muito obrigado pela sua audiência. Hoje nós vamos trazer, é claro, as informações da previsão do tempo e principalmente as informações para a eleição que acontece amanhã, o domingo da democracia, domingo de você escolher um novo presidente, um novo governador, um novo deputado federal, deputado estadual e dois senadores que Santa Catarina vai eleger. Então é importante que todo mundo participe, a gente vai trazer informação da ordem da votação, o que pode e o que não pode no momento da votação e também a informação de um possível segundo turno, né? Quando que ele vai acontecer, para o pessoal já se organizar. E é claro, tem também os nossos brindes de hoje. Você que mandar mensagem no 3361-3110, tá concorrendo. Mandou mensagem, tá participando. E o que, que a gente tem hoje, Pradão?
11: A gente tem, ó. Conte pro povo.
10: Cesta da Crede Fácil, cesta tradicional que a gente sempre sorteia aqui, da Ivete lá, um abraço pra todos da Crede Fácil. Tem chaleira elétrica, tá precisando?
11: Boa.
10: Uma chaleira elétrica novinha aí na tua casa? E junto com a chaleira elétrica, você leva um kit da Apt, um kit show de bola, viu? Já levei um lá pra minha casa, excelente. Junto com a chaleira, então, o kit da Apt, tem também uma sanduicheira novinha pra você, uma torradeira, né? Também junto com o kit da Apt. E dois kits churrascão do Visa Atacadista, também com kit da Apt. Então, você vai levar a cesta, a chaleira elétrica com kit da Apt, sanduicheira com kit da Apt e dois kits churrascão com kit da Apt. Para participar, é só mandar mensagem e manda o seu áudio. Não esqueça de dizer no início do áudio, alô, alô Prado, alô Filipex, vem participar com a gente.
11: Muito bem, está aí, é o nosso sábado com, então, o que teremos durante a programação de hoje, durante a nossa movimentação até às 11h50 da manhã, e agora só depende de você, para ser mais alegre, para ser mais sucesso, para ser melhor ainda, depende de você aqui na manhã do rádio, né? Ô, Felipe Croce, como é que, o que que nós temos aí para o dia de hoje? O que que se, o que se lembra no dia de hoje, além do dia do cirurgião dentista?
10: Importante, né? Eu lembro de uma dentista, Prado, que me atendia na infância, a doutora Gilene.
11: Olha ali!
10: Aliás, mandar um abraço, vai que a doutora Gilene tá nos escutando aí.
11: Pois então.
10: Ela me atendeu desde a minha infância e foi uma dentista que me marcou muito, porque criança geralmente acaba tendo um pouco de medo do dentista, né?
11: Ah, tem.
10: E ela era muito querida, sempre me recepcionava muito bem e foi ela que me fez perder o medo. E todos os tratamentos odontológicos, cheguei a usar aparelho, né? Usei aquele freio, né? O pessoal fala freio de cavalo, né? Aquele por fora. Tive que usar, porque eu chupei bico até tarde.
11: Ah,
10: e aí saiu da boca fundo.
11: Estraga muitas vezes a estrutura da dentição, né?
10: E a doutora Gilene, lembro muito, né, do atendimento dela. E um abraço a todos os dentistas aqui. Deixa eu até, inclusive, mandar um abraço pro pessoal da Mentoria Atlas, uma mentoria para dentistas aqui de Chapecó, que faz um trabalho de excelência para melhorar esses profissionais no atendimento a cada dia, né? Isso é fundamental. Mas além do Dia Mundial do Dentista, hoje também é o Dia Nacional das Abelhas, que conscientiza sobre o papel vital desses animais, né? Inclusive, tem estudos científicos que dizem que se as abelhas todas do mundo morressem, o mundo também iria morrer.
11: Sim, tem.
10: precisa das abelhas.
11: Essa ideia sobre isso, né?
10: Exato. Tem também hoje o Dia Nacional do Petróleo, porque foi o dia em que foi criada a Petrobras. Exatamente hoje, dia 3 de outubro, em 1953, na época o presidente era o Getúlio Vargas, inclusive Getúlio Vargas que foi eleito presidente também no dia 3 de outubro, lá em 1950. E hoje também tem uns aniversários aí especiais, Prado. Faz aniversário hoje Zé Ramalho.
11: Grande Zé Ramalho, rapaz. Vamos ter que tocar uma música dele,
10: vamos
11: então,
10: vamos tocar,
11: né,
10: uma música do Zé Ramalho, por favor. Ele, inclusive, que fechou aqui em Chapecó algumas vezes. Eu tive a oportunidade de assistir um show dele no EFAP. O cara manda bem, viu?
11: Não. Ali é categoria.
10: Quando ele começa
11: ali
10: a cantar,
11: ali é
10: a potência da voz dele é excelente. Adriana Calcanhoto também está de aniversário hoje. O ator José Maier, a atriz Gisele Itier. E também o grande jornalista Roberto Cabrini.
11: Olha só, o homem das investigações.
10: Exatamente, está de aniversário hoje também, no dia 3 de outubro. E você aí de casa, tem alguém de aniversário? Manda a sua mensagem pra gente, manda a sua participação. E também manda aí, você lembra do seu dentista? Lembra do dentista que marcou a tua história? Que te atendeu muitos anos? Pro bem ou pro mal, né? Aquela experiência que você teve com o dentista, uma experiência boa, uma experiência que não foi tão boa. Você tem medo de dentista? Minha mãe tem medo, Prado.
11: É mesmo, é?
10: Minha mãe, pra ir no dentista com ela, eu tenho que ir junto e segurar na mão dela, porque senão ela não fica na cadeira.
11: Que coisa, cara.
10: É um trauma, não sei o motivo, ela disse que sempre teve esse medo. Nunca sentiu aquela dor tremenda, né? Claro, a gente sabe que é desconfortável quando precisa levar uma anestesia. Mas ela tem o medo de ficar na cadeira do dentista só com o dentista ali do lado. Então, tem que ir lá e segurar na mão dela. E tem muita gente que tem esse medo, né? Então, compartilha com a gente aí a sua experiência com um dentista, com um dentista que marcou sua vida.
11: Nunca tive problema com dentista, Felipe.
10: Nunca teve?
11: Nunca. Cara, uma coisa que eu nunca tive... Eu acho que foi muito da... Sei lá, do jeito que eu atribuo a criação, a forma como a minha mãe tratava. Ela tinha que levar a gente no médico. E às vezes tinha que tomar algum remédio, fazer alguma vacina, né? Uma injeção, né? E ela sempre dizia assim, é pro bem e precisa.
10: Tem que tomar.
11: Não adianta
10: mentir pra criança também,
11: ela,
10: né?
11: Ela dizia assim, tem algumas coisas que no momento assim não é bom, mas se precisa a gente tem que fazer.
10: E não adianta mentir porque tem pai que mente, né? Que diz assim pra criança, não vai doer. Mas como que não vai doer? Óbvio que vai doer. Não adianta você mentir pra criança, porque a criança confia em você. Você falou pra ela que não vai doer, ela acreditou em você. Aí quando chegar lá, dói. Então é melhor que você fale a verdade. Olha, vai doer um pouquinho, mas vai ser rápido. Vai lá, tem que fazer e deixa ela, cara, ela viver a experiência.
11: Porque tem gente que tem pavor de agulha, né? Não pode ver uma agulha e uma seringa, né? Não tenho esse tipo de problema, não tenho problema com dentista, não sou bem...
10: Corajosão.
11: Sou bem de boa, Felipe X, assim... Sei lá, acho meio indiferente. Na verdade, meio indiferente.
10: E assim, os medos que a gente tem na vida, a gente só vence eles enfrentando eles.
11: É verdade.
10: Eu costumo dizer que quando você tem medo do escuro, você só vence o medo do escuro ficando no escuro.
11: Certo.
10: Se você dormir de luz acesa, você vai ter medo do escuro pro resto da vida.
11: Uhum.
10: Né? E de agulha eu tive medo por um tempo. E eu lembro que eu fiquei internado, fiz cirurgia da apendicite.
11: Não sei se
10: já teve apendicite.
11: Já tive também, rapaz.
10: Certo, teve que operar.
11: Triste. E depois de velho.
10: Depois de velho. Eu tinha uns 13 anos.
11: Faz o quê, cara? Faz uns 2 anos, Felipe?
10: Ah, sério? Foi recente?
11: Eu tava de férias.
10: Logo nas férias ainda.
11: No meu terceiro dia de férias, velho. Tava de férias. Uma sexta-feira em casa, sentei no fim de tarde lá, pitar meu cachimbo, tomar meu mate. Quando levantei da cadeira, senti uma dor estranha.
10: Do ladinho aqui?
11: Já não tive vontade de comer à noite. Aquela dor foi aumentando. No sábado também não consegui me alimentar. Aí, como tomei uns remédios e não mudou nada, e a dor ficou igual e às vezes começava a piorar, resolvemos dar uma passadinha no médico na emergência. Fiquei.
10: E voltei só no operou.
11: Voltei só no domingo de noite pra casa.
10: E quando eu fiquei internado, aí que eu tive que perder o medo da agulha, porque eu fiz a cirurgia da apendicite, daí fui num dia e a minha apendicite já tava quase estourando, sabe?
11: Então
10: teve que ser de emergência.
11: É perigoso, né, cara?
10: Eu tive que ficar internado 2-3 dias lá no Hospital Joana de Guzmão, em Florianópolis, hospital infantil.
11: Conheço.
10: E aí o que aconteceu é que de vez em quando tinha um médico me furando, né? Uma enfermeira me furando.
11: Porque tem que tomar remédio, tem que fazer os testes, os exames, né?
10: E aí o que eu aprendi, deixa quieto aí. Mas só que eu, quando eu vou levar a agulhada ali, né? Vai ter que tirar
11: não
10: sangue.
11: Olha.
10: Eu olho. Eu tenho que olhar.
11: Ah, tu tem que olhar?
10: Eu tenho que olhar. se eu não olho, eu não sei a hora que vai doer, sabe? Ah. Aí eu tenho que dar aquela olhadinha pra ver a hora. Não, agora vai doer. Aí eu tô concentrado, já tô esperando.
11: Tá certo. Agora são 8h16, Felipex, repete os prêmios pro pessoal participar. Repete aí,
10: ó, e já menino. Tem muita mensagem aqui, é, viu? 33613110, mandou sua mensagem, você tá participando e você pode levar pra casa uma cesta da Credifácil, uma chaleira elétrica, mais um kit da Apt.
11: Certo.
10: Uma sanduicheira, torradeira, né? Mais um kit da Apt. E dois kits churrascão do Visa Atacadista, também com kit da Apt, esse que você pode buscar ainda hoje, a gente sorteia um pouquinho
11: aqui,
10: mais cedo.
11: Vou ter que passar uma informação aqui, retirar segunda-feira.
10: Ah, o churrascão?
11: Tem que ver aqui, nós vamos ver aqui, tem uns detalhes aqui, não vamos tocar a primeira sequência musical?
10: Então tá.
11: Porque a Kali, a nossa recepcionista, que ela mandou um recado aqui ontem no finalzinho da tarde, e a gente vai ter que ajustar essa retirada de brindes.
10: Por conta da cobertura da eleição.
11: Mas nós vamos ampliar na sequência do programa
10: tranquilo.
11: Retiradas bem certinho, né? Podemos abrir com a parte musical, ô Felipe?
10: Vamos lá. O que que nós vamos tocar aí pra começar o programa?
11: Eu vou pedir que o Nicolas procure pra gente o Gian Giovanni aqui, deixa eu só voltar aqui. Gian Giovanni,
10: clássico.
11: Olha Amor, do Gian Giovanni, prepara pra gente aí, Olha Amor, Gian Giovanni. E também o nosso Zezé de Camargo e Luciano, vamos recordar, Será Que Foi Saudade?
10: É. Isso é bom.
11: Vamos trazer essas duas para abertura e depois vamos atender o nosso povo,
10: então,
11: né?
10: Então, já tem um monte de mensagem aqui. Daqui a pouco a gente te coloca no ar. Manda a sua mensagem e não esqueça de dizer alô, alô Prado.
11: Isso aí. Prontão lá, meu grande Nicolas. Então, roda, Gian Giovanni. Vai, Zezé de Camargo e Luciano. É a parte musical do programa que começa agora.

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3: Alô, alô, alô pra você, é assim que a gente quer, assim o tom da manhã do rádio, olha, fim de banca, leve tudo leve pra você aproveitar, olha só minha gente, olha só, preste atenção aqui, super 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
4: Pois então, Pradão, vamos falar da previsão do tempo. Hoje o tempo amanheceu meio nublado, agora o sol tá dando as caras por aqui, né? A gente vê aqui que para um dos lados aqui do grupo, quando é esse lado qualquer, Prado, que você sempre fala?
3: Esse aqui nós vamos pegar para cá o lado oeste, né?
4: O lado oeste, isso é.
3: Para cá o leste.
4: O oeste tem um pouquinho de sol.
3: Aqui o sul e para cá o norte, né?
4: Aqui tem um pouquinho de sol no leste, inclusive...
3: No oeste.
4: Inclusive aparecendo um pouquinho de céu azul.
3: Certo, aqui no leste.
4: Agora...
3: Aonde nós estamos.
4: Agora, pro lado de lá, o bicho tá feio, né? Ainda tá bastante nublado. E a previsão para hoje, principalmente para tarde, é a probabilidade de pancadas de chuvas isoladas aqui em Chapecó. A partir das 11 da manhã já tem essa previsão, então você aí que tem alguma programação para o período da tarde, saiba que pode chover a qualquer momento. Não é aquela chuva forte, mas é aquela chuva inesperada, né? Você olha, tá com sol, daqui a pouco já tá chovendo. Hoje a mínima aí é de 14 graus, a máxima de 27, nesse momento 19 graus aqui em Chapecó. E para o domingo, né? Domingo de eleição, você que vai votar, a princípio o domingo deve ser um domingo nublado, com poucas aparições do sol entre as nuvens, mas não deve chover. Não tem previsão de chuva aqui para Chapecó. A chuva ela deve acontecer na madrugada do domingo, mas domingo de manhã já deve ter estiado e aí vai ficar assim ao longo de todo o dia. Tempo nublado, meio carrancudo, mas sem chuva, pelo menos aqui em Chapecó. Já na segunda-feira, aí a situação é diferente. Segunda-feira começa a chover pela manhã e aí é chuva forte, chove o dia inteiro, aí 90% de probabilidade de chuva na segunda-feira. Inclusive, comentava com o Pradão, faz 3 fins de semana que a gente anuncia chuva na segunda-feira, né?
3: Verdade.
4: E nas últimas, temporal, né? Nessa aqui, diz que não é um temporal tão forte assim, mas é aquela chuva intensa para você já se organizar. Então, hoje... probabilidade de chuva no período da tarde a qualquer momento, não é chuva forte, mas é aquela chuva isolada, chove num bairro, não chove no outro, e amanhã a probabilidade é então chover na madrugada, mas no início da manhã, às 7 da manhã já deve ter parado a chuva, e ao longo de todo o dia, tempo nublado, com poucas aparições de sol, para quem for votar já ficar atento e já se organizar, Pradão?
3: Muito bem, deixa eu só responder um pessoal.
4: Vamos ouvir o nosso povo?
3: Vamos,
4: tem
3: ouvir,
4: muita
3: vamos
4: mensagem
3: ouvir.

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1: Já está participando. Vamos ouvir mais gente.
2: Alô, Eduardo Prado, tudo bem? Bom dia, Felipex.
1: Bom
2: Quero
1: dia.
2: participar do sorteio aí. Grande abraço. É, Gervan Guarda do Alto da Serra. O programa de vocês é ótimo. Parabéns,
3: Oh,
2: nota
3: gentileza
2: 10
3: do
2: aí.
3: amigo.
2: Parabéns pelo sucesso também. Abraço.
1: Valeu, um abraço para todo mundo do Alto da Serra aí do interior de Chapecó. Manda sua mensagem também, de onde você está nos
3: Claro.
1: ouvindo.
3: Quem mais?
4: Alô, Prado. Alô,
3: Alô.
4: Felipex. Aqui é o Cláudio do IFAP.
3: Ô, Cláudio.
4: Tô aí na escuta,
3: Ah, que
4: no
3: bom.
4: Chima, com a esposa. E já quero desejar aí um fim de semana abençoado para todos. Uma boa eleição para todos aí, que vença o melhor, né?
3: Isso.
4: E eu gostaria de ouvir com o usuário de Carlos Magrão,
3: Opa.
4: Deus é assim, se possível.
1: Opa.
3: Como é o nome?
4: Valeu,
3: Deus é
4: abraço.
3: assim. Vamos procurar aqui.
1: Deus é assim, já está na
3: Deus
1: lista aqui.
3: assim,
1: Deixa eu aproveitar
3: Oswaldir
1: também,
3: e Magrão, né?
1: mandar um abraço aqui para Analice Paiva, da Linha das Palmeiras, está
3: Opa!
1: convidando para a festa da comunidade que acontece no dia 11, dia 11 de outubro. Celebração que começa às 10 horas, tem matinê às 2 da tarde. Três tipos de carne, ó. Tem carne de porco, 2 quilos o espeto da carne de porco, R$ 70. Tem
3: Certo.
1: filé e alcatra, 2,5 kg por R$ 140 o espeto. E também costela, 3 quilos por 140 o espeto. E aí tem acompanhamento, salada, maionese, mandioca, o pãozinho tradicional. E também vai ter aí o show, a animação com o Tião Gaitaço e
3: Olha,
1: Clóvis.
3: mas a Tião Gaitaço, velho.
1: Tião Gaitaço e Clóvis aqui, ó.
3: Baita.
1: Então tá animando lá o pessoal. Se você quer garantir o seu ingresso, tem que comprar antecipado para você não ficar sem. Você vai falar com o Pedro. O telefone é o 499-8814-4944. Vou repetir para você. 499-8814-4944 é o Pedro, comunidade da Linha das Palmeiras, festa em homenagem à Nossa Senhora Aparecida, né? Tá fazendo no dia 11 a festa, domingo, porque dia 12 é segunda-feira, então todo mundo convidado.
3: Tá bom, então vamos mover, né? Festa aí, honra Nossa Senhora Aparecida. É festa grande, é festa bacana, é festa bonita, né?
1: E
3: Também
1: ó, o que Ivanete mandou aqui pra gente, pra
3: Meu
1: melado
3: Deus! E o pãozinho,
1: e o
3: né?
1: pãozinho aqui,
3: Aquele bolinho de
1: bolinho
3: massa
1: de
3: de pão,
1: chuva,
3: né?
1: bolinha de chuva.
3: Rapaz do céu!
1: Ó, Ivanete, agora deu água na boca na gente
3: E
1: aqui.
3: hoje que nós estamos desabastecidos aqui, vamos ter que fazer um 3-2-1 para ver quem que vai fazer o café,
1: Pois
3: né?
1: é, dona Osmilda, a senhora faz muita
3: A
1: falta, dona Osmilda.
3: tia Osmilda hoje não pôde vir por causa que amanhã tem o trabalho aqui da cobertura da
1: Exatamente,
3: eleição, dela vai estar prestando assessoria aqui no trabalho da eleição, né? Daí hoje ela está de folga, nada mais justo, né?
1: Sim.
3: E nós estamos sem o nosso glorioso cafezinho da dona Osmilda,
1: Um
3: né?
1: abraço para dona Osmilda, que deve estar nos escutando, sempre nos ouve.
3: Que
1: Muito obrigado aí pela audiência e bom
3: barbaridade.
1: descanso para a senhora, mais que
3: Claro.
1: merecido, mais que merecido. A gente vai dar um jeito de fazer um café, não vai ficar bom que nem o seu, mas a gente vai dar um
3: O
1: jeito.
3: Felipe é bom de café, o Felipe é bom de café. Olha aqui, Felipe, você falou em festa, tem festa
1: Opa!
3: da Nossa Senhora Aparecida também, em comemoração a 44 anos da comunidade. Daí eu tenho que falar lá de casa, né? Que é a
1: Opa,
3: nossa
1: com
3: comunidade lá,
1: certeza.
3: né? Lá no bairro que eu moro, né? Então o que que acontece? Dia 11 de outubro, né? Lá no nosso grande bairro Bela Vista, tem a festa de Nossa Senhora Aparecida. A programação, às 10 horas a missa, ao meio-dia churrascada, à 1 hora da tarde bingo e leilão do bolo e depois o matinezão, né? Grande Júlio
1: Opa.
3: de Patrick, né? Aí é qualidade.
1: Aí é bom
3: Aí
1: demais.
3: não tem como descrever. Aí os homens em dois fazem bailão que banda grande não faz. Em oito músicos eles fazem dois. É, aí
1: Dá
3: é
1: um laço nas bandas
3: aí
1: grandes.
3: é qualidade, né, grande Júnior e Patrick. 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
1: É isso aí, é isso aí.
3: Fala, Felipe.
1: Pradão, deixa eu
3: Fala, meu
1: aproveitar, já
3: galo.
1: que você falou da cobertura da eleição, para a gente convidar o pessoal, quem está nos ouvindo aí, domingo de eleição, a partir da 1 hora da tarde. Eu vou estar aqui no estúdio da Condá FM junto com
3: Baita.
1: o André Lázari, André de Lázari. A gente vai fazer essa cobertura, então, a partir da 1 da tarde até às 4, com a movimentação de todos os nossos repórteres que vão estar em vários pontos aqui de Chapecó. Informação

0: também não só de Chapecó e do Grande Oeste, mas da eleição em Santa Catarina e no Brasil, trazendo as informações das principais ocorrências, quem já votou, os candidatos que já votaram e ainda não votaram, como é que está a eleição em Santa Catarina. A Polícia Militar já informou que vai estar fazendo todo esse acompanhamento e o Grupo Condá vai fazer uma grande cobertura a partir das 4 horas da tarde. Então, da 1 às 4, eu e André De Lázaro iniciamos essa cobertura e das 4 horas em diante, todos do Grupo Condá vão estar aqui, todos os comunicadores, sob o comando do Dr. Alfredo Lang, da Raquel Lang, e também com a iniciativa de todas as nossas rádios. Então, a gente vai ter um pool aí de emissoras: Oeste Capital, Clube FM, a Super Condá FM, o Portal Clique RDC e também a TV Concórdia. Todo mundo vai estar transmitindo
1: Nossa
0: junto.
1: Nossa senhora, que frentão, hein?
0: Aqui da sede do Grupo Condá. Então, aqui a gente vai fazer, das 4 horas em diante, essa cobertura com todos os detalhes, o resumo da eleição em todo o Brasil, em Santa Catarina e em Chapecó. E também vamos acompanhar a apuração, voto a voto, em todos os estados do Brasil. Não é só aqui em Santa Catarina. A gente vai acompanhar voto a voto em todos os estados do Brasil para saber como é que cada estado está votando e saber também quem serão os nossos novos representantes aí por 4 anos, né? No caso do deputado federal, deputado estadual, governador e presidente, e por 8 anos no caso do Senado. E aí também a importância desse voto para o senador, né? O senador tem um mandato aí de 8 anos, então escolha bem, faça a sua colinha para você levar na hora da votação. Daqui a pouco a gente vai passar todo o serviço aí da ordem da votação, o que que você pode, o que que você não pode, e também sobre a importância de todos nós fiscalizarmos, né? É importante que todo mundo esteja atento, porque é dever de todo cidadão saber se está acontecendo da forma correta ou não. Ah, está acontecendo boca de urna? Tem que denunciar, tem que ligar e denunciar, e a gente vai estar trazendo todo esse serviço para você amanhã. Então, a partir da 1 da tarde, eu e André De Lázaro, e a partir das 4, toda a equipe de comunicação do Grupo Condá, né, sob o comando do Dr. Alfredo e da Dra. Raquel Lang, para trazer as informações para você.
1: Tá, mas então tá baita, tá baita. E nesta sequência aqui, vamos trazer o Oswaldir Magrão e o Zé Ramalho já pra atender o ouvinte nosso. Então o Zé Ramalho tá de aniversário hoje, né? Grande Zé Ramalho.
0: Ele que vai estar em Santa Catarina, agora eu tava vendo, no dia 10 de outubro. Vai estar lá em São José, na Grande Florianópolis, fazendo um show. E agora no dia 9 vai estar em Porto Alegre.
1: Então, tá fazendo quantos anos o Zé Ramalho? Uns 70 e lá vai fumo, né?
0: Quantos anos? Ele tá anos perto dos 80 anos, Zé Ramalho, hein? Ele já tem bastante tempo de estrada aí, né? 77 anos. Está completando 77 anos hoje.
1: 77 anos, grande Zé Ramalho. Zé Ramalho.
0: Meu pai, né? Seu Messi Pires, é fãzaço do Zé Ramalho.
1: Mas eu também, cara. Gosta eu muito. Gosto de toda a obra do Zé Ramalho.
0: E gosta daquela,
1: cara,
0: que você falou também, a Avohai.
1: É a Avohai, eu sou fã. A Avohai, pra mim, não é uma música, é um hino.
0: É muito bom. Mas a gente vai tocar Mistérios da Meia-Noite, claro, que é a mais tradicional de todas, né, Pradel? Que todo mundo conhece.
1: Foi um dos temas mais tocados, eu acredito que é da novela de maior audiência da história da Globo, que foi o Rock Santeiro, né? Lá em 1985, um pedacinho de 86, né? Piazada, vocês não estavam nem no projeto, né?
0: E os tempos que as novelas realmente ditavam tudo na nossa vida, né? O estilo de se vestir, as coisas que se faziam e as músicas que ficavam eternizadas. Hoje as músicas já não são assim.
1: O Rock Santeiro parava o Brasil, cara, aquela novela. Tu tem quantos anos, ô Nicolas?
2: Eu estou atualmente com 23 anos.
1: 23 anos,
0: é muito novinho.
1: Eu tenho 35 de profissão.
0: Eu tenho 28, então...
1: Sai daí, rapaz! Sai daí com 28.
0: Eu tenho 34.
2: 28 de carteira assinada.
1: Mais ou menos, né? Então vamos lá.
0: A gente tenta, tenteado é livre.
1: Tenteado é livre, claro, eu sempre digo. Então, grande aniversariante do dia, Zé Ramalho, depois tem Deus é Assim, Oswaldir Magrão. Vem com a gente, manda recado pra cá. Olha a hora, 8h40.

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15: Alô, alô, alô pra você, e assim a gente segue, se ligue no tempo, se ligue na hora, 8h55, popularmente conhecido como 5 para as 9, um solzinho bem tímido, né, Felipe?
16: Bem tímido, e deve ser assim o dia inteiro, pra você que chuva, chega, né? Com a gente agora. De tarde a previsão é chuva isolada, né? Então pode chover em qualquer bairro aqui de Chapecó. Se você tem roupa pra estender, tem carro pra lavar, faça isso agora de manhã, viu?
15: Ai, ai, ai.
16: Porque de tarde vai ser complicado. E domingo, viu, Prado? Aí na noite de hoje, madrugada de domingo, deve chover.
15: Já tem alerta, né?
16: Já tem alerta, mas domingo deve ser um dia nublado, não deve ter chuva no domingo de eleição, mas vai ser um domingo nublado.
15: Uma coisa que eu quero pedir, gente, tenham paciência amanhã, principalmente com a questão trânsito, local para estacionar, porque o pessoal perde a paciência facinho com local para estacionar, sabe, Felipe? Infelizmente, se você vai nos horários de maiores movimentos, você vai ter que acabar estacionando longe do teu colégio eleitoral. Não adianta, cara.
16: Não tem o que fazer, né?
15: Sabe? Se tá instável, se tá chovendo, leva um guarda-chuva, leva uma capa de chuva, porque vai ter que caminhar um pouco, sabe? Evite a fila dupla, fila dupla. Ah, mas é que eu deixei fulano, vou ficar aqui esperando na rua, parado na rua com o alerta
16: complica,
15: ligado.
16: Né?
15: Gente, não faz isso. É um comportamento que não é legal. Estaciona num local seguro, né? Se há uma pessoa que tem problemas de locomoção, aí você vai ter que procurar alguém pra ajudar a ficar com ela.
16: Não tem o que fazer, né?
15: Entendeu? Tem que achar alguém, porque se você é um motorista, você para o carro, essa outra pessoa de apoio desce com quem tem limitação física, e essa terceira pessoa vai ajudar. A tua função é dirigir. Não dá pra abandonar o carro em qualquer lugar, entendeu? E depois, assim, ó, pessoal da Polícia Militar, Guarda Municipal vão estar ativos. Não reclame se de repente chegar depois da votação e o teu carro não tá mais no lugar, porque
16: exatamente,
15: o guincho levou.
16: Não reclama, né? Não reclama.
15: Ou tem uma multa, né?
16: As regras e as leis são as mesmas, né? Porque é domingo de votação que você pode fazer o que você quer, né?
15: Porque vira uma balbúrdia,
16: vira,
15: cara.
16: Vira.
15: Eu digo pra você.
16: E Prado, vamos trazer aqui então o serviço da votação.
15: Por favor.
16: É o seguinte, pra você chegar lá e saber o que é que você vai fazer. A ordem da votação, Prado. Primeiro, você vai votar para deputado federal primeiro. São 4 números, então leva a sua colinha. Você tem que levar a colinha anotada no papel. Não dá para entrar com o celular. não entra com o celular na cabine de votação. Então, mas a minha colinha tá no meu celular. Não importa, você não vai poder entrar. Então você vai ter que ter os números na cabeça. Se você quer levar uma colinha, leva anotada no papel.
15: Uhum.
16: Então, para deputado federal, 4 números. Depois você vai votar para deputado estadual. O deputado estadual são aí 5 números.
15: Uhum.
16: Aí a gente vai para o senador. O senador são 2 vagas. Então você vai votar uma vez para senador, são 3 números. E mais uma vez para senador. Então você pode escolher 2 senadores.
15: Certo.
16: 3 números para o senador. Aí você vai votar para governador, que são 2 números, e depois para presidente da República, que também são 2 números. Aqui em Santa Catarina, nós vamos ter aí um número expressivo de eleitores. Não, são 5,7 milhões de pessoas aptas para votar. Hein? E só em Chapecó, 163.650 pessoas aptas para poder votar. E aí, algumas dicas, né, Prado? Como eu disse, não entra com o celular, não pode entrar com o celular. Você tem que levar sua colinha anotada no papel. Manifestação individual. Ah, eu vou votar no candidato tal, eu vou com a camiseta do candidato. Pode? Pode, você pode ir. Você pode ir com a camiseta, você pode levar uma bandeira, pode levar um boné, um broche, um adesivo. O que não pode? Não pode chegar lá eu, o Prado e o Nicolas, todo mundo com a mesma camiseta e ficar conversando sobre o candidato, todo mundo junto. Isso não pode, porque aí já se considera uma manifestação coletiva, uma aglomeração. E aí pode até caracterizar a boca de urna. Então, você quer ir votar no seu candidato com a camiseta do candidato, com o boné? Vá, mas vá quietinho. Vai lá, faz seu voto, todo mundo tá te vendo com a camiseta. O que não pode é ficar fazendo propaganda. Isso é proibido e é crime. E aí, para quem não vai votar, Felipe, não tô no meu colégio eleitoral, tô aqui em Chapecó, mas eu voto em outra cidade, não vou conseguir ir, você pode fazer a justificativa pelo próprio e-título. Então você pode acessar o aplicativo e-título, baixa aí no seu celular e você pode justificar por ali, ou então você pode justificar no cartório eleitoral até o dia 3 de dezembro. E também o que precisa levar, né, Prado? Documento oficial com foto. Então você precisa ter um documento oficial com foto. Pode ser RG, CNH, carteira de trabalho. E o e-título, se você tem a foto no e-título, quando você acessa o aplicativo aparece a sua foto, ele serve como documento. Não precisa de nenhum outro documento.
15: Eu já, durante a semana, ajustei o meu e-título.
16: Precisa, né?
15: Já deixei ajustadinho, tudo certinho, para que chegue na hora, funcione.
16: Exato. E é importante que você vá preparado. Para quê? Para que seja rápido. São 5 candidatos que você vai votar, né? 5 pessoas. Então, demora um pouco mais. É uma eleição que vai ser um pouco mais demorada. Então, é importante que você tenha paciência para ficar na fila, esperar um pouquinho. E é claro que você vá preparado para quando chegar a sua vez de votar, você entra na cabina de votação e já vota rápido, né? Não precisa ficar esperando. E aí duas coisas também importantes, voto nulo e voto em branco. Esses votos não são computados. Houve uma época, antes da Constituição de 88, que o voto branco era computado para quem estava ganhando.
15: Sim.
16: Então, votei branco. Se o Prado era meu concorrente e ele estava na minha frente, o voto contava para ele. Hoje não conta mais, nem o branco nem o nulo. Então votou branco, votou nulo...
15: Encerrou.
16: Não importa, o voto não vai para ninguém. Então o branco, para votar branco, você clica no branco e clica em confirma. E para votar nulo é só clicar um número que não existe, né? 00 e confirma, vai votar nulo. Mas é importante que você vote num candidato para te representar, né? Isso é fundamental, por isso que a gente vive numa democracia onde a gente tem essa liberdade de escolha. E aí... É um dia e poucos segundos que você está na urna votando, mas esses poucos segundos vão representar 4 anos no nosso país, né? Então, é importante.
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16: Pois é, para dar uma informação importante aqui, nesse momento os bombeiros estão indo atender uma ocorrência na SC-283, um deslizamento de pista bem no trevo do distrito de Nova Estrela, em Arabutã. Inclusive, estava vendo aqui pelo Google Maps que tem um trecho ali que já está com retenção. Então, você que vai passar por ali, fique atento. Os bombeiros estão atendendo essa ocorrência nesse momento. E vamos ouvir nosso povo,
15: Prado? Só deixa eu mandar um abraço pro meu amigo Pikachu, tá aí no carro, sintonizado com a gente. Deve estar indo fazer alguma imagem de drone, o Pikachu, né? Mas nesse momento
16: corre,
15: ele tá
16: Pikachu,
15: dirigindo.
16: Vai chover de tarde, Pikachu, corre.
15: Grande Pikachu, parceiro, velho. Um baita abraço aí. Baita fim de semana pra você. E também para toda a família.
16: E vamos ouvir então as nossas participações.
15: Vamos, vai pro povo.
16: Olha só quem mandou áudio para nós.
14: Muito bom dia, meu amigo Alô Prado.
15: Alô.
14: Que programa maravilhoso e a Crédito Fácil faz parceria.
15: Olha ali.
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15: Grande dona Ivete da Crédito Fácil, e tem sexta maravilhosa da Crédito Fácil no programa, né, Felipe Croce?
16: Exatamente. Para você participar, é só mandar mensagem 3361-3110. Não esqueça de falar Alô Prado, Alô Filipex. E além da cesta, você também pode levar uma chaleira elétrica novinha, mais um kit da Apt, uma sanduicheira novinha, mais um kit da Apt, e dois kits churrascão do Visa Atacadista, mais um kit da Apt para cada um. Então é o seguinte, manda sua mensagem, você está participando. Os prêmios dessa semana todos vão ter que ser retirados a partir de segunda-feira. Então, a partir de segunda-feira, no horário comercial, você passa aqui na sede do Grupo Condá e pode tirar. A cesta da Crédito Fácil é diferente. Aí eu explico para o ganhador aqui no WhatsApp, porque aí você combina direto com a Ivete,
15: certo,
16: que ela vai fazer a entrega para você. Inclusive, o Prado sempre lembra, né? A entrega sempre está registrada lá no Instagram da Crédito Fácil.
15: Justamente.
16: Então, você sabe exatamente quem foi que ganhou, né? Quem foi que levou esse presente aí aqui do Alô Prado. Vamos ouvir? Tem mais participação por aqui, Pradão. Vamos lá.
17: Bom dia. Alô, Prado. Alô, música para mais ouvir aí. Um abraço a você e ao Felipe. E um bom fim de semana a todos aí. E me bota nesse sorteio aí.
16: Valeu,
15: tá
16: Carlos
15: valendo.
16: Soares, obrigado aí pela participação, Carlos, é isso aí, vamos tocar uma música pra você daqui a pouco aqui. Ó, tem mensagem aqui também do Clair, do Seminário, gostaria de participar dos sorteios, parabéns pelo programa Prado e Felipe, programa maravilhoso. Valeu, brigadão, a gente fica muito feliz. Tem mais participação? Vamos ouvir o nosso povo.
18: Alô, Eduardo Prado.
15: Alô.
18: Bom dia. Aqui é o José Cordeiro, aqui da Cordilheira Alta. Que Deus te abençoe por esse programa maravilhoso.
15: Igualmente.
18: E que tenham ótimas eleições aí, que Deus abençoe todos nós.
15: Para todos nós.
18: Põe no sorteio também.
16: Tá. Mas participando.
18: Um abraço e tenha um fim de semana abençoado.
15: Mas isso aí, meu amigo, já tá participando. Um baita abraço para você e para sua família, e Deus abençoe o seu fim de semana também.
19: Alô, Prado.
15: Alô.
19: É o Carlinho no Lasco, estamos na escuta.
15: Ô, Carlinho.
19: Coloca aí nos sorteios. Estamos indo pro serviço um pouquinho mais tarde hoje.
16: Opa, que maravilha. Dormi um pouquinho mais hoje.
15: Faz bem,
16: um pouquinho mais. Ó, o pessoal da Linha das Palmeiras.
20: Alô, Prado.
15: Alô.
20: Bom dia, Carlos Gonçalves de Lima.
15: Ô, Carlos.
20: Da Linha das Palmeiras. Manda uma música pra nós aí depois aí. Quatro Cantos da Casa.
15: Vai, com certeza.
16: Quatro Cantos da Casa pro Carlos Gonçalves. Daqui a pouco a gente vai tocar essa daí, hein, Carlos? Fica com a gente aí. Vamos lá, tem mais gente.
21: Bom dia, Prado. Bom dia, Felipex.
16: Bom dia.
21: Aqui é a Marisete, do Bairro Fátima. Como todos os sábados, estamos ligadinhos no programa maravilhoso que vocês dois estão fazendo. Me coloca no sorteio aí. Um abraço para todos vocês.
16: Valeu, Marisete. Obrigado.
22: Quem bom mais? Dia. Alô, Prado.
15: Alô.
22: Felipex, me Opa. Coloca no sorteio. Sou Davino, do Jardim América.
15: Ô, seu Davino.
16: Valeu, Davino. Tá participando aqui.
22: Alô, Prado.
15: Alô.
22: Antônio Melo, vindo ao teu programa.
15: Ô, Antônio.
22: Põe nesse sorteio aí, amigo velho.
15: Tamo aí.
16: Tá participando, Mas tá participando.
15: Vereda. Quem
16: Vamos
15: mais?
16: Lá, tem mais, tem mais.
23: Bom dia, Prado. Bom dia,
15: filho. Bom dia.
23: Opa. Irene, pescador do bairro Santo Antônio. Queria participar do sorteio. Me ofereço a próxima música para todos os meus primos e primas.
15: Tá bom.
16: Opa, que maravilha, tá que maravilha.
15: Vai ser assim.
16: Feliz.
15: Vai ser assim, quem mais?
16: Vamos ver. Tem mais gente participando aqui com a gente. Vamos ouvir.
24: Me desculpem. Bom dia de novo. Me desculpe que eu não sei ler. E não sei escrever.
15: Ah, mas não precisa pedir desculpa.
24: Só queria mandar esse recado.
16: Tem... Opa, deixa eu ver aqui. Peraí. Ah, não, é que tem um outro áudio, por isso que ela tá pedindo. Vamos ouvir esse outro áudio.
24: Alô, Prado.
16: Agora
24: bom dia.
16: Sim.
24: Eu sou Maria de Lourdes Correia.
15: Dona
24: eu
15: Maria.
24: Eu gostaria de escutar todos os programas. Eu assisto todos os programas seu durante a semana, final de semana. Eu assisto, eu moro aqui de frente a Gelopope.
15: Opa!
24: No bairro Bom Pastor.
15: Certo, Dona Maria.
24: Eu gostaria de ganhar um prêmio. É a primeira vez que eu estou participando.
15: Oh, que beleza!
24: Tenham um bom dia, que Deus abençoe. Tudo de bom para você e o Felipetes.
15: Valeu, Dona certeza. Maria. Obrigado. É que depois que ela participa, vai uma mensagem automática
16: Sim,
15: da rádio para ela,
16: pra
15: ela
16: né?
15: Oh, mas não precisa pedir desculpa, porque a senhora não tem a condição de ler, viu, minha querida? Não precisa pedir desculpa, não. Tá bom?
16: Obrigado pela audiência, Dona Maria.
15: Dona Maria, meu bom pastor. Vou tocar o padre Ezequiel da Oposo pra senhora, tá bom, Dona Maria? Vou tocar daqui a pouco, daqui a pouco.
16: Aí, sim.
15: E a senhora tá participando. Tomara que a senhora ganhe, tá bom?
16: Boa sorte aí. Ontem, ontem não, desculpa, no último sábado, teve um ouvinte que ganhou e veio aqui no estúdio,
15: veio,
16: né, com a gente.
15: Veio.
16: E viu como é que é o nosso sorteio aqui, né, Prado? É assim, vai girando o WhatsApp, o Prado mandou parar, quem parar levou. Né? Não tem privilégio, não tem escolha. Quem parar levou é sorte.
15: Isso aí.
16: Vamos ouvir mais gente?
15: Vamos.
25: Alô, Prado, tudo bem? Tudo certo? É a Nili. Grande abraço pra vocês aí, um ótimo final de semana. E a próxima música aí, oferecer pra minha mãe, Dercília Padilha.
15: Tá bom.
16: Opa.
25: Beijão grande. Tudo de bom pra vocês aí. Uma ótima eleição pra todos.
16: Valeu, Nelly. Pra todos nós. Isso é importante. Você amanhã se organize, faça a sua colinha, vai lá fazer a sua votação, porque é muito importante, né? A gente escolher o futuro do nosso país. Tem mais gente?
26: Bom dia, alô, Prado.
15: Alô!
26: Estou aqui ferrado num concreto.
15: Maba!
26: Antes da chuva, né, cara?
15: Isso aí.
26: Aí depois... Partiu bodega.
15: Tá bom.
26: Fica com Deus aí.
16: Vale. Se agarrar no concretão essa manhã de sábado tem que ser forte,
15: tem
16: hein?
15: Tem que ser forte.
16: Tem que ser bom.
15: Um baita abraço aí, hein?
27: Vamos lá, tem mais gente.
28: Bom dia, ótimo programa. Bom dia. Queria contar uma história que eu fui uma vez no dentista.
15: Opa. Ah.
28: Quando o dentista veio com a seringa, homem do céu. Eu vi, parecia que tinha um metro aquela seringa.
15: Mas é.
28: Eu pulei a janela. Até hoje o dentista não me achou.
16: Pulou a janela.
15: Não,
28: mas e o dente continuava a doer.
16: Eita,
28: mas, mas aí a gente foi indo, tudo beleza. Mas eu pulei a janela aquela vez. Prado, me põe no sorteio.
15: Mas tá no sorteio.
16: Tá no sorteio, Ivone. É, pulou a janela de medo do dentista quando viu a agulha. Só que assim, ó, a agulha do dentista, ela é uma agulha maior. Justamente porque ele vai ter que botar agulha lá na nossa boca, às vezes é no dente lá atrás.
15: É,
16: não quer dizer que aquela agulha inteira vai entrar na tua boca, né? Vai entrar na gengiva.
15: É.
16: É mais pra ele poder acessar.
15: É só uma catucadinha, né?
16: É só uma catucadinha. Mas é ruim, né?
15: É
16: a injeção na boca ali, a anestesia é ruim. E você fica com a cara toda dormente.
15: Sim,
16: né?
15: sim.
16: É complicado. Eu entendo a Ivone. Mas hoje em dia, o perigo, né, Ivone, é que hoje a maioria dos dentistas atende em prédio, né? Daí não dá pra pular a janela.
15: Não dá, né? Não dá.
16: Como?
15: Eu sou livre. Quem
16: complica
15: mais?
16: Complica mais.
0: Bom dia, alô Prado.
15: Alô, bom dia.
0: Alex, tudo bem?
15: Opa.
0: Bem. É a Lourdes aqui do SAIC. Gostaria de participar do sorteio dos brindes.
16: Tá participando, Lourdes.
0: E gostaria de pedir a música Xodó da Vovó.
15: Xodó da vovó.
0: Meus 5 netinhos que eu amo de coração.
16: Xodó da vovó.
15: Vamos anotar aqui, não conheço.
16: Xodó da vovó. Lourdes, tá aqui anotado, hein? Vamos tocar daqui a pouco essa daí pra você. Tem mais gente.
1: Bom dia.
15: Bom dia.
1: Mazzelli.
15: Opa.
1: Vou vocês pro programa aí.
16: Opa.
1: E queria que me colocasse no sorteio aí.
16: Tá participando.
1: Deus abençoe vocês, dê um bom final de semana a nós todos aí. Tudo bom aí.
15: Valeu, valeu, igualmente.
1: Se possível, toca aí uma do Teodoro Sampaio pra nós aí.
16: Teodoro
1: Sampaio.
15: Vai tocar nos quatro. Vai tocar nos quatro cantos da casa agora.
16: Quatro cantos da casa, Teodoro Sampaio. Pra você, Alceu, essa daí, viu? Obrigado pela participação. Vamos ouvir mais uma?
15: Vai mais uma.
16: Vamos lá.
2: Alô, Eduardo.
15: Alô.
2: Eu peço para vocês rodarem uma música bem bonita, a escolha de vocês.
15: Certo.
2: É a Leotina de Oliveira, do bairro São Cristóvão.
15: Opa.
2: Quero participar do sorteio.
16: Tá participando, Leontina. Vamos tocar aqui pra você uma música especial, então.
15: Então tá, vamos com esses por enquanto, Felipe.
16: Vamos lá, vamos com esse. Tem mais uma aqui de texto. Ó, alô, Prado e Filipex, obrigado pela companhia de vocês. Estou aqui com aquele chimarrão. Quero participar dos sorteios. É a Elisandra Lopes, lá do Grande EFAP.
15: Valeu, Elisandra.
16: Obrigado pela participação. E você que está nos ouvindo, manda sua mensagem, 3361-3110, mandou, está participando.
15: Prato. Muito bem. Ô, Nicolas, vamos colocar Quatro Cantos da Casa com o Teodoro Sampaio, e depois o padre Ezequiel Dalpozo com um certo Galileu.
16: Isso é bonito.
15: É bonita, né? Uma música aí do padre Zezinho, com regravação do padre Ezequiel Dalpozo, né? E é muito bonita a interpretação, né? Vamos lá, 9:14.

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0: 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Alô, Prado.
2: Alô, Prado.
3: E assim é o nosso alô pra você. Alô, alô, alô, alô, 924. Manda um abraço pra Simone, pra toda a família lá na trilha do Pitoco, acompanhando o programa. Obrigado, obrigado pela audiência. Toda a família aí da trilha do Pitoco. 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
4: Prado, informação importante, André De Lázari atualizando pra gente aqui sobre aquela queda na pista ali, uma queda de barreira. Na pista, na SC-283, bem próximo ali à entrada da comunidade Nova Estrela, em Arabutã. Então você que está seguindo aí pela SC-283, vindo em direção a Chapecó, indo em direção à Concórdia, fique atento, porque a pista ela não está ainda totalmente bloqueada, mas a qualquer momento vai ter que ser bloqueada para poder fazer a limpeza. A gente recebeu algumas fotos aqui que mostram realmente uma grande queda de terra ali, um deslizamento bem violento, e nem choveu tanto assim, né, Prado? E tem bastante terra, pedras, árvores na pista, os carros estão passando pela lateral, os bombeiros já estão no local e daqui a pouco, para fazer toda a limpeza da pista, a pista vai ter que ser bloqueada. Então, se você tinha algum compromisso, é bom que você adie esse compromisso ou então espere até o momento em que a pista já esteja liberada. Por enquanto, não está fechado. Ainda dá para passar, mas tem uma grande lentidão ali na região. Estou acompanhando agora aqui pelo Google Maps, então fique atento se você vai passar por esse trecho. Se puder evitar, evite, porque agora a situação está complicada por lá e deve seguir complicada aí pelas próximas horas até tudo ser resolvido, viu, Prado?
3: Muito bem. Atenção redobrada não faz mal para ninguém.
4: Exatamente. Prado, vou trazer informações aqui também agora para o Homem do Campo. O Ministério da Agricultura e Pecuária lançou uma página oficial com informações e orientações sobre o El Niño, né? A gente tem falado bastante sobre ele e os impactos que ele vai trazer para a agricultura e para a pecuária em todo o Brasil. A iniciativa está reunindo ali várias informações sobre o clima, também sobre o crédito rural, seguro agrícola, zoneamento de risco climático, assistência técnica e também sobre o plano safra. Você que é produtor rural, trabalha nessa área, quer saber sobre esses impactos e os benefícios que você pode ter aí para tentar se prevenir, acesse o portal do governo, que é gov.br/agricultura, e lá tem todas as informações. É o Ninho no Agro. Esse é o nome do programa ali com todos esses detalhes. Vale ressaltar que na região sul, né, região que a gente está, os principais prejuízos devem ser por conta do excesso de chuvas. Então esse verão aí deve ser de muita chuva, de muitos temporais aí no fim da tarde, aquelas trovoadas, né, o temporal de verão, que o pessoal costuma chamar. E aí, em compensação, no centro-sul e na região norte do Brasil, já é seca. né? Temperaturas elevadas e seca. Então, para você que é produtor rural, fique atento. E agora tem informação importante também para o homem do campo.
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4: Quem vai trazer as informações para a gente é a Damares. Fala, Damares. Bom dia.
5: Bom dia aos ouvintes da Rádio Cundá. Me chamo Namile Cris Cortina e sou mãe da Manuela.
4: Opa, desculpa, gente, botei opa, o áudio errado. Opa. Esse daqui a gente vai falar daqui a pouco. É da Namile.
3: Que continua a campanha, né?
4: Continua a campanha. A gente precisa aí da ajuda de você para essa campanha da Namile Cris Cortina, que tá tentando ajudar a Manuela. Vou pegar aqui certinho o do...
3: Ajusta aí, bem na tranquilidade. O programa vai até às 11h50, são 9h29, né? É, dá tempo de você participar. Tem muita coisa boa de prêmio. Tem a cesta da Credifácil, tem vales, tem sanduicheira, né, Felipe Croce?
4: Exatamente, tem muitos prêmios para você.
3: Coisa boa, então manda a bucha aí, vai.
4: Agora
3: lá.
4: Agora sim, Damares, fala pra gente.
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4: Um abraço, valeu, Damares, até a próxima. Valeu. 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E como a gente já falou ali da Namile, já vou reforçar aqui esse pedido de ajuda, Prado. A Manuela, ela foi diagnosticada com catarata congênita, que é quando o bebê

0: pode fazer o Pix ou chamar ela no WhatsApp no mesmo número. Anota aí, 499-8828-4470. Pega a caneta, pega o seu celular aí para você anotar.
1: Certo.
0: Você pode fazer o Pix nesse número ou também você pode chamar a Namile e ajudar de outra forma e até mesmo comprar a rifa. Ela manda o link para você ali. É 499-8828-4470. Se você quer ajudar, chama ela, faz a sua doação, porque realmente esse anjinho precisa dessa ajuda para poder fazer essa cirurgia antes dos 6 meses, Prato.
1: Bacana. Agora, 28 minutos para as 10. Eu falei 28 para as 10, Dia das Crianças, é Calçados Novo Hamburgo. 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
0: Prado, Mauro Becker acabou de avisar que está tendo obras ali na Atílio Fontana, né, próximo à Rua Araras. E nesse momento o trânsito ali também está no sistema Siga e Pare. Então você que vai passar por ali, fique atento ao trânsito no sistema Siga e Pare, ali na região da Atílio Fontana, próximo à Rua Araras. E nesse momento também os bombeiros foram acionados em Guatambu, ali na rodovia Plínio Arlindo Denês, na saída da Zandave, para atender um caso de uma criança que foi queimada com água quente.
1: Eita,
0: queimadura por água quente,
1: Prado. Meu Deus do céu.
0: E os bombeiros estão se deslocando agora para poder fazer esse atendimento a essa criança ali que acabou tendo essa queimadura, esse acidente aí na manhã de hoje. A gente espera que esteja bem. E é um grande risco, né, Prado? A gente deixa as orientações aqui para os pais também.
1: Cuidado com a criança.
0: Cuidado.
1: A criança é curiosa, né, cara?
0: Principalmente quando você está fervendo água no fogão, né? Deixa ali, às vezes, a panela com o cabo para fora. A criança quer mexer, quer pegar, quer ver. Então, tem que tomar esse cuidado, a gente espera que esteja tudo bem, os bombeiros estão indo lá atender nesse momento essa ocorrência.
1: Agora 26 para as 10, vamos com mais gente aqui para falar no rádio, para conversar
0: lá,
1: com
0: vamos
1: a gente,
0: tem ouvir muita participação.
1: O nosso povo que não para de participar, o WhatsApp tá rodando aqui com a gente, vai.
2: Alô, Prado.
1: Alô.
2: Felipe X.
0: Opa.
2: E aí, Ivani, aqui do Cristo Rei.
1: Tudo bem, Ivani?
2: Eu quero participar do sorteio, pode ser o churrasco.
1: Pode, opa, tá bom.
2: O meu neto vai fazer 16 anos.
0: Olha só.
2: Segunda-feira, dia 5.
0: Parabéns.
2: 16 anos ele vai completar.
1: Que beleza.
2: Aí eu ia fazer um churrasquinho pra ele.
1: Boa. Ah,
2: tudo de bom, um abraço. Estamos sempre ouvindo.
0: Valeu, boa sorte, Ivani. Quem sabe a Ivani vem pegar o presente já na segunda-feira aqui
1: tá
0: e já faz o churrasco.
1: Tá no páreo, né?
0: Tá concorrendo, tá Ivani. Boa sorte pra você. Tem mais gente?
3: Alô? Prado.
1: Alô?
0: Opa. Beck, bom dia.
3: Eu sou o Luiz Pop no sorteio dos brindes de hoje.
1: Muito bem.
3: Vou pedir um do Duque Galvan.
1: Massa falida.
3: Para nós aí um ótimo saldo para todos vocês.
0: Valeu, Edmilson Pop participando aqui com a gente. Tem mais pessoas participando. Vamos lá.
4: Alô, Prato. Alô.
1: Alô.
4: Tudo bem com vocês?
1: Vamos contigo.
4: Eu gostaria de ouvir uma música da Marília Mendonça e também oferecer para todos a equipe da rádio.
0: Tá. Valeu, bom. Marília Mendonça, grande Marília Mendonça, né?
1: Uhum.
0: Triste, né? A gente semana passada falou da perda do Rick, a Marília também estava no auge da carreira, né, Prado, quando a gente acabou perdendo, mas as músicas dela estão eternizadas e a gente vai tocar daqui a pouco para você, viu? Obrigado, Melânia.
5: Alô, Prado.
1: Alô.
5: Bom dia.
1: Bom dia.
5: Seu Eduardo Prado, seu Felipe.
0: Opa.
5: Tudo bem?
1: Bem.
0: Tudo certo.
5: Estou, gente. Desejo a todos um ótimo abençoado fim de semana. Abraço e gostaria de participar do sorteio. Tchau, tchau.
0: Tá. Valeu. Participando, Ana, tá participando. Tem mais gente falando na rádio.
6: Oi, Eduardo. Oi, Felipe.
0: Opa.
6: É hoje que a roleta cai no meu lombo aí.
1: Que bom. Sorteio. Tomara.
6: Vamos ganhar esse sorteio. Um abraço a todos vocês aí, todos os ouvintes da rádio.

0: Queria escutar uma música com Christian Ralph.
1: Christian Ralph.
0: Pode ser das suas escolhas aí.
2: Então tá bom. Pradão vai escolher aqui, Claudir. Valeu, obrigado. Christian Ralph. Grandes lendas também da música aí no nosso país. E eles têm um estilo diferente de cantar, né, Prado?
1: Não é.
2: Christian Ralph é diferenciado.
1: Deixaram um legado, né? Porque agora só tem o Ralph,
2: agora,
1: né?
2: Agora é só o Ralph. Christian não está mais. Vamos lá.
3: Bom dia, Prado. Bom dia. Felipe.
2: Opa.
3: Quero participar do sorteio, tô tomando chimarrão, escutando vocês.
1: Tá bom.
3: Eu acho massa quando o Felipe X arremeda o alemãozinho. É muito legal. Um bom sábado. E vamos fazer o 22 amanhã, né? Porque senão, fazer o L...
2: É, a opinião política aqui não podemos.
1: Opinião política não pode, principalmente nesse momento aí que não é mais permitido manifestação, né?
2: Exato, exato. Mas manda sua participação aqui, opinião política, em quem você vai votar, e fica com você, o voto é secreto e por isso que você deve fazer a sua escolha, né? Mas aqui na rádio a gente não pode ter opinião política, né? Opinião fica pra você. Prado, vamos ouvir mais participações aqui, vamos ver se tem mais gente aqui falando conosco aqui na rádio.
4: Bom dia, Eduardo.
1: Bom dia!
2: Opa!
4: É, tudo certo? É Isidoro do Bela Vista. Tô na escuta do programa aí.
2: Opa!
4: Queria participar do sorteio aí, me coloca, fazendo um favor.
1: Claro, já tá rodando, meu irmão.
2: Valeu, Isidoro, tá participando com a gente. Vamos ouvir, tem mais pessoas mandando mensagem aqui pra nós. Vamos ver quem que tá falando aqui na rádio.
5: Alô, Prado.
1: Alô!
5: Aqui é Iracema, do Jardim América. Tô aqui lavando a minha louça.
2: Opa.
5: Escutando o programa. Que programa bom. Que falta que vocês fez na televisão, Prado. Eu sempre chegava ao meio-dia, ligava a televisão para assistir. Mas, infelizmente, que nem diz ditado, a gente tem que partir por o melhor, né?
1: Isso aí.
5: Me coloca nesse sorteio aí. Toca a música aquela do Milionário Zé Rico. Está longa, está...
1: Ah, opa, tradicional.
5: Ai, que saudade do meu tempo de infância.
2: Valeu, valeu. Essa daí é boa, né? Essa daí é tradicional. Boa. Tradicional, Milionário José Rico. Tem mais pessoas falando com a gente.
6: Alô, Prado, tudo bem?
1: Tudo bem, e você?
6: Alto Alegre. Passando para desejar para vocês um ótimo final de semana e também para todos os ouvintes, né? Que esse final de semana seja um final de semana de luz, sabedoria.
7: Para todos nós.
6: E que todos podemos permanecer sempre unidos. E um grande abraço a todos vocês e a todos os ouvintes.
2: Valeu, muito obrigado, muito obrigado. Um abraço para todo mundo. Tem mais gente?
8: Bom dia, meu amigo Prado. Tudo
1: bom
8: certo?
1: Dia.
8: Tranquilo, sou de São Lourenço do Oeste.
2: Olha aí!
8: Toca música Tropeando Lembrança com Porca Véia.
1: Tropia é boa.
8: Tudo de bom pra vocês aí.
2: Tropeando Lembrança.
1: Tropeando Lembrança.
2: Já vamos anotar aqui. Tá, é muita gente aqui mandando mensagem, lembrando pra você o que você tá concorrendo. Mandou mensagem, tá participando. Você pode levar a cesta da Credifácil, uma chaleira elétrica novinha, mais um kit da Apt, também a sanduicheira, mais um kit da Apt, ou dois kits churrascão do Visa Atacadista, mais um kit da Apt.
1: Vamos atender o povo, vamos achar o xodó da vovó, então, aí, meu caro.
2: Xodó da vovó.
1: O xodó da vovó, né? O Nicolas procura lá. E vamos também relembrar. Cara, começo da década de 90. Felipe Falcão, que pena. Vamos recordar.
2: Felipe Falcão.
1: Felipe Falcão, que pena. Foi uma das músicas aí que revelou o Felipe Falcão pro cenário nacional, né? Música muito cantada em festival antigamente, né? O pessoal queria mostrar o talento aí, fazendo tipo um cover do Felipe Falcão, né? Alguns davam certo, né? Outros davam bem errado, né? Mas o pessoal
2: tentava.
1: A maioria errava, né? Mas os que acertavam também levavam o primeiro lugar normalmente, né? Então chega, xodó da vovó, e que pena no programa.

Essa música foi gravada em 1988. Essa música foi o nosso primeiro disco de ouro. Foi a abertura para Felipe Falcão em todo o Brasil. E a gente canta com muito carinho para vocês.

0: Obrigado, Deus. Obrigado, Brasil. E um obrigado especial a você, Falcão, que está no céu. 24 anos dessa história, você foi protagonista. Obrigado.
1: Obrigado, Deus, por eu estar aqui hoje, levando adiante esta bandeira da música sertaneja, que é Felipe e Falcão.

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11: Isto aí, alô, alô, alô, alô pra você! Mandar um abraço, meu amigo Renan, grande Renanzão, como é que tá, gurizinho? Ele disse assim, bom dia, meu... bom dia, obrigado pela buzinada, ouvindo o programa, né? Aqui, bom dia, meu galo, tudo certo, tudo certo? E aí, manda um abraço pra tia Semilda e pro tio Carlão. E para nós aí, estamos aí trabalhando, instalando tomadas, toca uma do Rick Renner. Vamos tocar daqui a pouco, vamos tocar daqui a pouquinho o Rick Renner. Um abraço aí, então. Meu amigo Renan, baita de um eletricista, né? É o que precisa de serviço elétrico é o Renan que faz pra mim, né?
12: Ah, esse sim.
11: Baita de um eletricista.
12: Confiança, né?
11: Confiança, qualidade, eletricista, alarme, todas essas coisas aí, viu? E a dona Semilda e o Carlão, tá bom, Renan? Daqui a pouco vai sair o Rick Renner pra vocês aí. Vai lá, Felipe.
12: Pradão, informação, né? A gente já trouxe na semana passada e reforço aqui. As bets foram proibidas no Brasil. E amanhã é o limite, até amanhã, até segunda-feira, dia 5, para você poder retirar o dinheiro das bets. Você que certo. Apostava, tinha dinheiro em alguma casa de aposta, tem até segunda-feira, dia 5, para retirar o dinheiro de lá. Se você não retirar o dinheiro, as próprias plataformas vão ter até o dia 14 de outubro para devolver o dinheiro para você. Só que a gente sabe que isso pode levar mais tempo do que está previsto aí
11: certo.
12: Nessa lei. Então, se você tinha dinheiro em alguma casa de aposta, você tem o prazo de até amanhã para retirar esse dinheiro. Depois disso, aí vai ser a plataforma que vai ter que devolver para você. Você não vai ter acesso ao dinheiro que está nessa conta. Então, fica o recado para você. É o fim do tigrinho, né? Das apostas aqui no Brasil. A gente sabe que muitos influenciadores divulgavam isso, né? Informavam para que as pessoas apostassem.
11: Time de futebol,
12: que
11: né?
12: Essa plataforma tá pagando. Time de futebol, né? O Grêmio, inclusive, tinha assinado poucos dias antes de sair essa medida provisória.
11: Claro, né, Nene?
12: É complicado demais. E, inclusive, tem uma informação que eu recebi agora, Prado, que o Tigrinho, ele agora vai trabalhar lá no zoológico de Pomerode pra poder pagar as contas.
11: Pra que isso?
12: Complicada a situação, Prado. Deixa eu aproveitar também e falar de uma outra informação. Atenção, é golpe na Oktoberfest, usando o nome da Oktoberfest, é isso mesmo, uma plataforma, um site que foi criado pelos golpistas, e olha só como são criativos, né, Prado? Criaram um site imitando o site oficial da Oktoberfest.
11: Mas, homem do céu.
12: Aí, quando as pessoas entram lá, diz o seguinte, olha, você quer ganhar um caneco de graça aqui pra você beber o chopp durante a festa da Oktoberfest? É o seguinte, pra você poder ganhar esse caneco, é só você responder umas perguntas sobre a festa. Aí você vai lá e responde algumas perguntas facinhas, né, sobre a festa. Ah, como é que é a Oktoberfest? Quando que ela acontece? Quantas pessoas já passaram por aqui? Onde que é? Qual que é a cidade da Oktoberfest? E aí você responde e no final vem a mensagem, você ganhou um caneco. E o caneco, né, daquele caneco bonito, aqueles que custam aí uma média de R$100 pra você comprar.
11: Certo.
12: Mas você vai ganhar de graça, porque você respondeu e acertou as respostas. Só que você só tem que pagar o frete.
11: E o frete é 100 reais.
12: Aí que entra o golpe. Não, o frete não é tão caro. Só que aí quando você vai lá e paga, você não vai receber nunca esse caneco, porque é mentira. O site é falso. Então a informação da Oktoberfest é que eles não têm ligação nenhuma com essa promoção divulgada por esse site que não é oficial, que eles não recomendam que as pessoas acessem esse tipo de site para ganhar qualquer presente, e que o site oficial da Oktoberfest para você que quer participar é oktoberfestblumenau.com.br. Esse é o site oficial para você acessar e aí sim adquirir seu ingresso. A Oktoberfest, inclusive, que começa semana que vem, dia 7 de outubro, e vai até o dia 25 de outubro em Blumenau. Os golpistas são espertos, estão aí sempre usando a criatividade pro lado negativo, né? Inventando história.
11: E eu sempre digo pra você, você sabe que eu falo anos ainda, enquanto existir trouxa no mundo, vagabundo não passa fome, né?
12: Exatamente. Rapaz. Todo dia sai de casa um malandro e um otário, né?
11: E vão se encontrar.
12: vão se encontrar. Aí que é complicado, né? Prado, agora quero trazer um recado importante aqui pra quem está nos escutando, pra você que é nosso ouvinte aqui, principalmente pra você aí que já é mais velho, que sabe que na hora H já não tem aquele desempenho, e aí é importante.
11: Tá cabisbaixo.
12: Precisa daquela ajuda, e aí você fica naquela questão de, poxa, eu vou comprar qualquer coisa por aí, pode dar algum problema pra mim? Pois é, tem que ser registrado na Anvisa. 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Por isso, a Cláudia está aqui com a gente e vai trazer as informações ao vivo no Aloprado. Alô, Cláudia!
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12: Valeu, Cláudia, obrigado pelo recado.
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11: Muito bem, então mexa-se. Agora são 10h04. Vamos trazer mais uma sequência musical, Felipe?
12: Vamos.
11: Tem bastante
12: lá, vamos
11: música
12: lá
11: aqui. Mandar um abraço, meu amigo Alisson Forte, justamente aí, juntamente com a patroa, com a dona Kátia. Pessoal rodando Chapecó e nos dando aquela baita carona, né? Estão descendo para o refúgio do interior.
12: Maravilha, aí sim.
11: Um abraço aí, Alisson, um abraço aí pra Kátia. Obrigado pela audiência, pela parceria. Vamos ver o que o pessoal pediu. Ah, pediu pra recordar do Duca e Dalvan. E depois tem a Marília Mendonça aqui no programa.

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3: Alô, alô, pra você, nós vamos seguindo. 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
4: Pradão, informação que eu acabei de ver aqui nas redes sociais. A Selaria Gaúcha aqui de Chapecó foi alvo de um assalto, um furto na noite de hoje.
3: Opa!
4: Eles levaram de lá um notebook, 3 celulares.
3: Que pena,
4: uma grande quantidade de facas, bombas de chimarrão, chapéus, também cantis e cachaças. A polícia militar foi acionada, foi feito o boletim de ocorrência, mas o alerta é justamente porque esses criminosos vão tentar vender, né?
3: Uhum.
4: Vão tentar vender isso por um preço muito abaixo do mercado, então você fique atento, porque foram levados, então, várias bombas de chimarrão, cuias, facas, chapéus, cantis, cachaças e também o notebook celular. Inclusive, eles estão sem o WhatsApp da loja, porque o celular da loja foi levado pelo criminoso. Então, fique esse alerta aí, a ação aconteceu na madrugada de hoje. Agora também, Prado, deixa eu aproveitar e falar de uma outra situação que aconteceu lá no prédio onde eu moro, ali no Jardim Itália, na rua Mato Grosso. Criminoso que também tentou entrar no prédio, conseguiu abrir o portão, puxando o portão, aquele portão de elevação. Ele abriu, estragou o portão, entrou, mexeu em alguns carros ali no estacionamento, mas o objetivo dele era ir na padaria. E na padaria ele chegou ali a entrar, bagunçar a padaria, mas não conseguiu levar porque o nosso síndico desceu. E quando o síndico chegou, ele pulou a janela da padaria e saiu correndo.
3: E outra montina no lombo.
4: Olha só a situação, né, Prado? E de madrugada ali, umas 4 horas da manhã, que foi essa ação dele ali. E se o síndico não tem descido, com certeza ele tinha levado alguma coisa, né? Mas é claro, deixou prejuízo, portão teve que ser arrumado, prejuízo para a dona de um dos carros ali que foi danificado, também teve produtos levados. Mas é complicado demais essa situação, né? E agora, mais um outro caso aí nessa semana na Selaria Gaúcha, na madrugada de hoje.
3: Que lamentável.
4: Triste demais. E fico alerta para as pessoas, né? Vai ver um anúncio aí com um produto muito abaixo do preço do mercado. Fique atento, porque você pode estar cometendo crime. Comprar produto de crime mesmo sem saber.
3: E você que compra, você é tão vagabundo quanto aquele. Ou pior. Porque se não tem quem compra, o vagabundo não vai lá arrombar. Claro.
4: E mesmo que você... Ah, comprei, mas eu não sabia que era furtado.
3: Ah, Felipe. Em cima do Pradão, não, né, cara?
4: Aí não. não.
3: Cara, se essa térmica aqui, Felipe, vale R$30 na loja, o cara tá te vendendo por R$3.
4: Tá errado, né?
3: Tá errado. Você não tá quebrada, ela tá. Porque você pega um objeto, você sabe quando ele é novo e quando ele é usado. Entendeu?
4: Isso é fato.
3: Então, não vem em cima de mim que dá vontade de pegar e surrar com o objeto que o cara comprou. É verdade, cara. Dá raiva. Pô, o empresário se lasca pagando imposto aí, cara, pra poder manter a empresa funcionando, a lojinha funcionando, e numa questão de minutos, às vezes, toma um prejuízo que o cara quebra, cara.
4: É.
3: Para.
4: Prejuízo, e o problema é isso, né? Quando a loja é recente, né? A Celaria Gaúcha, a gente sabe que tem anos, claro, é um prejuízo gigantesco, mas tem loja que, por conta de um assalto, a loja fecha.
3: Quantos e quantos estabelecimentos comerciais eu visitei nesses últimos anos, você também, fazendo reportagem que o cara ia fechar as portas porque o prejuízo foi muito grande.
4: Sim, sim. E aí eu lembro do caso ali do presidente Médici, na 7 de setembro, daquela sorveteria, que a mulher tinha um palanque atrás do balcão, a mansa louco, né? Como se diz no ditado popular, e correu com o bandido. O bandido foi lá roubar ela correu. Claro, a gente indica pra nunca reagir, né? Pra nunca reagir, porque vai saber o que o cara tem na mão, se tem uma faca, se tem uma arma. Às vezes você vai reagir e não sabe.
3: E quem vai disposto a tudo, normalmente.
4: Só que o comerciante já tá tão de saco cheio que chega uma hora que diz, não, quer saber? Eu vou dar uma mansa louco aqui, não vou deixar me levar dessa vez.
3: É verdade. É,
4: vai pro enfrentamento de fato, né?
3: Puda bucha. 10h19 na hora certa. Podemos ir com a próxima sequência?
4: Vamos ouvir umas participações. Mas, tem muita mensagem aqui, Prado.
3: Então vai.
4: Vamos lá.
2: Alô, Prado.
3: Alô.
2: Bom dia. Bom dia a todos que fazem parte do teu programa aí. É Claudecir, Paulo de Moins, Clóvis Pinheirinho. Estamos na audiência desse maravilhoso programa e vamos concorrer o kit churrascão, hein, meu amigo? Um abraço, bom dia.
3: Valeu.
4: Valeu, Claudecir, tá concorrendo.
5: Alô, Prado.
3: Alô.
5: Tudo bem? Larissa de Guatambu.
3: Ô, Larissa.
5: Põe no sorteio aí um ótimo final de semana pra vocês.
3: Pra você também.
4: Tá participando.
5: Alô, Prado. Felipex, quero participar do sorteio. É a Rosane aqui do Alto da Serra.
3: Tá participando,
4: Rosane.
3: Bom dia.
6: Bom dia. Alô, Eduardo Prado.
3: Alô.
4: Opa, tudo bem?
6: Quero participar do sorteio. Adoro esse programa. Maravilhoso, todos os sábados. A gente escuta sempre. Um abração para vocês. Tenham um abençoado final de semana. Tudo de bom.
3: Valeu, igualmente.
4: Abraço.
3: Valeu,
4: Inês.
3: Um abraço.
4: Um abraço para você.
7: Bom dia, Prado, Felipe.
3: Bom dia.
7: Quero participar do sorteio, se for atendida, agradeço do coração. Aqui é a Lourdes Gramoski, do Monte Castelo.
3: Não,
7: Lourdes. E agradeço se eu for atendida.
3: Tá atendida.
7: Obrigado. E tenha um bom final de semana para vocês. A música é da escolha de vocês, tá bom?
3: Tá bom, então. Valeu.
4: E a Marlene?
8: Bom dia, Prado.
3: Bom dia,
8: Felipe. Programa maravilhoso, hein? Parabéns por esse programa.
4: Obrigado.
8: Escuto todos os sábados. Deus abençoe vocês.
3: Igualmente.
8: Eu coloco no sorteio. Sou Marlene Alves do bairro.
3: Oi, dona Marlene.
4: Valeu, Marlene, tá participando. E ó, depois da música, a gente vai trazer uma informação importante, né, Prado? Eleição amanhã. A gente sabe o que o governador faz, a gente sabe o que o presidente faz, mas você sabe exatamente o que faz o deputado estadual, o deputado federal e o senador? Qual que é a responsabilidade de cada um deles? Então, depois da sequência musical, a gente vai trazer essa informação importante para você ir para a urna, já sabendo exatamente o que quem você está elegendo vai fazer lá em Brasília ou na Câmara, na Assembleia Legislativa aqui em Santa Catarina.
3: Muito bem. Um abraço para Tere Pereira. Alô, bom dia, sou a Tere Pereira de Erval Grande, Rio Grande do Sul. Sempre na escuta do programa.
4: Meu Tere.
3: Muito top. Abraço para toda a equipe. Um abraço, Tere Pereira. Um abraço aí a todo esse pessoal maravilhoso de Erval Grande. Aí no Tchê Bagual, do outro lado do Rio Uruguai.
4: Deixa eu mandar um abraço aqui também para os meus compadres, a Thay e o Luan. Lá em São Carlos, o Luan tá trocando a lâmpada, lá, aquela lâmpada de LED.
3: Certo.
4: É mais complicado, tá em cima da mesa trocando a lâmpada. Cuidado, hein?
3: Olha o tombo.
4: Cuidado, meu compadre, se cuida por aí. Um abraço também pro Matias, o filhinho deles, tá? Meu priminho Matias. E também pra Maitê, minha afilhada aí. Um bom fim de semana pra vocês. E cuidado aí em cima dessa mesa, Luan.
3: Mesa é coisa perigosa. Não dá pra você bobear muito, porque pra tomar um escorregão é dois pontos mortos, viu?
4: Rapidinho. Não, e ainda tá de pantufa. Olha aqui a foto, ó. De pantufa em cima da mesa.
3: Ah, mas daí não, né, gurizinho? Agora são 10h22, quero ver quem que chega aqui pra cantar. Tem Christian e Ralph, e depois tem Rick Renner. Eu não escolhi as músicas, né?
4: Então... Ah, botou o Nicolas ali.
3: Então, aí eu compliquei, desculpa, Nicolas. Christian e Ralph, amor não é paixão?
4: Não é? Não é IA, não é você fala e a música toca.
3: Toca, né? É o Pradão, tô ficando velho, tô ficando louco. Christian Ralph, o amor não é paixão. E Rick Renner, só pensando em você aqui no programa. Agora sim, agora ficou bonito, em dia com sucesso, vai!

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9: E assim a gente segue agora, 24 para as 11 no rádio. 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
1: Pois então, Pradão, prometi que a gente ia trazer informação, né, do que faz o deputado federal, o que faz o deputado estadual e o que faz o senador. É claro, a gente sabe que o governador é o cara que tem o poder maior aqui no estado, ele que define as verbas, o que vai ser investido, os projetos que vão ser realizados, assim como o presidente faz isso a nível nacional, define o que vai ser realizado no país. Só que o deputado estadual, deputado federal e senador, muitas vezes a gente vota sem saber ao certo o que esses cargos representam, né? Então vamos lá, o deputado estadual, ele atua aqui no estado, né? Uhum. Os deputados estaduais ficam em Florianópolis na Assembleia Legislativa. E lá o que eles fazem? Eles podem criar ou alterar as leis aqui do nosso estado. Então tudo que é lei do estado de Santa Catarina, eles podem criar ou fazer alterações, pedir que essa lei seja modificada. Eles também têm o dever de fiscalizar o governo do estado, né? Então ele vai fiscalizar o governo, vai ver se o que o governo está fazendo está da forma correta, vai fiscalizar projetos, vai fiscalizar obras e também participa da definição do orçamento estadual. Ou seja, os deputados também vão definir que o governador deve investir tanto dessa verba para a saúde, tanto para a educação, tanto para a segurança pública. Então não é só responsabilidade do governador, é responsabilidade também dos deputados estaduais fazerem essa aprovação do orçamento, além também de enviar verbas para os municípios. E aí, a nível federal, deputado federal, ele representa o nosso estado em Brasília, e lá ele também vai votar as leis, só que são as leis a nível nacional. Então ele pode mudar a Constituição a nível nacional, propondo novas leis, propondo alterações nessas leis. Ele também deve fiscalizar o trabalho do presidente. Ou seja, o deputado federal tem que saber, certo, se o presidente está fazendo o trabalho correto, está executando os projetos da forma que foi definido por eles, e também tem algumas funções diferentes. Por exemplo, ele determina indicações feitas pelo presidente e também... Ah, peraí, esse aqui é o senador, tô confundindo. Tá. Ele cria as leis, ele também aprova o orçamento do presidente e também ele propõe emendas parlamentares. O que são isso? São emendas para que essa verba seja destinada para determinado projeto. Então, um deputado federal pode trazer verba aqui para Chapecó ou aqui para Santa Catarina, dependendo do município que ele tem essa ligação maior. E aí o senador... O senador, ele vai votar as leis, ou seja, ele não cria leis, mas ele vota essas leis, ele, certo, confere se as leis estão da forma correta. Ele também fiscaliza o governo e ele também determina as indicações que o presidente faz. Então, quando o presidente indica alguém, por exemplo, para o STF, é o Senado, são os senadores que vão julgar se essa pessoa pode ou não assumir esse cargo e vão também fazer aquela tradicional sabatina. E eles também são responsáveis, os senadores, por julgar os processos de impeachment. Então, se existir um processo de impeachment, são os senadores que vão julgar esse processo. Então tá aí, na hora de você votar, saiba o que faz cada um desses cargos, o que eles representam, quais são as propostas deles, porque tem, infelizmente, a gente vê muitos candidatos que dizem que vão fazer alguma coisa que eles nem podem.
0: Nem é competência
1: que
0: deles,
1: nem
0: né?
1: Ele que decide, é. Mas ele, não, eu vou asfaltar essa rua. Não, peraí.
0: Vou fazer uma estrada lá pra você.
1: Você não pode fazer isso, porque isso daí é do Poder Executivo. Cara. Você pode fazer uma lei. Agora, você não vai fazer uma lei pra asfaltar uma estrada? Então, cuidado com as falsas promessas. Sim. É importante a gente saber o que ele pode, de fato, fazer.
0: Prometo pra você que não vai faltar mais médico.
1: Exato. Como assim, meu querido? Se não é você que define se vai ter ou não vai ter médico.
0: Se liga.
1: Agora ele pode prometer, ó. Eu prometo pra você que os meus votos vão ser favoráveis pra que o governo do estado invista mais em segurança, invista mais na saúde. Aí é diferente.
0: Sim.
1: Agora tem que saber o que você tá ouvindo e se o que ele tá te falando, de fato, você pode realizar.
0: Muito bem, então, meu caro Felipe Croix. Quem mais participa? O povo quer falar no rádio.
2: Bom dia, Prado.
0: Bom dia.
2: Eu já tenho a universidade, me coloca no sorteio.
1: Tá participando, tá participando.
3: Ótimo. Alô, Prado.
0: Alô.
3: Felipe.
1: Opa.
3: É o Nival do Bela Vista.
1: O Nival.
3: Um ótimo programa. Eu escuto esse programa desde o primeiro.
0: Mas que beleza.
3: Maravilhoso programa. Muito informativo e muito divertido. É o Nival do Bela Vista. Quero participar do sorteio aí.
1: Tá participando, Onival. Obrigado pela audiência, Onival.
0: Valeu,
1: assistindo,
0: meu irmão.
1: Aí desde a nossa estreia lá em agosto.
0: Um baita abraço, hein?
4: Alô, Prado. Alô, Felipex.
0: Alô.
4: Sorteio, Franciele do Monte Castelo. Um abraço. Tamo na escuta.
0: Um abraço.
1: Valeu, Franciele. Valeu.
5: Bom dia, bom dia. Alô, Eduardo Prado.
0: Bom dia.
5: Seu Prado aí, ô Felipex.
1: Opa.
5: Sebastiano Goiânia. Coloca no sorteio essa carne. Um abraço pra todos.
1: Todo mundo quer o churrascão, né, Prado?
0: Ah,
1: churrascão
0: é porque é bom, né, demais. Cara? Ajuda bastante,
1: ajuda,
0: né?
1: Ajuda, o churrascão do Viz é top demais.
6: Bom dia, Eduardo.
0: Bom dia.
1: Felipe. Bom dia.
6: Gostaria de participar do sorteio.
1: Tá participando.
6: A rádio que no Novano Bela Vista, bombando a Condá.
0: Que bom.
1: É, sim.
6: Nunca perco um programa dali da Rádio Condá. Sempre tô ligada na Condá.
1: Que
6: um
1: bom.
6: Um abraço a todos, um bom fim de semana. Que Deus abençoe todos vocês aí da rádio.
0: Igualmente.
1: Valeu, Leonilda. Obrigado pela audiência.
7: Alô, Prado, bom dia, Felipe, tudo bem? Parabéns pelo programa, tô sempre na escuta todos os sábados, esse programa maravilhoso, lindo, e gostaria muito de participar do sorteio.
1: E tá participando.
7: Se for atendida, eu agradeço.
0: Já foi atendida. Opa!
7: Meu nome é Olga Pedroso de Souza.
0: Dona Olga.
7: E quero desejar um ótimo final de semana a todos que estão na escuta.
1: Valeu, Igualmente. Olga. Obrigado, Cordilheira Alta, pela audiência, né? Cordilheira que tá sempre nos escutando aqui. E o sinal da Condá vai longe, né, Prado?
0: Vai, com qualidade total, né?
1: Isso aí.
8: Bom dia, Eduardo.
0: Bom dia,
8: Felipe. Tudo bom?
0: Bom.
8: É o Canabaro aqui do Borba.
0: Alô, Canabaro.
8: Me põe no sorteio aí, temos eu e a minha esposa, a patroa aqui.
1: Opa.
8: Jandira, escutando a de Condá.
0: Tá bom.
8: E roda aquela música do Gaúcho da Fronteira. É mentira desse louco.
0: É o Velho Milongueiro. É mentira desses loucos.
8: Um abraço e me põe no sorteio.
1: Tá participando, Ademar. É isso aí, né? A mentira desses loucos. Essa música
0: velho,
1: é boa, né?
0: Velho
1: e bombou,
0: Milongueiro.
1: Né? E bombou essa música muito. Agora no período eleitoral.
0: Mas sempre, né? Cada vez...
1: E os memes, né? Os memes é que é engraçado. Eu assisto, sabe? Eu gosto de assistir a propaganda eleitoral. Agora acabou, né? Mas eu gosto de assistir porque é muito engraçado, né? Tem uns candidatos ali...
0: Ah, tem uns par de Prado espalhado no mundo aí.
1: Que você olha e diz assim, mas o que que esse louco tá fazendo aí? Nem ele vai votar nele mesmo.
0: Tem bastante Prado no mundo.
1: É complicado.
9: Bom dia, Eduardo.
0: Bom dia.
1: Bom dia,
9: Felipe. Bom dia.
0: Vocês. Bem.
9: Estamos tudo bem, graças
0: Ótimo.
9: A Deus. Aqui no bairro universitário, a Cláudia. Me bota no sorteio aí, tá bom?
1: Tá no sorteio, Cláudia.
9: Um abraço pra vocês e fica com Deus. E que o povo abre a mente e o coração e dê uma votação abençoada esse ano.
0: Que bom. Isso aí.
1: Isso aí. Tem que votar com consciência, né? Tem mais.
10: Bom dia, alô. Prado.
0: Bom dia, alô.
10: Anildo aqui da Lindas Palmeiras.
1: Ô, Anildo.
10: Faz o favor de botar no sorteio.
1: Já está.
10: Agradece.
1: Já Valeu. Está no sorteio. Aliás, mandem suas mensagens, 3361... Peraí que eu perdi o telefone.
0: 3361-3110.
1: Manda sua participação porque, ó, você pode ainda levar um dos nossos prêmios. Tem a cesta da Credifácil, tem também o kit churrascão, são dois kits churrascão do Visa Atacadista, mais um kit da Apt, e também a nossa chaleira elétrica novinha com kit da Apt, ou a sanduicheira com o kit da Apt também. Então, manda sua mensagem, mandou, você está participando, daqui a pouco, depois das 11.
0: Lembrando, né, Felipe, que mesmo que não rode no ar a sua participação, você está concorrendo aos brindes.
1: É impossível a gente rodar todas as participações, porque graças a Deus a audiência
0: são
1: é grande.
0: Muitos.
1: São muitas participações, mas mandou, você está participando. Ah, não rodou meu áudio, eu não estou participando. Tá sim, se o seu áudio chegou aqui, sua mensagem chegou, você está participando. E tem mais gente.
11: Alô, Prado.
0: Alô.
11: Felipe, bom
0: Opa.
11: Dia, tudo
0: bom
11: bem?
0: Dia, bom bem dia. Aí.
11: Vocês estão aí, tudo tranquilo?
0: Ótimo.
11: Firme e forte na peiteira.
0: Sempre enroscado na peiteira.
11: A 98.9, escutando esse baita programa que faz eco nas canhadas aqui em Alto Campo e 90 Verão. Troca pra nós uma bandinha aí, pra nós escutar.
0: Vamos bem tocar.
11: Caprichada aí.
0: Vamos tocar.
11: Tá bom?
0: Tá bom.
11: Audiência, eu ofereço a minha esposa Donatelli Vereceri, que temos na lida aqui.
0: Do Jair e a Donatelli.
1: Asa! Aê, sim, obrigado. E obrigado pela audiência em Nova Itaberaba, né?
0: Isso aí.
1: Nova Itaberaba é show de bola. Obrigado aí pela audiência.
0: Milionários é rico.
1: Opa.
0: Estrada da vida.
1: Essa é boa.
0: Porca véia. Tropeando lembranças. A hora certa, 13. 13 para as 11.
1: Bora de música.

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17: E assim nós vamos até as 11h55. Tem 55 minutos de programa, porque agora cravados 11 da manhã, neste sábado, o tempo ficando mais nublado a partir de agora, né? 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
18: Prado, informação então para a gente relembrar, né? O que é proibido amanhã no dia da eleição.
17: Certo.
18: E é claro, Polícia Militar, Guarda Municipal vão estar circulando e é importante que todo mundo fiscalize. É nosso dever garantir que a eleição ocorra da forma correta. Então, o que é proibido? Primeiro, você vai votar, não pode entrar com o celular na cabine de votação. Se você entrar com o celular, você está cometendo um crime e você pode ser preso em flagrante. E é claro, né? Só entrar com o celular já é crime. Agora, filmar, fotografar o voto, aí pior ainda. Além disso, boca de urna. O que é boca de urna? É fazer propaganda e pedir voto para os candidatos nas ruas, em locais públicos ou em sessão eleitoral. Então você está lá na fila e fala para a pessoa que está na frente ou que está atrás ou que está passando no corredor ali: olha, vota no candidato tal, vota nesse número aqui.
17: Sim.
18: Você está cometendo crime de boca de urna. Ah, mas eu não estou fazendo propaganda, eu só falei... É boca de urna, então abra o olho com que você vai conversar e falar enquanto você está na fila, viu? Aglomeração com itens partidários, então você pode ir usando a camiseta do partido, boné, né, o broche ou o adesivo, certo, com o número do seu candidato. Agora você não pode ir em bando, não dá para reunir 5, 6 amigos e tá todo mundo junto.
17: Não, já vira formação de quadrilha, né?
18: Exatamente, aí você está fazendo propaganda, então cuidado com isso. Também não pode aquela carona. Que às vezes tem candidato que promete, né? Eu te levo lá pra votar. Né? Você tá com dificuldade, vou passar aqui de carro, eu te pego, te levo lá, e aí tu vota pra mim. Isso é crime. Então, se for pego fazendo isso, tanto o candidato quanto você estão cometendo crime. É como se você estivesse vendendo seu voto por uma caroninha. E aí também a distribuição de brindes em camiseta. Você não pode estar distribuindo amanhã santinho, adesivo, boné, camiseta. Isso também é boca de urna. E é claro, comício e carreata também está proibido, né? Sair com a música do candidato no seu carro aí em volume alto, tudo isso é crime. Esse ano acredito que não vai ter aquela questão dos santinhos, né? Do pessoal jogar santinho na rua. Até porque acho que está diminuindo,
17: Parece que tem multa em cima disso agora,
18: tem,
17: né?
18: Tem multa para quem jogar santinho na rua, né?
17: O candidato vai pagar, né?
18: Exatamente, o candidato é que é responsabilizado. Então, agora acho que está até diminuindo por conta das redes sociais, né? Hoje em dia, a maior parte da propaganda é nas redes sociais. E aí uma pergunta dos nossos ouvintes, Prado. E se tiver segundo turno? Ah, segundo turno para governo do estado ou para governo federal, né? Para presidente, o segundo turno já tem data para acontecer. É dia 25 de outubro. Então, em caso de segundo turno, no dia 25 de outubro, teremos então esse segundo turno. E aí, do dia 9 ao dia 23 de outubro, volta a propaganda eleitoral gratuita se a gente tiver segundo turno. Então, estão aí as informações para eleição. Não esqueça de levar a sua colinha num papelzinho, né, para você poder levar lá na hora de votar. São 5 votos, então não dá para decorar todos, né? Talvez você não vai conseguir decorar. Leva lá para na hora você não se confundir.
17: Muito bem, vamos trazer mais gente então?
18: Vamos
17: mais
18: lá,
17: gente aqui
18: para
17: falar no rádio aqui. Quem chega agora 11:06?
11: Bom dia, Eduardo Prado.
17: Bom dia.
11: Estou escutando teu programa, não estava em casa, estava viajando. Fiquei um mês viajando, hoje que eu estou em casa, daí estou mandando. Parabéns pelo teu programa,
17: obrigado,
11: Eduardo. Estou escutando aqui, sou fã dos teus programas, gosto muito de escutar você. Tá bom, Eduardo?
17: Obrigado, meu irmão.
18: Valeu, é o Geni. Valeu,
17: Geni. Obrigado aí pelo costado, como diz o gaúcho.
16: Bom dia, Prado.
17: Bom dia,
16: Felipe.
18: Bom dia.
16: Muito bonito o programa, a gente.
18: Que bom.
16: Mora aqui no interior e a gente se interte com o programa de vocês, fica alegre, tá bom?
17: Obrigado.
16: Tudo bom, sou a Helena, quero participar do sorteio. Bom domingo aí para todo mundo, que Deus abençoe todos nós, né?
18: Valeu, Helena, valeu. Amém. O nosso objetivo é esse, levar alegria, levar informação, animar amanhã de sábado, né, Pradão? Vamos lá.
19: Bom dia, meus amigos, Eduardo,
17: Prado, bom dia.
18: Bom dia.
19: Eu sou a Márcia aqui da Tafona.
18: Opa.
19: Estou na escuta e gostaria de participar dos sorteios aí. No dia 30 de outubro, eu tô de aniversário.
18: Desse Olha aí, Márcia.
17: Ó, que beleza.
19: Obrigado por atendido.
18: Valeu, Márcia. Parabéns adiantado já. E até lá você manda de novo para nós te dar parabéns mais uma vez aqui, viu? Tá participando do sorteio.
19: Bom dia, Prada, tudo bem? Então eu tô bem aqui participando do sorteio ali, então vai que hoje é o meu dia de sorte.
17: Olha ali.
19: Eu já tô direto aqui, mano, não ganhei nada ainda. Tô doidinho pra ganhar essa cesta aí, que eu sou sócia da Ciclob. Beleza?
17: Beleza.
19: E roda uma música pra Cleci aqui do Passo Sorte.
17: Tá bom.
18: Valeu, Cleci, é isso aí, não pode desistir, vai mandando a sua mensagem, porque daqui a pouco uma hora sai, né?
17: Claro.
18: Toda semana a gente tem 4, 5 prêmios aqui. E aí uma hora você ganha, né?
17: E assim funciona.
18: Vai na sorte, mas continua mandando mensagem todo sábado.
20: Bom dia, vocês da rádio, tudo bem? Sou o Ângelo Biazuz, aqui da 7 de setembro. Queria pedir uma música, se for possível.
18: Claro, Ângelo.
20: Os Monarca, O Vento.
17: Tá certo.
20: Um bom fim de semana e um abraço pra todos vocês.
17: Igualmente.
18: O Vento dos Monarcas. Vamos anotar aqui, vamos ver
17: tá
18: se
17: anotado,
18: dá tempo pra
17: tá
18: gente
17: anotado.
18: Tocar.
21: Alô, Prado, bom dia.
17: Alô.
21: Tudo bem?
17: Bem.
21: Estamos na escuta aqui do programa, não perdemos nenhum programa. todos os sábados.
18: Que bom!
21: Somos ouvintes de carteirinha. Eu sou a Maria, aqui do bairro Alvorada. Quero participar do sorteio. Me coloca nos sorteios aí.
17: Tá aí.
21: Na escuta, escuta só, ó.
18: Aí, Maria, tá ouvindo no volume alto, né?
17: Olha, tem ali, que ser, ó,
18: né? A minha mãe ficava brava comigo quando eu ouvia a rádio quando era pequeno, porque eu queria ouvir alto. Ouvir baixo não me adianta.
17: Não faz efeito, né?
18: Eu quero barulho, eu quero a bagunça. Tem mais gente.
0: Alô, Prado.
17: Alô.
0: Bom dia, Felipe.
18: Bom dia.
0: Estamos na escuta todos os sábados, fazendo almoço na companhia de vocês.
18: Aí sim.
0: Parabéns pelo programa. Fátima Tessaro da EFAP.
17: Valeu.
0: Bom final de semana a todos.
18: Valeu, Fátima. E o almoço fica também até mais gostoso, né? Quando eu tô ouvindo Alô Prado, né?
17: Com certeza.
18: O tempero especial, com mais amor e mais carinho.
1: Rádio Chapecó, aqui é a Terezinha do Monte Castelo. Me coloca no sorteio. Um abraço pra vocês aí. Tô na escuta. Todo dia escuto o programa.
17: Obrigado,
18: valeu, Terezinha. Valeu.
17: Quem
22: bom
17: mais?
22: Bom dia, pessoal da Rádio Super Condá. Aqui é Ivanice. Manda um recado pra nós que temos uma escuta. E temos vendendo ovos caipira. Quem quiser, me chama aí.
18: Olha aí a Ivanice, tá, ó. Ivanice, vendedora de ovos caipira. É o melhor ovo que tem, né? Qualidade.
23: Alô, Prado. Alô, Felipe.
17: Alô!
23: Estamos na escuta aqui na linha Faxinal dos Rosas. Sempre na escuta, desde o primeiro programa.
17: Obrigado.
23: E gostaria de participar do sorteio.
17: Tá dentro.
18: Já tá participando. Tem mais gente?
24: Bom dia, Prado.
17: Bom dia.
24: Estou escutando esse programa desde o dia que começou.
17: Que bom.
24: E gosto muito desse programa. Eu sou a Felícia. Eu gostaria de participar do sorteio também.
18: Valeu, Felícia, tá participando. E olha, mandem mensagem, porque daqui a pouquinho, a gente vai fazer então
17: 11h30,
18: os sorteios, 11h30. Então ainda dá tempo, 3361-3110.
17: San Marino, caso novo, Flávio Dalcin e Banda Ouro, larga eu pra você ver.
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3: Alô, alô pra você, 11:17 na hora certa aqui, né? Vamos nos encaminhando porque daqui a pouco tem sorteio, né, Felipe?
4: Tá quase, ainda dá tempo, manda sua mensagem, 3361-3110, mandou, tá participando. E aí você pode levar, ó, tem a cesta da Credifácil, dois kits churrascão com também a cesta da Apt.
3: Certo.
4: Tem também a nossa chaleira elétrica novinha com cesta da Apt e a sanduicheira com cesta da Apt. Então mandou, tá participando. Prado, informação agora do nosso ouvinte, o Armindo, ele manda aqui que tem um acidente nesse momento.
3: Aonde?
4: No cruzamento da Marcílio Dias com a Hermes da Fonseca.
3: Eita.
4: Bem entre o São Cristóvão ali e o Bela Vista, Prado. Nesse momento, os bombeiros já estão lá fazendo atendimento, um acidente entre carro e moto, e a vítima é um homem que estava pilotando essa moto, está ali com bastante dor na região, principalmente das pernas. Os bombeiros estão lá fazendo atendimento. O Armindo mandou a mensagem aqui para a gente, a foto ali do local também. Então você que está circulando aí pelo São Cristóvão, pelo Bela Vista, entre a Marcílio Dias e a Hermes da Fonseca, tem esse acidente nesse momento. E também segue o trabalho lá na SC-283 em Arabutã, por conta do deslizamento de terra que está ainda bloqueando parte da via.
3: Certo.
4: Então você que vai circular pela SC-283, vai em direção à Concórdia, vem em direção a Chapecó, saiba que a linha Arabutã tem esse ponto onde tem ainda terra em cima da pista, a limpeza vai demorar um pouco mais, então atenção redobrada também circulando por ali.
3: Beleza, Felipe Croix, beleza. Temos mais alguma informação, alguma coisa a mais aí, ou já vamos com o nosso povo?
4: Olha, tem mais participações aqui, Prado. Vamos lá, vamos lá.
3: Participação na nossa comunidade aí.
5: Bom dia, Felipe Croix. Feliz sábado para todos aí, todos da rádio aí, pessoal. E eu queria participar do sorteio hoje, de todo sorteio aí da rádio aí.
3: Tá bom?
4: Tá participando. Obrigado aí pela audiência. Mandou mensagem, tá participando. Tem mais. Opa.
6: Bradão.
3: Oi.
6: Você e a tua equipe aí, eu também tenho móveis caseiro, legítimo caseiro.
3: Opa.
6: Pra vender. Eu vendo R$10 a dúzia.
4: Opa.
6: Dá em torno de 5 bandejas por semana. Se alguém interessar, meu telefone é 9997-8688. Falaram com o Neri.
4: Valeu, seu Neri. Valeu. E ouvindo a música lá no alto, hein? É isso aí.
3: Quem mais?
7: Bom dia, Prado.
3: Bom dia.
7: Parabéns para o seu programa.
3: Obrigado.
7: E parabéns para você e toda a sua equipe. É o Rubão aqui do Eugênio Brown.
3: Ô, Rubão.
7: Eu queria participar do sorteio. Ver se eu consigo ganhar alguma coisa aí.
3: Tomara que ganhe.
7: Se possível, tocar uma música com o Velho Milongueiro. É mentira desses
4: dois.
3: Vai ser na sequência.
7: Abraço.
4: É a mais
3: música
4: pedida.
3: Mais pedida do dia.
4: É a mais pedida
3: Valeu.
4: De hoje. Vamos tocar Mentira Desses Loucos daqui a pouco.
8: Bom dia, Super Condado.
3: Bom dia.
8: Alô, Prado. Escuta todos os teu programa. É muito maravilhoso escutar teu programa. Gostaria de concorrer aos prêmios de hoje, Gelsi.
4: Valeu, Gil,
3: você tá participando.
4: Ó, tem também aqui o Itacir, diz, bom dia, tô ouvindo aqui no Palmital, na escuta.
3: Valeu.
4: Quero participar do sorteio, tá participando, viu, Itacir? Mandou mensagem, já tá participando. Vamos lá, tem mais participação aqui. O pessoal não para de mandar mensagem, é muita mensagem, vamos lá.
9: Bom dia. Tenha um ótimo sábado, desejo tudo de bom pra cada um de vocês.
3: Igualmente.
9: E quero participar do sorteio. Um abraço para todos, obrigado por ser atendida.
4: Valeu, Eli, valeu.
10: Bom dia, Eduardo Prado.
3: Bom dia.
10: Bom dia, Felipe.
4: Bom dia.
10: Tudo bem com vocês? Aqui é Maria Nelly Flores da Cunha, aqui do bairro Cristo Rei. Ligadinha sempre nos sábados com vocês. Passando para desejar um ótimo final de semana, que Deus abençoe a todos. E se for possível, eu quero participar do sorteio. Grande
4: abraço. Tá participando. Valeu, Maria. Valeu.
3: Claro.
11: Um abraço para
2: Alô, Prado.
3: Alô.
2: Alô, Felipe.
4: Opa.
2: Aqui o Neri do Bela Vista.
3: Ô, Neri.
2: Tô escutando o programa de vocês. Me põe no sorteio.
4: Valeu, Neri, lá do Bela Vista. Um abraço a todos aí do Bela Vista.
11: Oi, Rádio Índio Condá.
3: Oi.
11: Bom dia. Tudo bem? Eu sou a Maria Poça, do Dona Rita. Eu queria concorrer aos prêmios.
3: Tá concorrendo.
11: Obrigado se eu for atendida. Tudo.
4: Valeu, Maria.
3: Tudo de bom.
4: Ó, o Tomás Pierozan, Tomás Pierozan, diz, ó, Filipex Pradão, tô aqui na escuta, me coloca nos sorteios, ótimo sábado pra todo mundo. Valeu, Tomás, obrigado aí pela participação. Tem mais gente? Vamos ver se tem mais participação aqui. É muita gente mandando mensagem, ó, manda que ainda dá tempo, daqui a pouco a gente já vai fazer os sorteios. E daqui a pouco também, Prado, quero trazer um recado do Emosc, que tá pedindo o auxílio com doação de sangue. A gente tá com os estoques baixos em todo o estado de Santa Catarina. Então daqui a pouco eu vou trazer esse apelo aí para todo mundo e daqui a pouco também os nossos sorteios.
3: Muito bem, e agora vamos atender o povo com mais uma sequência. O Baitaca e o Fundo da Grota e o Velho Milongueiro na música mais pedida deste sábado.
4: Essa bombou.
3: É mentira desses loucos.

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3: E assim a gente segue, já estão faltando 28.

0: é quem leva o prêmio. Parou.
1: Eu cliquei aqui. Vamos ver quem foi o ganhador. Deixa eu ver se tem o nome dele aqui. O Antônio, final do telefone 8539. O Antônio ganhou então aqui o nosso kit churrascão do Visa Atacadista, mais um kit apt. Antônio, a gente vai mandar aqui certinho para você como que você faz para poder retirar, tá bom, Antônio? Então, fique atento aí ao seu celular, ao seu WhatsApp, tá bom? O Antônio levou então o nosso primeiro kit churrascão.
0: Vamos pro próximo. Tem mais. Que é no próximo?
1: É mais um kit. Mais um kit. São dois.
0: Então roda lá. É 27 pro meio-dia. Parou.
1: Ari Padilha. O Ari Padilha tá levando aqui. Vamos já então mandar aqui também no nosso grupo aqui dos prêmios para organizar, né?
0: E o pessoal... Isso, para ficar tudo certinho, para não dar problema pro nosso ouvinte, pro ganhador, pra ganhadora.
1: É o kit churrascão mais o kit apt, tá bom?
0: Tá aí.
1: E a retirada também a partir de segunda-feira, horário comercial. Agora, Pradão, agora a gente vai pro nosso próximo prêmio. Deixa eu ver aqui qual o próximo que a gente pode fazer. Vamos fazer
0: a
1: então...
0: A sanduicheira,
1: pode ser?
0: Sanduicheira e um kit apt.
1: A sanduicheira mais um kit apt. Vamos lá então, tô girando, Prado.
0: Tá girando. Então gira bastante, porque foram muitas e muitas participações. Agora pode parar.
1: Parou. Vamos ver quem foi aqui. Deixa eu ver se tem um nome aqui. A Tere, final do telefone 7055. Tere, você tá levando aqui a nossa sanduicheira mais um kit apt, Tere. Tô mandando aqui já no nosso grupo e tô mandando a informação para você de como que você faz para poder retirar sanduicheira novinha, mais o kit da apt. E, inclusive, você já pode usar algumas coisas do kit da apt para fazer um sanduíche aí, viu?
0: É, claro.
1: O kit da apt é show de bola. Vamos lá agora, então, para nossa chaleira elétrica. Pode
0: a
1: ser,
0: chaleira. Pode ser a chaleira elétrica, sim.
1: Aqui, deixa eu copiar aqui a mensagem para o nosso ganhador. Vamos lá, então. Tô girando.
0: Foi lá. Então, para.
1: Parou. Vamos ver quem foi. A Keia Tressold, final do telefone 0296.
0: Olha ali.
1: Keia Tressold. Vou mandar aqui a mensagem então para ela.
0: Pode mandar. Levou uma chaleira elétrica e um kit da Apt Alimentos, né?
1: Aí confunde,
0: deu um trava-língua aí. A hora certa, 25, agora 24, 24 pro meio-dia.
1: E agora vamos então pro nosso prêmio que é de todo sábado.
0: A grande cesta da Credifácil.
1: E agora, quem sabe, é pra você aí que tá nos ouvindo e tá na torcida.
0: Alguém vai ganhar, Felipe.
1: Vamos
0: alguém
1: lá, então? Tô girando.
0: Vai lá. O povo quer saber, o povo quer prêmio. Parou,
1: cliquei. Caroline Kinjerski.
0: Dona Carolina Kinjerski. Ela participa sempre do nosso Primeira Hora, mandando abraço de manhã aqui.
1: E aí, ó, sempre, tá levando presente. Aí que tá, você tem que sempre participar, né, Prado? Porque às vezes você pensa, pô, eu mando mensagem, eu nunca ganho. É. Mas você não pode desistir. Vai que no dia que você não manda, era o seu dia de sorte.
0: Olha ali.
1: A Carolina Kinjerski, então, tá levando aqui a cesta da Credifácil, Carolina. E eu já tô mandando pra você aqui no WhatsApp como é que faz pra você poder retirar, tá certo? É isso aí, foram todos os nossos prêmios, obrigado a todos os nossos patrocinadores aí, sempre disponibilizando esses prêmios, e a chaleira e a sanduicheira é do Grupo Condá pra você, e a retirada de todos os prêmios aqui no Grupo Condá a partir de segunda-feira, no horário comercial.
0: Que beleza, então é só o pessoal seguir o que tem aí na mensagem que o Felipe acabou de enviar, né? E daí, fazer a retirada tranquilamente.
1: E se você não levou dessa vez, não desiste, né? Não desiste que, quem sabe, fim de semana que vem é a tua vez e você pode levar aí um dos nossos presentes aqui do Aloprado.
0: É isso aí, tá valendo. Só não leva é quem não arrisca, né? Você tem que estar no páreo para arriscar levar o brinde aqui na nossa programação. Vamos trazer mais uma sequência musical? Pode ser?
1: Deixa você eu trazer mais aquela dica uma do notícia. Emosc, Prado, aquela dica do Emosc ali para doação. Isso porque o Emosc, ele está alertando para os estoques de sangue em Santa Catarina que estão baixos e precisa desse auxílio.
0: Certo.
1: Eles divulgaram, o painel da instituição está indicando que os níveis estão reduzidos, principalmente para os tipos A negativo, A positivo e B negativo. Já os tipos O negativo e O positivo estavam numa situação já de alerta. Então, tem que ficar atento e

0: você pode doar é aquela questão, 10 minutos para você ali fazer a sua doação, mas que pode representar a chance aí de salvar muitas vidas com a sua doação de sangue. Então, como é que você faz para poder doar? É só acessar o site do EMOSC, emosc.org.br, acessa lá. No site você consegue fazer o agendamento. Aí você chega lá e já é atendido no horário agendado, não precisa nem esperar.
1: Certo.
0: Se você está com tempo, pode ir direto no EMOSC aqui em Chapecó. Se você está nos ouvindo em outra cidade da região que também tem unidade, pode ir lá fazer a doação. E a importância é que esse sangue que é doado aqui no EMOSC de Chapecó, ele pode ser enviado para todo o estado.
1: Certo.
0: Então, às vezes aqui a gente está com estoque baixo, mas pode vir sangue de Florianópolis, das cidades vizinhas para cá, como quando a gente tem mais estoque aqui, pode enviar para lá também. Então fica aí o recado para você. Se você está a fim de doar, está a fim de ajudar, o que tem que ser feito, né? Quem que pode doar? Então o candidato precisa estar em boas condições de saúde, bem alimentado, descansado e pesar pelo menos 50 quilos. Então a gente pode doar tranquilo, viu? Fica de boa. Antes da coleta, todos vão passar por uma avaliação individual para verificar se a doação é segura tanto para quem está doando, tanto para quem vai receber o seu sangue, e a triagem considera alguns fatores, como idade, histórico de saúde, uso de medicamentos e também alguns procedimentos recentes. Por isso, é importante que você vá lá, faça esse cadastro da forma correta, agenda o seu horário e faça a sua parte. Doar sangue é salvar vidas. Prado.
1: Muito bem. O vento e amor de violeiro.

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3: Isso aí, parte final do programa, Felipe. 13 minutos pro meio-dia, porque a gente vai deixar as músicas e saideiras, né?
4: Claro, claro. Agradecer a toda a nossa audiência, a todas as participações, né? Pra todo mundo que mandou mensagem. É sempre muita mensagem, a gente não consegue colocar todo mundo no ar. Mas muito obrigado a todos que enviaram, parabéns aos ganhadores, semana que vem tem mais e quero deixar o convite para amanhã. Amanhã tem a cobertura das eleições, eu vou estar aqui a partir da 1 da tarde junto com o André De Lázari. Da 1 às 4 da tarde a gente está no comando aqui de como que está sendo a eleição aqui em Santa Catarina, principalmente aqui em Chapecó. E depois das 4, com toda a equipe de comunicadores do Grupo Condá, sob o comando do Dr. Alfredo Lang, da Raquel Lang, e a gente também aqui no apoio para acompanhar toda a apuração. Então amanhã, a partir da 1 da tarde, sintoniza na Condá e também em todas as rádios aqui do grupo para você ficar sabendo de tudo que está acontecendo no domingo das eleições. Prado.
3: Beleza, então. Obrigado, Aleve. 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
4: É isso aí, pra gente encerrar então o programa, vamos com duas músicas aí clássicas do sertanejo. Vamos com Vitor e Léo, Deus e Eu no Sertão, e João Paulo e Daniel, Tá Faltando Amor.
3: Vamos dizendo aí obrigado ao nosso Deus pela oportunidade que nos deu de passarmos essa manhã juntos, comunicando, integrando comunidades e sempre fazendo novos amigos, né? A você um baita fim de semana e a gente volta a conversar, eu pelo menos, né, na segunda-feira às 7 da manhã, no Primeira Hora.
4: E eu amanhã.
3: Isso aí, feito o brinque.
4: Um abraço, bom fim de semana.

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3: Muito bom dia, ouvintes de Guatambu. Está no ar o Giro Guatambu, o informativo oficial da Prefeitura Municipal, trazendo as principais ações, serviços e investimentos das secretarias municipais ao longo desta semana. Para começar, o Planejamento Urbano e Habitação, a Administração Municipal sancionou a Lei Ordinária número 1302 de 2026, que cria o novo Programa de Regularização de Edificações Consolidadas. A medida beneficia moradores que construíram sua casa, comércio ou barracão até 10 de abril de 2022, garantindo a dispensa total de multas administrativas. Para consultar as regras ou protocolar o processo, a população pode procurar o setor de engenharia no centro administrativo ou tirar dúvidas pelo telefone WhatsApp 49998230865. Repetindo, 49998230865. Ainda no setor técnico, a Prefeitura divulgou o balanço de produtividade da engenharia referente ao mês de setembro. Ao todo, foram 726 atos e processos concluídos, somando 361 atendimentos à população, 76 vistorias técnicas em obras, 46 análises de projetos e a liberação de 22 alvarás de construção e habite-se, demonstrando agilidade no suporte a quem quer construir ou investir no município. O relatório com os números completos de todas as 11 atividades realizadas pela equipe pode ser conferido em detalhes no site oficial e nas redes sociais da Prefeitura. Na infraestrutura e interior, a Secretaria de Obras segue com um cronograma intenso de frentes de trabalho, realizando a revitalização e manutenção das estradas de terra em diferentes comunidades. As equipes realizam serviços de patrulhamento, cascalhamento e limpeza de valas para garantir vias seguras, tráfego tranquilo para o transporte escolar e condições adequadas para o escoamento da safra. No apoio direto ao produtor, a Secretaria de Agricultura continua prestando atendimento contínuo às famílias do campo. O maquinário do município segue trabalhando diretamente nas propriedades, realizando serviços de terraplanagem para novos barracões e ampliações, melhorias em acessos e preparação do solo, assegurando suporte prático para quem faz a nossa agricultura crescer e produzir. No esporte, o último sábado foi marcado pelas grandes emoções das finais do Campeonato Municipal de Futebol 7. Com arquibancadas cheias, o Bandeirantes Futebol Clube consagrou-se o grande campeão da Série Ouro e a equipe do Belgrano conquistou o título da Série Prata. A administração parabeniza todas as equipes, atletas e as famílias guatambuenses que prestigiaram os jogos nos últimos meses. Para solicitar fotos e os vídeos dos gols, os interessados podem entrar em contato com a Diretoria de Esportes pelo telefone 499-8864-6469. Repetindo, Diretoria de Esportes no telefone 499-8864-6469. Na gestão pública e combate a desperdícios, a Comissão de Integridade e Compliance reuniu secretários municipais para apresentar as novas diretrizes do Plano de Integridade 2026-2028. O foco deste primeiro ciclo é o uso racional de recursos e a digitalização de processos para reduzir expressivamente o uso de papel em todas as secretarias municipais. Na transparência, a Prefeitura realizou na Câmara de Vereadores as audiências públicas de prestação de contas do segundo quadrimestre de 2023. O encontro apresentou o cumprimento das metas fiscais e o relatório detalhado de atendimentos e investimentos na saúde municipal. Quem quiser assistir à apresentação na íntegra, pode acessar as gravações nas redes oficiais da Prefeitura no YouTube e no Facebook. Na assistência social, a administração celebrou o Dia Nacional do Idoso, que ocorre no dia 1º de outubro, mas que foi celebrado na última quinta-feira, prestando homenagens a quem construiu a história de Guatambu e reforçando o compromisso com a qualidade de vida, o acolhimento e a convivência para a melhor idade. Na cultura, esporte e turismo, ainda estão abertas as inscrições para o 2º Circuito de Cicloturismo de Guatambu, Circuito da Xalana. O passeio ciclístico acontece no dia 8 de novembro, com inscrições totalmente gratuitas, convidando ciclistas de toda a região para pedalar por belas paisagens do nosso interior. O evento é uma realização do Departamento de Turismo de Guatambu, com apoio do Comtur, Cresol, Sicoobi e Sicred. Para preencher o formulário de inscrição ou tirar dúvidas, entre em contato pelo telefone e WhatsApp 4999-9841-0549. Repetindo, 4999-9841-0549. E para você que já tem ou deseja abrir o seu negócio no setor turístico em Guatambu, uma oportunidade importante. A Prefeitura Municipal está com o edital de chamamento público aberto para oficializar o seu empreendimento turístico. O cadastro é fundamental para valorizar as nossas rotas, atrair visitantes e integrar as propriedades no mapa oficial do turismo local. Procure o Departamento de Turismo no Centro Administrativo ou acesse o edital completo no site oficial da Prefeitura ou então entre em contato para mais informações no número 499-9841-0549. Repetindo, 499-9841-0549. O Giro Guatambu fica por aqui. Para agendar reuniões com o prefeito, envie um e-mail para o endereço eletrônico atendimento@guatambu.sc.gov.br. Para rever estas e outras notícias, acesse o site oficial em guatambu.atende.net ou acompanhe o trabalho da administração municipal no Instagram, @municipiodeguatambu. Desejamos um excelente final de semana a todos e até o próximo programa. Prefeitura de Guatambu.
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0: Oi, bom dia, boa tarde. Não sei, né? Fiquei na dúvida. Boa tarde pra você ligado na Conta FM. Estamos chegando com mais um Som da Terra por aqui. Até as duas da tarde com você. Nessa tarde maravilhosa de sábado, dia 3 de outubro de 2026. 25 graus a temperatura aqui na capital do Oeste Catarinense. Chapecó, Santa Catarina. Som da Terra a partir de hoje, começando mais cedo, né? Estamos mais cedo aí na programação. Alguns ajustes aqui na programação da nossa Conda FM. Isso, e a gente tá chegando, tá um pouquinho mais cedo, né? Tradicionalmente vinhamos meio dia e meio, agora meio dia e 10 aí a gente tá no ar pra levar alegria, música boa pra você na tarde de sábado, início de tarde de sábado, porque a programação aqui é extensa, né? Depois tem Moisés Padilha na sequência, vem o Xará lá nas 5 da tarde e Nelson João Kronbauer com o show de bandas a partir das 18, mas agora é Som da Terra. É Som da Terra na Conda FM até as 2 da tarde. Estou por aqui com você, levando alegria, muita música boa, em nome do Mundo das Capas, que está chegando em Guatambu, a inauguração está chegando, é sábado que vem, minha gente. 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Chora, sanfona. Esse sábado vai ser lindo demais, né? Maravilhoso. E a sua companhia, a sua participação é importantíssima. Manda seu recadinho pra gente aqui no 3361-3110. Peça sua música, participe com a gente, dê o seu alô, faça a festa com a gente. Deixa os problemas pra lá.
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0: 3361-3110. Opa, 3361-3110, é. Isso aí, tá certo. Nosso WhatsApp pra você participar. Dá o seu alô. Tem alguém de aniversário? Conta pra gente o que você tá fazendo nessa tarde de sábado, né? Início de tarde de sábado. Tá almoçando, bom almoço pra você. Tá saindo do trabalho, indo pra casa. Bom retorno, Deus acompanhe, tá? Que seja um sábado maravilhoso aí pra você, com a sua família, com a sua equipe de trabalho, pra quem vai trabalhar também, né? Muita gente trabalhando aí nas tardes e sábados. Pessoal, amigo dos restaurantes, servindo aquele almoço gostoso com o som ambiente aqui na Conda FM. Um abraço especial pra você, tudo de bom!

É isso, gente. Então vamos chegando por aqui, agora na programação aqui, abrindo a parte musical, né? Neste mês, vamos fazer a abertura da parte musical com César e Paulinho, uma das duplas mais ricas e bem-humoradas da música sertaneja tradicional, gente. Eles representam a pura essência da cultura caipira e somam mais de 50 anos de carreira com dezenas de discos gravados e hits atemporais. Nascidos em Piracicaba, no interior de São Paulo, os irmãos Sebastião César Franco, o César, e Paulo Roberto Franco, o Paulinho, cresceram imersos na música raiz. Eles são filhos de Sebastião Franco, o Craveiro, e sobrinhos de Cravinho, da icônica dupla Craveiro e Cravinho. Por conta disso, os irmãos são a segunda geração de cantadores da família. Durante a infância, eles presenciaram rodas de viola na sala de casa, com a presença de lendas como Tião Carreiro Pardinho e Tonico e Tinoco. Apadrinhados pela dupla João Mineiro e Marciano, os irmãos começaram a cantar profissionalmente ainda crianças na Rádio Difusora de Piracicaba. Em 1974, gravaram o primeiro disco da carreira, intitulado Venha Me Dar Suas Mãos. A música O Calvário chamou a atenção do mercado e abriu as portas para que eles assinassem com a famosa e extinta já a gravadora Chantecler. O verdadeiro estouro nacional aconteceu em 1981 com a música Noite Maravilhosa, faixa título do terceiro álbum da dupla. A partir dali, os anos 80 e 90 consolidaram os irmãos como titãs do sertanejo. Para começar então a parte musical, na voz de César e Paulinho, Você é Tudo Que Eu Pedi Pra Deus. Boa tarde!

0: César e Paulinho. Você é tudo que pedi pra Deus.
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0: Começando bem demais a programação por aqui.
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0: É que achou, né? Aqui é que achou que duplaça, né? César e Paulinho, mais 50 anos de história, gente. Olha, maravilhoso. Começamos muito bem a programação musical aqui nesse sábado. Sábado lindo. Sábado de sol com nuvens aqui em Chapecó, né? Tem previsão de chuva aí no final da tarde, né? Tá se organizando o tempo, tá se organizando. Amanhã pra chover também, hein? Amanhã eleições, né? Amanhã eleições aí. Eu vou ter que procurar meu título, né? Vou ter que procurar. Faz tempo que eu não olho pra ele. Mas tá guardadinho, com certeza, né? Com certeza. Meio-dia 19, mandar um abraço pro pessoal que tá lidando, né? 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
1: Obrigado!
0: Show, minha gente, vamos lá que tem participação por aqui. Deixa eu ver quem tá comigo, deixa eu ver. Opa, aqui. Isso mesmo. Gente, eu só vou pedir desculpa que hoje tá um pouquinho diferente aqui, né? Sábado passado tinha dado certo, mas hoje tá um pouquinho diferente pra mim trabalhar, tá? Vocês vão perceber de repente que em alguns momentos eu vou dar uma enroladinha aqui pra mim conseguir fazer uns manejos aqui pra pôr as coisas no ar. Não, tá tudo certo, tá? Tá rodando, tem música, tem locutor aqui, tá tudo de boa. Só tem uma questão de sistema aqui, tá? Ah, vamos lá. Um abraço pra dona Carolina Kinjerski, ligado com a gente lá no Bodanese. Como é que está, dona Carolina? Todos ouvindo a 98.9, Som da Terra. Dona Carolina, aquele rádio que a senhora tem ali na área, tem que botar o volume no máximo aí pra quem passar na rua escutar a gente, né? Ei, dona Carolina, um abraço pra senhora, tudo de bom, bom final de semana pra senhora. Obrigado pela audiência, dona Carolina. É, deixa eu ver quem tá comigo por aqui. Alô, boa tarde.
2: Tarde, Mauro. Tarde. Aqui é a Débora.
0: Oi, Débora.
2: Eu queria pedir um pedido pra tu, uma música, que a mãe deve dar aniversário 1º de outubro.
0: Dia 1º? Mas que tal?
2: Eu queria pedir a música de aniversário pra mãe.
0: A música de aniversário pra mãe? Mas claro que nós vamos rodar, tá bom, Débora? Um abraço pra ti, querida. Tudo de bom, obrigado pela audiência. Um abração aí pra mamãe que esteve de aniversário dia 1º de outubro. Que coisa linda! Parabéns pra ela, felicidades, muita alegria. E pelo que eu tô sabendo, Débora, eu só vou confirmar a informação aqui. É, dia 9 tem mais alguém de aniversário aí nessa região, né? Meu amigo Pido também tá de aniversário, dia 9, mas que tal, bicho velho? Parabéns, Pido! Felicidades, saúde, sucesso! Muitos anos de vida pra ti e pra Cris também, né? A mamãe da Débora, essa querida aí, que está sempre ligadinha com a gente. Um abraço pra vocês! Daqui a pouquinho eu trago, tá, Débora? Durante a programação eu trago aqui a música dos parabéns, tá bom, querida? Um abração, tudo de bom, quem tá comigo...
3: Boa tarde, Mauro Becker, tudo bem?
0: Bom!
3: Aqui é Osvindo Locatelli, queria ouvir uma música com o Milionário Zé Rico.
0: Qual é?
3: Lembranças.
0: Lembranças com o milionário José Rico. Mas que vai, tá pedido? Abraço, ouvindo. Daqui a pouquinho eu trago pro senhor, tá bom? Daqui a pouquinho eu trago pro senhor. Um abraço, obrigado pela audiência. Quem tá comigo, deixa eu ver. Na escuta, grande Becker. Quem que é? Deixa eu ver aqui o nome do rapaz. Mas é o Heraldo Brigante. Mas que tal, bicho velho? Tamo ligadinho, né? Mas, olha aí, ó. Os botão grudado na Condá. Tá bom, então. Valeu, um abração. Tudo de bom. É, boa tarde, Mauro. Aqui é o Fabiano de Romelândia. Quero pedir uma música para os aniversariantes, a Cristiane, a patroa, né? Dia 1º. E pro seu Irineu, né? Dia 6. E pro Pido, o compadre Irineu, né? E pro sogro Pido. Tá certo, Fabiano. Tá dado o recado, então. Essa gurizada, né? E dava pra emendar tudo ali, fazer um festão de comunidade, quase, né? E faz, é, dia 1º a Cris, dia 6 o seu Becker. Daí dia 9 eu pido mexaria. Uma semana de festa. Que nem baile de antigamente, né? Ai, ai, ai. Tá certo, gente. Vamos lá. Tem participação? Quem tá comigo?
1: Obrigado, Piazinho. Você é importante na nossa vida. Você é um programa muito legal.
0: Obrigado.
1: Quero você a música pra Neuza Silveira.
0: É.
1: E pro Cid.
0: Uhum.
1: Especialmente pro povo do Belvedere.
0: Opa!
1: E especialmente pra você.
0: Obrigado. É
1: especial.
0: Que bom.
1: Nem, eu não conheço você, só conheço o Ivan, os amiguinhos dele.
0: Aham. Uhum. Mas tá fácil de resolver.
1: Você é importante. Manda música pro Belvedere pra nós escutar.
0: Que é isso? Claro que sim.
1: A musiquinha Gauchinha Loira.
0: Gauchinha Loira?
1: E ofereço para todas as pessoas que estão ouvindo, especialmente para você.
0: Obrigado.
1: Eu conheço muito você, mas você pode ser importante na Super Condá, porque você já é importante.
0: Obrigado,
1: na
0: obrigado.
1: Nossa vida.
0: Que é isso?
1: Te agradeço se for atendida.
0: Claro que sim. E daqui a pouco. Valeu, um abração pra vocês, um abraço ao povo do Belvedere ligado com a gente. Abraço pro meu amigo Gregory também lá do Belvedere, né? Segundo ele, ele disse que ele me escuta, né? E ele disse ontem, eu disse, tá, mas fica só falando que é meu colega de trabalho, né? É, fica falando, pede pra mim, me pediu pra anunciar a festa, mas não me manda recado, diz, não, mas tô todo sábado, tô te escutando. Um abraço pra vocês aí, tá? E quanto ao recadinho aqui, Nilva, obrigado pelo carinho, tá? Eu acho que é uma responsabilidade muito grande estar à frente de um microfone de rádio, tá? Então a gente tem essa responsabilidade, e que bom que agrada vocês. Isso é o mais importante de tudo, tá? Agradar vocês que estão do outro lado do rádio, tá, gente? A gente não faz aqui a programação pra nós, a gente faz a programação pra vocês. Que bom que vocês gostam. E pra me encontrar, gente, não é difícil, eu tô sempre por aí, né? Tô por aí, né? Daqui a pouquinho a gente se cruza, né? Por aqui, por aí, na cidade, né? Um dia numa festa, enfim, alguma hora a gente vai se achar, Nilva. Pode ficar tranquila, tá bom, querida? Um abração pra vocês aí, tudo de bom! Vai. Enquanto eu vou separando as músicas que o povo pediu aqui, eu vou trazendo essa aqui, ó. Chitãozinho e Chororós, menino do Paraná, chegando na programação do Som da Terra.

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0: Ciro Missioneiro. Que é isso, rapaz? O rap do Guasca. Ai, ai, cheira pó de reboco, mas que barbaridade.
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0: A 150 por minuto. Começando bem, né? Começando bem. Ai, ai, ai, ai, Chiro Missioneiro demais essa música, né? Também teve Chitãozinho e Chororó, pode ser pra valer, bonita demais, né? Com os meninos do Paraná, são fera, né, minha gente? Agora são 12 horas 35 minutos, 12 com 35, falar pra você que tá ligado com a gente, você que tá almoçando, você que tá por casa, você que tá no carro, tá precisando trocar de veículo, passe na Bombando Automóveis, duas lojas na Grande EFAP, pra bem atender você e pra você sair satisfeito com o carro que você sempre sonhou, é lá na Bombando Automóveis. 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

0: Vamos de recado por aqui, quem tá comigo é Lobo. Boa tarde.
1: Boa tarde, Mário Beto.
0: Opa!
1: Aqui é o Geni Lemes, da linha Boa Vista.
0: O Russo Geni.
1: Eu tava passeando, fiquei uns 30 dias fora. Mas
0: dando uma volteada?
1: Daí não escutava teu programa, mas agora eu tô em casa, de volta.
0: Mas tem que botar no celular.
1: Escutando teu programa, gostaria de escutar a música com... Os fazendeiros, dúvida de amor. Se for atendido,
0: dúvida
1: já te
0: amor.
1: Agradeço. Tenha um ótimo fim de semana, cheio de saúde e paz, você e a tua família.
0: Todos nós, né? Todos nós, seu Geni. Valeu, um abraço, obrigado pela audiência. Vou procurar do senhor aqui, tá? Vou procurar. Deixa eu ver quem tá comigo. É, quem tá comigo. Alô, alô, alô, boa tarde.
2: Boa tarde, Mauro.
0: Boa tarde.
2: Tudo certo? É o Guilmar aqui do loteamento Colinho do Sol,
0: sabe? Ô, bicho velho.
2: Tô aí na escuta do teu programa.
0: Coisa boa, hein?
2: Pedi uma música aí que se você conseguir tocar pra nós aí. Oferecer pra todos os ouvintes aí do seu programa.
0: Uhum.
2: Pessoal ali de Guatambu, do Porto Xalana.
0: Opa.
2: O Gilmar Lourenço, o Rock.
0: Uhum.
2: João Adilson.
0: Uia.
2: E o Baixo do Almouro.
0: Mas que tá lá,
2: tá. Um abraço, aquela piazada, gente boa ali do Porto Salão.
0: Ih, muita gente boa, né?
2: Os amigos.
0: Aham.
2: Tempo de piazada, né?
0: Das antigas?
2: Nós crescemos junto ali, então um abraço pra todos eles ali.
0: Contando caos.
2: Teu programa aí também.
0: Ah, mas que
2: também
0: coisa
2: o
0: boa.
2: O pessoal da Borracharia Líder ali, do Levado, antigo Levado da Bandeira.
0: Uhum.
2: Né? Trabalhamos ali até meio-dia.
0: Mas que tal?
2: Mecânica Conrado também. Um abraço pra todos.
0: Isso aí.
2: Um abraço, Mauro.
0: Valeu. Um abraço pra vocês aí do Colina do Sol, lá na

0: FAP ligados com a gente. Claro que sim, daqui a pouquinho eu trago de vocês, tá? Daqui a pouquinho eu trago de vocês. Mandar um abração também aqui pro meu amigo Tony Neto. Sou fã da programação do Som da Terra. Gente, me sinto um artista. Que é isso, Tony? Como é que tá? Boa tarde, amigo Mauro. Tudo certo? De novo pedindo Tony Neto. Ah, sabe, show, velho. Tony, eu tô mais um sábado com o mesmo problema que eu tive há dois sábados aqui na parte técnica, tá? E eu de novo vou ficar devendo tocar a tua, rapaz. Barbaridade, tá? Mas agora o programa tá começando mais cedo, né? Agora tá começando mais cedo, 12:50 a gente entra no ar. Depois vem o Aloprado pela manhã, das 8 ao meio-dia. Meio-dia tem a programação aí do informativo da Prefeitura de Guatambu e a gente entra no ar na sequência, tá? Então tá mais tranquilo. Só hoje deu um problema técnico aqui e a gente não vai conseguir resolver. Eu vou ficar devendo essa aqui pra ti, tá, Tony? Mas obrigado de coração, cara, tá? Tudo de bom pra ti aí. Obrigado pela audiência, sempre ligado com a gente, né? Fica meu coração quando te... Mauro Elvis ligado com a gente, como é que tá? Pedindo quem? O Chefão, né? Tá pedindo música bonita com Teixeirinha. Valeu, Mauro Elvis, um abraço pra ti, obrigado pela audiência. Daqui a pouquinho a gente roda, tá bom? Quem tá comigo, alô, boa tarde.
1: Boa tarde, meu amigo Mauro Becker.
0: Opa.
1: É o popular caroço de Guatambu.
0: Fala, bicho, velho.
1: Essa música, vamos soltar uma música aí, né?
0: É.
1: A vida é dura.
0: A vida é dura.
1: A dura coisa, mas vamos peleando, né, Mauro?
0: A vida é dura só porque é mole.
1: Pra todas as comunidades de Guatambu, não vou citar nome, né? Porque todo mundo tá ligado na tua rádio aí.
0: Que coisa boa.
1: Tem um ótimo final de semana, uma ótima votação, né?
0: Isso aí.
1: Analisem bem os candidatos, né, pra quem trouxe coisas pra Guatambu, tudo, né?
0: Uhum.
1: Então, pense bem. Mas tenha um ótimo sábado, um ótimo domingão.
0: Valeu, Caruso.
1: E até mais, um abraço do Caruso.
0: Valeu, meu amigo, um abraço pra ti, tudo de bom, tá? Obrigado pela audiência, um abraço ao povo de Guatambu, sempre ligado com a gente, né? Com certeza, é a audiência, assim, ó, fora de série aí no Guatambu, gente, fora de série mesmo, tá? O pessoal ouve a Condá mesmo, assim como aqui em Chapecó também, né? Mas Guatambu tem uma audiência muito grande, muito grande. Mas os municípios vizinhos aqui também tem, né, minha gente? Também tem, né? Vou dar uma conferida aqui se eu não tenho mais recado, né? Que hoje eu tô, como tô tendo que trabalhar de uma maneira um pouquinho diferente aqui, tá tranquilo. Tá tudo em ordem. Acho que não esqueci de nada até agora, né? Tem um recadinho pra daqui a pouquinho, tá certo, tá organizado aqui. 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
0: Bueno, por demais, vamos trazer música, agora são 12 horas 42 minutinhos, chegando na programação musical. Os Reis do Baile. Foi a moreninha linda. Os Atuais.

No pedido ouvinte, aqui na programação do Som da Terra, os Gargantas de Ouro do Brasil, Milionário José Rico, lembrança.

0: isso.
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2: Isso é pra matar a saudade, né? Milionários é rico, hein, gente? Que linda essa música. Sabadão, 25 graus a temperatura. Começando apenas a tarde de sábado, né? Pra você que tá aí na chácara, um abraço. Pra você que tá no apartamento fazendo aquela limpeza. Minha amiga botou as roupas pra fora também no varal ali pra dar aquela secada, né? E durante a semana não tava fácil, lava, põe pra fora, não dá pra pôr pra fora, tem que trabalhar hoje, dá pra deixar secar a roupa. Ei, coisa boa, né? Um abraço pra você também que tá aí tomando uma cervejinha gelada, você que tá almoçando, fazendo aquela carninha no capricho. Um abraço aí aos amigos das borracharias, né? Meu amigo Alex, que é, bicho, velho, tá encerrando por hoje, né? Um abração pra vocês aí, o pessoal nos postos de combustível também com o radinho ligado aqui na Conda FM, em Som da Terra. 3361-3110, nosso WhatsApp, manda seu recado, participe com a gente, dê o seu alô, me conta o que você tá fazendo nessa tarde de sábado, hein? O que você tá fazendo nessa tarde de sabadão, hein? Especial, tá ouvindo a gente da onde? De que bairro aqui da cidade de Chapecó você tá escutando a gente? Hã? Do Pinheirinho? Do São Cristóvão? Do Líder? Da onde? Manda pra gente aí. 3361-3110, deixa eu ver quem tá comigo aqui. Quem tá comigo? Alô, boa tarde!
3: Olá, amigo Mauro Becker, como é que tá, amigo?
2: Bom!
3: Mauro, na visita do amigo, não? Não apareceu mais, não veio.
2: Mas que barbaridade!
3: É, manda uma música aí pro meu cunhado ali, o José Sampaio, conhecido José Sampaio.
2: Opa!
3: É daquela do Pitoco ali pra
2: ele. Ah, do Pitoco?
3: Então, mas escuta aí, meu amigo Becker.
2: Que coisa boa, seu Ivanar. Que coisa boa, Sevanor. Pois é, Sevanor, é que a Lida tá judiando um pouco da... não é a idade não, Sevanor. É a Lida que tá me judiando, não tô conseguindo de passar aí mesmo. Mas eu vou, fica tranquilo, tá? Daqui a pouquinho rodo pro teu parceiro aí, né? Companheiro velho, o Zé Sampaio, né? Eu ia dizer que tem nome de cantor sertanejo, mas tá pedindo uma com o Teodoro Sampaio do Pitoco. Daqui a pouquinho eu rodo, tá, Sevanor? Abraço pra vocês, um abraço pra toda a turma aí no bar do Sevanor. Tá ligado com a gente, né? Sempre com o radinho ligado por lá. Um abraço, tudo de bom. Deixa eu ver o que tem por aqui. Dona Carolina, vou ver se tem na programação essa aqui, né? Dioro e Diorinho, mandar um abraço pro Dioro, que tá ligado com a gente lá no Porto Xalana também, né? Sempre ligado na programação. Seu Dioro, um abração pro senhor, tudo de bom, tá? Um abraço aí também pro seu Nicanor, né? O seu Nicanor, irmão do Dioro, também tá ligadinho com a gente por lá no Porto Xalana, viu? Eu vou ver se eu encontro essa aqui, tá, Dona Carolina? Senão eu trago na sequência outra aqui pra vocês. Boa tarde. Ótimo programa, se tiver... não tem sorteio. Hoje sorteio só de abraço do locutor aqui, Dona Marilena. Só um abraço do locutor. Se servir, tá bom, né? não temos sorteio agora, tá? Mas obrigado pela audiência. Marilena do Centro, um abração pra você. Tudo de bom, obrigado pela audiência. Bom sábado. Quem tá comigo? Alô, boa tarde.
4: Boa tarde, meu amigo Mauro Becker.
2: Opa!
4: Aí na escuta aí, ó. José aqui do Bela Vista aí, ó.
2: Mas que tal,
4: Gudizada? Que sarna, que vai sempre incomodar você lá.
2: Ah.
4: Da vez, sábado que vem, eu vou dar um pulo aí.
2: Cruze, beleza? Pra cá.
4: Vamos dar uma conversada aí.
2: Tá bueno?
4: E a música tá boa, tá 10.
2: Que coisa boa, hein?
4: Pode continuar aí, que tá assim, que tá ótimo.
2: Tá agradando, que bom. Beleza? Daí não pedem pra sair. Valeu, José, um abração pra você, tudo de bom, tá? Apareço por aqui, sim, com certeza, apareça por aqui. Essas músicas boas, se tá agradando o povo, eles deixam ficar aqui, né? Senão... Que barbaridade, né? Olha só, gente, mandar um abraço aí, então, pro Pido, aniversariante dia 9, um abraço aí pra Cris, né, aniversariou dia 1º, e um abraço especial aqui em nome da família Becker, pro nosso pai, em nome do Volmir, em nome da mãe aí, das nossas famílias também, de suas noras, seus netos, meu pai. Tá ligadinho com a gente lá em Romelândia, né? Radinho sempre ligado, fã número 1, né, pai? Fã número 1, ei, bicho velho. Tá por lá, vai estar aniversariando dia 6, tá? A tua música não é essa aqui que tá chegando, tá, pai? Mas eu vou rodar essa aqui também, te homenageando, tá? Dizendo que a gente ama muito você, a gente tá sempre junto, tá? Que é quer demais bem vocês, agradece por tudo que vocês fizeram na nossa vida aí, minha, do meu irmão, das nossas famílias, tá? O carinho que vocês têm pela gente ainda, o respeito que a gente tem por vocês é realmente, eu acho que aquilo mínimo que a gente faz, né? Ter o respeito por vocês, por tudo que vocês fizeram pela gente, pela história que vocês têm. E a nossa homenagem pra ti, pai, nesse 13 de outubro, teu aniversário é terça-feira, né? Dia 6, terça-feira. Mas a gente não vai poder estar junto na terça-feira, mas no próximo final de semana a gente está aí para comemorar com o senhor. Queremos aquela carne bem no capricho, né, pai? Nem que nós tenhamos que assar, não tem problema, né? Damos jeito, tá? Mas um abraço pro senhor, tudo de bom. É a nossa homenagem aqui em nome da família. Depois vai vir a música que a mãe pediu para vocês aí, tá? No próximo bloco eu trago, mas isso aqui só aproveitando que o pessoal pediu. JM! Para ti também, pai! Feliz aniversário! Som da Terra na Conta FM até as 2 da tarde. 3361-3110. Ligue não, mande seu áudio. Participe com a gente.

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5: Rádio 13:04, tarde de sábado por aqui na capital do oeste. Sábado de sol, amanheceu bonito, né? Tá legal. Tem previsão de chuva aí pro final do dia, amanhã também tem previsão de chuva. Mas faz parte do brique, né? Pelo menos eu acho que vai dar tempo de secar as bolachas, né? Dona Neuza passou aquele cremezinho nas bolachas pintadas ali, né? Ah, que tal? Um abraço, Neuza. Tudo de bom, obrigado pela audiência, sempre ligado com a gente. Vou dar um abraço para os meus amigos também do Vederte, pessoal do Conselho da Comunidade Católica do Vederte, Santa Rita de Cássia. Também ontem à noite reunidos aí, pensando sempre em prol do bem-estar da comunidade, né? Um abraço para vocês, um abraço também pro pessoal da Associação de Moradores lá do Vederte, aí na pessoa da presidente, a Uyara, tá ligadinha com a gente, né? Ontem também trocamos uma figurinha aí bem importante para aquela região ali, onde a gente reside e também atua na comunidade, né? Então, obrigado, Uyara, pela audiência e também pelo respeito nas tratativas com a comunidade toda ali, tá? Com o pessoal todo. Vocês são demais, cara. Vocês fazem um excelente trabalho, hein? É isso aí, gente. Tem que apoiar, né? Muita gente que apoia aí as comunidades aí nos bairros, né? O pessoal que faz a parte na parte católica aqui nas liturgias, o pessoal das igrejas evangélicas também aí sempre se doando, né? Sempre presente, atuando nas celebrações, né? É muito, muito bonito isso. É um trabalho voluntário, né? E muitas pessoas também apoiando causas nobres, né? Muitas causas importantes aí, apoiando famílias que precisam, famílias com dificuldade, às vezes por questões de doença e demais. Então, assim, a gente tem uma gratidão muito grande, eu pessoalmente, tá? Tenho uma admiração muito grande. E falando nisso, há uns 15 dias atrás, comentava com uma colega minha de trabalho, ela me disse, cara, tô bem cansada porque tô tendo que apoiar uma colega que se acidentou, o esposo está no hospital e ela está em casa precisando de ajuda para levantar da cama e tomar banho, sabe? A gente no popular fala se quebrou, né? Se quebrou, machucou bastante. E aí ela apoiando isso, cara, disse, para mim, Mauro, pessoalmente, não tem causa mais nobre do que isso. E ela, assim, ela me contou porque a gente entrou na conversa, senão ela nem tinha me contado, sabe? Eu disse, cara, tô te achando bem, bem cansada, assim, né? E aí ela me trouxe isso. Então, tem tanta gente ajudando o outro a isso. E não precisa ficar postando e fazendo, né? Você pode fazer a diferença. Às vezes a diferença é só juntar aquele lixo que ficou ali na rua, jogado, né? Que você pode juntar porque não vai entupir bueiro. Às vezes a diferença, meu amigo, é você estacionar o teu carro direito lá na vaga de estacionamento quando você chega num local. Muita gente põe atravessado, né? Usa duas vagas desnecessariamente aí na rua, né? É tão difícil de arrumar vaga de estacionamento no centro de Chapecó. Às vezes as pessoas estacionam mal, tiram vaga do outro, isso que é ajudar o outro sem precisar aparecer, sabe? Eu acho muito bonito a pessoa que vai no supermercado, vai no estacionamento, quem vai nos bairros aqui, nos mercados de bairro, legal, né? Tem um sistema, mas quem vai nos grandes mercados, larga lá no meio do estacionamento, simplesmente ignorando que outra pessoa precisa usar a vaga. Cara, que custa na tua vida tu pegar e levar esse carrinho de volta ali no lugar, né? Ah, mas o mercado tem gente para fazer isso. Beleza, eu concordo, tem gente, tá pagando gente para isso. Mas é a prática da solidariedade, né? De ser solidário, de fazer um mundo melhor. A gente sempre quer um mundo melhor, mas a gente quer cobrar dos outros, né? Então, começa sempre pela nossa atitude. Muito bem, gente, por aqui, programação do Som da Terra até as 2 da tarde. Lembrando você que chegou agora, a gente, depois de algumas mudanças internas aqui, a gente tá chegando mais cedinho, né? Chegando 12:10. Por quê? Porque mudou um pouquinho a programação aqui da rádio, né? E eu quero fazer um convite para você, ó, agora todos os sábados, edição do Correspondente Condá, apresentada somente às 20 horas, né? Então, o Correspondente Condá, que vinha logo depois do informativo da Prefeitura de Guatambu, e eu entrava na sequência, 12:30. Então, o Correspondente Condá agora, nos sábados, apenas às 20 horas da noite. Então, hoje tem Correspondente Condá. E olha só, bem importante, tá? Para você que tá ligado, ouça o Correspondente, porque tem a divulgação das últimas pesquisas eleitorais de primeiro turno em Santa Catarina e serão apresentados todos os números, tá? André De Lázari aí, sempre informando bem você, tá? Correspondente Condá, hoje e todos os sábados agora, né? Apenas às 20 horas da noite. Claro, André De Lázari daqui a pouquinho vem na programação com informações, tá? E às 20:30 tem pronunciamento do presidente do TSE ao vivo, tá? André De Lázari também vai estar ao vivo hoje com as informações e o pronunciamento do presidente do TSE às 20:30 sobre as eleições que ocorrem amanhã, domingo, em todo o Brasil, tá certo? Participação, quem tá comigo? Alô, boa tarde!
6: Bom dia, seu Mauro, tudo bem?
5: Bom dia!
6: Que programa mais animado, mais lindo, música de ficar escutando com a orelhinha nesse rádio tão maravilhoso.
5: Obrigado!
6: Parabéns, tá?
5: Obrigadão!
6: Manda um abraço pro pessoal do Jax Farma, nós aqui.
5: Um abração para vocês!
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7: Boa tarde, Mauro, tudo
5: Oi,
7: bem?
5: Oi, tudo certo. Oi, Gabriela.
7: Um ótimo final de semana a vocês aí do programa.
5: Obrigado.
7: E a todos os ouvintes.
5: Obrigado.
7: E se possível, tocar a música Viva a Vida.
5: Viva a Vida!
7: Já agradeço se for atendido.
5: Claro que sim, Gabriela. Abração pra vocês aí, obrigado pela audiência, um carinho muito grande por vocês aí, tá? Muito obrigado mesmo, de coração, pela audiência de vocês. Daqui a pouquinho eu trago, tá? Viva a Vida, é linda, eu gosto demais dessa música, tá? Gosto demais dessa música. Um abraço, Gabriela, um abraço aí pra todos vocês, tá? Um abração bem carinhoso. Quem tá comigo?
8: Boa tarde, Mauro Becker. Já tarde. Vi falar que vai trocar de horário o programa, né?
5: Me orou um pouco?
8: Tá aí, tamo na escuta aí, né? Tá pra nós, bota aí. Eu dava 10. Grande abraço, meu amigo.
5: Valeu! Não é que vai mudar de horário, tá? Só chegar um pouquinho mais cedo, seu Wilson. Só chegar um pouquinho mais cedo, né? Chegando agora 12:10, tá? 12:10 a gente começa aqui, Som da Terra, aqui na Condá FM, tá? Obrigado pela audiência. Daqui a pouquinho eu vou encaixando as músicas de vocês, tá bom? Um abração, obrigado pela audiência. Quem tá comigo? Alô, boa tarde.
9: Boa tarde, Mauro. Tudo
5: Oi.
9: Certo?
5: Tudo bem.
9: Minha Mari Rebelato, do Maria Goretti.
5: Oi, Marinho.
9: Gostaria de pedir a música Tá Na Moda.
5: Tá Na Moda.
9: Ok? Não sei quem canta, não lembro, mas tá valendo. Abraços, um ótimo final de semana. Que Deus nos abençoe.
5: Valeu, obrigado. Deus nos abençoe sempre, né? Abraço pra vocês aí. Eu vou ver se eu acho, tá? Eu lembrei daquela. Eu tô feio, mas tô na moda, né? Mas acho que não é essa, não. Ai, ai. Boa tarde, Mauro. Aqui é a Semiupido. Queremos homenagear a Cris e Irineu pra toda a família. Homenageia. É, e toda a família, homenageia o Pido. Azar, valeu, Semi, um abraço pra vocês aí, tá? O Pido, quero saber se vai pagar festa, né? Quero saber se vai pagar festa, que tá, me parece que tá passando meio de boa, assim, né? Bastante homenagem, pouca história de churrasco. Mas que é isso? Pido, velho, um abraço pra vocês, obrigado pela audiência, pelo carinho, parabéns mais uma vez pra vocês aí, tá? Tudo de bom. O Pido, a Cristi, né? O seu Irineu. Um abração, felicidades. É, pedido do ouvinte. Ah, essa aqui, ó. Essa aqui. É, pedido aí da Dona Vinilde, né? Da Dona Vinilde, essa aqui, ó. Seu Irineu, pegar a Dona Vinilde e dançar essa aqui, ó. Daqui a pouquinho, André de Lázari com informações.

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1: Para você que está ligado aqui na Condá FM, chegando informações direto do jornalismo da Condá FM com André de Lázari. Boa tarde, André. Seja muito bem-vindo.
2: Olá, Mauro Becker, e a você que acompanha o Som da Terra neste sábado na Condá. A união fora das quadras e o espírito de parceria marcaram os bastidores da Copa Sul de Futsal, com uma parceria envolvendo a Chape Futsal e a Associação Criciúma de Futsal. Nesta semana, o Clube do Sul do Estado agradeceu oficialmente o Verdão das Quadras em virtude do suporte logístico oferecido durante a competição realizada em Xanxerê na semana passada. No ofício assinado pelo presidente Márcio Fernandes, a diretoria tricolor destacou o auxílio direto da equipe de Chapecó na viabilização do alojamento para a delegação. O Criciúma informou que a participação no torneio não estava prevista no planejamento financeiro da temporada, ocorrendo após a desistência do Joinville. De acordo com o documento São Criciúma, a ajuda da Chape Futsal foi o fator determinante para garantir a presença do time na disputa. O documento do Criciúma também parabenizou a Chape Futsal pela organização do evento e colocou a sua estrutura à disposição da agremiação verde-branca para compromissos futuros. 85 atletas foram homenageados ontem durante a entrega de medalhas das modalidades de atletismo, jogos cognitivos e socioemocionais e redação, realizadas na primeira edição dos Jogos Escolares da Rede Municipal de Ensino de Chapecó. A cerimônia realizada na Secretaria de Educação reconheceu os participantes das provas de revezamento 4x100, 100 metros rasos, 80 metros rasos, 50 metros rasos, lançamento de dardo, salto em distância, circuito psicomotor, jogo da onça, decifrando códigos e redação. Organizados em 5 categorias e com diferentes modalidades, os jogos escolares foram estruturados de acordo com as características das diferentes faixas etárias, proporcionando aos participantes oportunidades de desenvolver habilidades, experimentar novas práticas, conviver com colegas de outras instituições e vivenciar diferentes formas de participação em competição. O encerramento da primeira edição dos Jogos Escolares da Rede Municipal está previsto para 20 de outubro no Centro de Eventos. Daqui a pouco, no Super Sabadaço, eu volto com mais informações.
1: Valeu, André de Lázari, e obrigado pelas informações gigante do jornalismo aqui na Condá FM, sempre muito atuante. André de Lázari, daqui a pouquinho, então, de volta por aqui na programação, no Super Sabadaço, né? Com Moisés Padilha, a partir das 14h. 13h22, tarde de sábado aqui na Condá FM, aqui em Chapecó. 26 graus a temperatura.
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1: Essa é a Condá FM, a rádio do seu jeito. 3361-3110, nosso WhatsApp, vai mandando seu recado, participe com a gente até as 14h, Som da Terra. Depois tem Moisés Padilha com o Super Sabadaço. Às 17h chega o Xará com o Integração Musical. E a partir das 18h, Nelson João Krumbauer com o Show de Pandas ali na programação da Condá FM.
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1: E claro, André de Lázari a partir das 20 com o correspondente Condá, a partir das 20 horas com todas as informações sobre as eleições 2026 e os números de Santa Catarina, os últimos números aí das pesquisas de Santa Catarina, tá certo? Bom demais, minha gente, bom demais. 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
1: Tem gente com a gente por aqui, né? Deixa eu me organizar aqui. Falei no começo do programa aqui, gente. Hoje estamos com... Talvez vocês não percebam, tá? Mas alguma coisinha aqui... Deu um bugzinho aqui num dos sistemas nossos. Tá rodando música, tem locutor aqui no ar. Tudo certo, tá? Só pra atender os pedidos aqui tá um pouquinho diferente. Então vocês, de repente, percebam vagamente. A gente tenta trabalhar pra que vocês não percebam, né? Mas se vocês perceberem alguma coisinha de diferente aí, é só por uma questão do sistema, tá? Tudo em hora, tudo em dia, a gente vai atendendo você, só dá um pouquinho mais de trabalho para quem tá do lado de cá do microfone, né? Mas isso é assim, a gente se vira, é importante vocês participarem com a gente, vocês estarem com a gente, isso que é gostoso, tá? Isso não tem preço e a gente não abre mão, né? Boa tarde, meu nome é Nelcimar Rizzi, gostaria de ouvir a música Uma Só Lajota, oferece para minha esposa Silmara Graciele. Gabe, valeu, meu amigo! Tudo de bom, um abraço aí para tua esposa também, obrigado pela audiência de vocês. Daqui a pouquinho rodo pra vocês, sim, acho que dá pra encaixar, até deixa eu dar uma conferida, porque eu vi agora que é 1h27, eu vou ter que rodar uma música aqui, e eu queria rodar duas, mas eu tenho um bloco comercial também pra rodar, tá? Mas deixa eu ir atendendo aqui, deixa eu ir atendendo, quem tá comigo, deixa eu ver.
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1: Opa, eu aqui, ó, ei, agora sim, como é que é?
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1: Ah.
6: Essa daí, Mauro.
1: Fechou, então. Valeu, obrigado por me ajudar aí, tá? Agora lembra da música. Um abraço pra vocês aí, tudo de bom. Quem tá comigo?
7: Boa tarde, Mauro, tudo bem?
1: Bom.
7: Então, estamos aí curtindo a programação.
1: Diga.
7: Show de bola.
1: Que bom,
7: só
1: hein?
7: Só modão, né?
1: Coisa boa. É isso aí.
7: Queria pedir a música, se possível. Do grupo MPM,
1: Óculos Escuro.
7: Oferecer pra toda a galera que tá curtindo a programação aí.
1: Valeu, então.
7: Por atendido, obrigado. Tudo bom.
1: Valeu, um abraço pra vocês, obrigado, Crespo. Crespo, deixa eu só, eu vou ter que dar uma organizada aqui nas músicas, mas tá apertado, vou tentar rodar sim, tá, meu amigo? Valeu, querido, um abração pra vocês aí, tudo de bom. Deixa eu ver, Nelson Neckel, mas que tal, bicho velho? Ah, como é que é o esquema? Só até as três hoje? Mano, que barbaridade! Que vida boa! Valeu, Nelson Deck, um abraço, sempre ligado com a gente, né? Um abração, bom trabalho pra ti, meu amigo. Boa tarde, Mauro. Pedindo música aí com Milionários é Rico. Milionários aí, com um ótimo final de semana pra vocês aí da Super Conda. Ivete Flores do Quedas. Oi, Dona Ivete, tudo certinho? Eu vou trazer aqui, Dona Ivete, eu rodei Milionários aí lá no começo da programação e eu vou trazer aqui daqui a pouquinho o pedido da Viva Vida, o pedido da minha amiga Gabriela Rush, tá ligado com a gente também lá na linha Feliz. E só que eu vou trazer ela com o Edson Hudson, tá? É, vai, tô apertadinho aqui de horário pra largar, tá bom? Dona Delfina, boa tarde, Mauro. Tudo bem? Ótimo sábado. Abraço da Delfina, Deus abençoe sempre. E Nossa Senhora Aparecida nos proteja. Tudo de bom, de melhor. É, pedindo música por aqui também. Um abraço, Dona Delfina. Fique com Deus. Grande abraço pra senhora também. Tudo de bom. Obrigado pela audiência, Dona Delfina. Sempre ligadinho com a gente, né? Sempre ligadinho com a gente. É, música, música. Deixa eu só organizar os botãozinhos. Agora sim, no pedido do ouvinte, Teixeirinha.

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5: Vamos que o show não pode parar, minha gente, não pode parar. É, piazinho parado não vendo picolé, né?
6: Ai, ai, 13 horas 37 minutos, tarde de sábado aqui na capital do Oeste Catarinense. Sol ainda, né? Ainda tem sol, né? Mas as nuvens estão vindo, tem previsão de chuva para hoje. É, tava dando uma conferida mais cedo aqui, a partir das depois das 18 aí, né? Depois das 18, deixa eu abrir melhor aqui, mais detalhado aqui. Ah, é pra de noite, né? É pra de noite, 22 horas, né? 22 horas aí tem previsão de chuva e daí chove no domingo também, né? Durante o dia, é, chove também, tá bom? Então essa é a previsão. O que que acharam? Bem, bem dada essa previsão aqui, né? Vai ter chuva, né? Ai, ai, ai, ai, ai. Se o Peter Scheuer me escuta, ele quase me contrata, né, minha gente? Um abraço pro Peter Scheuer também, tá ligado com a gente, né, bicho, velho, figuraça, né, gente boa demais o Peter Scheuer, aí tive a satisfação de conhecê-lo, trocar umas ideias com ele, né, e uma pessoa que tem uma atenção muito grande com a gente, um respeito quando a gente lhe visita, sabe, vamos visitar ele aí no escritório, é, eu e um colega, e, cara, pensa numa pessoa, claro, é, tivemos que agendar e demais, ele tem demandas, tem atendimentos, mas é uma pessoa maravilhosa, né? É um trabalho muito lindo, hein? 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

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Pessoal do que me pediu MPM, eu até botei a música aqui, mas aí eu já tava avançado do horário, tá? Eu entro no horário do Moisés, aí eu vou ficar devendo, tá? Eu tô devendo, eu não consigo, playlist aqui tá fechada. E sabe que a nossa programação, pra quem tá chegando agora, tradicionalmente a gente entra meio-dia, entrava meio-dia e 40, meio-dia e 30, né? E a partir deste sábado aqui, deste sábado com os ajustes de horários aqui, agora correspondente com dar apenas no horário noturno, né? 20 horas, né? 20 horas, o correspondente quando dá, então a gente tá entrando meio-dia e 10, tá? Então a gente tá entrando mais cedo. E eu tava preocupado, né? Com o que eu ia fazer, gente, que música ia rodar aqui, porque muda a programação, às vezes as pessoas não estão acostumadas, não participam. Mas vou dizer pra vocês, vocês são maravilhosos, hein? Vocês são maravilhosos. Eu acabei ficando devendo música aqui, tá? Vou ficar devendo música aqui. Tive que tirar duas músicas aqui, porque senão eu estouro o horário do Moisés. Vou ficar devendo, mas que bom, cara. Eu fico feliz. Feliz demais com isso, tá? Feliz demais mesmo, tá? Porque em respeito a vocês, eu gostaria de tocar todas as músicas que vocês me pedem, né? Mas o horário não nos permite, então depois tem Moisés Padilha, vocês continuam interagindo aqui com a voz de ouro, né? Do rádio Moisés Padilha, e pode pedir pra ele, com certeza ele roda pra vocês aí o que eu fiquei devendo, tá bom? Eu já botei no compromisso aqui, o Moisés tá vindo pra cá, já tá sabendo, né, Moisés? Tem música que o pessoal vai chamar aqui e vai dizer, não deu tempo do Mauro tocar aí, Moisés, roda pra gente, tá? E fazer o convite pra vocês, sábado que vem meio-dia e 10 Som da Terra aqui na Conda FM, tá? Não acabou ainda porque tem música a pedido do ouvinte. Dá tempo de você mandar seu recado, né? 3361-3110. Joro e Jorinho, depois tem os Fazendeiros.

0: Dúvidas de Amor, música com os fazendeiros por aqui.
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0: Tá bonita, né? Som da Terra, 13 horas 48 minutinhos. Chegando a hora de dizer tchau e até sábado que vem, né? 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Bom demais assim, então, 13 horas 50 minutos, agradecendo aí a sua audiência, a sua participação, lembrando que estamos chegando mais cedinho, né, 12:10, estamos no ar por aqui na Conda FM com o Som da Terra. A partir deste sábado, 13 de outubro, né, iniciamos 12:10 e assim sucessivamente daqui para frente, tá? Agradecer a confiança, a confiança, né, a confiança depositada pela direção aqui da rádio na minha pessoa, podendo nos possibilitar esses minutos a mais aqui que fazem toda a diferença para bem atender você que tá aí do outro lado do rádio, meu amigo, minha amiga. Sábado que vem estaremos de volta com mais um Som da Terra por aqui. Agradecer aos nossos patrocinadores, você que tá do outro lado do radinho, você que participou, você que tava só com o radinho ligado aí ouvindo a gente. Um abraço, um ótimo sábado, excelente domingo. Amanhã tem cobertura completa do Grupo Condá das eleições, a maior cobertura, tá? E envolvidos aqui Condá FM, Oeste Capital, Clique RDC e a Clube FM. E a gente vai estar também junto aí fazendo a cobertura. Estarei lá na linha Sede Figueira, minha gente, é? Por lá, estarei por lá. Um abraço pra Ked, abraço, um beijo pra Ked, beijo. Forte aperto de mão para os demais, fiquem com Deus e até sábado que vem com mais um Som da Terra. Chegando na sequência, Moisés Padilha e o Super Sabadaço.

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0: 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Alô, você, vai começar. Já começou, já tá no ar o seu programa Super Sabataço. Depois da comunicação alegre, leve, livre, solta, descontraída, sorridente, com a boca cheia de dente, do nosso querido Mauro Becker no Som da Terra, estou chegando para dar prosseguimento a essa programação extraordinária do rádio brasileiro no seu fim de semana, no seu sábado à tarde. Aproveite o clima, aproveite o sol. Tem alguma atividade para fazer ao ar livre? Então aproveite, a hora é agora, viu? Deixa de lado o soninho da beleza. Vai cortar grama, vai limpar o carro, vai lavar calçada, vai lavar roupa, colocar roupa no varal, porque vem chuva no fim de semana, meu povo. Daqui a pouquinho vamos conferir a previsão do tempo. Quanto é que tá a temperatura? 26, ah, é oscilando, né? 26.5, 26.7. Por aí, tá beliscandinho em alguns lugares aí, o 27 graus, tá quentinho, mas tá uma temperatura, diga-se de passagem, agradável. Abraçando você de perto, você que nos acompanha, Benodial, Daio 98.9, para você que nos ouve também nos aplicativos, Rádios Deezer, Rádios Net, Rádios Garden. Já baixou o aplicativo da Rádio Condá FM, tá nos ouvindo na Alexa, como você está nos ouvindo? Então diz aí, liberado, continua, nosso canal de comunicação 3361-3110, você pode mandar a sua participação e nós vamos atender você com muito carinho. Hoje eu quero fazer um programa diferente. Esse final de semana vai ser diferente, né? Temos aí final de semana, amanhã é o dia do pleito eleitoral, uma ampla, gigantesca cobertura, com mais de 100 profissionais envolvidos na cobertura das eleições 2026 aqui com o Grupo Condá de Comunicação. E claro, você não vai perder absolutamente nada. Então, vamos aproveitar o programa musical informativo. Nós teremos, durante todo o programa, as intervenções do jornalismo através do nosso querido André De Lázari, com direto informações atualizadas direto do jornalismo. Enfim, e você vai participar. 3361-3110 está liberado. Então, repito, nosso canal de comunicação 3361-3110. E vamos fazer um super mix, tá bom, gente? Vou fazer um sábado mix super aqui no seu programa Super Sabadaço, tá? Então, super mix. Durante todo o programa, até na hora do mate. Daí depois, quando entra a hora do mate, daí só gauchesca, tá? Só gauchesca, só as nativistas para você tomar o seu mate, tomar o seu chimarrão. Abraçando você que está no trabalho, está descansando, está na chácara, no sítio, na fazenda. 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Vamos começar o show. Amor, tá começando. Já começou. 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São 2h13. Thales e Thiago com Eugênio Cabral. Sonhei com você. E solidão. Ótima tarde. Bom fim de semana. Eu sou Moisés Padilha.
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0: Pedrada. Dales e Thiago com Cantando com o Pai, Eugênio Cabral. Aí, gravações das Gargantas de Ouro do Brasil, Milionários é Rico. Thales e Thiago ao vivo. São 2h17, uma ótima tarde, um excelente final de semana para você, viu? Moisés, boa tarde, tudo ótimo. Delfina, Deus abençoe sempre, a Nossa Senhora Aparecida nos proteja. Tudo de bom, beijos. Obrigado para você e a família também, dona Delfina. 2h17.
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0: Bruna Viola com Paula Fernandes.
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0: Amor Simprão.

0: que você liga o rádio? Para ouvir informação, para ouvir o programa de jornalismo, opinião, e para ouvir o seu programa musical informativo preferido também. E no sábado à tarde, horário reservado ao programa Super Sabataço. Bruna Viola, Amor Simprão, participação de Paula Fernandes. Ótima tarde para você. Aí, ó, pedradão, hein? Rogério Regiane, me mata de uma vez, ai, ai, ai, ui, ui, ui.
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0: Bom demais estar com você.

0: O que dói mais nesse mundo é a tortura de amor. Mas que tal, hein? Rogério e Regiane, ao vivo, são 12h23. Como que é?
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0: Edson Hudson, modão é sempre modão, hein? Potência. Estrela de Ouro, são 12h24.

0: Abraço, Hudson Estrela de Ouro, modão sempre, modão. 12h26.
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0: Uma ótima tarde para você, que esse final de semana seja repleto de coisas boas para você e para sua família, tá? É o nosso desejo. 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E atenção, ouvinte, é hora de informação.
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0: 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Redação, chamando, primeira participação aqui dentro do programa Super Sabadaço, direto do jornalismo, André De Lazari. Alô, alô, André, linha aberta.
3: Olá, Moisés Padilha, e a você que acompanha o Super Sabadaço da Condá. A Chape Futsal concentra as ações no Campeonato Brasileiro de Futsal após alcançar uma sequência de resultados positivos na temporada. O Verdão das Quadras vem de conquistas expressivas recentes, que incluem a vaga para a fase estadual do JASC, o vice-campeonato na Copa Sul e a classificação para a semifinal da Copa Santa Catarina. Agora o foco do elenco comandado pelo técnico Léo Schroeder se volta para a consolidação de sua posição dentro da zona de classificação para o mata-mata nacional. O compromisso de hoje, 18h30, será contra o Magé do Rio de Janeiro, no ginásio do Sesc em Chapecó. O confronto direto serve como oportunidade de reabilitação e ascensão na tabela, pois uma vitória em casa permite à equipe catarinense atingir os 12 pontos e ultrapassar o próprio Magé e o Criciúma, assumindo o quinto lugar geral. O resultado positivo também deixa a gremiação a apenas um ponto de distância do G4. Na rodada final da primeira fase, o time enfrentará o Fazenda do Paraná, que é vice com 15 pontos, a 2 do líder Atlético Piauiense com 17. Os ingressos para o jogo estão disponíveis por R$ 30,00, meia entrada a R$ 15,00. Crianças de até 12 anos entram gratuitamente, desde que estejam acompanhadas por um responsável e apresentem documento oficial de identificação. Sócios do clube têm acesso liberado, com a apresentação da carteirinha, e os ingressos estão sendo vendidos no site chapecoensefutsal.com.br. Hoje, 18h30. Daqui a pouco eu volto com mais informações.
0: Obrigado, André, pelas informações. E neste momento, inclusive, tem informações, a distribuição das urnas eletrônicas para o primeiro turno das eleições deste ano, amanhã. Começaram já a ser distribuídas aqui em Chapecó, na 94ª Zona Eleitoral. 256 equipamentos estão sendo encaminhados para 36 locais de votação do município. O carregamento começou às 10 horas desta manhã de sábado e, neste momento, os veículos estão em deslocamento para distribuição para as suas devidas sessões eleitorais. Após serem entregues, as urnas ficarão armazenadas em salas previamente definidas e monitoradas até a votação de amanhã. A 94ª Zona Eleitoral atende Chapecó, Coronel Freitas Paial, reúne mais de 18 mil eleitores. Em Chapecó, a UNO Chapecó é o maior local de votação com 36 sessões. Informações, também agradecer aí aos amigos do Diário do Iguaçu também pelo apoio. E a cobertura ampla, a cobertura segue nesse pleito eleitoral 2026 com o jornalismo, a marca do jornalismo líder da Rádio Condá FM. Amanhã, desde as primeiras horas da manhã, são mais de 100 profissionais envolvidos das emissoras do Grupo Condá de Comunicação, todos os canais do Grupo Condá de Comunicação. Então você não perde nada em áudio, em vídeo, em opinião, em entrevistas, enfim, cobertura eleições 2026 é com a Rádio Condá FM, Grupo Condá de Comunicação, a marca do jornalismo líder. 2h32.
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1: Simbora no pique do rádio, no pique do sucesso, são 2h36, é tarde de sábado, é super mix, tá bom, gente? Super mix hoje, só porque eu quero fazer super mix. Ai, ai, ai, ui, ui, é hoje, são 2h37, La Bionda, 1978, para recordar as disco, One For Me, One For You.

0: La Bionda, recordando aí as discotecas Camp, Crápios, Escadão, Bahamas, Crápios, Maxis, Disco Club, outras tantas, hein? Nelson Neckel confirmando audiência, aquele abraço, uma ótima tarde. É, tá todo mundo ligado, todo mundo curtindo a programação, líder absoluto em audiência do Rádio Sul do Brasil. É, aqui ó, a Carolina Kinjeski também, do Bundanese, tá confirmando audiência. Uma ótima tarde, um excelente final de semana. Tudo de bom, tudo de belo, tudo de melhor. É, boa tarde, Moisés. Janete do bairro Paraíso, estou na escuta. É, toca para nós a música das Irmãs Freitas, A Filha Que Volta. Beijo no coração, uma ótima tarde. A Dona Maria tá por aqui, então vai mandando seu alô.
1: Boa tarde, Moisés.
0: Boa tarde.
1: Eu gostaria de ouvir a música Mississippi. Já que é mix, então vamos pedir as músicas.
0: Super mix, ama, isso. Né? Hoje é super mix.
1: Beijo, meu querido. Abraços e até mais tarde.
0: Valeu. Tudo de bom, Dona Maria. Sempre ligadinha na programação. É, confirmando a audiência aqui também, mandando vários áudios. Está gravando, aliás, a programação da Rádio Conda FM. Eu quero mandar um abraço para a Dona Nilva Belê. Dona Nilva Bele está confirmando audiência, está curtindo a programação. Muito obrigado, viu? Uma ótima tarde, um excelente final de semana nas ondas do rádio. 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Você merece a sua rádio preferida, Irmãs Freitas, A Filha Que Volta, 2h43.

0: Hits, Gong Nerd Silva, o mais amado batista do Brasil, vem morena.
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2: Hora do mate.
0: Oh, não é ainda, Piazinho, hora do mate. É daqui a pouquinho.
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0: Tá ansioso, né? Tá ansioso. Daqui a pouquinho, depois das quatro. Ó, hoje o programa é Super Mix. Sabadão Mix.

0: festa, a gente vira música, Mississippi. Já que é Mississippi, então vamos pedir as músicas que a gente ama, né? Beijo, meu querido, abraços e até mais tarde.
1: Boa tarde, meu amigo Moisés. Temos aí a recuperando a cirurgia aí, tomando.
2: Exatamente.

0: música indicada pelo Mauro Elvis. Boa noite, boa tarde, grande Moisés. Fala pra nós, painel de controle, desliga o mundo. Para o mundo que eu quero descer. Que é isso, meu irmão? Vai mandando o seu alô. Alô, alô.
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2: Boa tarde, meu amigo Moisés. Tá o seu Danilo Tomazé.
0: Fala o seu.
2: Temos aí,
0: amigo. Bom dia,
2: a cirurgia aí, tomando chimarrão, escutando o programa aí, ó.
0: Obrigado, amigo. Toca
2: pra nós uma. Teodoro e Sampaio, se possível, tapete da sala aí.
0: Oi, ó.
2: Beleza, bicho, velho? Um bom fim de semana pra vocês aí. Aquele abraço.
0: Valeu, outro.
3: Boa tarde,
0: opa, chegou. Calma, João. Calma, daqui a pouquinho você fala, piazinho. Aí, ó. Boa recuperação, amigo, ó, seu. Tudo de bom, tudo de melhor. Teodoro e Sampaio, tapete na sala, 2h59.

0: frente da sala, Teodoro Sampaio. Olha pro relógio, não perca a hora. São 3:01. 3:01:30. A temperatura está em 27 graus.
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0: Ao vivo. Simbora, meu povo. 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Mandar um abraço lá pro meu amigo Mickey, pra Dona Estácia. Dona Estácia faz tempo que não participa do programa, hein? Dona Estácia Sotile, aí do sítio Sotile Pesca e Pacto. Tá aberto, viu? Tá aberto. É ir lá pescar, degustar aquela, aquela porçãozinha de tilápia, de peixe, que são vários drinks também. 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Bem do ladinho da cidade. Abraço, amigo Mickey, aí do sítio Sotiro e Pesca e Pague, no bairro Quedas do Palmital. Só passou a comunidade ali, né? Passou a comunidade ali do Quedas do Palmital. Aí não tem erro, né? Não tem erro! Bora sim, bora conversar com o nosso povo. 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É hora de alô, alô. Alô, boa tarde.
5: Boa tarde, meu amigo Moisés Padilha, que é o João da Linha Faxinal do Sul.
0: Fala,
5: Sousa.
0: João.
5: Moisés, oi. Estou aqui fazendo meus temas, minha avó
0: mesmo?
5: E minha irmã pintando a unha. E sempre na escuta.
0: Tá bom.
5: E gostaria de ouvir a música Olhos Verdes, de Amado Batista. Um forte abraço, meu amigo Moisés Padilha.
0: Valeu, João.
6: Meu amigo Zé Padilha, sempre ligadão dos programas do Super Pão.
0: Fala, seu pão.
6: Eu e todos aí. Teu show de bola. Paulo César Forte, bairro Quase Forte, cheguei da peleia. Descansar para amanhã, das 7 até as 14 horas, trabalhar. Foi para casa descansar e fazer a obrigação de todo brasileiro. Voltar, né?
0: Claro, é isso aí.
6: Um abraço.
0: Valeu.
6: Vocês ouviram a música Filadélfia, pensei para os ouvintes. Agradeço por atendido.
0: Valeu, seu Paulo. E além de exercer, né, o direito ao voto, acompanhar tudo a par e passo, literalmente, a cobertura antes, durante e após o pleito eleitoral, tá, gente? Mais de 100 profissionais envolvidos aqui nessa cobertura gigante. Mais uma tradicional, gigante cobertura jornalística eleitoral com o Grupo Condade de Comunicação. Somos capitaneados pelo Dr. Alfredo Lang, Dona Clarinha, Raquel Lang, Luciana, Alex, Rose, Décio, nossos colegas das demais emissoras do grupo. Realmente, ó, é um prazer, é um privilégio poder estar. Amanhã eu vou estar lá no bairro Santo Antônio, no Rolim de Moura. Amanhã eu vou estar lá, vou com a minha família. Vou com a minha família lá, isso, vou com a minha família lá. Depois aí fazer aquela apuração paralela, né? Logo após, quando fui no fechamento, né, das urnas, às 17 horas. Eu quero mandar um abraço já, então, para todos os mesários, para os responsáveis aí de todas as sessões eleitorais aí também, né? E assim sucessivamente, nossos colegas com suas famílias, muitos. A maioria dos profissionais, todos se comprometeram. E aí um vai levar a esposa, outro leva a filha, outro leva a mãe, outro leva a avó. E vai todo mundo participar, todo mundo pegando junto, né, gente? É um mutirão, é um mutirão da informação, tá? E eu com a minha família. No pleito passado, e esse ano de novo. E elas estão agarrando... Como é que a gente fala? Elas estão agarrando gosto. Tadinhas, é. A Brenda vai... Leva o João Pedro junto. Leva o João Pedro ajudar o vovô trabalhar. Não dá, né? Não, o papai vai ficar com o João Pedro. O João Pedro vai ficar em casa. Daí a mamãe Brenda vai junto com o vovô, né? Com o papai. O seu Valdemiro tá por aqui. Será que ele já fez o soninho da beleza? 3:10, eu acho que já fez, né? Eu acho que já fez, provavelmente sim. Fala, seu Garcia!
7: Fala, seu Padilha! Buenas, tudo certo com o amigo, tranquilo? Estamos aí aprendendo.
0: Mano,
7: é só não escuta na melhor. Um abraço, bom final de semana aí, Deus abençoe.
0: Obrigado, irmão, tudo de bom. Alô, João! Faxinal dos Rosas é o que liga, hein? Ô, João, a vovó e a irmã estão fazendo as unhas. E você, tá fazendo o quê, hein? Só ouvindo a rádio?
8: Esses olhos verdes.
0: Olhos verdes, o mais amado Batista do Brasil.
8: E olham pra mim.
0: Ao vivo.

0: Muito bem, na participação do seu Paulo César Fortes, aí o Bruce Springsteen, Filadélfia, nas ondas do rádio, são 3h16, temperatura subiu um pouquinho, viu? 27 graus forte, 27 graus forte a temperatura, neste momento aqui nos estúdios da Rádio Conda FM. Pra mandar um abraço aí pro meu amigo Ricardo Ginter, Mercado do Lar, bairro Quedas do Palmital. E hoje eu esqueci lá na abertura do programa de trazer o dia de hoje na história, deixa eu passar para você aqui então rapidão, ó. 3 de outubro, hoje, 276 dias no calendário gregoriano, 277 anos bissextos. Temos 89 dias para concluirmos o ano de 2026. Aqui, no dia de hoje na história, está marcando o seguinte. Hoje é Dia Mundial do Dentista, Dia Nacional das Abelhas. E aqui em Santa Catarina, aniversário de Balneário Rincão e Schroeder. Schroeder, Balneário Rincão. Aniversário desses pujantes municípios aqui de Santa Catarina. O nosso amigo ali da Cordilheira Alta, ele pediu a música Moisés, boa tarde. Quero ouvir a música Socando Canjica, Neucimar. Neucimar Rize, Mirante do Trevo da Cordilheira Alta. Está participando conosco aqui. Muito obrigado, viu? Uma ótima tarde. São 3h17 agora. 3h17.
1: Da linha das Palmeiras, hein? Manda um do Mato Grosso, Matias, pra todo mundo aí. Aproveitando, né, o sabadão aí, descansando, hein? Outros trabalhando, outros fazendo atividade, sim, Matias. Beleza, forte abraço pra todos aí.
0: Valeu, tudo de bom! Hoje é Super Mix, viu? Tô fazendo um Super Mix bem misturadão. Aí quando entrar a hora do mate, daí sim é só gaúchesca, tá bom? Vamos fazer um aperitivo aqui então com o Tiburcio da Estância e João Luiz Correia. Socando Canjica, mas que tal? Tá?

0: Boa tarde, Moisés. Boa tarde, ouvintes da Rádio Condá FM. Aquele abraço para vocês. É o Zilton aqui de São Paulo. Eu peço, se for possível, aí você pode rodar a música para a gente, Cachaqueira, com Vanderlei Rodrigo. Certo? Ofereço para todos aqueles que estiveram ouvindo o programa e gostaram da música. Valeu, querido. Abraço.
1: Alfa.

0: Cachaqueira, musical Corpo e Alma com Vanderlei Rodrigo. E atenção, ouvinte, 3:30, é hora de informação.
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0: O mundo gira e os fatos acontecem. Central de Jornalismo, redação, chamando. Vamos novamente chamando o nosso jornalismo, André De Lázari. Alô, alô, André, linha aberta. Na segunda participação da tarde de hoje, às 3:30, André.
2: Seguimos com as informações, Moisés. A Prefeitura de Chapecó, por meio da Secretaria de Educação, promoveu momentos de diálogo e reflexão nas terras indígenas Toldo Ximbangue e Aldeia Condá para avançar na construção do currículo da educação infantil indígena. Os encontros desta semana reuniram professores, lideranças, famílias e outros integrantes das comunidades Caingangue e Guarani em um processo de escuta e construção coletiva da proposta pedagógica. O trabalho busca construir um currículo que considere os modos de vida, as línguas Caingangue e Guarani, os conhecimentos, as formas de aprender e as concepções de infância presentes em cada território. Nesse processo também são consideradas as experiências, manifestações e formas de expressão das crianças, reconhecendo elas como protagonistas da construção da proposta educativa. A iniciativa está alinhada às diretrizes curriculares nacionais para a educação infantil, que reconhecem a autonomia dos povos indígenas na definição dos modos próprios de educação de suas crianças e orientam que as propostas pedagógicas mantenham relação com os conhecimentos, as crenças, os valores e as memórias de cada povo. E também considera as diretrizes curriculares nacionais para a educação escolar indígena, que orientam uma educação articulada aos projetos de vida e às necessidades das comunidades. Daqui a pouco eu volto com mais informações.
0: Combinado, André De Lázari, 3:31, temperatura em 27 graus.

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0: 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Vamos conversar com o nosso povo, vamos trazer bastante música, é uma tarde especial para você. É fim de semana diferente, né, gente? Barbaridade, domingo diferente, eleições, é tudo diferente. Então, preste atenção naquilo que você está fazendo. São 3h36, é isso, produção? Vai mandando seu alô, é isso mesmo? Bora! Vamos ouvir o nosso ouvinte aqui, ó, no nosso 3361-3110. Alô, alô.
1: Boa tarde.
0: Já foi essa, Piazinho? Já foi, menininho. Calma aí, segura aí.
2: Todo mundo aí.

0: Tudo de bom?
1: Estamos aí encerrando a nossa tarefa de hoje.
0: Seu Augusto. Limpando.
1: Um dia muito bem produtivo. Daí vamos lá levar uma comida para nossos peixes lá na chácara.
0: Os peixinhos, né?
1: Viu?
0: Trata manda bem os bichinhos e depois creu.
1: Aquela do Eduardo Costa, pode esperar. E tamo eu aqui, eu, a minha esposa Sirlei, meu filho Pietro, meu filho Theo, nosso amigo Vitor Pedro. E temos de ouvido ligadinho na Condá.
0: Valeu,
1: aquele
0: seu
1: abraço.
0: Valeu, seu Augusto. Bom fim de semana. Alô.
2: Boa tarde, seu Moisés Padilha.
0: Ô, seu... bom? Fala, seu Ireno.
2: Aqui é o Ireno.
0: Prossiga.
2: Queria pedir para tu rodar uma música para minha esposa, que hoje faz 56 anos que ela está me aturando.
0: Só 56?
2: Aí, eu só não me lembro se é de Zico e Zeca, música Amor Desfeito.
0: Amor Desfeito, vamos procurar, tá bom?
2: Eu, seu Moisés.
0: Oi.
2: A mulher aqui ficou louca, ela disse que terminou o casamento hoje.
0: Ué?
2: Daí então toca a Dona Jandira.
0: Dona Jandira.
3: Alô, Moisés.
0: Alô.
3: Gostaria de ouvir uma música, não perco um programa. A música Ao Lado de Deus com Rick Renner. E oferecer para todos que têm fé em Deus. E oferecer para vocês aí que fazem um programa maravilhoso. Que
0: tá bom, Dona Dilva?
3: Do dia a dia, semana inteira, a Rádio Condá.
0: Dona Dilva, beijo, querida, obrigado.
4: Pois é, viu de novo.
0: Fala, Dona
4: será
0: Maria.
4: Roda aí, barril de chope com a Funda Germânia.
0: Barril de chope.
4: Tava vendo os vídeos do meu filho agora de Santa Cruz, que é a maior cervejaria lá de Santa Cruz.
0: É.
4: Que conseguiram derrubar todas as cervejarias que patrocinavam o Oktober
0: de
4: Santa Cruz.
0: Oh.
4: E hoje são os únicos que estão com essa cervejaria bombando a mil. E eu fico muito feliz pelo meu filho.
0: Claro.
4: Ele cresceu muito na vida e a mãe fica muito feliz sempre.
0: Com certeza, né, Dona Maria?
4: Obrigada, Moisés. Gostaria de ouvir essa música, se for possível, ok? Beijo.
0: Ok, vamos dançar então.

em ritmo de Oktoberfest. Dona Germânia aí, Dona Maria, eu acho que matou a vontade agora de dançar com o Raulzinho aí por aí, né? Um abraço, amiga. Obrigado pela companhia. 3h45. Mauro do Carmo pediu e vamos ouvir então Peixoto, o amiguinho dos peixes, com Raulzito Maluco, Beleza Seixas.

Raul Santos, beleza? Seixas, o maluco, beleza? Raul Seixas, aí na participação do seu Mauro. Meu amigo Vanduir Gabiati tá nos, na fazenda, no Rio Grande do Sul. Moisés, aqui no Rio Grande. Som ambiente da Rádio Condé FM. 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Conversando com os amigos aí do comércio, o pessoal aí do seu Moisés, ó, chegou, bateu outubro, já é Natal. Que barbaridade, hein, gente? E é assim mesmo, né? E é verdade esse bilhete.

hoje lá por 4h15, por aí, né? Um pouquinho entre 4h15 e 4h20, por aí, né? A hora do mate. E aí vai até a conclusão do programa. Às 17 horas tem integração musical. 18 horas tem show de bandas com Nelson Crombal. E amanhã, a cobertura gigantesca do pleito eleitoral, com mais de 100 profissionais envolvidos, 100 pessoas envolvidas nessa cobertura, tá? Aqui com a Rádio Condá FM no comando, Grupo Condá de Comunicação e emissoras parceiras. O certinho ali, gurizinho. Ah, meu amigo Mauro Becker. Levou a caixa de som lá para acordar a vizinhança, né? Lá para fora. E tá com a máquina funcionando, máquina de cortar grama, lá no jardim. E é o bicho, mas duvido que ele não estampou uma espumosinha ali, né? Ele não pôr, não colocou na foto ali. Não colocou na foto. Escondeu, né? Mas antes vai trabalhar, né? Enquanto descansa, carrega a pedra, né, Maurinho? Amanhã o Mauro vai estar lá na Sete Figueira. Vai estar lá, hein? Tá engajado, né, com o Grupo Condá de Comunicação. E amanhã vai estar lá com a família, né? Vai levar a família lá na Sete Figueira. Abraço, amigo. E assim em todos os lugares, em todas as sessões eleitorais, né? Aqui da 35ª Zona Eleitoral, aqui em Chapecó. Não saiu o alvará. Moisés, enquanto não chove, vou cortar a grama. Um abraço, meu irmão. Tudo de bom. Aproveita, descansos. É uma terapia, na verdade, né? Uma terapia, às vezes.

0: E agora, misturou tudo meus gonossos aqui. Deixa eu ver. E agora, onde é que nós paramos? Vamos lá, vai ali, vai em qualquer um ali.
1: Alô, Moisés.
0: Dona Dilma?
1: Eu queria ouvir uma música, não perco um programa.
0: Dona Dilma?
1: A música Ao Lado de Deus com Rick Renner. E oferecer para todos que têm fé em Deus. E oferecer para vocês aí que fazem um programa maravilhoso, que é o meu entretenimento do dia a dia, semana inteira, a Rádio Condá.
0: Obrigado, Dona Dilva.
2: Pois é, viu de novo.
0: Oi.
2: Será que roda aí Barril de Chope com a banda Germânia? Tava vendo os vídeos do meu filho agora de Santa Cruz, que é a maior cervejaria lá de Santa Cruz.
0: Isso, obrigado, dona Maria. Aqui deu uma embaralhada aqui nos meus áudios aqui, mas vamos que vamos.
3: Ah, Moisés, desculpa. Eu de novo.
0: Opa!
3: E oferecer para todos os parentes da os Lima, que vão na festa dos Lima, é na quarta festa dos Lima, que vai acontecer em Cornélio Procópio, no Paraná. Oferecer para todos os Lima, né, da região que de Chapecó, que estarão ali na festa dos Lima. E os ali do Paraná também, de Crevelândia, Cornélio Procópio.
0: Ah, vai ser na festão, hein? Lima tem bastante.
3: Que sempre estão escutando também a Rádio Super Condá.
0: Valeu.
3: Um abraço, Moisés.
0: Obrigado, amigo. Tudo de bom.
4: Boa tarde, Moisés. É a Lourdes. Eu queria pedir a música com Christian e Ralph, Brigas. Ofereço para minha família e para vocês aí da rádio.
0: Abraço, dona Lourdes.
3: Boa tarde, Moisés. Parabéns pelo programa aí. Tá animado hoje. É o Guilmar aqui do Colinho do Sol, na EFAP. Pedi uma música aí, oferecendo para todos que estão na escuta. Vestido Azul, se não for pedir demais. Um abraço aí, Moisés. Tudo de bom, tá bom? Estamos na escuta do programa aí.
0: Valeu, siga com a gente. Seu Neri Momoli também está confirmando a audiência. Daniele Dalberto também está confirmando a audiência. Deixa eu ver aqui. Boa tarde, Moisés. Quero ouvir a música Fundo da Grota com o Baitaca. Na hora do mate. Ah, já tocamos uma aí. Foi pro seu Nelsilmar Rizzi, né? Lá do Trevo. Vamos encaixar lá na hora do mate, tá? Senhor Armindo Paulo. Moisés. Ai, ai, ai. Acidente. Ah, não, não é. Não. Boa tarde, Moisés. Toca a música Fazenda da Viúva. Na hora do mate, olha que maravilha, que ótima notícia. Estava enfrentando uma doença e está curado, graças a Deus, seu Armindo. Amém, amém, amigo. Amém. Deus abençoe, viu? Deus abençoe. Fé, né? Fé, tem que ter fé, tem que ter esperança. Vamos lá então, aqui tem um áudio. O Hildo, deixa eu ver.
5: Boa tarde, meu amigo. Já, isso aqui é o Hildo da Zero Pizza.
0: Opa!
5: Escuta aí. Podia tocar pra nós aí uma salva junta.
0: Opa, é o seu Hildo, né? Seu Hildo. Vamos ver, vamos conversar com o seu Hildo ali, né? Vamos conversar com o seu Hildo. Chama lá, minha senhora, chama lá o seu Hildo lá, vamos conversar com o rapazinho. E aí vamos tocar a música pra esse povo, né? Tá muita conversa aiada nessa coisa, nesse.

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Seguimos, já tem Hora do Mate aqui na programação da Rádio Gondá FM. Eu sou Moisés Padilha, com muito prazer, com muita alegria, que privilégio estar com você, tendo a oportunidade de empunhar esse microfone, esse é um dos mais importantes microfones da Rádio

de análise, enfim, capitaneados aí, doutor Alfredo Lang, Raquel Lang, Dona Clarinha, Rose, Décio, enfim, Grupo Condade de Comunicação, os colaboradores também do Grupo Condade de Comunicação. E eu estou convidando você também para nos acompanhar já desde os primeiros momentos, as primeiras horas da manhã. Daqui a pouco a gente vai dar uma atualizada na previsão do tempo, mas alguns canais, né, de meteorologia estão indicando chuva para amanhã. Daqui a pouco nós vamos dar aquela atualizada, tá? Dentro de instantes nós teremos também as informações do jornalismo com o nosso André De Lázari. 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Tendendo a Dona Lourdes, então, vamos trazer aí o Christian Ralph. Brigas! Logo na sequência, a hora do mate, 16:16.

0: Christian Ralph Brigas, a indicação da Dona Lourdes. Uma ótima tarde pra você.
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0: Lembrando que daqui a pouquinho não, já nessa sequência tem a Hora do Mate, tá bom, gente? Então fechou a playlist, fizemos um super mix desde as 2 horas da tarde, tocou bandinho, tocou até Oktoberfest hoje, né? Isso, teve até banda Chopin aí na programação. E nós seguimos aqui, claro, sempre com o apoio dos nossos parceiros, nossos anunciantes. E agora nós vamos para a Hora do Mate, então, às 4h20, vamos para a Hora do Mate. Moçada.

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1: Boa tarde, Moisés Padilha.
2: Arne.
1: Tudo bem, meu amigo? Espero que sim, né?
2: Bom de bom.
1: Muito desejo aí, muita saúde pro amigo, muito sucesso na tua profissão. A voz já tem uma voz de ouro, né? Que Deus te abençoe, sempre te
2: obrigado,
1: proteja.
2: Obrigado, seu Aldair.
1: E te dê vida longa. É o Urutu velho que tá falando contigo aí. E como eu tô vendo que você não vai ter Hora do Mate hoje...
2: Não, tem
1: queria
2: sim.
1: Queria que você tocasse uma música diferente pra mim hoje.
2: A qual é?
1: Eu te amo, meu Brasil. Valeu, bicho velho. Saúde, tudo bom? Que Deus abençoe.
2: Valeu, seu... Não, vai ter Hora do Mate sim. Logo nessa sequência, sim. Logo nessa sequência. Vamos fazer um panzinho, então? Um pouquinho? Os Incríveis? Meu amigo Xará já tá aí pra apresentar o Integração Musical. Vamos lá, então, é propício, né? Vamos tocar um pouco, um pedacinho dessa canção, então, aqui, ó.

0: Pedido da dona Eulália. Previsão, Adair de Freitas. 4h32. E atenção, ouvinte, é hora de informação.
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0: O mundo gira e os fatos acontecem. Central de Jornalismo. Redação chamando. Última participação aqui dentro do Super Sabadaço hoje. Alô, alô, André De Lázari, linha aberta.
2: Seguimos com as informações, Moisés. Em alusão ao Dia Nacional do Idoso, celebrado na quinta-feira, a Prefeitura de Chapecó e a Cidade do Idoso promoveram uma extensa programação especial de quarta a sexta. As atividades integraram arte, religiosidade e momentos de lazer, reunindo centenas de participantes da melhor idade. A abertura da programação festiva foi na quarta, com o show de talentos na Cidade do Idoso, que destacou as habilidades artísticas dos frequentadores, além de uma apresentação especial comandada pela Palhaça Barrica e sua equipe. Na quinta-feira, data oficial da comemoração, as ações tiveram início na Cidade do Idoso com a peça Teatro 60+. Não é fim da festa, é a melhor parte do baile, encenada pela Casa Nova Escola de Teatro. À tarde, os idosos participaram de uma missa em ação de graças na Catedral Santo Antônio, celebrada pelo arcebispo de Chapecó, Dom Odelir Magri. O ato religioso contou com a presença do prefeito Valmor Scolari e da primeira-dama Marisa Scolari. O encerramento das festividades ocorreu ontem pela manhã. As equipes da Cidade do Idoso coordenaram uma gincana recreativa, repleta de brincadeiras e dinâmicas de integração, e a programação foi finalizada à tarde com um animado matinê para os idosos do município. 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E amanhã eu estarei com vocês a partir da 1 da tarde na Central das Eleições com o Felipe Croce. Flashes da eleição durante a manhã, mas a transmissão de forma ininterrupta, começando logo após o Momento Gaúcho, a 1 hora da tarde. Do jornalismo da Condá FM, André De Lázari.
0: Perfeito, André. Obrigado pelas informações. Uma ótima tarde. Aqui na Condá FM, a marca do jornalismo líder. E aí, já tá mateando, tá acompanhando a Hora do Mate aqui pela Condá FM. Barbaridade, que fim de semana especial, né?

0: até a noite. Segundo o Climatempo, precipitação amanhã, 39,6 milímetros. É bastante chuva. 15 graus a mínima temperatura e a máxima de 22. Então aí, domingo, pleito eleitoral com chuva amanhã. Já se prepare, viu? Já se prepare, já organize, aí faça a sua colinha. Veja qual é a sessão que você vai votar. Deixe tudo organizado para não dar correria amanhã cedo, tá? Já deixe tudo organizadinho. Na segunda-feira também chuva, 23,6. Sol com muitas nuvens, nublado com chuva de manhã, tarde e noite com temporal. É previsão do tempo então para esse domingo e segunda-feira. São 4h37.
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0: Tá cachorro.
1: E o cucu, iahaha, e o cucu, iahaha. Eita, mundo velho. Ô, meu amigo. Ah, rapaz do céu. Dona Eulália, que ouviu César Oliveira e Rogério Mello depois da lida, eu tava esquecendo. Vou tocar agora no finalzinho do programa. Com esse prefixo musical. O que você achou, hein? Com esse prefixo musical, manda-nos embora. É para tchau, para dizer tchau, gurizito. Tá chegando o seu Silvestre Brasil para apresentar o Integração Musical e depois hoje ele apresenta também o show de bandas. Obrigado pela sua participação, pela sua audiência, você que nos ouviu desde as 2 horas da tarde. Segue, siga nos acompanhando, nos ouvindo. Lembre-se, amanhã a grande cobertura jornalística da Rádio Condá FM, grupo com as emissoras do Grupo Condá de Comunicação e emissora parceiras. Desde as primeiras horas da manhã, durante todo o dia, antes, durante e depois, tá bom? Acompanhe, estaremos juntos aí com os demais colegas, companheiros e companheiras da Rádio Condá FM para a grande cobertura. Abraço, Moisés, baita programa. Google, abraço, amigo Google, tudo de bom, meu irmão. Um excelente final de semana também. Voltamos sábado que vem. 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Bom, na sequência então nós vamos ouvir César Oliveira e Rogério Mello. Depois da lida, vamos ouvir César Oliveira e Rogério Mello depois da lida. E aí o Silvestre Brasil chega com Integração Musical e com o show de bandas logo na sequência, dando sequência à programação da Rádio Condá FM. Vamos fazer juntos o melhor fim de semana de nossas vidas.
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1: Até sábado que vem. Tchau, pessoal.

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Olá, hoje é sábado, hoje é dia, deixa eu achar o dia aqui que não podemos perder, hoje é 3 de outubro de 2026, estamos chegando com o meu, com o seu, com o nosso programa Integração Musical de todos os finais de semana. E foi aí com vocês, ele, a voz de ouro, Moisés Padilha, voltando para casa, ótimo descanso, Padilha. Ótimo final de semana pra você, meu amigo Padilha. O homem tem um vozeirão. É incrível? 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que faz todos os sábados a abertura do Integração Musical aqui na Condac, na 98.9. 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E quem faz a abertura do Integração Musical de todos os sábados é ele, Juarez Boita e Grupo, que vai cantar para esse povão. Meu amigo Juarez Boita e Grupo canta para esse povão, tá, Juarez? São 17 horas e 2 minutinhos na capital do Oeste.

São 17 horas e 3 minutinhos na capital do Oeste. Tá difícil, né? Rodar a música aqui do Integração Musical no meu WhatsApp direto. Deixa eu atender. Tô no ar agora. Vamos de música. Vamos com outra música aqui. Então, nós iniciar o Integração Musical e depois nós voltamos a tocar o Juarez durante o programa, tá bom? São 17 e 3.

17 horas e 5 minutinhos na capital do Oeste. Vamos a novo com o Juarez, que abre o programa Integração Musical de todos os sábados. Canta Juarez pra esse povão.

0: Isso, 17 horas e 8 minutinhos na capital do Oeste.
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0: 17 horas e 14 minutinhos na capital do Oeste. Esse é o meu, o seu, o nosso programa Integração Musical de todos os sábados aqui na Condac, na 98.9. E foi a abertura do Integração Musical com ele, Juarez Boita e Grupo. Se você está precisando de alguém para animar a sua festa, seja ele baile da comunidade, festa do terceira idade, tendo festa, tendo Juarez Boita e Grupo, faz a festa, né? O telefone do Juarez para o contato é 991-0741-30, fala com o Boito, senão no 991-0741-26, falar com a Rose, Juarez Boita e Grupo, que fez a abertura do Integração Musical. Alô, meu amigo, vereador Almeida, daqui um pouquinho vai pro ar, claro, depois da música, vereador Almeida, você vai pro ar, sim, mandou um áudio pra mim aqui, mandou aqui no WhatsApp do rádio, mas já vou reproduzir daqui um pouquinho, tá bom, Almeida? Grande Almeida! Almeida que tá fazendo um trabalho maravilhoso na nossa região, lá do Borma, ele é vereador licenciado, é o superintendente do Distrito de Marechal Borma, daqui um pouquinho eu coloco o teu WhatsApp no ar, tá bom, Almeida? 17 e 15 na capital do Oeste, esse é o meu, o seu, o nosso programa Integração Musical de todos os sábados. Alô, meu amigo, o Carlão, o grande Carlão lá da Agropecuária Chapecoense, ligado conosco no Integração Musical, obrigado pela audiência, Carlão. Isso, são 17 horas e 15 minutinhos. Estamos apresentando o programa Integração Musical de todos os sábados aqui na Condac, na melhor. O meu amigo Almeida mandou um áudio, vamos reproduzir, vamos escutar o Almeida. Boa tarde, Almeida, tudo certo, meu querido?
4: Boa tarde, meu amigo Xará.
0: Boa tarde.
4: Boa tarde, ouvintes aí do Integração Musical. Almeida, superintendente aí do Borma, passando aí para mandar um grande abraço aí para todos os ouvintes. E também, Xará, avisar os nossos moradores aí do Distrito de Marechal Borma, que nós temos mais uma previsão aí de tempo aí estável aí na nossa região. Então, quero dizer aí para toda a comunidade aí do Distrito de Marechal Borma que nossas equipes estão todas de prontidão, todas de plantão aí, para qualquer emergência aí que ocorrer aí no nosso Distrito Marechal Borma, pode nos acionar aí, que nós estaremos aí à disposição da comunidade. Um abraço, Xará, tudo de bom, meu amigo.
0: Grande Almeida, então, Almeida tá aí avisando aí, então, que tem previsões aí, que nada boa, né, Almeida? Nada boa, então, aí, pro final de semana, para amanhã, né? Eu tinha visto alguma coisa para amanhã, as previsões não é nada boa, né, Almeida? Infelizmente, é assim mesmo, né? Mas quando temos uma pessoa competente, que nem você é, Almeida, você já manda um recado, porque o nosso Integração Musical, ele bomba em todas as regiões, principalmente lá do Borman. 17h17, hora da coincidência. Essa música é pedido, foi pedido sábado passado, mas eu não esqueci, eu anotei e hoje eu vou rodar. Menina, não corta o cabelo? 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

É, menina, não corta o cabelo. São 17 horas e 21 minutinhos. Essa menina não corta o cabelo foi pedido de sábado passado. Eu não atendi sábado porque não deu tempo, mas hoje a gente atendeu dentro do possível. Alô, meu amigo Ademir Liston, lá da Cachoeira. Boa tarde, manda aí, devolva a passagem. João Mineiro Marciano, né, Ademir? Então vamos rodar João Mineiro Marciano daqui um pouquinho pra ele. Grande Ademir Liston, pessoa maravilhosa lá na Cachoeira. Aquele abraço, meu amigo Xará. Um grande abraço pra você, Ademir Liston. Ô, Reginaldo, boa tarde, tudo certo? Tudo certo, Reginaldo. Grande Reginaldo. 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Chapecó Ar-Condicionado do Moisés, grande Moisés, um grande abraço pra você. 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São 17 horas e 23 minutinhos na capital do Oeste. Ele pediu e ele vai ouvir. Devolva a passagem, meu bem. Alô, meu amigo Ademir Liston, lá na Cachoeira.

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0: 17h32 na capital do Oeste. Esse é o meu, o seu, o nosso programa Integração Musical de todos os sábados aqui na Condá, aqui na 98.9. Quero agradecer a audiência fantástica do Integração Musical, de todo esse povão querido aí que manda mensagem para nós. O WhatsApp do rádio está com probleminha, por isso está muito difícil de eu atender aqui direto do computador, né? Mas nós estamos tentando, dentro da possível, fazer alguma coisa aqui para atender o nosso povão. Não estou conseguindo baixar umas músicas que estão pedindo, mas vamos embora que tá dando tudo certo. 17h33, se você está precisando de alguém para animar a sua festa, seja ele baile de casamento, baile da terceira idade, festa de aniversário, enfim, tendo festa tem que ter Juarez Boita e Grupo. Ele anima mesmo, verdade, festa CTG, eu vou em vários dele aí, eles são muito fortes, o Juarez, o grupo dele. Né? O telefone do Juarez é 991074130, fale com o Boita, ou senão no 991074126 com a Rose Boita, família Boita, um grande abraço. E quem manda é o aniversariante da semana, o Luizinho, que estava de aniversário essa semana. O Reginaldo pediu Rosas Vermelhas. Vamos ver se conseguimos atender ele. Grande Reginaldo está escutando Integração Musical lá no Santo Antônio. Alô, Marcos da Fácil Farma. Estamos na escuta do melhor programa do mundo. Grande Marcos, um abraço a todos. Grande Marquinhos, o homem sabe tudo e mais um pouco, né? Marcos da Fácil Farma, ele, a Priscila, enfim, essa família maravilhosa que veio para somar no Borme. Então, já no Borme, já são bormense há muitos anos ali, a nossa farmácia, a Fácil Farma. 17h34, tem áudio aqui, deixa eu pegar o WhatsApp do rádio pra gente ver o que vai poder fazer aqui pra atender o nosso povão. O Paulinho, grande Paulo Belé, tá sem a bateria, tá indo pro pau já a bateria também aqui. Mande no meu aí, no 999575337. Opa, xará, semana que vem volta a trabalhar, o pior passou, toca vovó Elfrida, grande Paulinho. Eu vou achar aqui pra você, quem que pediu isso aqui? Ah, não, a dona Nilva, não? Não foi a dona Nilva, foi o Paulinho, Armindo Paulo. Prometo pra você, eu vou anotar aqui no meu papel, que no show de bandas eu rodo pra você a vovó Elfrida. Pode ser, Armindo? Eu vou anotar aqui pra mim não esquecer, tá bom, bicho velho? E vou rodar sim, com certeza, pra você no show de bandas. Tem um áudio, deixa eu ver quem que mandou pra nós, a Mari. Fala, Mari, pra esse povão, boa tarde.
1: Boa tarde, xará.
0: Tarde.
1: Boa tarde, noite quase, né?
0: Isso.
1: Eu quero pedir uma música.
0: Pede.
1: Moreninha linda, se for possível.
0: Moreninha linda.
1: É a Mari Rebelato, aqui do Maria Gorete. Estou ligada no programa, como sempre.
0: Que coisa linda, vamos tentar atender você, sim, Mari. Moreninha linda, não sei.

0: Salete Gava, pessoa maravilhosa lá da linha Cachoeira. Fala, Salete.
1: Boa tarde, meu amigo.
0: Ô, meu amigo.
1: Como é que tu tá, xará?
0: Tudo bem? Certo? Tudo.
1: Estamos escutando teu programa aí. Se for possível, manda. Toca Cadela Baia.
0: Cadela Baia.
1: Tá aqui.
0: Do Baitaca. Claro, claro, Cadela Baia do Baitaca. Vamos atender, vamos tentar atender aí. Dentro do possível, vamos tentar atender. Senão, nós vamos rodar depois mais áudios, porque vamos de música, senão não conseguimos atender ninguém. 17h37, Rosas Vermelha. Alô, Reginaldo.

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4: Dezessete horas e 47 minutinhos na capital do Oeste. Esse é o meu, o seu, o nosso programa Integração Musical de todos os sábados aqui na Condac, na 98.9. Alô, meu amigo Nilson Basso, fala, meu querido.
5: Boa tarde, amigo Xará. Como é que tá, meu? Tudo bom?
4: Claro.
5: Tudo certo. Escutando o programa
4: aí, meu. Como é
5: que chamarão aqui no sogro? Escutando o programa do nosso amigo aí.
4: Uhum.
5: Manda um abraço pra nós aí.
4: Um grande abraço. Um grande abraço. Maior operador de máquina que eu já vi, o Nilson Basso. Pessoa maravilhosa. Tá tomando aquele chimarrão, escutando o Integração Musical. Tá fazendo a coisa certa, tá, meu amigo Nilson? Juarez Boita, estamos na escuta. Muito bom o programa. Show de bola. Show de bola são vocês, tá, Juarez? Grande Juarez Boita e grupo. 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Falar com a Rose, querida Rose, família maravilhosa, família Boita, tá escutando Integração Musical aqui da Condac, da 98.9, no meu, no seu, no nosso Integração Musical. O meu amigo Guga, Gugu, grande Gugu, jogava muito. Boa tarde, tudo certo aqui no Palmital, tudo certo. Manda uma música pra nós, nego Betão. Nós vamos rodar, nós já achamos aqui as músicas, umas músicas, outras nós não estamos conseguindo por causa da falta do aparelhagem, na verdade, do Whats. E nós vamos rodar o que o pessoal está pedindo pra nós. Aquelas que nós não conseguimos, nós estamos anotando aqui, vamos rodar sábado que vem, se Deus quiser. Tem mais. Ô, seu Delvírio, fala, meu amigo. Boa tarde, seu Delvírio.
6: Grande, meu amigo Xará.
4: Ah, não.
6: Será que não vai ter outro churrasco amanhã lá no Esporte Clube Maringá?
4: Just...
6: Já tô com saudade dele de novo, mano. Queria ir de novo amanhã. Tamo na escuta aí, meu amigo. Abração, Xará.
4: Gelson Riblum, que pessoa querida. Gelson Riblum, pessoa maravilhosa que jogou domingo lá no Maringá. Eu não vi nada porque eu não prestei atenção no jogo, mas que o homem continua de que jeito? Redondo. Grande Gelson Riblum, vamos ver se nós conseguimos atender todo mundo. A dona Alice lá do Borman, a esposa do seu Astor, todos os sábados, ela tá ligada no Integração Musical, um grande abraço pra ela. Alô, dona Uraide Tonello, pessoa maravilhosa, a família Tonello, a dona Uraide, o seu Antônio, todos eles ligados conosco lá na linha, deixa eu lembrar o nome da linha, Campinas. Alô, meu amigo Serginho, que amanhã o Serginho tem Cantar do Galo aqui na 98.9, começa às 5 e termina às 7 da manhã, grande Serginho. Vamos de música, vamos atender o povão, senão não conseguimos pedir aquela au, au, au, au, Cadela Baia. Canta Cadela Baia aí pro Ginaldo, então.

17 horas e 53 minutinhos na capital do Oeste. Nós já estamos chegando na finaleira do Integração Musical. Daqui um pouquinho tem show de bandas. Quem vai apresentar sou eu hoje, o show de bandas. Meu amigo Nelson Kronbauer, ele está viajando, né, Nelson? Então ele está viajando e a gente vai tentar apresentar a altura aí. Não é fácil, mas vamos tentar, tá bom, Nelson? É pedido. E ele pediu, ele vai escutar lá no bairro Quedas do Palmital. Pediu Nego Betão.

0: São 17h58 na capital do Oeste. Nós vamos embora, Daqui um pouquinho tem show da banda do meu amigo Nelson com Kronbauer. 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E nós vamos embora e hoje eu vou fazer o show de bandas pro meu amigo Nelson Kronbauer. Tomara que saia a altura, né, Nelson? Nelson tem compromissos. O Nelson tá falando comigo aqui no WhatsApp, a gente já conversa, Nelson, enquanto isso vai fazendo aqui terminar o programa e eu não quero invadir o espaço do show de bandas, né? Sábado que vem tem mais integração musical. Eu não pude atender todo mundo porque foi muita audiência. Eu agradeço de coração a todos que participaram. Que pena que eu não consegui colocar a maioria no ar, que faltou bateria ali no celular, não teve jeito. Mas eu peguei ali os dados de alguns aí. Uns eu pedi a vovó Frida, eu vou rodar agora no show de bandas, tá bom? Armindo Paulo, ele pediu, a gente vai rodar agora. Sábado que vem, às 17 horas, estamos de volta com integração musical e show de bandas sábado que vem com Nelson Kronbauer. Hoje é comigo a apresentação, tomara que eu consiga fazer a altura. Gente amada, fique com Deus, que nós vamos com ele. Ótima semana, pensem bem amanhã. Amanhã é dia de nós pensar bem quem nós vamos escolher. Amanhã, afinal de contas, tem eleição. Tchau, povão!
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1: Opa, são 18 horas e um minutinho na capital do S. Estamos chegando agora com o show de bandas do meu amigo Nelson Grombauer. Hoje eu vou apresentar aí no lugar do Nelsinho. Tomara que nós consigamos fazer a altura, né, Nelson? Apresentar no lugar do Nelsinho, porque ele tem compromisso. E quando o Nelson tem compromisso, a gente tenta quebrar o galho aqui pra ele. Não conseguimos fazer que nem ele, porque ele já, o show de bandas tá na veia, né, Nelson? E a gente tá tentando fazer, mas faz horas que a gente faz essa parceria linda com o Nelson Grombauer. Bauer, que é uma pessoa maravilhosa, a gente jamais vai dizer não para uma pessoa maravilhosa. Quando a pessoa é boa, a gente tem que sempre estar do lado. Quando a pessoa não é mais ou menos boa, a gente não tá muito do lado, né, Nelson? Grande Nelson Grombauer, ele tá ligado, ele tá cuidando. Você vai sair, o programa tem qualidade. Vamos tentar, tá bom, Nelsinho? Um grande abraço a todo esse povão, quem acompanhou o Integração Musical até agora, segue comigo aí no show de bandas, me ajuda a fazer o show de bandas que até às 20 horas é comigo hoje. Pede sua música aí no 999-575-337 do Xará, que o outro faltou bateria no celular. É, vamos primeiro com as primeiras duas músicas, que nem o Nelson, como é de praxe, né? Primeiras duas músicas, depois vem os comerciais, e assim nós vamos indo, e o pessoal ajuda a fazer a integração musical, porque o Nelson também vai ajudar, ele vai pedir música lá pro seu Lauro, com certeza que um pouquinho ele pede música pro seu Lauro, né, Nelson? Hoje é 3 de outubro, amanhã é um dia histórico pro nosso povão, nossos brasileiros, amanhã é um dia histórico, amanhã é dia da eleição. Então hoje é 3 de outubro, estamos começando o primeiro show de bandas do mês. Vamos com Máquina Kerber.

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3: Oh, mundão, show de bandas, 18 horas e 15 minutinhos na capital do Oeste. Esse é o programa Show de Bandas de todos os sábados. Primeiro tem o Integração Musical, primeiro tem o Padilha, Voz de Ouro, depois vem Integração Musical, depois vem Show de Bandas com Nelson e segue o baile. E amanhã tem Cantar do Galo com meu amigo Serginho. Alô, Reginaldo Miciel. Reginaldo Miciel pediu a música Rosas Vermelhas. Claro, tá na hora das Rosas Vermelhas, né, Reginaldo? E ele vai escutar daqui um pouquinho aqui no Show de Bandas. Grande Reginaldo, ele vai escutar daqui um pouquinho Rosas Vermelhas. Sim, ele pediu, ele tem direito, ele vai escutar. Ele pediu na Integração Musical antes, mas lá eu não queria rodar porque eu tinha que fazer o Show de Bandas, então eu deixei pra rodar agora. Então a próxima aí é pra você, Rosas Vermelhas. Por que não pediu Azul, Reginaldo? Tem Rosa Azul também, mas tudo bem. Rosa Vermelha, linda demais. 18 horas e 15 minutinhos na capital do Oeste. Vamos de duas em duas músicas. O dono do programa já me mandou mensagem aqui, eu tenho que dar uma olhada. E essa música, alô, seu Lauro, grande seu Lauro lá em Itá. O seu Lauro tá ligado no Show de Bandas, pessoa querida, seu Lauro. Seu Lauro deve estar jogando ali com o Nelsinho. Ele joga aquele, chama buraco, acho que é, né, Nelson? Me corrija se eu tô certo, se eu tô errado, mas o Nelson leva um banho de jogo do seu Lauro. Seu Lauro dá uma aula pro Nelson. Então, seu Lauro Kronbauer, tem duas aqui, ó. Escolha qualquer uma das duas pro senhor. Levanta da cadeira e vai dançar Rosas Vermelhas. Alô, meu amigo Reginaldo, tá aí. Então, Rosas Vermelhas, você pediu, você levou.

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1: Opa, são 18 horas e 22 minutinhos em Chapecó. Esse é o programa Show de Bandas de todos os sábados, hoje apresentado aí por mim, porque o Nelson Krumbauer tem compromisso, né? Hoje o Xará tá apresentando aí, Nelson Krumbauer tem compromisso e a gente dá uma força aí pro Nelsinho. Você tá pensando de ser feliz, mas feliz por quê? Me conta. A tua mãe que é uma nora, Flávio Dalcin. Tem aqui um áudio dessa pessoa maravilhosa, uma pessoa que se preocupa, muito preocupada, e ele tá certo, fazendo um ótimo de um trabalho, um parabéns pelo trabalho, uma peça no trabalho dele. Ele não mede esforços, né? Ele não mede esforço para estar junto com a comunidade. Domingo passado, agora a gente fez aí, então, a reinauguração ali do Maringá, Esporte Clube Maringá. A gente reinaugurou, então, a... Domingo passado, então a gente fez aí o Esporte Clube Maringá, aquela linda festa que saiu lá no Borman, e ele estava lá, o grande Almeida, o Almeida, ele não para de trabalhar, correu, o homem não parou, aí, e depois, durante a semana, de novo, o grande Almeida, ele mandou um áudio aqui pro Show de Bandas, eu vou colocar o homem no ar, afinal de contas, ele tá falando aí, então, do tempo, e que tem aí umas previsões aí que nada boa, né, Almeida, mas tu já vai falar aqui no Show de Bandas. É, você quer ser feliz, vai lá pra Santa Catarina. Então, quem tá em Santa Catarina, fala com Santa Catarina e fala pra todo o Rio Grande Amado. Ele é o vereador licenciado Almeida. Fala aí, então, Almeida, boa tarde, aqui no Show de Bandas.
2: Meu amigo Xará, agora no Show de Bandas aí, meu amigo Xará. Então, Xará, mais uma vez aí, mandando um recadinho aí para todos os nossos moradores lá do distrito do Marechal Borma. Temos uma previsão aí de tempo severo aí. Tenho certeza que o nosso canhão antigranizo aí vai funcionar.
1: Opa.
2: Muito aí. Uhum. Mas eu quero dizer para toda a comunidade aí que as nossas equipes estão todas aí de prontidão. Então, qualquer emergência que acontecer, não importa o momento, a hora aí, pode nos acionar aí, que as nossas equipes e a gente estará aí de prontidão aí para atender a comunidade. Tá bom, Xará? Um abraço e um ótimo programa aí, Show de Bandas agora.
1: Isso, grande Almeida. Parabéns, Almeida. E você está preocupado e assim que tem que ser, o homem público tem que ser assim mesmo. Grande Almeida, então ele anunciando aí que, falando aí, dizendo que tem uma previsão severa aí, então, do tempo aí para esse final de semana, para amanhã, domingo, né? Eu tinha visto isso aí hoje e chamou atenção. E o Almeida agora está falando para o nosso povão. 18 horas e 25 minutos na capital do Oeste. Esse é o programa Show de Bandas de todos os sábados hoje, tentando fazer a altura do meu amigo Nelson Krumbauer. Participe no meu WhatsApp e peça sua música no 999-57-5337. Pediram hoje à tarde, ainda quando eu falei que ia fazer o Show de Bandas, 99 e alguma coisa. Quer ligar pra alguém, eu acho, né? Porque 99 e alguma coisa. Alô, Luiz, você pediu. Você vai ouvir o Flávio Dalcin cantando 99 e alguma coisa.

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4: Opa, são 18 horas e 36 minutinhos na capital do Oeste. Esse é o programa Show de Bandas de todos os sábados, hoje, 3 de outubro de 2026. Um dia atípico, né? E amanhã é o dia do pessoal, do povo e as urnas escolher o melhor para todos nós, né? Amanhã temos que votar. Amanhã é dia de eleição, então a gente vai com a consciência fresquinha. Bom, é levantar cedo e cedo que você está feliz da vida e fazer o seu, a sua obrigação como brasileiro amanhã. Você vai para onde? Lá para Santa Catarina? Então, antes de você ir para Santa Catarina, ele também está em Santa Catarina, ele está lá em Itá. E lá em Itá é Santa Catarina.

0: Para ti, Cris, que é muito feliz com essa parceria, porque sem você eu estaria hoje órfão no programa, né? E também pedir compreensão para os grandes ouvintes do Show de Bandas, né? Que a partir da semana que vem estaremos aí a todo vapor. Tá ok, meu irmão? Um grande abraço. E que amanhã o pessoal tenha juízo, né? Vai ser o grande dia da grande decisão do rumo do nosso Brasil. Um forte abraço e tamo junto, meu amigo Xará.
1: Verdade, Nelsinho, verdade, amanhã tem que decidir com calma, tudo com calma, né? Que pelo nosso Brasil, que nem falou o Nelson Kronbauer, com certeza o Nelson Kronbauer sabe o que fala, né? Então, vamos de música. Essa música aqui é a Cássia que pediu. A Cássia pediu essa música Na Piscina com JM e ela vai ouvir. Sim, com certeza ela vai ouvir Na Piscina com o JM. São 18 horas e 38 minutinhos na capital do Oeste. Esse é o programa Show de Bandas. Canta JM Na Piscina pro povão.

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2: São 18 horas e 49 minutinhos na capital do Oeste. Esse é o programa Show de Bandas de todos os sábados. Você está pensando em fazer o quê? Por quê, bicho velho? Por quê? Tá explicado, você quer deixar a tua terra a qualquer hora, porque você não para de pensar, porque você tem alguém que tá lá por Santa Catarina. Ai, Zataura, velho, você não é dos fracos, bicho velho, canta mais um pouquinho. Eu falei que ele disse que tava lá por Santa Catarina, Jaraguá, Chapecó, Rio do Sul e tantas outras cidades. Alô, Malvir da Rosa, tá ligado no Show de Bandas. Ele vai deixar o recadinho dele aqui, com certeza, né, Malvir? Foi uma festa espetacular domingo passado lá no Bormann, dia 27. Passado agora, foi uma festa muito linda. A gente viu os amigos do passado, pessoas que a gente era jovem na época, né? Jogava bola junto lá no Maringá, enfim, aquelas pessoas maravilhosas que estavam domingo passado lá, e o Cleito César também estava com a equipe de futebol dele, está sempre envolvido nos jogos do interior aí, e ele estava lá fazendo a festa conosco também, né, Malvir? O Malvir vai deixar o recado dele já aqui no Integração Musical. Opa, desculpa, no Show de Bandas, o que é isso, senhora? Fala, Malvir, fala já que eu errei o nome do programa, fala você, boa tarde.
3: Ô, meu amigo Xará, como é que tá? Tudo certo?
2: Claro.
3: Voltando aqui de Paial, depois de uma excelente vitória de 7 a 3.
2: Opa!
3: Terceiro lugar.
2: Ó, oh, que lindo.
3: Assegurado. Era pra ser primeiro, né? Mas sábado passado, nós com os compromissos que tivemos lá no Borma, né?
2: Uhum.
3: Não consegui vir jogar, e outros jogadores também acabaram perdendo a semifinal. Mas tá tudo certo, que nem diz o Pegamoto. Queria agradecer aí a todo o pessoal que participou lá da nossa grande festa lá no Distrito Marechal Bormann, domingo passado. Agradecer a todos os ex-presidentes que vieram ali, em homenagem que o Sport Clube Maringá prestou a eles. Muito obrigado a todos que vieram e quem estava lá prestigiando. A ti também, Xará, que nos ajudou. E ao vereador Pedro César também, que esteve lá no time dele. Pena que ele errou o chute, fez um gol, né? Mas vai fazer o quê, né? Quem tem estrela, tem.
2: Pois é, mas o homem deu um chutão lá. E aquela bola, né, Malvir? Aquela bola, ele chutou a bola e a bola foi isso que deu o gol, cara. Eu não vi isso, que foi um gol muito bonito, né? Que nem você falou, quem tem estrela tem, mas isso que ele fez, o gol lindo lá, o gol mais bonito da inauguração e da grama sintética, que agora é grama sintética, nós já jogamos no sintético, né? E ele fez o gol, mas o que é isso? É, isso aí, então, muito obrigado a todos que participaram aí domingo passado lá no Bormann. Gente, vamos de música. Todas as músicas aqui é pedido. Todas pedido do povão, né? Agora pedir aqui, Não Amo Ninguém, são 7. O que é isso? Se um tá procurando lá em Santa Catarina, ou outro tá cantando Não Amo Ninguém, música bonita no Show de Bandas, canta 18 horas e...

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2: Opa, são 19 horas e 2 minutinhos na capital do Oeste. Isso aqui tá muito bom, isso aqui tá bom demais. Alô, Nelson Kronbauer, ele anunciou ali show de bandas com o Nelson Kronbauer hoje, é com o Xará, né? Hoje que eu tô fazendo aí pro Nelson, meu amigo Nelson tinha compromissos e a gente entende quando a pessoa tem compromisso, a gente tem que dar uma força. E o Nelson, a gente merece uma força da gente aí porque é uma pessoa maravilhosa. Muitos anos nós se conhecemos, o Nelson Kronbauer, o Mauro Kronbauer, a família Kronbauer, na verdade, né, Nelsinho? O Nelsinho mandou um áudio aqui pra nós. Vamos escutar o áudio do Nelson, afinal de contas. O Nelson deve ter conversado. O Nelson deve ter conversado com o doutor, né, Nelson? Boa tarde, meu amigo Nelson Kronbauer. Já deu teu boa tarde, né, Nelson? Agora só fala aí pro povão. Só fala pro povão. Só um pouquinho, o Nelson já vai falar aqui com o nosso povo, tá bom, Nelson? Deixa eu achar aqui. É que o telefone, eu tô só com o telefone, então ele tá o telefone tá me mandando mensagem agora e eu não consigo escutar as mensagens. Fala, Nelson.
3: Muito bem, Xará. Hoje nós temos também uma audiência qualificada.
2: É.
3: O Charles, o doutor Charles Lazaretti, o diretor dos médicos da UPA ali da, uhum. da 7 de setembro, né? Também está ligado... Na melhor, na 98.9, no show de bandas.
2: Que beleza, doutor.
3: E ele tá pedindo a música Rio Azul, oh. Então oferecendo para a sua amada.
2: O doutor Charles Lazaretti é do Grêmio, porque ele pediu Rio Azul. Mas deixa eu ver aqui, ó. Eu acho que ele me mandou alguma coisa. Você mandou o contato dele, eu pedi pra ele mandar. Ele mandou assim, claro, tá aqui, ó, doutor Charles, ó. Ele pediu Amor Mafioso, ó. Já chama também aqui o Amor Mafioso. Fala, doutor, boa tarde.
4: Boa tarde, gurizada. Doutor Charlie aqui, a grande amigo do Nelson e da gurizada. Um abraço aí pra equipe. Aqui
2: obrigado.
4: Escutando a rádio enquanto tô no caminho de casa.
2: Uhum.
4: Manda um abraço pra todo mundo e desce aquela música pra nós.
2: Claro, Amor Mafioso, daqui um pouquinho, doutor Charles, o homem que cuida da saúde das pessoas. Que coisa linda, né, doutor? Que coisa linda. O médico tem que tirar o chapéu pra ele, porque você vai lá, tu tá tudo esgualepado com o corpo, os homens dão um jeito na gente, né? Depois de Deus, são eles. Doutor, o senhor pediu, acho que o senhor vai na frente ali então com o Amor Mafioso, né? E depois o Nelson Kronbauer, Rio Azul, o Nelson oferece pro senhor. Tem quatro na pauladinha aqui, vamos de quatro músicas pra esse povão, porque tem muitos pedidos, mas vamos ter que tentar meio largar umas músicas meio de punhadão, né, Nelson? Vamos ter que largar umas músicas meio seguidas aqui, senão não atendemos todo mundo. Canta Amor Mafioso e pro doutor então. Canta aí, canta.

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São 19 horas e 23 minutinhos na capital do Oeste. Esse é o programa Show de Bandas de todos os sábados aqui na Condá, na 98.9. Minha terra, qualquer hora. Então vá para Santa Catarina de uma vez, está lá no Rio Grande do Sul, Paraná, onde que você esteja, vá para Santa Catarina, a melhor terra do mundo é Santa Catarina. Alô, meu amigo Malvir, tá ligado no Show de Bandas, um grande abraço. Alô, Paulinho Pegoraro, também ligado no Show de Bandas, um grande abraço. Alô, Luiz Carlos Teixeira, grande Luizinho, um grande abraço pra você. Alô, Gelson Ribble, grande Gelson, não vi você jogar domingo, Gelson. É uma hora pedindo pra mim, vai buscar a bola, porque faltou uma bola. Daí eu olhei pro campo, mas tá cheio de bola aí, gente, pensa, né, gente, pesada. Alô, César grande César Lisa, o César Lisa falou pra mim, olha, se somar todas as idades desse pessoal aí, chega a 1000 anos, ele falou, eu sei lá, foi ele que falou, da Arca do Noé, que tinha gente ali da época do Noé ainda. Grande César Lisa, o César correu do jogo, né, César, eu tô sabendo que você foi apitar pra não mostrar teu talento, cadê o talento, você foi, homizinho, foi bandeirar, na verdade, que eu apitar, pô, professor respeitado, um homem redomado, é, que foi apitar lá, o seu Arno Bender, pessoa querida, pessoa maravilhosa, ele que deu a aula de arbitragem lá pro pessoal. Ele deu aula de arbitragem e, segundo o Gelson Ribble, ele deu aula de futebol, né, Gelson? que é isso? Alô, povão do Borman, um grande abraço, Núcleo Serraria Bom Retiro, Goiuenho, lá no Goiuenho tem festa dia 11, no próximo domingo tem festa no Goiuenho, aquela carninha esperta. Talvez esteja em Jaraguá. Você tá em Jaraguá agora, homem do céu, grande Flávio Dalcin, cantando pra esse povão, esteja em Santa Catarina, 18, 19 horas e 25 minutinhos na capital do Oeste, se eu falar muito não atendo o povão, canta agora um Kerbe, claro, levanta a poeira, depois vem Flávio Dalcin de novo, quilômetro 11, e também musical São Francisco, a culpa é sua, mas do que será que a culpa é sua, né? Vamos de música, 19 horas e

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2: Tá aí então, 19 horas e 36 minutinhos na capital do Oeste. Esse é o programa Show de Bandas de todos os sábados na Quina 98.9.
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2: A música antes ali, o cara tava bebendo, que era culpa sua, tu bebe, porque não é culpa de ninguém, você bebe porque gosta. Que é isso? 19 horas e 37 minutinhos, daqui um pouquinho tem André de Lázaro, o homem das notícias, daqui um pouquinho ele vai falar muito sobre o tempo. Enfim, sobre o processo eleitoral da manhã, o André de Lázaro, fique aí, não desliguem o rádio, que daqui a um pouquinho o André de Lázaro está aí dando aquela sabedoria, aquela palestra que o homem sabe dar. O homem é muito forte, né? Eu quero atender o povão, senão eu não consigo me pedir o rosto demaquiado, isso? E vamos rodar lá para o meu amigo Marcos, o Google, vamos lá, senão não conseguimos atender.

Alô, Malvir! Grande Malvir, tá escutando o show de bandas, Malvir? Com essa panela de torresmo aí, homem! Ah, se eu passar por aí e não levar um sorresminho, olha essa música aí!

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1: São 19 horas e 45 minutinhos na capital do Oeste. Esse é o programa Show de Bandas de todos os sábados. Daqui um pouquinho tem André de Lázaro. O homem vai falar do tempo, vai falar do processo eleitoral amanhã. Ele é muito entendido. Daqui um pouquinho, não desliga o rádio, fique ligado aí, que daqui um pouquinho ele vai falar. Ele vai falar de pesquisa, ele vai falar, enfim, de várias coisas que o André de Lázaro, ele estudou para aquilo e o homem sabe mesmo. Pensando em ser feliz. Você tá tentando ser feliz lá em Santa Catarina, mas que coisa linda, né? Alô, Malvir da Rosa, da Rosa, lá no Borman, ele tá com o radião ligado, mas não adianta, Malvir, você mandar foto dos torresmos pra nós. Não tem como, né? Não tem como mandar só a foto. Você tem que também compartilhar com os amigos. Tem que compartilhar com os amigos. O Matias está escutando o programa. O Nelson Kronbauer acabou de me mandar um áudio. E o Nelsinho vai falar conosco. Grande Nelson Kronbauer. Fala, meu amigo Nelson.
2: Tarde, Nelson. Uma música bonita para os nossos idosos. Manda lá para eles que eu não tenho o número deles.
1: Ah, é um ouvinte do Show de Bandas, mandou pro Nelsinho, o Nelsinho encaminhou pra mim, que coisa linda, né, que coisa linda. Vamos de música, vamos atender esse povão, né, Nelson? Depois tem mais, até as 20 horas nós estamos aqui com o Show de Bandas. Malvir, 365 dias, Banda G10.

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1: São 19 horas e 50 minutinhos na capital do Oeste. Esse é o programa Show de Bandas de todos os sábados. Começa cedo do sábado à tarde, tem meio-dia, às duas, o nosso Mauro Becker, voz do ouro, grande Mauro, tá escutando o Show de Bandas, um abraço para você. Depois entra ele, o microfone de ouro, ele tem um vozeirão, ele é fantástico, Padilha, meu professor Padilha, o homem me ajudou muito aqui nessa técnica aqui, grande Padilha. Ele depois, às 17 horas, tem integração musical com esse amigo de vocês aqui que está falando, Xará, né? E hoje eu estou fazendo para o Nelson, mas depois do Integração Musical sempre tem o Nelson Kronbauer com o Show de Bandas, o Nelsinho, que hoje está lá e tá. E segue o baile aí, amanhã de manhã, das 5 às 7, tem Cantar do Galo com meu amigo Serginho, grande Serginho. O Malvir tá lá comendo aquele torresmo, né? E deixa eu ver o que ele mandou aqui. Manda uma mensagem pro Seco, alô Seco, grande Seco, Seco que não perde integração musical lá em Paial, mas que pessoa querida o Seco, grande Seco, maior atador de jogo, sigo. Agora lembrei do Paulo Raimundo, Malvir, o Paulo Raimundo dizia o maior gaúcho do mundo, e o Seco, maior atador de jogo do mundo, que é isso, meus amigos, o Malvir tem um recado, né? Fala aí então, tchê, fala, pode falar.
2: Descuidando, comendo um torresmo e tomando uma cachaçinha. Só falta a presença do amigo, mas passa aqui. Espera. Tá quase no fim o programa mesmo?
1: É, eu que não levo a cachaçinha, o torresmo pra você ver, bicho velho. Eu que não levo o torresmo pra você ver, né? Nós temos aqui. Sei que é linda essa. O Nelson sempre deixa como de praxe do programa, ele sempre deixa no final, feliz aniversário a todos os aniversariantes da semana, né, Nelsinho? Eu sei que tu tá escutando, eu sei que você tá acompanhando o teu programa, então você deixa todos os sábados a música Feliz Aniversário. E nós também vamos fazer a mesma, vamos deixar feliz aniversário a todos os aniversariantes da semana. E dizer que sábado que vem a gente volta às 17 horas com integração musical. E depois às 18 horas tem Show de Bandas com meu amigo Nelson Kronbauer. Amanhã, das 5 às 7, tem então o Cantar do Galo, que nem eu já falei. E amanhã, gente, mão na consciência, vamos fazer nosso dever de cidadão. Vamos votar amanhã, amanhã é dia de voto, amanhã é dia do voto. Coisa linda é fazer exercício de cidadão, ir lá na urna, pegar aquela fila enorme, né? Pegar aquela fila enorme. Mas nós temos lá para nós votar, escolher bem os nossos representantes. Então amanhã tem voto que não acaba mais, é bom levar uma colinha. Mas quem vai explicar isso aí, quem vai falar bastante disso aí, é ele que já está chegando aqui, ele já está aqui, inclusive pode vir aqui, André, chega aí, dá uma falinha aqui no Show de Bandas, André, se puder, pode chegar aqui, dá uma boa tarde aqui.
3: Boa noite, Xará, que bom ter você aqui, boa noite a todos que estão nos acompanhando. Dentro de 5, 10 minutos vamos estar aí, porque temos uma edição especial do Correspondente Condá, que inclui, além da divulgação, já está tudo preparado no computador, as últimas 3 pesquisas que foram liberadas agora, entre 18 e 19h30, para a disputa ao Governo do Estado e ao Senado. Nós também vamos trazer outras notícias de eleições e durante o noticiário, às 20h30, cadeia obrigatória de rádio e TV para o pronunciamento do presidente do TSE, ministro Cássio Nunes Marques. Tudo isso a partir de daqui a pouquinho, 8h05 no máximo aqui no Correspondente Condá, que a partir desse sábado fica fixo na faixa das 20 horas aos sábados, o Correspondente Condá.
1: Que beleza, daqui um pouquinho tá o homem, ele entende muito, não desliga o rádio, tá, Malvir? Porque se você tá na expectativa aí, você tá pensando como é que tá os números, como é que tá isso, como é que tá aquilo, né? Então daqui um pouquinho ele vai passar tudo isso aí pra vocês. Eu, como falei, eu já tô indo embora, falta 5 minutinhos, nós vamos deixar que nem eu falei, de praxe o Nelsinho sempre deixa o feliz aniversário e nós vamos pra casa. Sábado que vem, se Deus quiser, nós nas 17 horas com integração musical. Gente amada, fica com Deus que nós vamos com ele. Tchau! Povão!

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8: Boa noite. Hoje é sábado, 3 de outubro. Seja bem-vindo ao Correspondente Com da. Estamos aqui para esta edição importantíssima do noticiário porque faltam, neste momento, 11 horas e 56 minutos para que se abram os locais de votação em todo o Brasil para o primeiro turno das eleições gerais de 2026. Além das últimas pesquisas para a disputa eleitoral em Santa Catarina e do pronunciamento às 8h30 da noite do presidente do TSE, Cássio Nunes Marques, estas são as outras manchetes de hoje. Câmara de Chapecó aprova propostas voltadas à segurança, cultura e incentivo à leitura. Suspensas atividades de empresa de turismo investigada por dar golpe em idosa de Joaçaba. Prefeitura de Chapecó divulga período de rematrículas na rede municipal de ensino. Estas e outras notícias a partir de agora no Correspondente Condá. Previsão do tempo conforme a plataforma Windy, neste momento em Chapecó, 22 graus. Já há previsão de acionamento do sistema antigranizo entre as 22 e as 23 horas de hoje. Conforme o radar do sistema antigranizo da Defesa Civil de Chapecó, uma linha de instabilidade está agora na altura de Horizontina, se aproximando na próxima hora de Palmeira das Missões, já no noroeste gaúcho, e começaria a atingir o oeste catarinense a partir de Itapiranga, por volta de 21h30 a 22 horas. Há possibilidade, sim, de granizo. Já foi registrado no estado gaúcho granizo severo no final da tarde de hoje. Portanto, fica a previsão entre 21h30 e 22h30 para o acionamento do sistema antigranizo da Prefeitura de Chapecó, tanto na EFAP quanto no distrito de Marechal Borman. Importante também destacar que a precipitação prevista para amanhã, dia das eleições, é de 30 milímetros para Chapecó, mínima de 17, máxima de 21 graus. O período de maior chuva será entre as 3 e as 9 da manhã e pancadas menores se estendem até o meio-dia. Há uma leve possibilidade de garoa entre meio-dia e 3 da tarde, mas a tendência é que no horário do almoço a chuva venha a cessar. Nós estamos em alerta laranja para temporais com vendavais até as 3 da manhã. Depois disso, o alerta já vai diminuindo. Portanto, se você está se programando para ir votar, a pedida vai ser votar durante a tarde. Não apenas por causa da chuva, mas porque a maior parte dos candidatos a todos os cargos em disputa votarão em Chapecó entre 8 e 10 horas da manhã, que é justamente o horário onde vai ter o maior número de filas nos locais de votação. Então, prefira ir votar entre meio-dia e 5 horas da tarde. Fica a dica. Previsão para segunda e terça-feira. Na segunda-feira, mínima de 16, máxima de 19 graus, com chuva durante todo o dia. A partir das 6 horas da manhã já começam garoas e a chuva vai se intensificando durante o dia. O acumulado previsto para segunda-feira está na casa dos 47 milímetros. E chuva bastante forte na madrugada de terça-feira. 20 milímetros entre meia-noite e 3 horas da manhã. Mas depois desse chuvão na madrugada de terça, não chove durante a terça-feira, amanhã, tarde e noite. As temperaturas ficam na mínima de 17 e na máxima de 23 graus. São agora 8 e 6 da noite. Vamos falar de eleições.

0: Vamos lá, senhoras e senhores. Estas são as últimas três pesquisas para a disputa ao governo de Santa Catarina e ao Senado, publicadas entre 6 da tarde e 7:30 da noite de hoje. Você pode interagir durante todo o correspondente com Dá no 3361-3110, principalmente para tirar dúvidas quanto à eleição. Não manifeste sua opinião eleitoral, apenas tirada de dúvidas, ok? Vamos aos números. Começo pela última rodada do Instituto Veritá. 1.525 pessoas entrevistadas entre segunda-feira e ontem. Margem de erro de 2,5 pontos para mais ou para menos. Nível de confiança é de 95%. E o registro no TSE está sob o código SC01876/2026. Vamos aos números. Sempre em votos válidos. Para governador, Jorginho Melo, 64,8%. Gelson Merizio, 18,6%. João Rodrigues, 13,3%. Marcelo Brigadeiro, 1,8%. Os demais candidatos somam juntos 1,4%. Vamos agora à disputa para o Senado. Caroline Detone, 28,5% dos votos válidos. Carlos Bolsonaro, 28,1%. Esperidião Amin, 13,7%. Décio Lima, 12,6%. Afrânio Bopré, 9,4%. E os demais candidatos somam juntos 7,7%. Vamos agora para a última rodada do Instituto Quest, contratada pela NSC. Foram entrevistadas 1.800 pessoas entre domingo e ontem. A margem de erro é de 2 pontos para mais ou para menos. O nível de confiança é de 95% e o registro no TSE está sob o código SC07346/2026. Em votos válidos para governador, Jorginho Melo chega a 71%. João Rodrigues chega a 14% e Gelson Merizio a 12%. Os demais candidatos somam juntos 3%. Para o Senado, Carol Detone chega aos 30% dos votos válidos. Carlos Bolsonaro marca 24% e Esperidião Amin chega aos 20%. Décio Lima marca 12%, Afrânio Bopré marca 5%, Antídio Lunelli chega aos 4% e os demais candidatos somam juntos também 4%. E encerramos a última rodada com a última rodada do Instituto Atlas Intel. Foram entrevistadas 1.794 pessoas entre domingo e ontem. A margem de erro é de 2 pontos para mais ou para menos. O nível de confiança é de 95% e o registro no TSE está sob o código SC01831/2026. Em votos válidos na disputa para governador, Jorginho Melo chega a 56,7%. Gelson Merizio marca 22,6% e João Rodrigues fica em terceiro com 18,4%. Marcelo Brigadeiro marca 1,3% e os demais candidatos somam juntos 0,9%. Para o Senado, Carol Detone marca 28,6% dos votos válidos, Carlos Bolsonaro chega a 18,1% e Amin fica apenas um décimo atrás, com 18%. Décio Lima chega a 14,5%, Afrânio Bopré marca 10,9% e Antídio Lunelli chega aos 6%. Os demais candidatos somam juntos 4%. Com essas três pesquisas publicadas agora à noite, mais a pesquisa NeoCamp publicada na quinta-feira, essa é a média final de votos válidos para a disputa ao governo do estado amanhã e que é a referência para o Grupo Condado de Comunicação. Jorginho Melo, 63,3%, Gelson Merizio, 18,1% e João Rodrigues, 15,9%. Demais candidatos, 2,7%. Esses são os números referência, porque são a média de votos válidos dos quatro institutos que publicaram pesquisas entre quinta-feira e domingo. Então, estas são as pesquisas finais que acabamos de publicar para a disputa ao governo de Santa Catarina e ao Senado. A urna que seria usada na sessão 524 do Centro de Eventos em Chapecó foi sorteada para o teste de integridade das urnas, que faz parte do processo de auditoria das eleições em Santa Catarina. Uma nova urna será colocada para utilização na sessão, enquanto que a máquina original passará pelo teste durante o dia de amanhã na Assembleia Legislativa em Florianópolis. Daniela Rainer, candidata à reeleição à Câmara dos Deputados, foi a última candidata destas eleições a apresentar propostas e receber o documento com demandas regionais em reunião no Centro Empresarial de Chapecó na quinta-feira. Deputada federal pelo PL, ela especificou que em seu mandato tem procurado trabalhar para gerar efetividade nas ações, inclusive como integrante das comissões de turismo e de integração nacional. Sobre o aeroporto de Chapecó, a deputada propôs que tenha estrutura para receber cargas e tenha âmbito internacional, bem como receba equipamentos de segurança para melhorar o nível das operações. Outros temas que abordou foram a necessidade de melhorias no Hospital Regional e a necessidade de atuação integrada para resolver os problemas da BR-282. E para terminar o noticiário de eleições, vamos agora ao pronunciamento que você já deve ter ouvido aqui durante a semana do presidente do Tribunal Regional Eleitoral de Santa Catarina, desembargador Carlos Roberto da Silva, que participou do Sala de Debates na segunda-feira, para instruir você aquelas boas e velhas dicas para você não se perder amanhã na votação e que são extremamente importantes. Boa noite, desembargador. Bom, acredito que tivemos um problema aqui com o pronunciamento do desembargador Carlos Roberto da Silva. Muito bem, de qualquer forma, vamos poder seguir então com o nosso...
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0: Portanto, aí foi, mesmo com alguns problemas, conseguimos ouvir o desembargador Carlos Roberto da Silva, que é o presidente do Tribunal Regional Eleitoral de Santa Catarina. E com isso encerramos o noticiário das eleições às 20 horas e 15 minutos. Vamos falar agora de esporte, porque acabou de encerrar o jogo entre Chapecoense e Magé pelo Brasileirão de Futsal no ginásio do Sesc aqui em Chapecó, e o placar final foi de 4 para a Chape Futsal e 1 para o Magé. Acreditamos que vamos poder trazer maiores informações sobre este jogo ainda durante esta edição do Correspondente Condá. Segurança urbana, valorização cultural e incentivo à leitura estão entre os temas de 3 projetos de lei aprovados em segunda votação pela Câmara Municipal de Chapecó nas últimas sessões ordinárias. As propostas foram todas de autoria do vereador André Pagnussati, do Republicanos. Uma das iniciativas cria o selo Loteamento Seguro, destinado a reconhecer empreendimentos imobiliários que adotarem voluntariamente câmeras de segurança ou outros sistemas tecnológicos de vigilância compatíveis com o padrão de monitoramento adotado pela Prefeitura. A certificação será dividida nas categorias bronze, prata, ouro e diamante, conforme a quantidade mínima de câmeras instaladas em relação ao número de lotes. A localização dos equipamentos vai priorizar entradas e saídas, vias de maior circulação e outros pontos considerados estratégicos. As câmeras deverão atender às especificações técnicas definidas pelo Poder Executivo e poderão ser integradas ao Sistema Municipal de Monitoramento de forma voluntária, mediante protocolos técnicos e sistemas de comunicação adequados. O projeto estabelece ainda que o selo somente poderá ser solicitado após a conclusão integral das obras de infraestrutura do loteamento e a liberação oficial para o início das edificações. A certificação deverá ser exposta de forma visível no empreendimento e registrada no site da Prefeitura. Na área cultural, outro projeto de lei institui a Política Municipal de Incentivo à Arte Cristã, com ênfase na música evangélica e nas demais expressões artísticas cristãs. Entre os objetivos estão promover, valorizar e difundir essas manifestações, apoiar projetos culturais, formações, shows, festivais e atividades educativas, além de fomentar produções musicais, audiovisuais, literárias e performáticas. A proposta prevê que a Prefeitura poderá criar editais específicos, incluir manifestações de arte cristã nos calendários culturais oficiais e disponibilizar espaços públicos para apresentações e ações formativas. Os incentivos deverão observar critérios técnicos, chamamento público, transparência e isonomia, respeitando os princípios constitucionais da laicidade estatal, da liberdade religiosa e da igualdade entre manifestações culturais. Já o programa Doador de Sonhos busca incentivar o acesso à leitura infantil por meio da inclusão de livros nas cestas básicas distribuídas por programas sociais municipais e parceiros. Os exemplares poderão ser novos ou usados, desde que estejam em boas condições. A participação será voluntária e poderá envolver empresas e entidades privadas, instituições de ensino, bibliotecas, órgãos públicos municipais que realizem a entrega de cestas básicas e cidadãos. A iniciativa prevê a formação de parcerias, convênios, campanhas públicas e doações voluntárias, sem criação de despesa obrigatória. Os três projetos foram aprovados em segunda votação e seguem para a sanção pelo prefeito Valmor Scolari. As propostas prevêem regulamentação pela prefeitura, quando necessária a sua execução. 10 minutos para as 8h30, né? 8h20 da noite. A Prefeitura de Chapecó, por meio da Secretaria de Educação, divulgou ontem o edital que dispõe sobre normas e critérios para a realização de matrículas e rematrículas na Rede Municipal de Ensino de Chapecó para o ano letivo de 2027. O processo terá início com a fase de rematrículas destinada aos estudantes que já estão matriculados nas instituições de ensino e desejem garantir a vaga na mesma instituição para o próximo ano letivo. A primeira etapa das rematrículas ocorre entre segunda e quarta-feira da semana que vem por meio de renovação automática. Esse procedimento será realizado nos casos em que não houver disputa por vaga ou turno. Nessas situações, os pais ou responsáveis não precisam realizar a intenção de vaga online, devendo apenas comparecer à instituição educativa no período estabelecido para efetivar a rematrícula. Nos casos em que houver disputa por vaga ou turno, o processo de rematrícula dependerá da realização da intenção de vaga online, que ocorrerá entre os dias 9 e 12 de outubro, situação que será previamente informada pela instituição aos pais ou responsáveis. Nesse caso, é necessário registrar a intenção de vaga pelo sistema Seduc Digital. Em situações que envolvam a concorrência por vagas integrais, além da realização da intenção de vaga online, vai ser necessário entregar documentos na instituição educativa na quarta-feira, dia 14 de outubro. No que se refere à efetivação da rematrícula, o processo será realizado nos dias 16 e de 19 a 22 de outubro, presencialmente na própria instituição educativa, conforme os horários de atendimento de cada unidade. A efetivação da rematrícula é obrigatória para todos os alunos e deverá ser realizada dentro do prazo estabelecido. Os pais ou responsáveis devem levar até a instituição, na efetivação da rematrícula, os seguintes documentos: certidão de nascimento do estudante, CPF do estudante, documento escolar comprobatório da escolaridade anterior, quando aplicável, incluindo atestado de frequência ou histórico escolar, comprovante de residência atualizada dos pais ou responsáveis, documento oficial de identificação e CPF do responsável legal, comprovante de vacinação nos termos da legislação vigente e protocolo e cédula de identidade no caso de ser imigrante. A Secretaria de Educação alerta que a não realização da efetivação da rematrícula dentro do prazo estipulado poderá resultar na perda da vaga que será disponibilizada para outros candidatos. E reforça a importância de que as famílias estejam atentas aos prazos e orientações enviadas pelas escolas. Para mais informações e cadastro de intenção de vagas online, acesse seduc.chapecó.sc.gov.br/matrículas. A justiça confirmou em segunda instância a condenação para o pai que sequestrou, matou por asfixia e ocultou o corpo da filha de 1 ano e 9 meses em Vargião. Vamos chamar o Tribunal de Justiça em Florianópolis. Reportagem Marcelo Fernandes. Opa, vamos chamar então, neste momento, Marcelo Fernandes.
3: A Câmara Criminal do Tribunal de Justiça de Santa Catarina manteve a condenação de um homem acusado de sequestrar, matar e ocultar o corpo da própria filha de 1 ano de idade. A decisão foi tomada em recurso de apelação contra o veredito do Tribunal do Júri, que resultou na fixação de pena de 71 anos de reclusão em regime inicial aberto, além de 300 dias multa. O caso ocorreu em 25 de maio de 2025, no Oeste Catarinense. O réu foi condenado pelo Tribunal do Júri pelos crimes de sequestro qualificado, feminicídio majorado e ocultação de cadáver. No recurso, a defesa alegou cerceamento de defesa durante o julgamento e questionou as condenações pelos crimes de sequestro e ocultação de cadáver. Ao analisar o recurso, o tribunal concluiu que não houve cerceamento de defesa. O tribunal manteve a condenação pelo crime de sequestro. O acórdão destacou ainda que o poder familiar não autoriza a restrição arbitrária da liberdade da criança. Para o tribunal, a decisão tomada pelo Conselho de Sentença encontrou suporte suficiente nas provas apresentadas no processo. Na análise da dosimetria, o tribunal manteve os principais fundamentos utilizados para estabelecer a pena. No final, o tribunal conheceu apenas parcialmente do recurso e, na parte analisada, negou provimento aos pedidos da defesa. Com isso, foi mantida a condenação de 71 anos de reclusão em regime inicial fechado, além dos 300 dias multa. A decisão foi unânime. Do Tribunal de Justiça de Santa Catarina, em Florianópolis, Marcelo Fernandes.
0: A Polícia Civil de Santa Catarina, por meio da Divisão de Investigação Criminal de Chapecó e da Delegacia de Combate às Drogas e ao Crime Organizado, apreendeu aproximadamente 30 quilos de maconha na noite de ontem no bairro Esplanada, em Chapecó. A ação foi resultado de uma investigação conduzida pela DECOD nas últimas semanas e, segundo as informações apuradas, um imóvel localizado no bairro estaria sendo usado para fracionar e embalar drogas antes da distribuição para venda no município. Após o monitoramento do local, 2019, os policiais flagraram 3 pessoas manipulando e cortando tabletes de maconha. Pouco depois, uma quarta pessoa chegou ao imóvel e também foi abordada. No primeiro endereço foram apreendidos 2,5 kg de maconha, entre tabletes inteiros e porções já embaladas para venda. Os policiais também localizaram 2 balanças de precisão, materiais utilizados para embalagem e dinheiro vivo. Não havia na continuidade das diligências, os agentes chegaram a um segundo imóvel relacionado à investigação, onde encontraram 27 quilos de maconha armazenados em caixas e sacolas, além de outra balança de precisão. Um homem de 20 anos foi preso em flagrante e encaminhado ao sistema prisional e responderá por tráfico de drogas, associação para o tráfico e corrupção de menores. No local também estavam 3 adolescentes de 15, 16 e 17 anos. Eles foram conduzidos à delegacia e posteriormente entregues aos responsáveis. As circunstâncias envolvendo os adolescentes serão apuradas em procedimento próprio e as investigações permanecem em andamento. Uma empresa de turismo de Joaçaba, que teria aplicado um golpe de R$ 19.100 em uma idosa de 66 anos, teve as atividades suspensas após a atuação do Ministério Público. Segundo a investigação, o proprietário da agência teria utilizado a confiança da vítima para convencê-la a comprar um pacote de viagem para Itapema. Nesse contexto, a idosa teria pagado o próprio pacote e ainda repassado valores de amigos que também se interessaram pela viagem, descobrindo só depois que a empresa não teria estrutura para oferecer o serviço prometido. Conforme apurado pelo Ministério Público, dos R$ 19.100 recebidos, o homem teria repassado apenas R$ 2.500 à proprietária dos imóveis em Itapema, deixando de pagar o valor necessário para manter as reservas. Além disso, ele não teria ônibus ou frota disponível para realizar o transporte. Na antevéspera da viagem, teria informado a vítima que havia cometido um erro e reservado os apartamentos em outra data, mas a locadora teria esclarecido que o cancelamento ocorreu por falta de pagamento e que os imóveis já estavam reservados para terceiros naquele período. Após ser cobrado pela devolução dos valores, o homem teria deixado de atender as ligações e bloqueado a vítima nas redes sociais. Conforme consta nos autos, ele também possui registros de outras três ocorrências semelhantes envolvendo a venda de pacotes turísticos que não teriam sido cumpridos. Além da suspensão das atividades da empresa, a justiça proibiu o homem e a empresa de oferecer ou vender viagens, excursões, passagens, hospedagens ou pacotes turísticos, determinando a retirada das ofertas existentes sob pena de multa. Também foi determinada a suspensão dos perfis e contas utilizados para atividade no Instagram, Facebook e WhatsApp, além do bloqueio das chaves Pix vinculadas ao homem e à empresa. A decisão determinou ainda a indisponibilidade de ativos financeiros até o limite de R$ 19.100 e proibiu o homem de se ausentar da comarca por mais de 7 dias sem autorização judicial e de manter contato com a idosa. As medidas incluem multas de até R$ 50.000 pelo descumprimento da retirada das ofertas e de até R$ 300.000 para as plataformas que não cumprirem a ordem de suspensão das contas. Cabe recurso da decisão. No mérito da ação, o Ministério Público requer a condenação do acusado pela prática do crime de estelionato contra a pessoa idosa e, para evitar fraudes, o consumidor deve pesquisar a empresa antes de contratar um serviço, verificar se ela possui registro e se os dados informados correspondem à atividade oferecida. Também é importante buscar referências de outros clientes e desconfiar de ofertas com preços ou condições muito vantajosas. Vale ainda confirmar diretamente com hotéis, empresas de transporte ou outros prestadores envolvidos, se as reservas e serviços realmente foram realizados e evitar realizar pagamentos antecipados sem a devida verificação. Em caso de suspeita de fraude, a orientação é guardar comprovantes, mensagens, contratos e demais documentos e procurar as autoridades competentes. Nesse momento, vamos estar nos conectando com a Rádio Gov, porque vem aí a cadeia obrigatória de rádio e TV para o pronunciamento do presidente do Tribunal Superior Eleitoral, ministro Cássio Nunes Marques, um dos três culpados pela forma como ocorreu o cancelamento do debate da Rede Globo na quinta-feira, na minha opinião. Voltamos dentro de 6 minutos.

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1: Acompanhe agora em rede nacional de rádio e televisão o pronunciamento do excelentíssimo senhor presidente do Tribunal Superior Eleitoral, ministro Cássio Nunes Marques.
2: Boa noite, cidadãs e cidadãos brasileiros. Amanhã, todos nós temos o mesmo compromisso: escolher as candidaturas que julgamos mais aptas para comandar os destinos do nosso país. Nestas eleições, teremos 5 cargos em disputa e 6 votos a serem registrados na urna. Acompanhe comigo. Primeiro, deputado federal, são 4 números. Depois, deputado estadual, com 5. Em seguida, o primeiro nome ao Senado. Na sequência, a indicação para a segunda vaga ao cargo de senador, ambos com 3 números. Finalmente, com 2 números, escolheremos quem ocupará os cargos de governador, presidente da República e seus vices, nessa ordem. Já deu para perceber que memorizar tanta informação não é uma tarefa fácil. A Justiça Eleitoral recomenda que você, antes de ir à sessão de votação, anote em um papel os nomes e os números das suas candidaturas escolhidas. No site do TSE e de cada TRE, existe um modelo de cola eleitoral. Basta imprimir. Para facilitar, acesse o QR Code na tela. Você também pode fazer a sua como achar melhor. O importante é lembrar de levar. Essa atitude simples garante a certeza do voto e ajuda a diminuir o tempo de votação. É importante lembrar que nenhum tipo de aparelho eletrônico pode ser levado para a cabine, inclusive o celular. Isso porque nossa Constituição estabelece que o voto é direto, secreto e tem valor igual para todos. Da mesma forma, é mandamento constitucional levar cada brasileira e cada brasileiro até a urna. Nesse sentido, instituímos de maneira inédita o programa Seu Voto Importa, que buscará em casa pessoas com deficiência ou mobilidade reduzida e as que vivem em comunidades remotas, incluídos os povos indígenas, os quilombolas e as comunidades tradicionais que já se cadastraram. Também investimos na qualidade das informações dirigidas à cidadã e ao cidadão. Formulamos um manual para o eleitor e o traduzimos para várias línguas indígenas. Isso porque tenho a convicção de que você, eleitora ou eleitor, deve estar no centro da atenção da Justiça Eleitoral. Trabalhamos todos os dias para cumprir essa missão. O voto é direito fundamental e o principal instrumento de participação na vida pública. Por meio dele, cada cidadã e cada cidadão dá a sua contribuição para definir os rumos do país. Lembre-se, a decisão pertence exclusivamente a quem vota. A urna eletrônica, que há 30 anos integra a experiência democrática brasileira, garantirá mais uma vez esse direito. Nosso sistema de votação, que se atualiza a cada pleito, reúne mecanismos de segurança, transparência e auditabilidade únicos no mundo. Nestas eleições, convidaremos os últimos 2 eleitores aptos a votar em cada sessão eleitoral do país para acompanhar o encerramento do processo de votação. A ele será entregue um boletim de urna com todos os votos registrados na sessão. O documento traz um QR Code que permite a comprovação do resultado por meio do aplicativo BU na mão. Faço agora um chamamento às candidatas, aos candidatos e seus apoiadores. Amanhã é o dia da liberdade do voto. Ameaças, assédio ou tentativa de interferência na vontade do eleitor, em qualquer de suas formas, serão prontamente reprimidas. Peço ainda o compromisso de todas as brasileiras e de todos os brasileiros com a qualidade das informações que circulam neste momento. Em caso de dúvida, recorram aos canais oficiais da Justiça Eleitoral. Checar antes de compartilhar é uma atitude simples e eficaz e que está ao alcance de todos. Registro agora meu agradecimento ao empenho das magistradas e dos magistrados, das promotoras e dos promotores, das servidoras e dos servidores da Justiça Eleitoral durante todo esse período, e especialmente das mesárias e dos mesários que voluntariamente dedicarão o seu domingo à democracia. A você, eleitora e eleitor, reitero o convite para comparecer amanhã à sua sessão de votação com o seu documento de identificação com foto e a cola eleitoral de papel preenchida. A Justiça Eleitoral estará pronta para receber você. Vote, exerça seu direito. Muito obrigado e excelentes eleições a todos.
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3: Muito bem, 8h35, acabamos de ouvir o senhor presidente do Tribunal Superior Eleitoral, ministro Cássio Nunes Marques. E atenção, durante o pronunciamento do ministro, recebemos uma informação de última hora da CNN. Quero acreditar aqui o nosso colunista, comentarista, Eduardo Destre, que está acompanhando o correspondente Condá nesse momento. Os senhores vão entender que estamos praticamente em regime de plantão nesse momento aqui na emissora. O ministro Floriano de Azevedo Marques, há coisa de meia hora atrás, indeferiu o registro da candidatura de Deltan Dallagnol do Partido Novo ao Senado pelo Paraná. Quem votar em Deltan Dallagnol amanhã terá seu voto anulado ao Senado, seja pelo primeiro ou pelo segundo voto. Uma situação que estava muito apertada no TRE do Paraná, porque a candidatura foi autorizada por 4-3 no TRE do Paraná, e agora, de forma monocrática, o ministro Floriano de Azevedo Marques determina a anulação sob júdice dos votos que forem contados para Deltan Dallagnol amanhã. Isso não quer dizer de que, de forma definitiva, a candidatura do ex-promotor de justiça esteja sendo definitivamente barrada. Isso vai ao plenário do TSE depois do primeiro turno, né? Então, nesse momento, é a notícia do minuto, a anulação da candidatura sob júdice e de forma monocrática e provisória da candidatura de Deltan Dallagnol do Novo do Paraná ao Senado da República. Temos mais informações sobre o que ocorreu agora há pouco no ginásio do Sesc em Chapecó. A Chape Futsal, como falei agora há pouco, derrotou o Magé do Rio de Janeiro por 4-1 pela penúltima rodada da fase classificatória do Campeonato Brasileiro de Futsal. Domínio absoluto da Chape Futsal no primeiro tempo, empurrado pela torcida, e depois de tanto insistir, o time da casa conseguiu abrir a

dentro da rede. Mesmo com o goleiro Linho, o Magé não conseguiu fazer mais nada. Com o triunfo, a Chape Futsal vai a 12 pontos, fica em quinto lugar e confirma a sua presença no mata-mata. Agora busca para ficar entre os quatro primeiros para que pelo menos as quartas de final tenham o jogo da volta em casa. Próximo jogo do Verdão das Quadras é sábado que vem, aqui em Chapecó, contra o Fazenda do Paraná, atual vice-líder do Brasileirão de Futsal, a partir das 7 horas da noite. Jogo pelo Brasileirão, porque tem rodada dupla essa semana para a Chape Futsal. Quarta-feira, 7:30 da noite, Chapecoense e Pouso Redondo, em Pouso Redondo, pela rodada final da primeira fase da Série Ouro do Campeonato Catarinense. Adriane Miller, de 46 anos, servidora pública e agente de saúde de Pumirim, morreu na tarde de ontem após ser atingida por uma árvore de eucalipto. Ela retornava para casa de moto quando passou pelo trecho onde era realizado o corte das árvores. O que aconteceu com ela, segundo informações da prefeitura, haviam o corte de eucaliptos no momento quando ela foi atingida por uma das árvores e ela sofreu ferimentos e não resistiu. O acidente ocorreu na tarde de ontem. A morte, portanto, foi praticamente instantânea. Adriane trabalhava há mais de 20 anos na Prefeitura de Pumirim como agente de saúde. Ao longo desse período, atuou diretamente junto à comunidade e às famílias atendidas pelo município. Ela também era mãe de 2 filhos. Em nota de pesar, a Prefeitura destacou a trajetória profissional da servidora e afirmou que Adriane exercia suas funções com atenção, dedicação e compromisso com a comunidade. O município também destacou os vínculos construídos por Adriane com famílias e colegas durante os anos de trabalho. Em razão do falecimento, a Prefeitura decretou o luto oficial de 3 dias como forma de reconhecimento pelos serviços prestados e de solidariedade aos amigos, familiares e colegas de trabalho. Também estendemos as nossas condolências à família de Adriane e, portanto, as eleições em Ipumirim vão ser realizadas com a bandeira municipal a meio mastro. Atenção para o alerta laranja que há pouco foi emitido pela Defesa Civil do Governo de Santa Catarina. Alerta laranja para temporais com raios, rajadas de vento e granizo até às 11h35 da noite para a faixa que vai de Chapecó até Itapiranga e de Itapiranga, na divisa com o Rio Grande do Sul, até o município de Paraíso. Então, todo esse quadrado no mapa de Chapecó a Itapiranga e de Itapiranga até Paraíso, que fica um pouquinho acima de São Miguel do Oeste, alerta laranja até às 11h35 da noite para temporais. Também temos a informação de um acidente de trânsito que está sendo atendido neste momento na BR-163, centro de Guaraciaba. Atenção, ouvintes do Extremo Oeste, 2 pessoas ficaram levemente feridas, mas pode haver retenção de trânsito, portanto, na BR-163, centro de Guaraciaba. A Corregedoria Geral da Justiça de Santa Catarina concluiu mais uma etapa do calendário anual de inspeções presenciais. As visitas foram realizadas nas comarcas de Chapecó, Xanxerê, Concórdia e Xaxim, sob a coordenação do Corregedor-Geral da Justiça, desembargador Dinarte Machado. Também participaram juízes corregedores Maria de Lourdes Simas Porto, Gustavo de Farias e Marlon Negri, além de assessores correcionais, e a programação permitiu conhecer a realidade das unidades judiciais e complementar a análise de dados e indicadores. Magistrados e servidores discutiram a gestão dos acervos, a organização dos fluxos de trabalho, a qualidade das informações e o compartilhamento de boas práticas. A Corregedoria Geral da Justiça também apresentou suas atribuições, as diretrizes da rede de cooperação de magistrados e os resultados do primeiro ciclo da iniciativa previsto para terminar neste mês. Em Chapecó, o crescimento regional e o aumento da demanda judicial estiveram entre os principais temas. O tribunal acompanha esse cenário e mantém estudos e propostas para ampliar a estrutura judiciária da comarca, inclusive com a previsão de novas unidades. As medidas ainda dependem de análise e aprovação pelos órgãos competentes. Apesar do volume processual, a Corregedoria Geral da Justiça constatou o empenho das equipes e a redução dos acervos. De modo geral, os dados e as impressões colhidas indicaram um aumento da demanda acompanhado de elevada produtividade nas 4 comarcas. As visitas também foram marcadas pelo diálogo com a advocacia e a comunidade jurídica local, que fizeram avaliações positivas sobre o trabalho dos magistrados e servidores e os serviços prestados pelas unidades. Entre os temas discutidos, estiveram a estrutura e a força de trabalho das unidades, o alinhamento às diretrizes do Conselho Nacional de Justiça e da Corregedoria Nacional de Justiça,
a regionalização da execução penal, o funcionamento da

0: varas regionais de garantias e os indicadores da rede de cooperação de magistrados. Também foi abordado o funcionamento da vara regional de recuperações judiciais e falências, responsável por atender demandas de todo o oeste catarinense. As execuções fiscais receberam atenção especial. A Corregedoria Geral da Justiça orientou as unidades sobre o encaminhamento desses processos à Unidade Regional de Execuções Fiscais, sediada na capital. A centralização permite reduzir o acervo das unidades de origem e direcionar magistrados e servidores para outras demandas. A Corregedoria também apresentou o Programa de Gestão Unificada, voltado ao aperfeiçoamento da gestão, a capacitação de magistrados e servidores e a melhoria dos fluxos entre cartório e gabinete. Nesse contexto, destacou a ampliação do uso de automações no EPROC para reduzir tarefas repetitivas e liberar as equipes para atividades que exigem análise qualificada. A inteligência artificial também esteve entre os temas das reuniões. A Corregedoria Geral da Justiça repassou orientações sobre o uso responsável da tecnologia com base nas normas e diretrizes institucionais do Tribunal e apresentou ferramentas disponíveis para magistrados e servidores. A Corregedoria reforçou a necessidade de revisão humana e do cumprimento das normas de segurança. 15 para as 9. O correspondente Condá termina aqui. 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Vamos agora fazer os últimos ajustes aqui na emissora para a grande cobertura de amanhã e flashes já começam a partir do Chama Nativa às 8 horas da manhã. 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
5: 21 horas e 2 minutos.